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Vamos ao relato dos principais factos que marcam a história neste 28 de setembro. Começamos com o ano de 1871. Atenção, 1871. No Brasil era promulgada a Lei do Ventre Livre, que considerava livres todos os filhos de mulheres escravizadas nascidos a partir daquela data. Já em 1895, morria Louis Pasteur, um dos maiores cientistas da história, pai da microbiologia. Em 1907, aniversário da Gabela, sede do município do Porto Ambuim, província do Coanza Sul. Já em 1924, nascia o poeta nacionalista angolano António Jacinto do Amaral Martins. Em 1994, ocorre o naufrágio do ferry boat MS Estônia no Mar Báltico, uma das piores catástrofes marítimas do final do século XX. Neste 28 de setembro assinala-se hoje o Dia Mundial de Luta contra a Raiva. A data escolhida em homenagem à morte do cientista francês Louis Pasteur, em 1895, o homem que criou a primeira vacina eficaz contra esta doença e que deu nome ao processo de pasteurização. Reconhecida pela Organização Mundial de Saúde, esta data é um alerta global, porque a raiva continua a matar e quase 100% dos casos são mortais após o surgimento dos sintomas. A raiva transmite-se, na maioria das vezes, pela mordedura de cães e gatos não vacinados. Por isso, vacinar os nossos animais é um ato de amor e de saúde pública. Se houver mordedura, a orientação é clara: lavar imediatamente o ferimento com água e sabão e procurar com urgência uma unidade sanitária para avaliação. Não há espaço para curas caseiras. Atenção, não há espaço para curas caseiras. Hoje, 28 de setembro, assinala-se o Dia Mundial de Luta contra a Raiva. Também hoje, 28 de setembro, assinala-se o Dia Internacional de Acesso Universal à Informação, instituído pela Unesco. É de direito saber, de perguntar e também de ter respostas. Sem informação, não há cidadania plena, não há fiscalização e não há democracia a sério. Num tempo de notícias falsas e de ruído nas redes sociais, este dia lembra-nos o valor da rádio, do jornalismo sério e do serviço público. O povo tem o direito de saber como são geridos os recursos, que decisões afetam a sua vida e também onde procurar ajuda. Em 1970, nasce o músico angolano António Gouveia Lopes Teixeira, Jojo Gouveia, natural de Luanda, nascido aos 28 de setembro de 1970. Aos 3 anos de idade, em companhia de sua mãe, viveu na província de Malange, onde passou a sua infância. Ganhou o prémio troféu aos 13 anos, ou seja, ganhou o primeiro troféu aos 13 anos no Festival Provincial por motivos de estudos. Alcas foi forçado a meter de parte o desejo musical até 1991, período que teve a oportunidade de gravar nos estúdios da CTN número 1, aqui na Rádio Nacional de Angola. O calendário assinala 28 de setembro. Este é o 271º dia do ano. Faltam 94 dias para o final do ano 2026. Terminamos então o relato dos principais factos que marcam a história
neste dia 28 de setembro. Bom dia. Bom dia.

0: voz, Carlos Lopes, cantou Wanderlé. 1:17. Obrigado, caríssimo ouvinte, por estar do outro lado. Vamos então ao desenvolvimento deste sumário. Hoje estamos a falar do sucesso, o caminho para a realização. Vamos abordar o sucesso para além da ideia fácil de dinheiro, fama e aplausos. Neste programa queremos desmistificar o sucesso e apresentá-lo como um processo e não como um ponto de chegada. O sucesso como caminho feito de disciplina, de quedas, de recomeços e também de propósito. Vamos olhar para o sucesso no verdadeiro sentido de vencer, com os pés no chão e os olhos no futuro. Hoje, já que fizemos referência, estamos a falar do sucesso. Mas, afinal, o que é o sucesso? É ter muito dinheiro? É ter fama? É ter diploma na parede? Ou é algo muito mais profundo? Para nós, sucesso é o caminho para a realização. Não é o ponto de chegada. É a estrada. É acordar todos os dias e fazer um pouco mais. Ser um pouco melhor, sem pisar ninguém, e cair 7 vezes e levantar 8. E porque o sucesso não se explica sozinho, vamos começar por ouvi-lo na voz do povo. Saímos em ruas de Luanda para saber, na boca do zungueiro, da estudante, do taxista, o que é vencer na vida. Vamos ouvir.
1: Aurélio Carlos José. Para mim, o sucesso na minha vida é estar bem primeiro com Deus e depois estar bem financeiramente.
2: Atualmente, qual é o seu maior objetivo?
1: Meu maior objetivo é, pelo menos, progredir profissionalmente.
2: E o que tem feito para alcançar essa meta?
1: Tenho investido em cursos, em informações, procuro sempre me informar para ver se eu consigo alcançar essa meta.
2: E diante de tudo isso, quais são os seus maiores obstáculos?
1: Primeiro, tem a ver com a conjuntura social do país. Acho que no fundo tem mais a ver com a conjuntura do país.
2: E como é que tem lidado com o fracasso?
1: Primeiro fico triste, depois procuro me consolar e depois erguer as forças e voltar a tentar.
2: Qual é o papel da motivação e da disciplina em um caminho para o sucesso?
1: A motivação é tudo. Sem motivação não consegue fazer nada. O que nos faz levantar todos os dias para nós irmos atrás dos nossos objetivos é a motivação que você consegue colocar na tua vida.
2: Que mensagem deixa às outras pessoas que estão na corrida ou à busca do sucesso?
1: Não desistam. Ninguém sabe quando é que chegar a sua hora, mas um dia vai chegar. Fé em Deus acima de tudo.
3: Gisela da Costa. Sucesso na minha vida eu defino como metas alcançadas em várias circunstâncias. Ter determinação em algo. Hoje vou fazer isto. Eu creio que vai dar tudo certo. E já consegui, é sucesso.
2: Qual é o seu maior objetivo atualmente?
3: O maior objetivo atualmente está bem espiritualmente, que é o mais importante, ter Deus. E acima de tudo a família, o trabalho, é o mais essencial.
2: Quais são os principais obstáculos que enfrenta para alcançar seus objetivos?
3: Falta de fé, determinação, torna obstáculo nossa vida. Porque se a gente não tiver determinação, a gente não consegue alcançar várias coisas que a gente até quer, mas tem que ter determinação.
4: José Farias, sucesso resumidamente é quando a pessoa tem um objetivo e depois alcança esse objetivo. O conhecido sonho americano, como exemplo, é uma forma de sucesso em que as pessoas saem do seu próprio país e vão ver para os Estados Unidos e se dão bem. Então, sucesso pode ter várias definições. A minha meta principal para esse ano foi casar-me. Graças a Deus, consegui me casar.
2: Quando não consegue alguma coisa, o que lhe vem à mente?
4: Normalmente, quando me encontro com um obstáculo, a tendência é eu procurar uma outra coisa para fazer. Então, ultimamente, eu tenho aprendido que temos que persistir quando nos deparar com os obstáculos. Eu ainda não sei fazer isso. Mas, ultimamente, eu tenho aprendido que temos que persistir. Quando nos deparamos com um obstáculo, não é necessariamente para nós procurar uma outra coisa para fazer, mas procurar insistir. Sentir-se mal quando se fracassa é bom, quando depois a pessoa também não se deixa afundar ou afogar por esses sentimentos. É bom no sentido de reconhecer que falhei, preciso ser mais humilde, sentar com pessoas que sabem na prática, porque atualmente o que há muito é pessoas que sabem de uma forma muito teórica. Eu sou uma pessoa que sei muito teoricamente, mas quando se fracassa e sente-se essa tristeza, é bom aproveitar um momento de tristeza para não querer fazer o mesmo, não para se afundar aí e depois querer ter pensamentos errados. Então, é bom para aprender e depois procurar fazer de uma forma melhor.
2: Como a motivação e as disciplinas podem influenciar as pessoas que buscam pelo sucesso?
4: Motivação, primeiramente, é bom porque nós só é possível ter sucesso quando nós temos uma meta para alcançar. E para ter uma meta para alcançar é porque nós, de alguma forma, alimentamos a nossa mente com alguma coisa. Então, a motivação é bom quando nós vemos alguém que sabe fazer muito bem aquilo que nós desejamos um dia vir a fazer, ou alguém que tem alguma coisa que nós desejamos um dia vir a ter. Então, a motivação é boa nesse sentido, porque nós precisamos aprender com alguém, ver alguém até aquilo também vir a ser o nosso sonho. Então, que escolhemos pessoas certas para serem motivadas, são para nós pessoas que, acima de tudo, são verdadeiras. E quanto à disciplina, posso dizer que a disciplina é o que vem depois da motivação, né? Disciplina é aquela parte dura, aquela parte que ninguém quer fazer, mas que, como todas as pessoas que alcançaram sucesso dizem sempre, sem disciplina é mesmo impossível. Então, disciplina é aquela parte dura, é aquele trabalho difícil que tem que se fazer.
0: Ficaram as opiniões. Segundo o último ouvinte, disciplina é aquela parte dura, aquela parte difícil que tem que se fazer e tem que se fazer sempre. Estamos a falar do sucesso. Como lidar com o fracasso, com a inveja alheia e com a pressão familiar ao longo do percurso para a realização sem desistir de si mesmo? Quais são os pilares invisíveis do caminho para o sucesso? Disciplina, resiliência, formação. Por que razão muitos jovens associam sucesso apenas ao enriquecimento rápido e que consequências tem esta visão distorcida na sua realização pessoal? Bom dia, bom dia, bom dia.
5: Ok, SSP. Afroman, vocês já sabem como é que a cena funciona. O vencedor é aquele que se levanta e continua a caminhar, todas as vezes que for caindo, sim, até a conquista final dos seus mais nobres objetivos.

0: Mais um dueto, SSP e Yannick Offerman, com o título da música Vencedor. Hoje estamos a falar do sucesso, o caminho para a realização. Vamos aqui agradecer as primeiras vozes que tivemos, ouvimos e sentimos. São histórias de luta, de persistência, de quem não cruza os braços. De Luanda, vamos viajar até o coração do nosso país. Vamos até à província do Cubango, ao encontro da nossa colega Clarice Firmina, que também foi à rua ouvir populares o que pensam sobre o sucesso como realização pessoal. Clarice Firmina, bom dia, o Cubango é todo seu.
1: Esta é mais uma presença do Cubango neste programa, um olhar a um assunto de veras importante e decisivo para o alcance de resultados na vida, seja ela pessoal ou profissional. Sucesso, palavra de 7 letras, mas que está presente nas metas de cada um de nós. Aliás, não é por acaso que quando nos propusemos a determinado propósito, o foco é determiná-lo bem e para muitos isso significa sucesso. Mas para se poder lá chegar, há importantes passos e elementos a obedecer, um dos quais é a definição dos objetivos conforme sinaliza o cidadão Iuro Henriques.
2: Alcançar o sucesso é um objetivo pessoal, que significa coisas diferentes. Cada um tem os seus objetivos na sua área, uns na área acadêmica, outros na área empresarial, outros na área religiosa, também área espiritual, e outros na vida própria pessoal. Eu sempre falo, nós desportistas, nós sabemos que quando perdemos os jogos, temos que saber aonde que nós erramos para melhorar o jogo e amanhã vencer o outro adversário, ou o mesmo adversário. O sucesso é tudo isso que nos ajuda a caminhar.
1: Nesta perspectiva, cada passo é determinante. Aqui, Lérias Biwango avança que só o primeiro passo marcado já pode significar o sucesso e sustenta a sua posição.
3: Para mim, o sucesso é a soma contínua que nos leva ao objetivo. Cada passo que a gente dá para alcançar determinado objetivo é sucesso. Porque acho que a maior parte das vezes queremos entender que o sucesso é a conquista efetiva do objetivo. Mas para mim é cada passo que demos. Há um adágio que diz que bago a bago a galinha enche o papo. O sucesso não é o encher o papo da galinha, mas sim cada bago que levou a encher o papo da galinha. Que noutra perspectiva é cada passo que a gente dá que nos leva a chegar ao topo. Porque acho que nós temos que valorizar cada passo como uma conquista, porque parecendo que não, o ínfimo é importante, é necessário. Um passo pode parecer ínfimo, mas é o pequeno que torna grande. São esses passos que fazem a grande diferença e podemos até não chegar à efetivação de tal objetivo. Mas acredite que os passos que demos já nos fizeram vencedores de alguma forma.
1: Já o jovem e escritor Leonel Bonifácio sustenta que o aperfeiçoamento contínuo e o conhecimento do meio que nos rodeia são

0: e até material. Então, o sucesso para que se torne tangível, se materialize, é preciso que o indivíduo busque fundamentalmente a planificação, estabeleça metas e crie algumas expectativas para que se consolide esses três passos que agora foram apresentados. É preciso embasá-los em quatro pilares fundamentais. Primeiro, é preciso conhecer-se. Segundo, é preciso conhecer a sociedade onde se está inserido. Depois, há toda uma necessidade de buscar o aperfeiçoamento contínuo. E por último, é preciso que aquele que deseja ter sucesso tenha a capacidade de administrar a vida, a própria vida. Seguindo esses passos, já aqui temos meio caminho andado para se ter o sucesso.
1: Entretanto, há aqui também a se ter em atenção os recomeços ou redefinições, porque o percurso para o sucesso também nos pode pregar falhas e redefinir é essencial, sustenta aqui a jovem Lérias Biwango.
2: É preciso entendermos que toda conquista ou todo alcance a um objetivo requer sacrifícios. Portanto, devemos olhar para o objetivo que traçamos e ver quais são as ferramentas que devemos ter para poder alcançar. Terceiro, estarmos prontos para recomeços, para redefinições, porque ao andar da carruagem, durante o percurso para conquistarmos qualquer objetivo, podemos perceber que também não é aquilo que queremos mais, ou perceber que podemos alcançar mais do que aquilo que foi anteriormente traçado.
1: Nesta conversa sobre como alcançar o sucesso, buscamos o posicionamento do pastor Ezequias Pelembe.
3: Sucesso é quando alguma coisa na vida vai bem. E falando da pessoa humana, tem sucesso na sua vida quando ela está a se desenvolver em todos os sentidos da vida, quer em questões sociais, em questões morais, está tendo dignidade e aceitação, a vida vai bem e então isto é um sucesso. Olhando naquilo que é a componente humana, naturalmente, todo um cidadão é religioso. Para além das correntes religiosas trazidas pelo Ocidente e de outrem que vieram, o angolano, por sua natureza de origem banto, já é religioso também.
1: E o agente social Ovídio Fernando tem também dicas importantes para se poder alcançar o sucesso na busca pela realização pessoal.
4: O sucesso resulta da combinação entre esforço pessoal e condições sociais. Isto quer dizer que a dedicação, a disciplina e a persistência são importantes, mas também contam fatores como a escola, a família, os amigos e o ambiente onde a pessoa em si convive. E essa perspectiva traz-nos um outro conceito, que é o conceito de socialização, que é o processo, não é, através do qual o indivíduo aprende os valores ou absorve os valores, as normas, comportamentos que influenciam as nossas escolhas e os nossos próprios objetivos.
1: Ainda nesta abordagem, o pastor Ezequias Pelembe tem outras importantes dicas.
3: Para podermos alcançar este sucesso, nós temos de buscar a Deus. Quando nós buscamos a Deus, a palavra nos diz que o temor do Senhor é o princípio da sabedoria. Então, nós vamos obter a sabedoria e, com esta sabedoria, vamos usá-la para o bem. Eu digo isso, temos que buscar a Deus, porque quando eu tenho Cristo, tenho Deus, ando segundo a vontade de Deus, eu trabalho com responsabilidade. Eu consigo colocar tudo em ordem. Suponhamos, eu estou na escola a estudar, eu não brinco. Eu estou na escola a dar aulas, eu tenho que dar aulas com responsabilidade, porque eu vou saber que estou a construir, estou a edificar alguém. Esse espírito de responsabilidade vai fazer com que eu tenha sucesso naquilo que eu estou a fazer e então eu vou progredir.
1: Bom, companheiros e ouvintes, estão aqui deixadas algumas observações para um melhor posicionamento na busca do sucesso para a realização pessoal e profissional. Os abraços são de Pelicano Batista e Clarice Firmina.
5: Clarice Firmina, muito obrigado e aquele abraço e atenção, já voltamos. E que riqueza, o sucesso sem sotaques diferentes, mas

mesma alma, trabalho e dignidade. Isto sim é a riqueza. Por agora vamos à música e vale aqui recordar que à 1 da manhã, ou seja, às 2 horas, porque neste momento 38 minutos são passados, teremos o primeiro Jornal da Hora. A edição é do Lenin Matuaia. Obrigado, Lenin. Cujo destaque é o seguinte: Luanda acolhe hoje Cimeira Internacional sobre Transporte e Logística. Até lá. Bom dia. Bom dia. Bom dia.

0: Mais uma voz, Rui Orlando, com o título da música Para Vencer, pois hoje estamos a falar do sucesso, o caminho para a realização. Agora vamos dar um passo mais fundo. Para a psicóloga, o sucesso não é só individual, é também coletivo. Como é que a sociedade define quem vence e quem fica para trás? Para nos ajudar a entender, chamamos um especialista. Vamos agora ouvir o ponto de vista do sociólogo Guilherme Moma, que define o sucesso na perspectiva sociológica. Vamos acompanhar.
1: O sucesso pode ser definido sociologicamente como sendo a capacidade de alcançar um determinado feito e que é, de certa maneira, reconhecida a nível da sociedade. Então, falar ou olharmos para essa questão da influência da sociedade relativamente ao próprio conceito de sucesso é dizer que a sociedade pode, de certa maneira, influenciar esta percepção de sucesso, não é? Ou o conceito, ou poderíamos, a ideia que se vai tendo relativamente a este termo sucesso. Portanto, o sucesso geralmente é associado a três aspectos, como questões culturais, questões de ordem mediática, questões ligadas à estrutura econômica. Quando a gente fala de questões voltado a fatores culturais, por exemplo, nós estamos a dizer, em outras palavras, que essa ideia de sucesso não é homogênea, ou seja, varia de sociedade para sociedade ou de cultura para cultura. Sendo que para algumas culturas o sucesso é associado, por exemplo, ao volume de riqueza que uma determinada pessoa ou um grupo de pessoas poderão, de certa maneira, possuir, enquanto que falar, por exemplo, de fator mediático, se preferirmos olharmos para a maneira como a mídia influencia esta ideia de sucesso, é que a mídia normalmente liga o conceito de sucesso a questões como carreira, por exemplo, ou estilo de vida. A mídia, obviamente, que podemos associar a um conjunto de elementos, mas nós frisamos a questão, por exemplo, da carreira e do estilo de vida. Por quê? Porque é o que a mídia mais propala. Portanto, imaginemos, a carreira tem que ver com, por exemplo, aquelas áreas profissionais que de tempo em tempo, porque isso também varia mesmo de tempo e de espaço, existem profissões que num determinado espaço, ou se preferirmos, num determinado país ou continente, é mais valorizado em relação a outros. Isso vai fazer com que as pessoas sejam um pouco mais seletivas na escolha das suas carreiras profissionais, porque elas não vão seguindo apenas a questão da riqueza em si, embora sendo importante, mas vão seguir também a questão do prestígio que esta mesma profissão por si só acarreta. Já a questão do estilo de vida, eu digo que está intrinsecamente ligado a essa questão da escolha profissional, na medida em que, quando nós escolhemos uma determinada profissão, ela vai determinar, em certa medida, o nosso estilo de vida. Porque o nosso estilo de vida é nada mais, nada menos do que a nossa capacidade, por exemplo, de usufruirmos de um conjunto de serviços. Sobre atingir as metas antes dos 30 anos, tudo, casa e ter um lar, nós pensamos que a ideia de se alcançar o sucesso aos 30 anos não passa de uma questão de construção social, não é? Sociologicamente falando. Na medida em que nós não podemos viver de imitação. Conforme já dissemos no início, o sucesso é determinado por vários fatores, dentre os quais a origem familiar. Então não temos como nos comparar excessivamente, ou seja, entendemos ser muito perigoso ou arriscado estar a viver de comparações. Portanto, cada um alcança, por exemplo, a sua graduação ou pós-graduação de acordo às condições que tiver e, sobretudo, com base às interferências que poderá ter na vida. Quando falo de interferências, estamos a olhar, por exemplo, para questões como ter, por exemplo, lar antes de terminar uma determinada formação. Isso pode atrasar o tempo determinado para se finalizar esta formação. Falo de um passamento físico de um parente próximo, por exemplo. Isso pode abalar a estrutura psicoemocional do indivíduo e fazer com que tranque o ano ou algo parecido. O mesmo se refere à questão, por exemplo, de ter casa. Então, a casa, o alcance, por exemplo, de uma casa pode ter algumas interferências, não é? Desde questões estruturais. O poder de compra do indivíduo e associado à questão da própria inflação vai fazer com que este indivíduo, se antes terá estabelecido 2 ou 3 anos para termo de uma casa, poderá levar mais tempo em função disso. E até mesmo seu poder de compra, não é? Como se não bastasse, há também aspectos de ordem voltado, por exemplo, à própria formação, que podem fazer com que a pessoa redefina as suas prioridades. Portanto, há um conjunto de elementos que podem interferir nessa questão do alcance às metas. Então, se uns alcançam aos 25, há quem poderá alcançar aos 30, 35 e sucessivamente. Agora, o que não é sensato é estarmos a viver excessivamente de comparações. Isso poderá gerar frustrações, depressões ao próprio indivíduo, não é?

0: grande reflexão do Dr. Guilherme Moma. Muito obrigado. Fica a ideia de que o sucesso não é só subir na vida, é também saber para onde subir. E se a sociedade nos pressiona por fora, o que se passa aqui dentro? Ou seja, o que poderá estar a passar em nossas cabeças? A ansiedade de vencer, o medo de falhar, a comparação nas redes sociais, tudo isso pesa. Por isso, caríssimo ouvinte, vai poder acompanhar a seguir a psicóloga Eliane Santana para fechar os esclarecimentos.
1: Na minha percepção enquanto profissional, quando falamos sobre o sucesso, é fundamental desconstruir a ideia de que está apenas ligado a status, a dinheiro, a reconhecimento social. Na minha visão enquanto psicóloga, o sucesso é um caminho e não um ponto de chegada. É o caminho da realização pessoal, do alinhamento entre quem somos e o que sentimos e o que fazemos. É o sucesso verdadeiro, ele começa no autoconhecimento. Quando uma pessoa entende sua história, suas dores, sua potencialidade e os seus limites, ela também em fazer as escolhas. Ela passa a fazer as escolhas mais conscientes e saudáveis. Muitas vezes, o que impede a realização não é a falta de capacidade, mas a crença limitante construída ao longo das nossas vidas. O medo de errar, de não ser o suficiente ou de decepcionar os outros. A realização, ela está também diretamente ligada ao propósito. Não é sobre fazer tudo, mas sobre fazer aquilo que faz sentido. O que é que faz sentido para mim hoje, nesse momento? É possível alcançar o sucesso profissional e ainda assim sentir-se vazio? Por isso, o sucesso precisa caminhar junto com a saúde mental, o equilíbrio emocional, a coerência interna. No caminho do sucesso, existem desafios, frustrações e dores. E isso não significa fracasso. Pelo contrário, cada obstáculo pode ser um convite ao crescimento, à resiliência e à reinvenção. As pessoas realizadas, elas não são aquelas que não caem, mas aquelas que aprendem a se levantar com mais consciência e amor próprio. Também é importante lembrar que o sucesso não é uma régua única. Cada pessoa tem seu tempo, sua realidade e a sua trajetória. Comparações adoecem. O verdadeiro sucesso é quando você consegue olhar para si, para a sua história e reconhecer que está vivendo de forma honesta com quem você é. Portanto, o caminho para a realização, um processo contínuo de escuta interna, coragem para mudar, responsabilidade emocional e compromisso com a própria felicidade. Quando cuidamos da mente, fortalecemos o emocional e honramos a nossa história, o sucesso deixa de ser uma expressão externa e passa a ser uma construção interna diária e possível. Eu quero dizer para você, é importante que você faça todos os dias 1%. O que você não pode fazer nunca é desistir nem parar. Olha para trás. Aí tá difícil, tá complicado, não vou alcançar. Olha para trás, vê o que você já caminhou, vê o que você já percorreu, vê tudo que você já alcançou. Tá longe? Pode até estar, mas tá mais perto do que antes, tá? Porque o primeiro passo você já deu. Se não der ainda, dê. Comece a caminhar. Trace sonhos, trace planos, trace projetos e comece a trabalhar na construção de cada um dos seus sonhos, planos e projetos. Porque cada dia você dando 1% de você, quando você parar e olhar para trás, seus 99 já vai ter passado. E você já vai estar lá, ó, rumo ao seu sucesso.
0: Foi então a presença para fechar da psicóloga Elaine Santana, que nos falou do sucesso no domínio psicológico. E assim fechamos este circuito. Começámos por ouvir opiniões da rua aqui em Luanda, fomos até ao Cubango, ouvimos o sociólogo e agora a psicóloga. E a conclusão a que chegamos é uma só: ninguém vence sozinho. O sucesso enquanto caminho para a realização precisa de alicerces fortes. E esses alicerces são as nossas instituições. A família tem de ser a primeira escola de encorajamento, onde se ensina que o trabalho dignifica o homem e que o erro faz parte do caminho. A igreja tem de ser o farol que alimenta a fé e os valores quando tudo parece difícil. O Estado e a escola têm uma responsabilidade enorme. O Estado tem de criar oportunidades reais, crédito, formação, emprego para a juventude, para que o jovem não pense que só fora de Angola há sucesso. A escola tem de ensinar mais do que matéria. Tem de ensinar a sonhar, a empreender, a persistir. Tem de mostrar à criança que sucesso não é ser doutor, não é só ser doutor, é também ser um bom agricultor, um bom eletricista, um bom artista, desde que seja feito com excelência e verdade. E por fim, nós, a comunicação social, nós da Rádio Nacional de Angola, temos o dever de não vender apenas o sucesso fácil, o sucesso de ostentação e do atalho. Temos o dever de contar as histórias reais de quem acorda às 4 da manhã para zungar, de quem estuda à luz da vela ou de vela para passar ou para provar de classe, de quem persiste. Temos de encorajar, incutir, inspirar todos os dias que o verdadeiro sucesso é coletivo. Quando um vence, Angola vence. E esse é o caminho, este é o caminho para a realização de todos nós. Nós somos o Dia Novo. Bom dia, bom dia, bom dia.

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0: Bom dia, são 2 horas no país. Edita o jornal Lenin Matuaia. Vamos ao destaque. Luanda acolhe hoje Cimeira Internacional sobre Transporte e Logística.
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0: Bom dia. Luanda acolhe hoje Cimeira Internacional sobre Transportes e Logística. O evento vai abordar questões ligadas ao desenvolvimento de África, ao olhar para o Corredor do Lobito, Namibe, infraestruturas e tecnologias de informação. Jornalista Martinho Xingo.
2: A transformação digital, mobilização de financiamentos para infraestruturas estratégicas na região da SADC estarão em discussão neste encontro que vai juntar especialistas africanos, europeus, asiáticos e americanos. As condições estratégicas são visíveis em Angola. O especialista em cadeia de abastecimento, Xavier Culande, acredita que esta segunda edição vai trazer mais oportunidades de investimentos para o país.
3: Angola possui condições estratégicas importantes. Uma extensa costa atlântica, portos com potencial regional, ligações ferroviárias para o interior do continente e sobretudo, corredores com o Corredor do Lobito, capazes de aproximar o Atlântico de mercados da África Central e Austral. Angola Hub Summit coloca a integração regional, a modernização dos transportes, o financiamento de infraestruturas e transformação digital.
2: A Deep Oil, um projeto Angola Dubai Investment Park, pretende investir nestes projetos mais de 100 milhões de dólares americanos. O especialista em cadeia de abastecimento, Xavier Culande, diz que parte dos valores estará direcionado nas infraestruturas e sistemas de tecnologia.
3: Custos logísticos competitivos, previsibilidade, digitalização e integração entre portos, ferrovia, rodovia e aeroportos e plataformas logísticas. A participação da Deep Oil ganha relevância. A empresa já havia investido cerca de 260 milhões de dólares na modernização e digitalização do terminal de contentores do porto de Luanda e indicou a intenção de realizar mais 100 milhões de dólares em investimento, incluindo infraestrutura e plataformas digitais.
2: O corredor do Namibe é outro desafio do executivo, já que vai ligar a Namíbia e a Zâmbia. O economista José Macuva fala da facilidade de transportação dos produtos do campo para os locais de consumo.
4: Haja concorrência no setor, até agentes externos possam concorrer, né, na transportação de mercadorias e pessoas dentro do nosso território. Só assim teremos um setor mais dinâmico, uma transportação com tempo mais reduzido.
2: Segunda edição do Hub Transporte e Logística 2026 abre aqui em Luanda com especialistas nacionais e estrangeiros.
0: Ouvimos o jornalista Martinho Xing. Luanda acolhe hoje a Cimeira Internacional sobre Transporte e Logística.
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0: Handball sénior masculino, Petra de Luanda conquistou o seu primeiro troféu ao vencer o 1 de agosto por 24-18 na final da Supertaça. Além fronteiras, os eleitores da Guiné-Bissau, governada pelos militares após um golpe de Estado, estão a votar desde ontem, domingo, num referendo que poderá conferir mais poderes ao presidente, antes das eleições gerais, destinadas a restabelecer o regime civil. De acordo com relatos, a segurança foi reforçada em pontos estratégicos da capital, com membros da Guarda Nacional e da Polícia posicionados em locais-chave. Recorde-se que este referendo acontece num período de instabilidade política no país e é contestado pela oposição, não só por já ter sido aprovado e publicado no Boletim Oficial da República antes de se ouvir o povo, como também por ter sido elaborado uma junta militar, ou seja, pela junta militar, um governo em transição sem consulta prévia. Bom dia.
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0: Programa Dia Novo, Rádio Nacional de Angola, 2 horas 4 minutos.
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1: O que é o registro eleitoral?
2: O registro eleitoral é o processo que garante a inscrição de todos os cidadãos angolanos maiores de 18 anos de idade para poderem exercer o seu direito de voto.
1: Qual é a importância do registro eleitoral?
2: O registro eleitoral é essencial para a realização das eleições gerais, pois permite identificar quantos e quem são os cidadãos habilitados em todo o país e no exterior do país.
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1: Os atendimentos têm sido normal, menos de um minuto, e que venham fazer o seu registro, que é uma coisa rápida e prática, e cumpre com o seu dever de cidadão.
0: Incentivo de Bem-vindo dos Centros, responsável pelo BUAP do município de Dundo, província da Lunda Norte. As autoridades locais reforçam o apelo. Os BUAP estão prontos a receber qualquer cidadão em idade eleitoral, como sublinha o responsável do BUAP do município de Mussungue, Benito Lula da Silva.
2: A partir do mês de agosto para cá, diariamente atendemos 30 a 60 utentes. Estamos a trabalhar de segunda a sábado. Até os feriados também estamos a trabalhar.
0: Um dado importante: caso não possas efetuar o registro no BUAP da sua área de residência, podes fazê-lo noutro local. Basta levar o bilhete de identidade ou o cartão de eleitor. Para facilitar o processo, estão igualmente ao serviço do cidadão postos móveis e brigadas de registro devidamente identificadas.
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0: Partidos políticos fazem a sua parte. A UNITA saiu às ruas no Lobito para sensibilizar os cidadãos a aderirem ao registro eleitoral. O secretário provincial da UNITA em Benguela, Juca Manjenge, está satisfeito com o andamento do processo.
1: Deu para passar a mensagem do registro eleitoral e parece que aqui no Lobito as pessoas entenderam o registro eleitoral e as pessoas estão a aderir cada vez mais ao registro eleitoral. A nossa percepção e o registro que nós temos prova-nos que o Lobito é um dos municípios que as pessoas mais estão a aderir ao registro eleitoral.
0: Coisa Sul, chegam boas notícias. O número de registros não para de crescer. Mas o governador Eugênio Laborinho quer mais.
2: Vamos continuar a sensibilizar a nossa população, sensibilizar as nossas autoridades de tudo fazerem para que Coisa Sul não baixe no ranking. Não pode baixar. Nós estamos a acompanhar todo este processo, estamos a dar todo o apoio necessário, mesmo nessas zonas recônditas, orientando as administrações municipais, autoridades tradicionais, religiosas, de tudo de fazerem para que Coisa Sul continue a subir no ranking.
0: Satisfação e o otimismo do governador Eugênio Laborinho. O Coisa Sul é um exemplo a seguir no capítulo Registro Eleitoral. 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

2 horas e 17 minutos, programa Dia Novo, Rádio Nacional de Angola e sua casa. Obrigado por ser fiel companheiro até esta hora. Parabéns a todos os aniversariantes de hoje, 28 de setembro do ano 2026. Agora vamos à nossa rubrica Ouvir de Novo. Hoje o Dia Novo tem sotaque de Mayombe. Vamos viajar até Cabinda, terra do Choa, do Mampanzo e também de uma cultura profunda que resiste ao tempo. Quando nasce uma criança, não nasce só um bebê, nasce uma esperança, uma linhagem. E quando é um menino, um rapaz, os rituais ganham um significado todo especial, de força, de continuidade do nome da família. Vamos ouvir então a reportagem do nosso colega Paulino Fernando, em Cabinda.

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1: Saudações, companheiros. O incumprimento do ritual denominado Tai Tati, que muitas mães da província de Cabinda fazem de levar a boca aos órgãos genitais do filho enquanto bebê, é apontado como uma das causas da infertilidade e fraca ereção dos homens na cultura local. É um ritual que muitas tribos desta região norteña do país desconhecem entre Baoios, Bavili, Bakwakongo, Balinje, Basundi, Bakoche e os Bayomba. A pesquisa feita pela Rádio Nacional de Angola em Cabinda não revela registros antropológicos, históricos ou oficiais de qualquer ritual da província de Cabinda onde as mães levam a boca aos órgãos genitais dos seus bebês. Os rituais de nascimento e infância documentados na região de Cabinda e na cultura Bakongo focam-se na proteção do recém-nascido, na apresentação à comunidade e em fases posteriores em ritos de passagem. O terapeuta tradicional José António Bundo ressalta a seguir o significado deste ritual.
2: Este ritual, segundo os mais velhos relatam, é chamado Tai Tati. Tai Tati significa o quê? Quando a mamã nasce, depois do bebê, estamos a referir do sexo masculino, recém-nascido, depois de algumas semanas de vida, tão logo que escurece o pênis, porque o pênis quando nasce, o bebê quando nasce, já vem com umas manchas de sangue, parece avermelhado. Então depois de algumas semanas, algumas horas, aquilo começa a escurecer. Então dali, tão logo que escurece, a mamã tem a responsabilidade de fazer um teste, uma prova, para ver se o filho está em condições para a mãe tornar-se mesmo homem, no sentido sexual. Então, o que é que acontece? As mamães experientes, as mamães que estavam ligadas aos nossos antepassados, as mamães que seguem os rituais, que seguem a nossa tradição, vão automaticamente, pegam o bebê, colocam ela nos braços, levantam o bebê no ar, colocam as mãos por baixo dos sovacos do bebê e suspendem a criança no ar e vão fazendo um chupinho no pipito, que é o órgão genital masculino. Puxam, largam, puxam, soltam. Caso aconteça uma ereção no pênis, então este menino está bem.
1: E caso não haja uma resposta por parte da criança, a situação deixa aflita a mãe. Para tal, deve continuar a fazer este exercício até que a criança ganhe a ereção, segundo o naturopata.
2: Caso não haja nenhuma resposta, que o pênis não se levanta, não gesticula, não aconteça nenhum movimento de erétil no pênis do bebê, automaticamente a mãe fica preocupada e terá que insistir com esses rituais até que ela venha resgatar aquilo que o bebê perdeu. Isto é para aquelas crianças que estão abaixo dos 5 anos, quem tem um mês de vida para cima. Agora, também um outro Tai Tati, esse já é um bocadinho mais duro, quando a pessoa, o miúdo já tem aí os 7, 8, 9, 10 anos, que o órgão já está por excluído, por qualquer situação aconteceu, os pais não deram conta de que o menino está inoperável, então tem que furar uma parede de adobe, furam uma parede, um espaço que permitam encostar a bexiga ali e voltam a furar um buraquinho no mesmo adobe para ele introduzir o pênis. Então a mãe fica do outro lado da parede, vai chupando e vai cuspindo. Tai Tati que é aquele de chupar o pipito e fazer pum, quer dizer, chupou e cuspiu, chupou, cuspiu. É que se chama Tai Tati. Então este Tai Tati é a regra que deu vida a muitos homens, a muitas pessoas de sexo masculino que hoje têm aquela força, conseguem ter filhos, conseguem ter a sua vida sexual saudável. Quando a mãe se distrai, quando a mãe não tem conhecimento deste ritual, as consequências são sempre fortes.
1: Questionado sobre o cumprimento deste ritual, José António Bundo diz que o mesmo deve ser feito às 5 horas da manhã e às 18 horas.
2: Às 5 horas, esta mãe tem por obrigação cumprir o taitado. Se ela sair fora para casa, deixar o bebê, ela diz, epa, mano, fulano, não, minha companheira que não pode, falei que o taitado, mano. Às 18 horas é obrigatório ela voltar a fazer esse gesto. É como aquilo que podemos comparar com a questão de tratar o baço, não é? Nas crianças, hoje, já se fazem incisão, cortejam, porque matam galinhas, matam não sei o que. Antigamente era uma coisa diferente. Então é mais ou menos como esta parte também do taitado. Então também está reservado uma tradição. Então, as mães de hoje, qual tempo que vão ter? Se elas, o que têm agora é aquilo de drogar as crianças, dá uma diazepam na criança, dá uma cerveja na criança, a criança dormiu, botou na cama, ela foi andando. Qual tempo que vão ter? Poucas mães seguem isso. Por isso que na nossa sociedade atual já se vive muitos problemas de ereção sexual. Muitas pessoas crescem jovens com 17 anos, 15 anos, já não conseguem corresponder, 20 anos não conseguem, porque os seus pais não prestam atenção a este ritual. O bebê nasceu, pronto, fizeram a circuncisão, foram fazer o curativo, passou, e não querem saber se a criança está em condições ou não. Então isto tem trazido de facto muita diferença entre a mãe de ontem e a mãe de hoje.
1: E fechamos o nosso trabalho com a senhora Liana do Rosário Luemba, guia do Museu Regional de Cabinda, que diz que este ritual deve ser feito constantemente à criança nas primeiras semanas de vida.
3: Esse ritual praticamente faz-se quando a mãe dá à luz. Criança, bebê, 2 meses, 3 meses. Criança, quando defeca, a mãe de manhã muito cedo, quando dá banho à criança, primeiro tem de chupar o pênis da criança, tem de puxar o tratamento que a mãe faz. Vai ativando o pênis, vai puxando, puxa e mete a fralda na criança. Tem de ser constante. No momento que ele vai dando banho, ele vai tratando já a criança. Quando a criança tiver 5 anos, 3, 4 anos, você acorda de manhã, começa a controlar a criança. Logo às 6 horas, você vê o pênis da criança está sempre esticado. Quer dizer que a criança está bem. E quando vê que a criança acorda de manhã, nada, não está esticado, quer dizer que o menino está doente.
1: Incumprimento do ritual denominado Tai e Tati, que muitas mães da província de Cabinda fazem de levar à boca os órgãos genitais do filho enquanto bebê, a ser apontado como uma das causas da infertilidade e fraca ereção dos homens na cultura local. Rádio Nacional de Angola, Jorge Macaia, José da Costa Lembe e Paulino Fernando. Estamos juntos.

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1: Vemos então o colega Paulino Fernando a partir de Cabinda. É, foi uma rubrica rica de se ouvir. Que riqueza, que aula. 2:28.
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Mais uma voz. Tivemos a acompanhar então Filipe Mukenga, Minha Terra, Minha, ou seja, Minha Terra, Terra Minha. 2 horas 38 minutos. Agora a nossa rubrica Madrugada Saudável. Vamos falar de uma porta que muita gente esquece, mas que pode adoecer o corpo inteiro: a boca. A saúde começa pela boca e não é exagero.

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1: Existem milhares de bactérias que vivem na nossa boca. Essas, quando não encontram um desequilíbrio na própria cavidade oral, podem criar N situações ou N problemas de saúde a nível geral do paciente. Daí o ditado de que a saúde provém da boca, porque nela são confeccionados os alimentos, são mastigados, é feito a digestão e assim para outras partes do organismo, estômago, fígado, para assim ser feita absorção dos nutrientes que contém cada alimento.
2: Então, algumas bactérias da boca podem passar para o estômago ou mesmo para a corrente sanguínea?
1: Sim, sim, é notório, principalmente para problemas cardíacos. Há bactérias que migrando na corrente sanguínea, porque na boca temos vasos sanguíneos e temos nervos. Uma infecção, uma ferida, as bactérias podem propagar-se na circulação sanguínea e ir para outras partes do organismo. Tanto que a mais frequente é no sistema cardiovascular, que traz angina do peito, parada cardíaca. Então, essas são as situações patológicas mais frequentes das bactérias provenientes da boca, da cavidade oral.
2: Em caso de alguém que sofre de cárie, quais são as consequências?
1: Cárie provoca muitos problemas. Primeiro, né, o mais frequente, a estética. Há pacientes que a cárie provoca uma destruição do esmalte dentário, que provoca a perda da estrutura dentária, que pode causar muitos pacientes uma autoestima baixa, porque a linha de sorriso fica comprometida. Tem problemas gerais, como pode provocar problemas do estômago, das gastrites, porque os dentes contribuem no processo de digestão. Elas estão aí para triturar os alimentos. Então, a cárie provoca destruição, provoca dor, provoca infecção também. Então, os pacientes não conseguem comer devidamente os alimentos provocados pelas lesões cariosas. E assim, vai para o estômago uma comida não bem triturada. O estômago tem que fazer o trabalho na qual os dentes é que são responsáveis. E assim também começa a trazer os problemas do estômago, os problemas gástricos. Também tem as infecções ou os abscessos, né, orais, que pode ser um abscesso, uma celulite facial, que é muito conhecida na gíria como quissonde, onde as senhoras vão no tradicional fazer o tratamento. São todas infecções orais que também pode provocar cistos, tumores provenientes de uma infecção cariosa.
2: Quais são os cuidados que devemos ter para evitar estes transtornos todos?
1: Prontos. O primeiro cuidado que devemos ter é o hábito de ir ter com o médico dentista para que ele faça uma avaliação e para que nos oriente de que forma devemos prevenir as doenças ou mesmo tratar. O segundo método de prevenção tem que ser um cuidado a dobrar com a higienização. Nós, às vezes, por causa do corre-corre do dia, então temos a paciência de escovar apenas uma vez por dia. Não, e é recomendado que, até por norma, devemos fazer a escovação depois de comermos alguma coisa. Mas, como estamos na rua, às vezes não convém. Então, de preferência, duas vezes, no mínimo, por dia, de manhã e de noite, antes de irmos nos deitar. Porque é de noite onde as bactérias fazem a grande festa. Então,
2: temos suas movimentações.
1: Pois, porque durante o dia tem trocas gasosas, nós comemos, bebemos águas, a saliva em si, por causa da troca gasosa, faz uma limpeza nos dentes, faz uma limpeza na cavidade oral. E já de noite temos pouca salivação. Então, as bactérias, a cavidade oral não é lubrificada, não é higienizada quanto ao período da manhã. Então, aí a festa delas é maior, porque a irrigação é pouca na cavidade oral. Então, temos que ter esse cuidado a dobrar com a higiene oral. E depois, outro ponto, também temos cuidado com os carboidratos. Os doces, massa, arroz, porque tem pessoas que dizem, não, eu não chupo rebuçado, mas tem um problema.

problemas de cárie. Não, o arroz é um carboidrato, é uma fonte de açúcares, então arroz é a massa, então não é só rebuçado, sabapé de chocolate. Então, alimentos até que levam sal também podem provocar a cárie dentária. Então, ter cuidado com o consumo exagerado de doces, principalmente nos pequenos, que é onde começa o nosso problema. Só se arrasta até a fase adulta. Temos que ter cuidado a dobrar. Quanto às consultas periódicas ao dentista, cuidado com a higiene e ter cuidado também com a nossa alimentação. Assim, conseguimos prevenir a nossa saúde oral.

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1: Muito obrigado, doutora Isabel Fernandes, pela aula tão clara. Fica o recado dado e bem dado aqui no programa Dia Novo. Ouçam bem, família. Lavar a boca não é só estética. Não é só para ter bom hálito e dentes bonitos na fotografia. Lavar a boca é saúde, é prevenção. Se a sua gengiva sangra ao escovar, não é normal. Se você tem um dente que dói há semanas e está a aguentar com um analgésico, não é solução. O seu corpo está a gritar. Por isso, a nossa dica de hoje é simples. Escovai os dentes 3 vezes ao dia com pasta com flúor, ou seja, flúor. Use fio dental, beba água e visite o estomatologista pelo menos 2 vezes por ano. Tratar da boca é tratar do coração. Tratar da boca é tratar do coração, é tratar da vida. É saúde na madrugada e saúde para o dia inteiro. Fechamos então o espaço Madrugada Saudável, caríssimo ouvinte. Vamos dar sequência com música e vale recordar, às 3 horas, mais um Jornal da Hora. A edição é do Lenin Matuaia, cujo destaque é o seguinte. Aulas no ensino geral público e público-privadas retomam a partir de hoje, a não perder as 3 horas. E também, depois do jornal, far-lhe a companhia o Dr. António Fonseca com o retrato da tradição oral em antologia em reposição. Até lá, bom dia, bom dia.

0: Mais um dueto nesta madrugada, Salif Keita e Cesária Évora em Amor. 2 horas 47 minutos. A seguir é tempo para Roda Viária. Hoje vamos falar de um barulho que já virou falta de respeito. A música alta nos veículos. Seja no táxi azul e branco, no autocarro, no ligeiro. Há condutores que transformam a viatura num palco de discoteca ambulante. E só não é mau gosto. É perigo. A música, no máximo, tira a concentração, impede de ouvir a buzina do outro. A sirene da ambulância abafa o barulho do motor, que está a avisar que algo não está bem. Além disso, é crime e dá multa. Para nos explicar a lei e as consequências, temos o nosso especialista em segurança rodoviária, Superintendente-Chefe Adriano do Rosário. Música alta no carro, até que ponto é infração e como é que isso pode provocar um acidente?
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2: Não é proibido ouvir música. Nós podemos ouvir uma música suave, sem incomodar terceiros. Isto é o que é permitido. Mas quando nós excedemos a música a ponto de incomodar terceiros ou a comunidade dos nossos passageiros, e o Código de Estrada é bem claro relativamente a essa questão, no seu artigo 3º, quando faz referência de que o condutor não pode criar situações que põem em causa a comunidade dos utentes, e também no artigo 79 do Código de Estrada, número 2, quando faz referência de que o condutor não pode criar situações que põem em causa a comodidade dos utentes. Daí que o Código de Estrada, no artigo 3º e no artigo 79, fazem referência de que o condutor não pode levar o som do seu veículo, no caso a música, a ponto de criar poluição sonora. Logo, é sancionado o condutor que praticar a poluição sonora. Está previsto no Código de Estrada, tal como fiz referência, no artigo 79 e também no artigo 3º. Ainda que for no seu veículo particular, o som da música não pode criar poluição sonora ou ainda pôr em causa a segurança do trânsito ou a comunidade dos utentes. Claro que, independentemente de ser um veículo próprio, mas também temos que respeitar que as outras pessoas também têm direitos. E eu não vejo o porquê de estarmos a ouvir uma música muito alta pelo facto de ser um veículo próprio. Também temos que respeitar as pessoas que viajam conosco. Podem não estar de acordo com o elevar do som a que eu coloco. De facto, o legislador pensou até aí. Por quê? Porque existem ruídos próprios do funcionamento do veículo. Estamos a falar ruídos provocados pelo funcionamento do motor, veículos provocados pelas rodas do veículo em circulação, veículos provocados pelo sistema que põe o próprio veículo em funcionamento. E o condutor deve estar atento às alterações desses ruídos. Um ruído além do normal, o condutor deve se aperceber antecipadamente para que possa dar conta da possível avaria. Vamos aqui trazer um exemplo. Há muitos condutores que, quando não veem a questão dos fluidos, a água no radiador, volta e meia há um vapor que vem do motor. E quando eles despertam aquele vapor estranho, param o veículo, vão para saber o que é, levantam o capão do veículo e começa a ver um vapor fora do normal. Aliás, a isso não se recomenda, no momento, abrir já o radiador. Tem que deixar esfriar e, depois de esfriar, abrem o radiador e só assim é que poderá pôr água. Mas como é que ele deu conta que aquela situação estava a ocorrer? Por causa do vapor que foi além do normal. E existem outros ruídos que são anormais ao funcionamento do veículo e o condutor deve estar atento. Se ele tiver a música muito alta, poderá não dar conta dessas situações. Esse é um caso. Como também, quando estamos a conduzir, a nossa atenção enquanto condutor deve estar centrada também e principalmente ao movimento do trânsito rodoviário. Há, inclusive, comunicação que é feita entre condutores por via da buzina, embora a buzina não seja um elemento para chamar, não é? Mas a buzina, para algum efeito, existe no veículo, para também despertar outros condutores por qualquer situação. Se eu estiver a conduzir com um som muito alto, é difícil eu perceber que um outro condutor esteja a fazer um sinal para me despertar de uma qualquer situação. Estes são os dois exemplos, como existem muito mais, que permitem-nos concluir que é sempre aconselhável, e o Código de Estrada prevê, que o condutor não esteja a circular com a música muito alta. Sou pena de não conseguir perceber outras eventualidades extra interior do veículo. Se a população estiver a gritar para um determinado fenômeno que esteja a ocorrer, e eu com a música alta não dou conta, sobretudo se tiver os vidros fechados. Se estiver dentro de um veículo que tem ar-condicionado ligado, com a música alta, é menos propenso eu me aperceber dos eventos extra interior do veículo. Daí que não se aconselha, e o Código de Estrada reprova comportamentos destes, que nós temos estado a ver pessoas que elevam a música a ponto de criarem poluição sonora. Nós, ainda voltando aqui à questão, para o exemplo dos taxistas que têm aquela aparelhagem que provoca um som e põe a música Kuduro, que é muito apreciada pelos jovens. Aquilo incita a juventude. Estamos a viajar num carro, somos todos jovens, gostamos da música Kuduro. O taxista levanta o som e todos entramos na adrenalina da música. E isto vai fazer com que o condutor sinta-se que está a pôr uma música ao gosto dos passageiros. Ele também leva-se na adrenalina e distrai-se completamente. Resultado, a probabilidade de ocorrer um acidente de viação é maior, e nestes casos, por isso é que a polícia fica muito atenta a essas práticas e, no entanto, sanciona os condutores que circulam com música muito alta dentro dos seus veículos.
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0: Tivemos então a presença em Roda Viária do Superintendente-Chefe Adriano do Rosário. Muito obrigado. Ficou tudo dito. Motorista que nos ouve agora, com a coluna a tremer no porta-bagagem, no porta-bagagem, baixe o seu volume, porque você não está sozinho. Neste instante, você não está sozinho, ou poderá não estar sozinho. Ao seu lado vai uma mãe, uma criança ao colo, que precisa de descanso. Vai um doente que precisa de silêncio. Vai um trabalhador que acordou cedo e só quer chegar em paz. A música alta não lhe faz mais forte, faz-lhe mais distraído e menos profissional. E a lei não falha, é de respeito ao Código de Estrada, é poluição sonora e pode pesar no bolso e na carta. Ao volante, o som que importa é o da prudência. Volume baixo, médio, atenção. E atenção muito elevada. E atenção, bom caminho para todos. Atenção, senhor motorista, respeite a sinalização, respeite o código. Bom dia, bom dia, bom dia.
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0: Mais uma vez, bom dia, são 2 horas no país. São 3 horas no país. Edita o jornal Lenin Matuaia. Vamos ao destaque. Aulas no ensino geral público e público-privadas retomam a partir de hoje.
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0: Bom dia. As aulas no ensino não universitário retomam hoje, segunda-feira, em todo o país, depois do acordo alcançado entre o governo e o Simprof. O secretário-geral do Sindicato dos Professores, Ademar Ginguma, confirma o reinício das aulas e adianta que a situação dos cerca de 27 mil professores e agentes de educação começa a ser tratada a partir de outubro. Quanto à situação dos agentes de educação que participaram nos concursos públicos internos realizados nos anos anteriores e que não beneficiaram de promoções, Ademar Ginguma afirma que deverá ficar resolvida em fevereiro do próximo ano.
2: As aulas voltam na segunda-feira em todas as escolas públicas e público-privadas do país no mês de outubro. A partir do dia 19, vamos começar a tratar do processo dos excluídos. Ou seja, todos aqueles que nós consideramos que foram excluídos deste processo vão inscrever-se para sabermos quantos são, de maneira que no próximo ano possam também ser inseridos no sistema de gestão financeira do Estado com as novas categorias. Quando os 27 mil forem inseridos no sistema financeiro, alguns vão fazer a progressão por tempo de serviço e outros vão nivelar as suas carreiras em função das suas habilitações acadêmicas atuais, porque infelizmente alguns já são licenciados, mestres ou doutores, mas ainda são remunerados na carreira dos técnicos médios. Os agentes dos concursos 2019-2020, os agentes do sexto grau, os agentes administrativos e outros que durante esse período não beneficiaram de nenhuma promoção, quer por tempo de serviço, quer por nivelamento de carreira, estes vão ver a sua situação resolvida no mês de fevereiro de 2027.
0: Ouvimos o secretário-geral do Sindicato dos Professores, Ademar Ginguma. Aulas no ensino geral público e público-privado retomam hoje em todo o território nacional, na sequência do acordo alcançado entre o Executivo e o Simprof.
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0: A Seleção Nacional conquistou o seu primeiro ponto na corrida ao CAN 2027. Os Palancas Negras empataram a 0 diante do Egito. Angola volta a jogar no dia 6 de outubro diante do Malawi, aqui em Luanda. Além fronteiras, a Guarda Costeira da Mauritânia anunciou ter resgatado cerca de 260 migrantes da África Ocidental, incluindo 17 crianças, que estavam em situação de perigo ao largo da costa do país. As pessoas que viajavam em duas embarcações vindas de Banjul, na Gâmbia, encontravam-se em estado de choque após terem ficado sem alimentos e enfrentando problemas de combustível e de navegação. Bom dia.
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0: Programa Dia Novo, Rádio Nacional de Angola, 3 horas 3 minutos.
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3: Cantos de pássaros sob a verdura úmida das florestas.
2: Frescura na sinfonia adocicada dos coqueirais.
3: Fogo.
2: Fogo no capim.
3: Fogo sobre quentes chapas do caiate.
2: Largos cheios de gente.
3: Cheios de gente.
2: Cheios de gente em êxodo de toda a parte.
3: Caminhos largos para os horizontes fechados, mas caminhos. Caminhos abertos por cima da impossibilidade dos braços.
2: Fogueiras.
3: Dança.
2: Tantã.
3: Ritmo.
2: Ritmo na luz.
3: Ritmo na cor.
2: Ritmo no som.
3: Ritmo no movimento.
2: Ritmo nas gretas sangrentas dos pés descalços.
3: Ritmo nas unhas arrancadas.
2: Mas ritmo.
3: Ritmo.
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3: Programa Dia Novo, 3 horas e 7 minutos. António Fonseca, seja e bem-vindo.

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Caros ouvintes, minhas senhoras e meus senhores, quero aceitar os cumprimentos da equipe da Tradição Oral. Convosco já estavam António Caetano e António Fonseca, que contam com a colaboração do Futeberto Joaquim, Leão da Conda e do Oliveira Alfredo. Saiba-se, caro ouvinte, que se pretende participar na promoção da diversidade cultural deste seu programa, envie-nos a sua mensagem com a sua colaboração para o número 928-47-6902. Para já é tempo para saudar-vos com os Vaqueto.

Dentro de pouco teremos questões sobre tradição oral. Iremos falar de tradição, inclusão e nação. Fiquemos, no entanto, ainda com ritmos matriciais da angolanidade com Carlinhos.

questões sobre tradição oral. Em que medida a cultura é ou pode ser efetivamente uma fonte de unidade e de inclusão social? Para nós, trata-se de verificar algumas questões que nos parecem de atualidade no contexto angolano, nomeadamente a do lugar e do papel que as expressões culturais endógenas podem ter num país moderno e próspero, aspirando ao desenvolvimento, e o que as mesmas podem representar no contexto social e econômico nacional. Sem ignorar as outras acessões possíveis da palavra cultura, ou seja, aquela que se refere ao cultivo da terra ou ao conhecimento adquirido, aqui falaremos da cultura como conjunto de traços distintivos espirituais e materiais, intelectuais e afetivos, que caracterizam uma sociedade ou um grupo social, sendo o repositório do capital de criação social acumulado, que encerrando a memória coletiva, ganha expressão tangível ou intangível em toda a criatividade dos indivíduos e das comunidades, determinando a sua conduta e o seu agir social. Ou seja, de outro modo dito, é a representação que a sociedade dá de si, a si mesma e aos outros, através das obras que cria e das práticas que desenvolve. Nessa perspectiva, a nação enquanto comunidade assente no desejo dos cidadãos a ela pertencerem, só será unida e forte se reconhecermos que, no nosso caso, é uma realidade heterogênea, com uma grande diversidade cultural e um pluralismo de expressões culturais, ou, noutros termos, se respeitarmos as tradições culturais das comunidades e garantirmos a prática das mesmas, claro, quando não contrárias à lei. Queremos que só assim, a parte das questões da vida material cotidiana, como escola, saúde, água, luz, estrada, trabalho, poderemos garantir uma verdadeira inclusão social. Queremos que só assim a cultura poderá ser entendida como um verdadeiro alicerce fundamental sobre o qual se ergue a nação angolana. Importa lembrar que os processos de desenvolvimento económico ocorrem em sociedades concretas, onde se verificam processos de produção, distribuição e consumo, e que a cultura é um elemento presente em qualquer um desses processos, pois entendemos que ela dá e determina os contextos em que se movem as variáveis económicas, por um lado, e que, em última instância, os membros dessas sociedades são sujeitos das ações e o objeto das mesmas, enquanto destinatários e os resultados de tais processos econômicos. Assim mesmo se deve entender, quando se lê na política cultural angolana, que o homem, em toda a sua dimensão, deve estar sempre no centro de toda e de qualquer política de desenvolvimento. Enquanto o desenvolvimento econômico é o meio para se alcançar o progresso de uma nação, o desenvolvimento cultural é, em si mesmo, um fim, quando significa progresso material e intelectual, como envolvimento moral e espiritual. Do mesmo modo, sendo o homem o ponto de partida e de chegada de todas as políticas, torna-se necessário que o elemento cultural seja sempre considerado na elaboração de políticas e estratégias de desenvolvimento, de forma a garantir o equilíbrio social. Que caminhos, pois, seguir para que, ante a influência que nos chega todos os dias pela via das tecnologias de informação e comunicação, possamos não só preservar os valores matriciais da humanidade, como de igual modo possa a mesma contribuir para a unidade, para a inclusão social e para o progresso global, é a questão. É a nossa opinião que a questão cultural é uma questão capital e do momento, e que por isso deve mesmo merecer a nossa atenção particular, pois, como se advoga na política cultural angolana, já referimos, a cultura é um dos alicerces fundamentais sobre os quais se ergue a nação. Desde logo afigura-se-nos que a coerência e o pragmatismo em ordem ao renascimento cultural angolano são atitudes que se impõem, necessitando de uma ousada ação
que tome em conta as aspirações dos diferentes segmentos da população, dando-lhes a possibilidade de se exprimirem sem constrangimentos, promovendo deste modo a liberdade de expressão e a mais ampla participação das populações na vida cultural do país. Trata-se de desenvolver uma ação que respeite os usos e costumes favoráveis ao desenvolvimento e, do mesmo modo, a diversidade cultural nacional, a que se junta o resgate de valores culturais perdidos ou em vias disso, sem o que a sociedade angolana continuará a descaracterizar-se, absorvendo valores medíocres que não chegam de outras paragens e em muito influenciam negativamente as novas gerações e contribuem para a inversão de valores a que assistimos todos os dias, em que a virtude é transformada em defeito e o defeito é transformado em virtude. Importa dizer que é a nossa opinião que a modernidade e o progresso material não podem ser feitos em prejuízo da identidade cultural angolana na sua diversidade, cujo respeito é a melhor garantia de unidade e inclusão social. Chegados aqui, queremos ser oportuno lembrar o que dizia o Dr. Agostinho Neto naquele que terá sido o primeiro pensamento estruturante da política cultural angolana. Cito: na nossa primeira fase, e do ponto de vista cultural, há que analisar, não adaptar mecanicamente. Há que analisar profundamente a realidade e utilizar os benefícios de técnica estranha, só quando estivermos de posse do património cultural angolano. E acrescentava: será necessário aprofundar as questões que derivam da cultura das várias nações angolanas, hoje fundidas numa, dos efeitos da culturação dado o contato com a cultura europeia e a necessidade de nos pormos de acordo sobre o aproveitamento dos agentes populares de cultura e fazermos em Angola uma só corrente compreensiva da mesma. Penso que é necessário o mais alargado possível debate de ideias, o mais amplo possível movimento de investigação, dinamização e apresentação pública de todas as formas culturais existentes no país, sem quaisquer preconceitos de caráter artístico e linguístico. Estivemos a citar o Dr. António Agostinho Neto. Chegados aqui, estimados ouvintes, importa interpelarmos-nos todos sobre a forma de consagrar na contemporaneidade os valores essenciais das culturas e matriciais angolanas. É aqui que se deve centrar o debate. Foram questões sobre tradição.

0: 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Pelo punho e voz do Oliveira Alfredo, a partir do Conza Sul, os mais velhos falaram assim.
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0: caminhada para depois, hoje, você deixar esta mulher de lado em detrimento de uma nova mulher que apenas está te conhecer agora na qualidade que tu és. O Enelomboe, Poxingo, caminhate. Quem tem ferida no pescoço não consegue engolir saliva. Quando alguém tem um problema, não consegue dormir perfeitamente. E por isso, quando soubemos que arranjamos alguma confusão qualquer ou cometemos alguma imprudência, a melhor coisa é resolver o problema que você criou. Ozaripokuako, o favor é nas mãos. Quando alguém tem favor, veja ou vê se essa pessoa, pela oferta que faz aos outros. Por isso é que dissemos que ozaripokuako, porque é a partir das mãos que as ofertas nos fazem chegar até aos outros. Ngiwayepe, kwalenge. Quando você fugiu de alguma situação ou se escondeu, não procura espreitar mais, porque poderá ser visto por aquele que você está a fugir. Quapane unua como tu wapiauka. Quapane unua como tu wapiauka. Andilonga yosho yitoka kokwezi kupuka. Não dê a bebida a alguém que já está embriagado, sob pena de você ser responsabilizado das situações que acontecerem, porque não sabes onde bebeu, o que é que bebeu e a forma como lhe trataram. Qualquer situação que acontecer que seja negativo, vão recordar sempre da última pessoa que lhe deu bebida. Quatro meses ou muito é no pitalongi aí, para o meu olho vai longe longo com no tunda. Eu outra mesa. Não deixas parar alguém que está a passar com seu caminho, porque por vezes onde ele está a sair, cometeu algum problema e está a ser perseguido e pode ser matado na tua casa. E você ser responsabilizado ou ficar então com a desgraça desta pessoa.
1: Os mais velhos falaram.

pouco teremos o nosso conto habitual, que será O Leão e a Leoa, que nos foi enviado pelo Filiberto Joaquim, também chamado Leão da Conda. Saiba, estimado ouvinte, que se pretende participar da diversidade cultural deste programa, poderá fazê-lo enviando-nos a sua colaboração para o número 928-47-6902. Fiquemos com música matricial da modernidade, dentro de pouco então conheça o nosso conto de hoje.

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1: Era uma vez a leoa e o leão, intitulados Rei da Mata, geraram um filhinho que era um leãozinho. E, passado o tempo, o leãozinho já era grandinho e de saber que eram valentes na mata, e então que o filhinho pulava de um lado para o outro, desaparecia, momentos aparecia lá para o meio da mata, e os pais chamaram a atenção ao leãozinho. Olha, muito cuidado, para além de sermos valentes aqui na mata ou na selva, nesse caso também existe aqui um bicho homem que pode abrigar a nossa vida, exclamava o leãozinho. Pai, aqui na selva ainda existe bicho homem que pode abrigar a nossa vida? O pai dizia assim: senhor, existe, sim senhor, bicho homem. Está bem, pai, está bem. Eu não posso conhecer esse bicho homem, mas muito cuidado, cuidado. Tanto é terrível que você conheça o bicho homem e pode ter problema para si. Lá o tempo passava, o tempo ia, passava, muito bem. Certo dia, o leãozinho botou-se para a mata fora, com curiosidade de poder conhecer o bicho homem. Encontrou o grande embondeiro, perguntou: és bicho homem? O embondeiro não respondia, passou, foi, encontrou uma pedra grande, perguntou: tu és porventura o bicho homem? Todo em silêncio. Quando encontrasse um tronco, perguntava: és bicho homem da selva? Todo em silêncio. Voltou para casa, duvidoso, que então não existe bicho homem. Dia seguinte, criou novamente uma coragem de poder botar-se de fora, ao meio da selva, procurando a realidade, encontrar bicho homem. Daí foi sempre interpelando obstáculos maiores na mata, sempre um tronco maior, uma árvore maior, uma montanha, e a encosta da montanha perguntava: és tu bicho homem porventura? E caminhando um pouco, um homem armado de caçadeira empunhava a sua navalha grande na cintura, um candeavite, quer dizer que um objeto cortante embutido num pau e que se ponha na cintura, se chama candeavite, de tanto cartuchos, um chapéu maior, uma roupa própria da caça, e marchava. O leãozinho parou num arbusto, por debaixo do arbusto, esperou que o homem aproximasse e logo perguntou: és bicho homem, porventura? E lá o homem respondeu: sim, sou eu, bicho homem. Tu és bicho homem? Sim, sou bicho homem. Tá certo, mas como é que és bicho homem que os meus pais disseram que você periga a nossa vida cá na selva? Ah, está bem, de facto sou eu, bicho homem. Quero ver a sua bravura. Eu não acredito que tu aperiga a nossa vida. Ah, está bem. Menino, vem para aqui. Ponha a sua mão aproxima desse tronco. Oh, tá bom. Eu vou pôr a minha mão e eu quero ver o que que você faz. Lá o homem puxou o candeavite, objeto cortante embutido num pau, logo arremessou e cortou o braço do leãozinho. O leãozinho lá pôs-se a rugir, pôs-se a fazer barulho com o sinal de que os pais viessem, nem tanto ao encontro dele, ao socorro. E o bicho homem pôs-se em fuga, que de certa maneira em nenhum dia conseguiram localizar o bicho homem. E neste momento o leãozinho, logo que os pais chegaram, perguntaram o que que foi isso. Ah, não, foi um tal indivíduo que apareceu por aqui da mata e que se dizia ser bicho homem e cortou-me com seu objeto que trazia na mão. Foi o bicho homem que fez isso, sim. É isto, menino. Nós já chamamos a atenção para que você não pudesse se ausentar fora de nós sem a sua proteção. Já viu o que aconteceu. E daí o leãozinho ficou amputado de um membro superior. E é para dizer que, como moral, a curiosidade é a desobediência, é a arma contra a nossa vida.
0: Este foi o nosso conto de e pronto, estimados ouvintes, encaminhamos para o final do nosso programa de hoje. Quero aceitar os cumprimentos do António Caetano.

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0: António Fonseca, bom dia e até o próximo encontro. Programa Dia Novo, Rádio Nacional de Angola, 3 horas e 57 minutos.
1: Foram inseridos no sistema financeiro, alguns vão fazer a progressão por tempo de serviço e outros vão nivelar as suas carreiras em função das suas habilitações acadêmicas atuais, porque infelizmente alguns já são

0: Bom dia, são 4 horas no país. Edito o jornal, o Lenin Matoaia. Vamos ao destaque. Setor da saúde no IJ inicia hoje campanha massiva de cirurgias especializadas.
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0: Bom dia. O Gabinete Provincial da Saúde no IJ realiza a partir de hoje uma campanha de cirurgias massiva no município do Maquela do Zombo. A campanha, com duração de 3 dias, tem como objetivo reduzir a lista de espera de pacientes que necessitam de cirurgias especializadas. Jornalista Joaquim Alfredo.
2: A informação é avançada pela diretora do Gabinete Provincial da Saúde, Kavena Oiteco Adelaide Malav, que explica que a campanha vai abranger 4 patologias do Fórum de Cirurgia Geral.
3: Já estamos a preparar, já há um bom tempinho, uma campanha de cirurgias massiva que vai decorrer na nossa província nos dias 28, 29 e 30 de setembro. Essa campanha terá uma duração de 3 dias para as patologias de Fórum de Cirurgia Geral, com maior ênfase de pacientes com a hérnia e também do Fórum Ginecologia Obstetrícia. Neste momento, nós temos uma lista muito vasta de pessoas na lista de espera com estas patologias, substancialmente no município de Maquela do Zombo.
2: A diretora destaca que a iniciativa representa uma oportunidade para os médicos especializados, regressados da formação, colocarem os seus conhecimentos ao serviço da população.
3: Vai ser a nossa primeira edição de campanhas de cirurgia com médicos genuinamente daqui. Então, eram médicos clínicos gerais que foram a Luanda, alguns estiveram também fora do país a fazer a especialização. Já terminaram, alguns já estão já de regresso há 2 anos, outros estão praticamente há 1 ano. Então, decidimos com essa equipa de médicos fazermos essa campanha.
2: A campanha de cirurgias massivas deverá, sim, permitir reduzir a lista de espera e aproximar a assistência médica especializada das populações, particularmente dos pacientes que aguardam por tratamento cirúrgico. Rádio Nacional de Angola, com a Inês Miranda, António Malungo e o Joaquim Alfredo no IJ.
0: Um abraço, Joaquim Alfredo. Gabinete Provincial da Saúde na província do IJ inicia hoje uma campanha de cirurgias especializadas no município do Mbanza Congo.
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0: Handball sénior masculino, Petra de Luanda conquistou o seu primeiro troféu ao vencer o 1 de agosto por 24-18 na final da Supertaça. Fora de portas, o chefe do Estado-Maior do Exército Federal da Etiópia acusou a Eritreia, Sudão e Egito a apoiarem os grupos armados que combatem suas tropas no norte da Etiópia. Os combates recomeçaram na quarta-feira no norte do país, onde a Frente de Libertação do Povo da Eritreia, formação política que governa de facto aquela região, afirmou estar a responder a uma invasão das forças federais do país. Bom dia.
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programa de novo Rádio Nacional de Angola, ponta final. É mais uma edição referente ao dia 28 de setembro do ano 2026, o mês que pertence ao poeta maior. Caríssimo ouvinte, obrigado pela sua companhia até agora. Começámos à meia-noite e 23 minutos e falámos do sucesso, o caminho para a realização. Às 5 horas você vai poder acompanhar mais um Jornal da Hora e a seguir a agenda pública. Insista, persista e não desista de praticar o bem para toda a eternidade. Paz e amor para todos. Saiba que este coletivo, constituído pelo Sonico de Madalena Chifunga, que respondeu pela coordenação, edição e realização, Irena Pascoal, que respondeu pela seleção musical, Raul Gonga respondeu pela técnica e na apresentação António Fula, este coletivo deseja-lhe tudo de bom para esta segunda-feira e agradecemos por toda a sua companhia, toda a sua paciência e por estar sempre à nossa inteira disposição. Paz e amor para todos e até o próximo encontro.

0: Bom dia, são 5 horas no país. Edita o jornal O Lenin Matuaia. Vamos ao destaque.
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0: Luanda acolhe hoje Cimeira Internacional sobre Transporte e Logística.
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0: Bom dia. Luanda acolhe hoje Cimeira Internacional sobre Transportes e Logística. O evento vai abordar questões ligadas ao desenvolvimento de África, a olhar para o Corredor do Lobito, Namibe, infraestruturas e tecnologias de informação. Jornalista Martinho Xingo.
2: A transformação digital, mobilização de financiamentos para infraestruturas estratégicas na região da SADC estarão em discussão neste encontro que vai juntar especialistas africanos, europeus, asiáticos e americanos. As condições estratégicas são visíveis em Angola. O especialista em cadeia de abastecimento, Xavier Colande, acredita que esta segunda edição vai trazer mais oportunidades de investimentos para o país.
3: Angola possui condições estratégicas importantes. Uma extensa costa atlântica, portos com potencial regional, ligações ferroviárias para o interior do continente e sobretudo, corredores com o Corredor do Lobito, capazes de aproximar o Atlântico de mercados da África Central e Austral. Angola Hub Summit coloca a integração regional, a modernização dos transportes, o financiamento de infraestruturas e transformação digital.
2: A DPOL e um projeto Angola Dubai Investment Park pretende investir nestes projetos mais de 100 milhões de dólares americanos. O especialista em cadeia de abastecimento, Xavier Colande, diz que parte dos valores estará direcionado nas infraestruturas e sistemas de tecnologia.
3: Custos logísticos competitivos, previsibilidade, digitalização e integração entre portos, ferrovia, rodovia e aeroportos e plataformas logísticas. A participação da DPOL ganha relevância. A empresa já havia investido cerca de 260 milhões de dólares na modernização e digitalização do terminal de contentores do porto de Luanda e indicou a intenção de realizar mais 100 milhões de dólares em investimento, incluindo infraestrutura e plataformas digitais.
2: O corredor do Namibe é outro desafio do executivo, já que vai ligar a Namíbia e a Zâmbia. O economista José Macuva fala da facilidade de transportação dos produtos do campo para os locais de consumo.
4: Haja concorrência no setor, até agentes externos possam concorrer, né, na transportação de mercadorias e pessoas dentro do nosso território. Só assim teremos um setor mais dinâmico, uma transportação com tempo mais reduzido.
2: Segunda edição do Hub Transporte e Logística 2026 abre aqui em Luanda com especialistas nacionais e estrangeiros.
0: Era o jornalista Martinho Xing. Luanda acolhe hoje Cimeira Internacional sobre Transporte e Logística.
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0: Handball sénior masculino, Petro de Luanda conquistou o seu primeiro troféu ao vencer o 1 de agosto por 24-18 na final da Supertaça. Fora de portas, os eleitores da Guiné-Bissau, governada pelos militares após um golpe de Estado, estão a votar desde ontem, domingo, num referendo que poderá conferir mais poderes ao presidente antes das eleições gerais, destinadas a restabelecer o regime civil. De acordo com relatos, a segurança foi reforçada em pontos estratégicos da capital, com membros da Guarda Nacional e da Polícia posicionados em locais-chave. Recorde-se que este referendo acontece num período de instabilidade política no país e é contestado pela oposição, não só por já ter sido aprovado e publicado no Boletim Oficial da República antes de se ouvir o povo, como também por ter sido elaborado pela Junta Militar, um governo em transição sem consulta prévia. Bom dia.
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0: Mais uma vez, bom dia e peço a sua especial atenção. Zé Pedro, Alice Mbulika, Esperança Mbulika, Fernando Mbulika, Conceição Mbulika, Susana Pedro, Juliana Pedro, Graciana Pedro e demais familiares comunicam o falecimento de Judite Maria das Dores, mais conhecida por Didi. O seu funeral realiza-se em data a anunciar. O óbito está a decorrer na primeira entrada do Zango 3, Rua 6. Emerson da Silva Ossi, pede a quem tem encontrado ou veio encontrar na via pública uma carteira contendo vários documentos, a saber, bilhete de identidade, carta de condução e cartões multicaixa passados em seu nome, o favor de ligar para o seguinte terminal: 923-06-7249, ou dirigir-se à sede da Angop. Por último, a 15ª Sessão da Sala dos Crimes Comuns do Tribunal de Comarca de Luanda solicita a comparência dos arguídos abaixo indicados: Arquibaldo Inglês Cruz Bastos, casado, nascido a 1 de agosto de 1976, filho de Ernesto da Cruz Bastos e de Ana Domingos Inglês Bastos, natural de Angola, morada desconhecida. Ariete Nzinga Gougel Lutz Mendonça, com domicílio na Rua Murtala Mohamed, edifício Quaquie, 6º andar, 611, Luanda, Angola, casa sem número. Nelson de Carvalho Tomás, solteiro, de 54 anos de idade, nascido aos 17 de novembro de 1972, filho de José André Tomás e de Francisca João Carvalho Afonso Tomás, domicílio em Angola. Os arguídos deverão comparecer nos edifícios da IUS, ou IUS, vulgo 3As, situados na rua Águas Mil, em Cacoaco, a fim de tratarem de assuntos do seu interesse. Bom dia.
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2: Ah, faça-se luz no meu espírito. Luz! Calem-se as frases loucas desta renúncia impossível. Eu, todos, nunca me negarei. Nunca coincidirei com nada. Não me deitarei nunca debaixo dos comboios. Não fui eu quem falou da salvação do mundo à custa da minha existência, da transformação do valor negativo em zero por meio do castigo ao inocente, em super suicídio, novidade histórica. Quem falou não fui eu, foi a minha loucura. O meu lugar está marcado no campo da luta para a conquista da vida perdida. Eu sou, existo. As minhas mãos colocaram pedras nos alicerces do mundo. Tenho direito ao meu pedaço de pão. Sou um valor positivo da humanidade e não abdico, nunca abdicarei. Seguirei com os homens livres o meu caminho para a liberdade e para a vida. Perdoa-me os 5 minutos de loucura que vivi.
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4: Sintonia da Rádio Nacional de Angola. 5 horas 12 minutos. Acompanhe a seguir a Voz da SFA.
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0: ouvinte, bom dia. É tempo de informação. Começa agora mais uma edição do programa A Voz das Forças Armadas Angolanas. Edição referente à segunda-feira, 28 de setembro de 2026. A produção é da Direção Principal de Educação Patriótica do Estado-Maior-General das Forças Armadas Angolanas, com toda a rede de colaboradores nas regiões militares, aéreas e navais. Conheça agora os títulos que fazem a atualidade. Secretário de Estado para Objetivos Estratégicos recebe delegação da ONU. Chefe do Estado-Maior-General Adjunto das Forças Armadas Angolanas efetua visita de constatação à Região Militar Centro. Órgãos de Educação Patriótica da Região Militar Nordeste reúnem-se para balanço.
1: Se todos caminharmos juntos no pensamento da ação, do general ao soldado, conseguiremos obter os resultados que pretendemos.
0: A trabalhar para si está o Mutima Caculete na coordenação e supervisão, o Delfim Soares garante a técnica, a edição, realização e apresentação das notícias, estou eu, Adilson Maquita. Vamos agora ao desenvolvimento dos factos que fazem atualidade nas Forças Armadas Angolanas. O secretário de Estado para os Objetivos Estratégicos do Ministério da Defesa Nacional, antigos combatentes e veteranos da pátria, Tenente-General António Queiroz, recebeu recentemente em audiência no Salão Nobre do Ministério da Defesa, Cláudio Crispim, diretor adjunto da Autoridade Nacional para o Controlo de Armas e Desarmamento, acompanhado de uma delegação proveniente de Genebra, dos escritórios das Nações Unidas para Assuntos de Desarmamento. A audiência aconteceu no âmbito do Fórum Nacional de Sensibilização Legislativa sobre a implementação efetiva da Convenção sobre Armas Biológicas. Sobre o assunto, ouvimos Cláudio Crispim.
2: A propósito desta audiência concedida por Sua Excelência Secretário de Estado de Ação dos Objetivos Estratégicos em representação de Sua Excelência Ministro, tem como propósito realçar a importância da adoção dessa legislação de implementação nacional, os benefícios que provêm da adoção dessa legislação, bem como realçar aquilo que tem sido o papel do setor no âmbito da implementação desta importante convenção a nível nacional, regional e com algum impacto a nível global. Ou seja, nesta altura, Angola tem sido vista como um exemplo de boas práticas naquilo que é a implementação nacional desta convenção que proíbe o uso de armas biológicas, que é uma arma de destruição em massa.
0: Cláudio Crispim, diretor adjunto da Autoridade Nacional para o Controlo de Armas e Desarmamento, durante a audiência concedida pelo secretário de Estado para os Objetivos Estratégicos do Ministério da Defesa Nacional, antigos combatentes e veteranos da pátria, Tenente-General António Queiroz.
1: Durante o nosso mandato, daremos uma atenção especial a três vetores importantes: o homem, as infraestruturas e o armamento e técnica.
0: No âmbito de uma visita de controlo e apoio à Região Militar Centro, o chefe do Estado-Maior-General Adjunto das Forças Armadas Angolanas para a Educação Patriótica, General José Maria Marques, foi recebido em gesto de cortesia pelos governadores das províncias do Uambo, Engenheiro Pereira Alfredo, bem como pela governadora provincial do Bié, Doutora Celeste David Adolfo. Ginga Natikuse.
3: A governadora da província do Bié, Celeste Elavoco, fala ao programa Voz das Forças Armadas Angolanas e agradece a visita do general José Maria Marcos, bem como destaca o papel das Forças Armadas Angolanas na defesa do país.
4: Nós dissemos que quem seria o governo sem os órgãos de defesa e segurança e de forma muito particular sem as Forças Armadas. Então temos trabalhado, colaborado e também fizemos parte de todas aquelas ações que os órgãos de defesa e segurança têm realizado e de igual modo o governo também sempre que realiza atividades, nós temos sempre o apoio institucional das Forças Armadas Angolanas. Então estamos todos alinhados para o bem da nossa pátria.
3: O general visitou também o Instituto Superior do Exército, ou comandante do Instituto Superior do Exército, Brigadeiro António José Miranda, destaca a importância da visita do chefe do Estado-Maior General Adjunto das Forças Armadas Angolanas para a Educação Patriótica a esta instituição do ensino militar.
5: Dizer de que é de grande importância nós termos recebido esta grande entidade aqui na nossa instituição para fazer uma visita de ajuda e controle. E sendo isto uma instituição de ensino superior do Exército e Centro de Investigação Tecnológica e Ciências Militares, recebemos essa visita com as indicações que nos foram dadas. Estamos satisfeitos pela forma como puderam orientar aqueles que são os programas e processo que rege a deontologia profissional militar.
3: Já o comandante da brigada, Adilson Wanandumbu, disse que é uma visita de extrema importância e o seu efetivo alegra-se.
6: Independentemente da missão que é controle e ajuda, a unidade sente-se muito satisfeito, alegre com esta visita. O nosso estado é positivo. É a nossa missão defender o país, garantir a segurança.
3: O tenente-general Simão Carlitos Guala destaca a importância da visita do chefe do Estado Maior General Adjunto das Forças Armadas Angolanas à região militar sob seu comando.
7: A região militar centro é uma das grandes unidades a ser visitadas no âmbito de controle e ajuda, e assim o chefe de Estado-Maior General das Forças Armadas Angolanas, representado pelo seu adjunto, Sua Excelência o General Marques, tanto está a trabalhar afincadamente aqui na nossa região, conduzindo todos os trabalhos que tem a ver com a verificação das nossas capacidades para que realmente alcancemos o nível desejado de prontidão que as Forças Armadas necessitam para a defesa do país.
3: Tenente-General Simão Carlitos Guala, comandante da Região Militar Centro, quando falava por ocasião da visita de ajuda e controle do chefe do Estado-Maior-General Adjunto às Forças Armadas Angolanas, General José Maria Marcos, na Região Militar Centro.
0: A visita insere-se nas ações de acompanhamento e apoio às estruturas das Forças Armadas Angolanas, com particular atenção o cumprimento da preparação operativa, combativa e educativo-patriótica. Os órgãos de educação patriótica da região militar Nordeste estiveram reunidos na sua reunião metodológica para fazer o balanço das atividades desenvolvidas ao longo do período em análise. O encontro serviu igualmente para avaliar os resultados alcançados, identificar e perspectivar novas ações com vista ao reforço da educação patriótica no seio das tropas daquela região militar. Inácio Caíla.
8: Ao intervir na sessão de encerramento da reunião metodológica dos órgãos de educação patriótica da região militar Nordeste, o brigadeiro Carlos Manuel Fabião, comandante adjunto da região militar para a educação patriótica em representação do comandante da região militar Nordeste, disse que a educação patriótica constitui um componente fundamental da preparação integral das tropas.
9: A educação patriótica constitui um componente essencial da preparação integral dos efetivos das Forças Armadas Angolanas. Ela concorre para a formação de militares conscientes dos seus deveres, direitos e responsabilidades, no fortalecimento dos valores patrióticos, a disciplina, lealdade, espírito de corpo, respeito pela hierarquia e o compromisso permanente com a defesa da nossa pátria.
8: Era o brigadeiro Carlos Manuel Fabião, comandante adjunto da Região Militar para a Educação Patriótica, em representação do comandante da Região Militar Nordeste, no encerramento da reunião metodológica dos órgãos de educação patriótica da Região Militar Nordeste. Das terras do Mueni Machisenga Watembo, em Saurimo, os cumprimentos são de Agostinho Kahanga, o correspondente Inácio Caíla. Bom dia!
0: Inácio Caíla e os detalhes do encerramento da reunião metodológica dos órgãos de educação patriótica da região militar Nordeste. Continuamos a emitir o programa A Voz da IFA, edição referente à segunda-feira, 28 de setembro de 2026, a partir dos estúdios centrais da Rádio Nacional de Angola. No âmbito das comemorações do 104º aniversário do nascimento do fundador da nação angolana, Dr. António Agostinho Neto, várias atividades foram realizadas em homenagem à sua memória. A Unidade de Apoio do Estado-Maior-General das Forças Armadas Angolanas promoveu uma caminhada que contou com a participação de vários efetivos das Forças Armadas Angolanas. O chefe da Repartição de Preparação Física e Desporto da Direção Principal de Preparação de Tropas e Ensino do Estado-Maior-General das Forças Armadas Angolanas, Coronel Jorge Antunes, falou sobre a realização da atividade e o seu principal objetivo.
10: Esta atividade enquadra-se no âmbito da comemoração do Dia do Herói Nacional, o saudoso presidente Dr. António Agostinho Neto, e faz parte também do âmbito da preparação combativa das tropas, no sentido de nós testarmos a nossa tropa com essa caminhada de 7 km para vermos qual é o estado psicoemocional da nossa tropa dentro do preparação combativa. Tivemos um número de participantes muito importante, nós programamos para 500, mas tivemos aqui 470, o que é muito bom. O nível de disciplina também foi aceitável, não tivemos nenhuma baixa, tivemos aqui militares, senhoras civis, que caminharam até o ponto de chegada. Então, acho eu que é positivo. É importante o militar saber, enquanto nós fomos militares no ativo, a condição física faz parte do nosso estado ativo. Segundo lugar, é a prevenção da nossa própria saúde. Quando nós fizemos exercício físico, praticamos desporto, estamos a garantir saúde e vida longa para o nosso próprio corpo. E as Forças Armadas agradecem, porque o país precisa do militar saudável para a defesa da pátria, do território nacional.
0: No seu turno, um dos participantes considerou de positiva iniciativas como essas no seio das Forças Armadas Angolanas.
11: Capitão Vadime Felipe Geraldo, oficial de Educação Patriótica, da Repartição de Educação Patriótica do Hospital Militar Principal do Instituto Superior. A avaliação que eu faço é positiva. Procuramos 7 quilômetros desde o Porto de Luanda até aqui ao Ministério da Defesa Nacional. Foi uma marcha em alusão ao aniversário do nascimento do primeiro presidente da República de Angola, Dr. António Agostinho Neto. Gostaríamos que a atividade de gênero fosse frequente, porque além de massificar o desporto, nós estamos a comemorar um feito heróico, que estamos a falar do nascimento do primeiro presidente da República. É uma atividade muito boa, do cômputo geral, é positiva, estamos satisfeitos. Esperamos participar da atividade de gênero.
0: A atividade enquadrou-se nas comemorações dos 104 anos do nascimento de António Agostinho Neto, assinalados a 17 de setembro, Dia do Herói Nacional. Assim chegamos ao fim da presente edição de segunda-feira, 28 de setembro, do ano em curso. Na edição de hoje, mereceram destaques. Secretário de Estado para Objetivos Estratégicos recebe delegação da ONU. Chefe do Estado-Maior-General Adjunto das Forças Armadas Angolanas efetua visita de constatação à Região Militar Centro. Órgãos de Educação Patriótica da Região Militar Nordeste reúnem-se para balanço. Despede-se de si o Mutima Caculete, que esteve na coordenação e supervisão, o Delfim Soares na sonorização e montagem para este vasto auditório, editou, realizou e apresentou as notícias o Adilson Maquita. Esta foi mais uma produção da Direção Principal de Educação Patriótica do Estado-Maior-General das Forças Armadas Angolanas, com toda a rede de correspondentes nas regiões militares, aéreas e navais. Bom dia.
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15: Sintonia da Rádio Nacional de Angola, 5 horas 28 minutos. Caríssimo ouvinte, mais uma vez, seja bem-vindo. Já é segunda-feira, 28 de setembro do ano 2026. Acompanhe a seguir Nascer do Som com Hélder Madeira.
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Rádio Nacional, a todos o nosso muito bom dia. Nascer do Som ao Nascer do Sol, na sua edição de segunda-feira, com o melhor da nossa música. Até bem perto das 6 horas para os

Bantu, província de Benguela. Ndaka, atualmente a residir entre o Canadá e os Estados Unidos da América. Fiquemos então com este Ohele para o disco Olukwembu, lançado em 2018.

disco Olukwembu. Acordes iniciais de Aline Frazão e as paredes do Mayombe para o seu disco Movimento. Aline Frazão, artista angolana natural de Luanda, apresentou-se assim em 2011 com o seu primeiro trabalho discográfico Clave Bantu, seguindo-se Movimento em 2013, Insular em 2015, Dentro da Chuva em 2018 e Uma Música Angolana em 2022. Aline Frazão.

0: som do Kisanji com a sonoridade de Mário Rui Silva leva-nos a este João Domingo para o disco Luanda 50-60 de Mário Rui Silva.
1: Nice.

Acordes iniciais de Toti Samed e este Mona Kingishisa de Barceló de Carvalho Bonga. Nascer do som com o melhor da música angolana.

0: momento mágico em que o sol começa a iluminar o mundo.
1: O momento que se segue é com o pianista angolano Valdemiro Ailé e este Bom Dia Luanda. O instrumental no Nascer do Som. Nascer.

A musicalidade do pianista angolano Valdemiro Ailé neste instrumental Bom Dia Luanda. E para a parte final, Filipe Mukenga e este Quilapanga Jazz, ao vivo no Festival Internacional de Jazz aqui em Luanda. E assim nos despedimos do Nascer do Som desta segunda-feira. Eu sou o Hélder Madeira. A seguir, o espaço de grande informação da Rádio Nacional, o Manhã Informativa. Estaremos de volta amanhã, à mesma hora e sintonia, com o

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0: A hora certa, em tempo de voltar à primeira forma depois do fim de semana. Chegamos à segunda-feira, 28, e já há notícias. Prontamente às 6 da manhã.
2: Luanda acolhe a partir de hoje cimeira sobre transportes e logística. Falta de apoios leva aquicultores na província de Colibengo a abandonarem a atividade. No desporto, Zito Luvumbo está recuperado para o duelo frente ao Malawi. Arrancou neste domingo na Guiné-Bissau o referendo que pretende mudar a constituição do país.
0: Manhã com nuvens matinais, vamos ter sol ao longo da tarde desta segunda-feira. O céu está nublado, 22 graus Celsius de temperatura a esta hora em Luanda. Máxima para hoje 27, mínima 20. A Vânia Varela, Voz Notícias, às 6 da manhã.
2: Bom dia, Luanda é palco a partir de hoje da Cimeira Internacional sobre Transportes e Logística. O evento, a decorrer até o dia 30 deste mês, vai tratar de questões ligadas ao desenvolvimento de África, a olhar para os corredores do Lobito e do Namibe, para as infraestruturas e para as tecnologias de informação. De acordo com o especialista em cadeias de abastecimento, Xavier Colanda, acredita que o projeto vai trazer mais oportunidades e investimentos para o país.
3: Custos logísticos competitivos, previsibilidade, digitalização e integração entre portos, ferrovia, rodovia e aeroportos e plataformas logísticas. A participação da Deep Oil ganha relevância. A empresa já havia investido cerca de 260 milhões de dólares na modernização e digitalização do terminal de contentores do porto de Luanda e indicou a intenção de realizar mais 100 milhões de dólares em investimento, incluindo infraestrutura e plataformas digitais.
2: Ouvíamos Xavier Colanda, especialista em cadeias de abastecimento, falando sobre a Cimeira Internacional sobre Transportes e Logística que Luanda acolhe a partir de hoje. E também hoje, os alunos voltam às aulas em todo o país, depois do acordo alcançado entre o governo e o Simprof. O secretário-geral do Sindicato dos Professores, Admar Ginguma, confirma o reinício das aulas e adianta que a situação dos cerca de 27 mil professores e agentes de educação começa a ser tratada já a partir do próximo mês de outubro.
4: As aulas voltam na segunda-feira em todas as escolas públicas e público-privadas do país no mês de outubro. A partir do dia 19, vamos começar a tratar do processo dos excluídos, ou seja, todos aqueles que nós consideramos que foram excluídos deste processo vão inscrever-se para sabermos quantos são, de maneira que no próximo ano possam também ser inseridos no sistema de gestão financeira do Estado com as novas categorias. Quando os 27 mil forem inseridos no sistema financeiro, alguns vão fazer a progressão por tempo de serviço e outros vão nivelar as suas carreiras em função das suas habilitações acadêmicas atuais, porque infelizmente alguns já são licenciados, mestres ou doutores, mas ainda são remunerados na carreira dos técnicos médios. Os agentes dos concursos 2019-2020, os agentes do sexto grau, os agentes administrativos e outros que durante esse período não beneficiaram de nenhuma promoção, quer por tempo de serviço, quer por nivelamento de carreira, estes vão ver a sua situação resolvida no mês de fevereiro de 2027.
2: Vemos Admar Ginguma, secretário-geral do Sindicato dos Professores, e a garantia de que as aulas no ensino geral público e privado em todo o país retomam hoje. 6:04, as cooperativas de aquicultores na província de Colibengo estão a abandonar a atividade por falta de apoios. Os praticantes desta atividade afirmam haver grande dificuldade na aquisição da ração para engorda do peixe. Agapito do Carmo.
5: Na Lagoa da Quelunda, desde os tempos idos que dezenas de famílias buscam sustento com a pesca e venda de peixe, com destaque ao cacuço. Enquanto isso, na sua última visita à Lagoa da Quelunda, a ministra das Pescas, Carmen do Sacramento Neto, prometera trazer apoios aqui aos aquicultores, porque a lagoa apresenta, como disse, condições favoráveis para a produção de peixe em grande escala.
6: A nossa missão é fomentar a aquicultura, fomentar a piscicultura, no caso, e trazer essa capacidade.
5: Prossegue a atividade pesqueira na Lagoa da Quelunda e outras nesta região do país. Rádio Nacional de Angola, com Inácio Chivangula e Agapito do Carmo.
2: Falta de apoios leva cooperativas de aquicultores em Colibengo a abandonarem a atividade. E cerca de 200 mulheres dos países da Cplp vão participar amanhã no município do Soio, na província do Zaire, do projeto de Mulheres, Comunidades, Mares, Oceanos e Portos. A atividade, que inclui a limpeza de zonas costeiras e plantação de mangais, tem como objetivo contribuir para a preservação dos ecossistemas costeiros e marinhos. Os dados com Luís Mamana.
7: Promovida pela Associação das Mulheres dos Mares, Portos, Plataformas Logísticas e Atividades Afins dos Países de Língua Portuguesa, a ação enquadra-se nas comemorações dos 30 anos da Cplp. A presidente da organização, Maria Elisete Faustino, destaca a importância do envolvimento das comunidades na proteção dos recursos marinhos.
8: O programa será dedicado à educação ambiental marinha, à preservação dos nossos mares e também ao papel das mulheres no desenvolvimento sustentável da economia azul. Teremos momentos de reflexão e sensibilização, bem com uma componente prática, a limpeza e a preservação da praia e também a plantação de mangueiras. Vai envolver mulheres jovens daquelas comunidades locais e organizações ambientais. Queremos, sobretudo, mostrar que a proteção dos oceanos é uma responsabilidade coletiva e que as comunidades devem ser parte ativa das soluções. Esta iniciativa representa também uma oportunidade para reforçarmos a cooperação entre os países da Cplp através da partilha de conhecimentos, experiências e boas práticas. Os nossos oceanos têm realidades diferentes, mas também enfrentam desafios comuns relacionados com os mares.
7: Subordinada ao tema Juntos pelo Mar, Juntos pelo Futuro, a atividade reúne cerca de 200 mulheres dos países da Cplp. A Rádio Nacional de Angola, em Banza, Congo, com Celina Mourão e Luís Mamana.
2: Cerca de 200 mulheres dos países da Cplp vão participar amanhã no município do Soio, na província do Zaire, do projeto de Mulheres, Comunidades, Mares, Oceanos e Portos. A Embaixada da França em Angola, em parceria com a Federação Nacional das Cooperativas Agropecuárias, vai implementar o programa de aprimoramento e manejo do gado bovino no país. De acordo com a conselheira da Embaixada de Angola em França, Manuela Ferreira, o programa designado PAMBA pretende trazer a genética bovina de França para Angola e modernizar a pecuária nacional. Do ambos detalhes com a Felizmina das Dores.
9: A informação foi avançada pela conselheira da Embaixada da França, Manuela Ferreira, sublinhando que o projeto visa trazer a genética bovina da França para Angola.
10: A França está a financiar este programa porque é um programa muito original. Foi a FENACOP, a Federação Angolana das Cooperativas Pecuárias de Angola, que veio falar connosco e falar deste projeto piloto, que é um projeto um bocado diferente dos outros. Porquê? Porque é um projeto teste. E neste projeto vamos tentar demonstrar que, trazendo genética bovina desde França, com as raças Limousine, Charolais e Brown Suisse, vamos conseguir dar mais potencial às vacas angolanas, aos bovinos angolanos.
9: E o presidente da Federação Nacional das Cooperativas Agropecuárias em Angola, Salvador Rodrigues, disse que esta cooperação visa o melhoramento da criação bovina no país.
11: Já temos a oportunidade de receber várias cooperativas e várias empresas francesas para, em conjunto, diagnosticarmos o nosso dado, diagnosticarmos a nossa fazenda, diagnosticarmos a necessidade das nossas populações relativamente à necessidade do melhoramento genético. Não basta só aumentar o efetivo animal, mas também é preciso aumentar a capacidade de engorda, a capacidade de absorção desses animais para termos melhor carne e podemos responder melhor ao nosso mercado.
9: Presidente da Federação Nacional das Cooperativas Agropecuárias em Angola, Salvador Rodrigues. RNA no AMBO, com Francisco Quintas e Felizmina das Dores.
2: Embaixada da França em Angola, em parceria com a Federação Nacional das Cooperativas Agropecuárias, vai implementar o programa de aprimoramento e manejo do gado bovino no país. Notas do desporto: a Seleção Nacional Sénior Masculina de Futsal está a caminho de Marrocos, onde vai disputar o Campeonato Africano das Nações de 12 a 21 de outubro. Zito Luvumbo já está recuperado para o duelo frente ao Malawi. Da atualidade internacional, os eleitores da Guiné-Bissau, governada pelos militares após um golpe de Estado, começaram a votar neste domingo num referendo antes das eleições gerais destinadas a restabelecer o regime civil. De acordo com os relatos dos correspondentes da agência France Press, a segurança foi reforçada em pontos estratégicos da capital, com membros da Guarda Nacional e da Polícia posicionados em locais-chave. 6:11, está concluído o primeiro jornal do Manhã Informativa. Recordo os destaques. Luanda acolhe a partir de hoje a cimeira sobre transportes e logística. Falta de apoios leva agricultores em Colibengo a abandonarem a atividade. Zito Luvumbo já está recuperado para o duelo frente ao Malawi. Arrancou neste domingo na Guiné-Bissau o referendo que pretende mudar a constituição do país.
12: A Vânia Varela contou as notícias às 6 da manhã, já sabe, no Manhã Informativa. Há de tudo para ouvir até às 9 da manhã, é segunda-feira. É tempo, sim, de voltar à primeira forma, com as notícias atualizadas a toda hora.

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2: 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O dar não molesta o braço nem dorme com espinho à mão que afagou durante o dia. Zebras sem guia, perdidas na corrida. Raia o sol continuamente e o povo pensa que há contentamento. Mas não nos surge a lua destroçada, a renovar-se sempre mutilada? Limites, bem sei, do céu e da terra, quem os conhece? 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Quem recebeu a cauda arrastará. Não bora a lenha para recolher os molhos. É preciso que a maldade os não desfaça. Sujeito-me a vestir as velhas peles e olho à volta, atento ao que se passa. Eu sei que há luz e sombra, nuvens e chuva. Mas chegará a minha voz aos vossos pés como aos da onça o grito da capota? Guarda a cigarra o seu canto perante a voz dos tambores.
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4: Vamos a Mauro Leone, olha a segunda-feira a acontecer, informação sobre o estado do tempo para as próximas horas.
5: Olá, bom dia Isaías Afonso, bom dia também para si que já está pronto para mais uma jornada laboral nesta segunda-feira, 28 de setembro. Estamos a viver os últimos dias do mês dedicado ao poeta maior e vamos dar lugar ao Outubro Rosa, dedicado à prevenção do cancro da mama. Mas até lá, seguimos com as informações sobre o estado do tempo e apenas ressaltar, Isaías, que hoje é o Dia Internacional do Direito ao Saber e o direito à informação é um direito humano fundamental que todas as pessoas, independentemente de qualquer fator, devem usufruir. Neste dia apela-se à partilha de informação governamental a todos os cidadãos. E por falar em partilha de informação e direito ao saber, a estimada audiência que nos acompanha tem todo o direito de saber como é que vai estar o tempo com os dados cedidos pelo INAMET. Por isso é que continuamos aqui a nossa nobre missão de informar e atualizar a audiência. Segundo o INAMET, vamos ter previsão de chuva na maior parte das províncias do nosso país e em duas regiões, na região norte e também na zona central. Começando pela região norte, a chuva fraca moderada estará patente, com a presença de trovoada isolada em alguns municípios do Ije, Malanje, Kwanza Norte, Kwanza Sul, Lunda Norte e Lunda Sul. Em Luanda, Cabinda, Zaire, Bengo e Colibengo, há previsão de chuvisco apenas. Quanto à região central e leste, chuva fraca moderada é o que o INAMET prevê, com possibilidade de trovoada, no Uambo, Bié, Moxico e Moxico Leste. Benguela registra aqui uma redução na intensidade da chuva, mas isso não significa que você deva esquecer ou esquecer o seu guarda-chuva. Tem mesmo de andar com a sua capa de chuva para não ser surpreendido ao longo do dia. Quanto à zona sul, esta sim não tem previsão de chuva, mas sim neblina e céu parcialmente nublado para Huila, Cunene, Cubango e Quando. Teremos também contrastes nas temperaturas. Mavinga, por exemplo, Ondiva e Menongue são as zonas mais quentes. Ondiva está no topo da lista com uma temperatura máxima de 36 graus Celsius. Este vai ser o tempo que iremos registar no período da tarde. Já Luanda, nesta altura, está com uma temperatura mínima de 23 graus Celsius e ao longo do dia vai atingir uma temperatura máxima de 26 graus Celsius. É importante aqui assinalar que nas zonas onde houver trovoada, a prioridade deve ser reduzir a exposição ao ar livre. Quem estiver a trabalhar no campo, a circular de mota ou a realizar atividades ao ar livre, deve acompanhar a evolução do tempo e procurar abrigo seguro se a trovoada se aproximar. Para os automobilistas, a equação é simples: chuva mais visibilidade reduzida mais piso escorregadio significa necessidade de condução mais prudente, especialmente em estradas de terra e zonas sujeitas à acumulação d'água. No Namibe, a neblina matinal pode sim reduzir a visibilidade. É particularmente relevante para quem sai muito cedo, para quem vai viajar ou então trabalhar. Vale a pena sair com mais tempo e aumentar assim a atenção na via pública. Isaías, por hoje é tudo. São essas informações que queríamos passar para a audiência que nos acompanha, porque uma boa previsão também ajuda a proteger as pessoas, a organizar as viagens, a cuidar da agricultura e a evitar surpresas ao longo do dia. Desejo para ti e para todos os nossos ouvintes uma excelente segunda-feira e uma semana vitoriosa para todos nós. Até à próxima.
4: Até à próxima. Vai ser assim uma semana vitoriosa. Basta sempre marcar bem o primeiro passo e seguir adiante com fé e sempre, sempre sem medo. Sempre, sempre sem medo. Olha, nas notícias de hoje, na economia, a Moody's, a agência Moody's, dá conta de uma perspectiva de classificação de Angola para positiva. Há um resultado histórico recente que dá conta de uma maior estabilidade macroeconómica e a redução da dívida. Também é uma boa notícia, há 30 projetos de iniciativa privada ligados ao setor do turismo. Hoje por hoje fala-se do turismo como o grande motor da economia. Ontem assinalou-se o Dia Mundial do Turismo e os projetos estão aí, 30 projetos de iniciativa privada ligados ao setor do turismo e sob acompanhamento do Executivo. Há outras histórias para ouvir na jornada à segunda-feira da informação. Já sabe, hoje é dia 28. Já não falta muito para chegarmos ao fim do mês. Vem daqui a pouco as informações dos Serviços de Bombeiros e Proteção Civil. Daqui a pouco, olha a hora certa no rádio relógio, 6 da manhã, 23 minutos.

0: bem, está na hora de conferirmos as informações, ocorrências das últimas horas, das últimas 72 horas com os serviços de bombeiros e proteção civil. Valeu e Banulhão, já está aberta a época balnear, mas vamos às ocorrências do fim de semana. Como é que terá sido afinal este fim de semana?
1: Saudações bombeiriscas, Isaías Afonso, para si a equipe que o acompanha, e saudações bombeiriscas a todos os nossos bravos bombeiros de Tabinda ou Cunene, que incansavelmente dão vida para salvar vidas. Dizer que durante o período em análise que corresponde às 72 horas, relativamente a sexta, sábado e domingo, o Serviço de Proteção Civil e Bombeiros intervencionou em todo o território nacional 112 ocorrências, menos 12 em relação ao período anterior, que resultou em 146 serviços de socorros mais 8, 46 vítimas feridas mais 8 e 7 vítimas mortais menos 11 em relação ao período anterior. Quanto à distribuição ao longo dos dias, tivemos na sexta-feira 34 ocorrências, 57 serviços de socorros, 20 vítimas feridas e uma vítima mortal. No sábado tivemos 31 ocorrências, 38 serviços de socorros, 11 vítimas feridas e 4 vítimas mortais. No domingo tivemos 47 ocorrências, 51 serviços de socorros, 15 vítimas feridas e 2 vítimas mortais. Do ponto de vista de ocorrências, o destaque recai sempre para os incêndios, patologias diversas, os derrames de combustíveis. Aqui avançamos que tivemos 30 patologias diversas, 19 incêndios, 15 acidentes de viação com 28 vítimas feridas, sendo 2 vítimas mortais e 26 vítimas feridas, 7 agressões físicas com 4 vítimas feridas, 6 bloqueios de porta, 5 mal-estares, 4 derrames de combustível, 3 emergências obstétricas, 3 invasões de insetos abelha, 3 iminências de afogamento e 2 intoxicações alcoólicas. Isaías, vale aqui salientar que são as ocorrências de maior destaque neste período que corresponde às 72 horas. E em caso de emergência, liguem para o 111, que é o número do CISP, Centro Integrado de Segurança Pública, ou para o 939-35-2761, que é o número do CCO, que é o Centro de Coordenação Operacional do Serviço de Proteção Civil e Bombeiros. Dar vida para salvar vidas é o nosso lema. Bom dia, é tudo quanto tínhamos a informar.
0: Bom dia, boa semana, Vanoy Banuliel, e até sexta-feira estamos juntos. Olha, agora 6h26, tudo o que se passa pelo país e pelo mundo. Você ouve aqui no Manhã Informativa. Tem música, tem movimento e tem trabalho também.

0: Banza Mano António, penso no Mano António. O grupo A Fração de Estar. É uma grande história esta canção, é, que não merece ser comentada. Ora, já são 6:32. 6:32. Há notícias de Cabinda. O Inarês acreditou 5 cursos que estavam em reavaliação no Instituto Superior de Ciências de Educação de Cabinda. E assim, o Instituto Domingos Chago volta a funcionar na normalidade para os cursos de graduação e pós-graduação. Domingos.
1: São cursos do ensino de História, Biologia e Matemática, bem como das línguas portuguesa e inglesa. A sua acreditação abre portas para que o Instituto Superior de Ciências da Educação de Cabinda volte a funcionar em pleno ao nível de licenciatura, graduação e pós-graduação. A informação é do presidente do ISCE de Cabinda, Domingos Gabriel Ndele.
2: Já recebemos os relatórios provisórios da reavaliação que nós solicitamos aos cursos de licenciatura e, felizmente, todos os nossos cursos foram reavaliados positivamente, o que abre portas para que o ISCED volte à normalidade em termos de funcionamento pleno dos seus cursos, tanto a nível da graduação como também a nível da pós-graduação.
1: O acadêmico fala a seguir da possibilidade dos 5 cursos acreditados serem lecionados ainda este ano.
2: O Ministério do Ensino Superior tem evidenciado esforços no sentido de criar condições para que esses cursos ainda possam arrancar neste ano letivo. Mesmo que venham a arrancar um pouquinho tardiamente em relação àqueles cursos das instituições que não tiveram problemas em termos de acreditação. Então estamos em crer que poderá haver uma espécie de um programa ad hoc que permitirá a abertura de inscrições para esses cursos, porque até nós podemos aqui dizer que todos esses cursos têm vaga garantidas e o Ministério autorizou as vagas que nós solicitamos, mas não podíamos implementá-las uma vez que os cursos estavam na fase de não acreditação. Estando eles agora acreditados, estamos em crer que, e porque essa situação é nacional, o Ministério tudo vai fazer para que possamos ainda este ano termos os cursos a arrancar ou a receber novos estudantes.
1: Domingos Gabriel Ndele, presidente do Instituto Superior de Ciências de Educação ao nível da província de Cabinda. Rádio Nacional de Angola. Maria Verdade e Domingos Tiago, Cabinda.
0: Daí, de Cabinda para Alcunê, no projeto do orçamento do município já chegou a Neolila. O Comitê Técnico de Gestão do Orçamento do município já está instalado e a funcionar, contando com participação das comunidades na definição das prioridades e na aplicação dos recursos públicos. Vai, Adriano.
3: O órgão é constituído por 11 membros e terá sob sua responsabilidade a gestão anual de 25 milhões de kwanzas para o financiamento de projetos com impacto direto nas comunidades. Segundo Cândida Caio, membro do Comitê Técnico do Orçamento Participativo no CUNEN, a iniciativa pretende reforçar a transparência na gestão dos recursos públicos e garantir que os cidadãos participem na identificação das prioridades, tomada de decisões e na fiscalização das obras.
4: Vão poder executar em pequenos projetos como saneamento básico, iluminação pública, arborização. O município tem direito de decidir. Por exemplo, se numa localidade tiver a faltar água, os sobas, os seculos municipais podem muito bem dizer: nós aqui estamos com um problema, a nossa chimpaca falta de assorear. Então, automaticamente, o membro do comitê técnico ele vê a prioridade, então ele vai executar. Isso será através das escutações. Os comitês técnicos eles têm que fazer a escutação.
3: O coordenador do Comitê Técnico de Gestão do Orçamento do Munícipe de Naulila, Valdemiro Chipiongo, assegura que a comunidade será auscultada para identificar as necessidades prioritárias e selecionar projetos ajustados aos recursos.

0: serviços públicos das comunidades e permitir aos munícipes maior participação nas decisões sobre as necessidades locais. A Rádio Nacional de Angola, César José e Léo Adriano, em Umbaja.
1: Mokuneno, nos próximos dias o município do Bembe, Luís, volta a ser abastecido de energia elétrica depois de muito tempo sem fornecimento devido a uma avaria registada no grupo gerador que, Oscar Manuel, já está praticamente resolvida.
2: O município do Bembe, aqui na província do Luís, poderá voltar a contar a qualquer momento com fornecimento de energia elétrica depois de mais de um ano privado do serviço devido à avaria do grupo gerador que assegurava o abastecimento na sede municipal. A informação é avançada pelo administrador municipal do Bembe, Matondo André Macaia, que explica estarem já identificadas as peças necessárias para a reparação dos equipamentos. O responsável municipal adianta que o Bembe está igualmente incluído na primeira fase do projeto de eletrificação da província do Ijo, promovido pelo Executivo Provincial. Matondo André Macaia acredita que, concluídos os trabalhos de construção dos postos de transformação nos primeiros municípios abrangidos pelo projeto, as equipas técnicas poderão avançar para a implementação da rede elétrica no Bembe.
3: O município do Bembe, no campo de energia elétrica, está há mais de um ano sem corrente elétrica e nós estamos a lutar porque essa corrente foi fornecida por um grupo gerador que tem estado a variar. A esta altura, temos algumas indicações de que a empresa que tem estado a fazer a manutenção já conseguiu encontrar as peças que faltam e a qualquer momento eles chegarão para fazer a reposição. Mas há um projeto do governo provincial no âmbito da eletrificação da província. Nosso município está na primeira fase. Temos certeza de que, tão logo terminarem os primeiros municípios a beneficiarem da construção dos PTs à luz e os encontros que temos tido com a sua excelência, senhor governador provincial, também nós veremos aqui a equipe técnica no sentido, então, de avançar com os trabalhos da eletrificação do nosso município através da energia de Capanga.
2: O administrador considera que a chegada da energia elétrica poderá impulsionar o desenvolvimento econômico local, sobretudo no setor agrícola, através da instalação de unidades de transformação de produtos como laranja e banana. Segundo o responsável, a disponibilidade de energia poderá também contribuir para a criação de empregos e oportunidades para a juventude ao permitir o surgimento de pequenas e médias indústrias de transformação.
3: Esse mesmo objetivo, Sua Excelência está a usar esse elemento como estratégia fundamental para trazer o desenvolvimento na província e nos municípios pelos quais esse serviço então vai chegar. Acreditamos que, sendo um município bastante populoso e que tem a agricultura como base fundamental, já com energia teremos condições fundamentais para transformarmos então os produtos, porque a energia vai ser um catalisador fundamental para trazer aqui indústrias transformadoras como a da nossa laranja, a da banana e outros produtos que dão alguma ênfase à nossa produção agrícola, de maneira a empregar então jovens e não só desse município.
2: Enquanto aguarda pela reposição da energia da rede pública, o município recorre a soluções alternativas, entre as quais sistemas solares e grupos geradores. Matondo André Macaia informa que os dois geradores existentes no município, adquiridos entre 2009 e 2010, encontram-se em processo de manutenção. O administrador esclarece ainda que setores essenciais, como a saúde e a administração municipal, dispõem de sistemas solares, enquanto o Hospital Municipal conta também com um gerador próprio para garantir a continuidade dos serviços.
3: As alternativas têm sido mesmo a aquisição de geradores. Tal como já avançamos, os dois geradores que temos aqui são adquiridos nos anos 2009-10. Em função do tempo, então, eles têm estado a apresentar várias dificuldades, mas que não tem sido também da falta de vontade da administração. Tal como já avançamos, a esta altura está em curso o processo de manutenção dos dois geradores, tanto o azul, Volvo, e um outro amarelo que é a CAT. Aguardamos algum instante para que a empresa chegue para repor o serviço de energia. Na própria administração municipal temos algum gerador de menor capacidade que não consegue dar à comunidade, assim como também um sistema solar que aguenta então essa instituição. Em outros setores, referindo-nos concretamente na saúde, também funciona desde o hospital municipal tem sistema solar, a própria direção municipal tem sistema solar, mas de realçar que o hospital municipal tem um outro gerador, particularmente para aquela instituição, de maneiras a satisfazer, porque é um serviço que exige tanta presença de corrente elétrica, então não podemos associar o gerador da rede pública somente para garantir energia no hospital. Essa instituição tem um grupo gerador que está em condições, funciona, e se haver alguma escassez ou outra de algum elemento, então o sistema solar tem estado a facilitar. O povo está expectante e temos a certeza que vai chegar.
2: O município do Bembe poderá voltar a contar a qualquer momento.

0: Aumento com fornecimento de energia elétrica depois de mais de um ano privado do serviço devido à avaria do grupo gerador que assegurava o abastecimento na sede municipal. RNA com Ismael Cunha, António Malungo e Oscar Manuel Luiz.
1: Muito bem, a energia está de regresso ao município do Bemba. Daqui a pouco, a economia que comanda as nossas vidas, a Moody's, a agência Moody's, altera a perspectiva de classificação de Angola para positiva. Há um resultado histórico recente que dá conta de maior estabilidade macroeconómica e redução da dívida. 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Olha a hora, 6 da manhã, 42 minutos.

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17: Tudo a economia, Severino Jesus, vamos às notícias no radar. Viva! Bom dia, Isaías e ouvinte da Nacional. É verdade, vamos ao Radar Económico, espaço da RNA que dá conta dos movimentos económicos do país e além fronteiras. E nesta segunda-feira, 28 de setembro de 2026, o nosso ponto de partida é com dados relativos à balança comercial angolana, que registrou um saldo positivo na ordem de 665,20 mil milhões de kwanzas no último mês de agosto. De acordo com dados do INE, o valor representa uma queda de 27,19% se comparado ao período correspondente, que foi de 1,27 bilhões de kwanzas. O INE indica igualmente que no mesmo período em análise, assinalar uma diminuição de 10,75% nas exportações angolanas de bens e um aumento de 30,9% das importações de bens comparativamente ao período equivalente. O documento aponta também os principais países de destino das exportações de bens angolanos durante o período em análise, onde a China ocupou 34,44%, Índia 15,4% e França com 6,94% em relação ao valor total. No caso das importações, Angola comprou mais da China, que vendeu bens na ordem de 25,11%, Países Baixos com 18,60% e os Estados Unidos da América com 10,43% em relação ao valor total. Os principais produtores que Angola vendeu foram petróleo, combustíveis e gás com 90,11%, pérolas, pedras e metais preciosos, bijuterias com 5,40% e metais comuns com 1,84% em relação ao valor total. Já no sentido inverso, Angola comprou refinados de petróleo que corresponderam a 25,5% das compras totais, máquinas e aparelhos com 23,96% e veículos e outros meios de transporte com 9,78% em relação ao valor total. O índice de preços no produtor, que é o indicador que mostra quanto estão a variar os preços dos produtos quando saem das empresas e dos produtores antes de chegarem às lojas e ao consumidor final, registrou uma variação mensal de 8,86% no mês de agosto deste ano. De acordo com dados do INE, o valor representa um aumento de 12,30 pontos percentuais em relação à variação registrada no mês anterior. O setor da indústria conheceu a maior variação no índice de preços no mês de agosto, com a indústria extrativa a atingir 10,21%. A variação correspondente do índice de preço do produtor fixou-se em 20,49%, representando uma subida de 23,93 pontos percentuais em relação ao mesmo período de 2025. A variação acumulada de dezembro de 2025 a agosto de 2026 fixou-se em 34,5%. Comparativamente ao período equivalente, a maior variação de preços ocorreu na indústria extrativa, que foi de 23,14%, seguida da indústria transformadora com 5,54%. A unidade de gestão da dívida vai manter hoje um encontro com os investidores para analisar o mercado de dívida pública angolano. A iniciativa visa apresentar os principais desenvolvimentos do mercado de dívida pública, a estratégia de endividamento de médio prazo 2026-2028 e as oportunidades de investimento para investidores nacionais e não residentes. O encontro servirá ainda para discutir o acesso ao mercado, o enquadramento cambial e fiscal e os mecanismos de proteção do investidor. Este encontro acontece numa altura em que o mercado interno assume-se como principal credor do Estado angolano. Olhamos agora ao mercado cambial nacional. O Kwanza voltou a evidenciar sinais de relativa estabilidade e robustez ao longo da semana finda face ao dólar e ao euro. Há largos meses que as duas moedas que servem de referência ao sistema angolano de pagamento andam estáveis. Olha que na última sexta-feira, a unidade do dólar esteve referenciado no Banco Nacional de Angola em 913 kwanzas, enquanto o euro esteve fixado nos 1.041 kwanzas e 18 cêntimos. Os novos pagamentos digitais em Angola estão agora mais reforçados com a assinatura de um novo memorando entre o BAE e a Visa. O novo acordo sela e estabelece uma parceria estratégica para impulsionar a nova geração de pagamentos digitais em Angola, reforçando o compromisso com a inovação tecnológica, a digitalização da banca e o desenvolvimento de soluções de pagamentos mensais modernos, seguras e integradas. O acordo reforça igualmente o compromisso de ambas as instituições com a inovação, a inclusão financeira e a melhoria contínua da experiência do cliente, criando simultaneamente uma estrutura para uma colaboração mais estreita no desenvolvimento de soluções de pagamento modernas, seguras e convenientes. O acordo cria igualmente uma plataforma para que ambas instituições explorem novas oportunidades resultantes da contínua digitalização dos serviços financeiros, com especial enfoque na experiência do cliente, segurança dos pagamentos, inovação e eficiência operacional. Ainda de negócios no mercado nacional, a construção do metro de superfície de Luanda poderá absorver pouco mais de 2,25 bilhões de kwanzas. O projeto, que se afigura como um dos maiores do setor dos transportes, cuja construção deveria ter iniciado no ano passado, está a cargo do consórcio que compõe a Mota Engil, Omata Paulo e Greener Engenharia. A primeira fase do metro terá cerca de 60 quilómetros, abrangendo o traçado da Avenida Fidel Castro, a ligação Zona Verde Sequel e o ramal entre a Zona Económica Especial e o Aeroporto Internacional Dr. António Agostinho Neto. O projeto faz parte do Programa para a Melhoria da Mobilidade Urbana de Luanda e inclui infraestruturas ferroviárias, equipamentos, sinalização e outros sistemas necessários à operação. O sistema completo está projetado para cerca de 149 quilómetros de extensão. O investimento começou a ganhar forma em setembro de 2024, quando o presidente da República, João Lourenço, autorizou uma despesa global de 2,5 mil milhões de dólares para quatro contratos associados à primeira fase do metro. E nos mercados das matérias-primas energéticas, os preços do petróleo continuam muito instáveis nos dois principais mercados internacionais, apesar de na última sessão registrar perdas acima de 2%. Os preços do petróleo estavam a cair na sexta-feira última, ainda no rescaldo das notícias de que Estados Unidos e Irão estarem a estudar um caminho faseado para terminar com a guerra no Médio Oriente e reabrir o Estreito de Hormuz. O ministro iraniano dos Negócios Estrangeiros, Abbas Araghchi, disse que Teherã está disposto a repor o tráfego no estreito em 7 dias desde que os Estados Unidos da América cumpram as exigências já conhecidas. Mas o presidente norte-americano já rejeitou esta proposta, o que poderá dar sustentabilidade para que os preços do petróleo voltem a conhecer uma nova subida durante o dia de hoje. Entretanto, na última sessão, o preço do barril de petróleo tipo Brent, que dá referência às exportações angolanas, encerrou com queda de 2,14% para os 104,32 dólares. Já o petróleo leve WTI, vendido em Nova York, registou a maior perda do dia ao atingir 2,33% para os 92,41 dólares por barril. O recuo no preço do petróleo acontece depois de ter aumentado mais de 7% em 2 dias. O crescimento do preço do petróleo aconteceu em simultâneo com um safi-off da dívida soberana que fez na semana finda, numa altura em que os juros bateram recordes com mais de 2 décadas. E a onça de ouro esteve a ser negociada em terreno ligeiramente positivo na sessão desta sexta-feira, ao mesmo tempo que o preço do petróleo recuava e os mercados obrigacionistas protagonizam alívios. Assim, o ouro avançou 0,23% para os 4.284,82 dólares por onça. Durante este mês de setembro, o ouro tem negociado num intervalo relativamente estreito, em torno dos 4.300 dólares por onça, com os operadores a reavaliarem repetidamente as perspectivas para a política monetária da Reserva Federal Norte-Americana. Bem, 6 e 20, colocamos aqui o ponto final ao radar econômico desta segunda-feira. Portanto, primeira edição da semana. Bom dia e amanhã tem mais.
18: Muito bem, falam de economia, quem sabe no Manhã Informativa. Daqui a pouco regressam às notícias às 7 no jornal, já só faltam 4 minutos.
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0: Angola, bom dia, são 7 da manhã no país, tempo notícias na Rádio Nacional. A hora 7 das notícias no jornal.
1: Mordeduras de cães continuam a preocupar as autoridades sanitárias desde janeiro. Mais de 3 mil vítimas receberam vacina antirrábica. Cimeira sobre transportes e logística reúne em Luanda especialistas nacionais e estrangeiros ligados ao setor. Após processo de reavaliação, Inarés valida 5 cursos do Ixad Cabinda para o ano académico 2026-2027. Flávio Bolsonaro desafia Lula da Silva para um debate televisivo antes das eleições presidenciais de 4 de outubro.
0: Manhã com o céu nublado em Luanda, a temperatura manter-se nos 22 graus Celsius. Vânia Varela apresenta as notícias às 7.
1: Bom dia, as mordeduras de cães continuam a colocar em risco a vida de milhares de pessoas, sobretudo crianças, e a preocupar as autoridades sanitárias. De acordo com dados avançados pela coordenadora do Programa Alargado de Vacinação, só de janeiro a setembro deste ano, mais de 3 mil pessoas foram vítimas de mordeduras de animais em todo o território nacional. Os dados com António Chocolate.
2: Assinala-se hoje, 28 de setembro, o Dia Mundial da Raiva, uma data que visa sensibilizar a população para a prevenção e a redução da transmissão da doença. Trata-se de uma doença zoonótica com uma taxa de letalidade de 100% e que constitui um dos principais problemas de saúde pública em Angola. A transmissão do vírus dos animais para as pessoas ocorre normalmente através de mordeduras, arranhões ou lambidelas em feridas abertas. A coordenadora do Programa Alargado de Vacinação garante que o país não registra, neste momento, a ruptura de estoque de vacinas antirrábicas, nem contra o tétano. Segundo Felizmina Neto, as pessoas vítimas de mordeduras de cães devem dirigir-se com urgência a uma unidade sanitária a fim de receberem o tratamento adequado.
3: O gabinete provincial, até hoje, registrou um total de 3.668 mordeduras. O mês que mais mordidos registramos foi no mês de março, que foram 653 mordeduras. Mas dizer que diariamente o gabinete vacina mordidos. E é inconcebível quando o governo faz um esforço grande em comprar a vacina exterior, aloca no país e existirem pessoas que sejam mordidos e evoluem para óbito quando temos uma vacina que impede que as pessoas morram. Neste momento, o país não tem ruptura de qualquer vacina, seja a vacina de rotina e também a vacina contra a raiva.
2: Felizmina Neto explica ainda quais os primeiros cuidados que devem ser prestados à pessoa mordida por um cão antes e depois da chegada à unidade sanitária.
3: Lavar a ferida com bastante água e sabão para remover os possíveis vírus que existe na saliva do animal. Se o animal é conhecido, a pessoa mordida começa com tratamento pós-exposição ou pós a mordedura, enquanto o animal fica em monitorização, em acompanhamento até 10 dias. Portanto, até 10 dias, a pessoa mordida toma 3 doses da vacina. Se até ao décimo dia o animal continuar vivo, então suspendemos o tratamento e passamos às recomendações. Os acometidos são mais os meninos, na faixa etária dos 5 até 15 anos.
2: Por outro lado, a chefe do Serviço de Neuroinfecciologia do Hospital Pediátrico David Bernardino, Maria de Souza, explica os principais sinais que uma criança mordida por um animal com raiva pode apresentar.
4: Esses vírus penetram nas células e através dos nervos periféricos podem chegar até o sistema nervoso central. E inicialmente as crianças podem ter febre, podem ter dores de cabeça, podem ter um mal-estar geral e com a evolução da própria doença chegarem até a alterações do nível de consciências.
2: Maria de Souza, chefe do serviço de neuroinfecciologia do Hospital Pediátrico David Bernardino. Neste Dia Mundial da Raiva, o alerta é reforçado. Uma mordedura de cão não deve ser ignorada. Importa salientar que a Organização Mundial da Saúde estabeleceu como meta a eliminação das mortes humanas por raiva transmitida por cão até 2030.
1: Mordeduras de cães continuam a constituir uma ameaça à saúde pública em Angola. Os alunos do ensino geral regressam hoje às aulas em todo o país. A decisão resulta do entendimento alcançado entre o governo e o Sindicato Nacional dos Professores, Simprof. O secretário-geral do Simprof, Ademar Ginguma, confirma o regresso às aulas nesta segunda-feira.
5: As aulas voltam na segunda-feira em todas as escolas públicas e público-privadas do país. No mês de outubro, a partir do dia 19, vamos começar a tratar do processo dos excluídos. Ou seja, todos aqueles que nós consideramos que foram excluídos deste processo vão inscrever-se para sabermos quantos são, de maneira que no próximo ano possam também ser inseridos no sistema de gestão financeira do Estado com as novas categorias. Quando os 27 mil forem inseridos no sistema financeiro, alguns vão fazer a progressão por tempo de serviço e outros vão nivelar as suas carreiras em função das suas habilitações acadêmicas atuais, porque infelizmente alguns já são licenciados, mestres ou doutores, mas ainda são remunerados na carreira dos técnicos médios.
1: Ademar Ginguma, secretário-geral do Simprof, e o anúncio do regresso hoje às aulas dos alunos do ensino geral, do ensino público e público-privado. O Instituto Superior de Ciências da Educação de Cabinda e IXAD poderá voltar a funcionar em pleno. O Instituto Nacional de Avaliação, Acreditação e Reconhecimento de Estudos do Ensino Superior, o INARES, acreditou 5 cursos para o presente ano académico depois de concluído o processo de reavaliação. Entre os cursos acreditados estão formações de graduação e de pós-graduação. Domingos Tiago.
6: INARES acredita 5 cursos em reavaliação ao nível do IXAD Cabinda. São cursos do ensino de História, Biologia e Matemática, bem como das línguas portuguesa e inglesa. A sua acreditação abre portas para que o Instituto Superior de Ciências da Educação de Cabinda volte a funcionar em pleno ao nível de licenciatura, graduação e pós-graduação. A informação é do presidente do IXAD Cabinda, Domingos Gabriel Ndele.
7: Já recebemos os relatórios provisórios da reavaliação que nós solicitamos aos cursos de licenciatura e felizmente todos os nossos cursos foram reavaliados positivamente, o que abre portas para que o IXAD volte à normalidade em termos de funcionamento pleno dos seus cursos, tanto a nível da graduação como também a nível da pós-graduação.
6: O acadêmico fala a seguir da possibilidade dos 5 cursos acreditados serem lecionados ainda este ano.
7: O Ministério do Ensino Superior tem evidenciado esforços no sentido de criar condições para que esses cursos ainda possam arrancar neste ano letivo. Mesmo que venham a arrancar um pouquinho tardiamente em relação àqueles cursos das instituições que não tiveram problemas em termos de acreditação. Então estamos em crer que poderá haver uma espécie de um programa ad hoc que permitirá a abertura de inscrições para esses cursos, porque até nós podemos aqui dizer que todos esses cursos têm vagas garantidas e o Ministério autorizou as vagas que nós solicitamos, mas não podíamos implementá-las uma vez que os cursos estavam na fase de não acreditação. Estando eles agora acreditados, estamos em crer que, e porque essa situação é nacional, o Ministério tudo vai fazer para que possamos ainda este ano termos os cursos a arrancar ou a receber novos estudantes.
6: Domingos Gabriel Ndele, presidente do Instituto Superior de Ciências de Educação ao nível da província de Cabinda. Rádio Nacional de Angola, Maria Verdade e Domingos Tiago, Cabinda.
1: Com a acreditação dos 5 cursos, o IXED de Cabinda poderá retomar oferta formativa nos diferentes níveis de ensino superior. 7:09, especialistas nacionais e estrangeiros do setor dos transportes e logística reúnem-se hoje aqui em Luanda para abordar questões ligadas ao corredor do Lobito, corredor do Namibe e construção de infraestruturas. A sustentabilidade económica em África, com especial foco para SADC, também estará no centro das discussões desta cimeira. Martinho Xing.
8: A segunda edição sobre transportes e logística para o desenvolvimento do continente africano, com principal foco a SADC, abre hoje aqui em Luanda. Nesta vertente, o país não deverá servir apenas como uma linha de passagem de mercadorias para outras geografias, mas como fonte de rendimento para gerar emprego, construir infraestruturas e manter sólida a economia nacional. A vantagem geográfica de Angola deverá ser tida em conta, de acordo com o especialista em cadeia de abastecimento, Xavier Culandi.
9: A contribuição de Angola para a SADC não deve ser apenas transportar mercadorias, deve ser conectar economias. O nosso desafio é transformar a vantagem geográfica de Angola numa vantagem logística e depois transformar essa vantagem logística em desenvolvimento econômico para toda a região. Facilitar o trânsito, harmonizar procedimentos e reduzir obstáculos ao comércio regional. Angola tem muito para oferecer à região da SADC no setor dos transportes e logística, começando pela própria posição geoestratégica e pelo acesso privilegiado ao Oceano Atlântico.
8: Xavier Colando espera que neste encontro que hoje se inicia possam existir novas parcerias para fomentar a oportunidade de negócio na região da SADC.
9: Os resultados que esperamos desta cimeira devem ser, acima de tudo, resultados concretos. Esperamos novas parcerias e compromissos de investimento para infraestruturas de transporte e logística. Obviamente, a presença de investidores, instituições financeiras e organismos internacionais cria uma oportunidade para transformar projetos, financiamentos e execução. Um avanço na integração logística regional, aproximando Angola da República Democrática do Congo.
8: O transporte de bens e serviços será melhorado com a entrada plena do funcionamento dos corredores do Lobito e do Namibe, como explica o economista José Macuva.
10: Bastante importante, né, para a logística e transporte de bens e bens, serviços e pessoas a nível do sul de Angola, então, o que vai facilitar, de certa forma, a transportação de bens e pessoas. Que haja a liberalização mesmo do setor para que haja concorrência no setor.
8: Especialistas nacionais e estrangeiros reúnem-se hoje aqui em Luanda na segunda edição da Cimeira sobre Transportes e Logística.
1: A sustentabilidade económica de África, com especial foco para a SADC, também estará no centro das discussões desta Cimeira. A Expo Ambo 2026 encerrou com indicadores bastante positivos. Durante 4 dias, o certame proporcionou a realização de negócios e o reforço das trocas comerciais entre empresários e outros agentes econômicos. A promoção da produção nacional foi uma das principais apostas da feira, que reuniu produtores, financiadores e consumidores. Laurindo Vieira.
11: Expositores de vários segmentos que estiveram presentes na terceira edição da Expo Ambo 2026 estão satisfeitos com os resultados obtidos. A venda dos principais produtos e serviços, trocas de contactos para firmar novas parcerias, bem como reforçar os laços de cooperação entre pequenas, médias e grandes empresas, marcaram o último dia da maior bolsa de negócios da província do Ambo. Jacire Lovoc empreende no setor da restauração. Diz que a presente edição da Expo Ambo superou as expectativas.
12: Agradeço o governo provincial do Ambo pela inovação que tiveram cá no Ambo. É algo muito brilhante para as crianças, para os visitantes, para nós como empreendedores.
11: E o diretor municipal do Gabinete do Desenvolvimento Económico Integrado do município da Galanga, Francisco Capitango, diz que a maior parte dos produtos do campo que estiveram em exposição foram vendidos.
13: Boa parte de produtos que havíamos trago foi vendido e daqui para diante acredito que vamos marcar um novo passo. Nas próximas ocasiões vamos recear mais um pouco a nossa bancada.
11: E para quem visitou a Expo Ambo edição 2026, enaltece o cenário organizativo e espera que no próximo ano se introduzam mais inovações.
14: Tony Rainho, gostei de ver. Esse ano, essa organização foi um espetáculo.
15: Arlete Miguel, os animais são surpreendentes, o tamanho. Metemos as crianças no bailonço, participamos do leilão ontem.
11: Cidadãos que visitaram a Expo Ambo edição 2026, que encerrou este domingo. NIA, a partir do Ambo, com Efraim Nunda e o Laurindo Vieira.
1: Terceira edição da Expo Ambo superou as expectativas. Mais de 1,5 milhão de toneladas de produtos agrícolas é a meta do Bengo para a campanha agrícola 2026-2027. A província prepara uma das maiores campanhas agrícolas dos últimos anos, com 154 mil hectares de terras e o enquadramento de cerca de 62 mil famílias camponesas. Para garantir o aumento da produção, as autoridades prevêem também o reforço da distribuição de fertilizantes, que deverá passar de 250 toneladas para mais de 1.300 toneladas. Vladimir Afonso.
16: A província do Bengo prevê produzir mais de 1,5 milhão de toneladas de produtos agrícolas na campanha 2026-2027. A previsão é do diretor do Gabinete Provincial da Agricultura, Pecuária e Pesca, Faustino Gonga, que anuncia o enquadramento de 62 mil famílias camponesas e a preparação de 154 mil hectares.
17: Para este ano agrícola 2026-2027, prevê-se enquadrar 62 mil famílias para a produção agrícola. Preparação de terra, estamos a falar em 154 mil hectares. Se nós olharmos para a produção e as previsões de precipitações, temos a certeza que nós estaremos acima de 1 milhão e 500 mil toneladas de produtos diversos. Com destaque, mais uma vez aqui, a cultura de raízes e tubérculos. Com destaque, a mandioca.
16: Para a nova campanha agrícola, o responsável destaca igualmente o reforço na disponibilidade de fertilizantes, com 1.375 toneladas destinadas à província, contra as 250 toneladas recebidas na campanha anterior.
17: Nunca recebemos quantidade significativa de fertilizantes como esta campanha agrícola 2026-2027. Estamos recordados que a campanha passada estávamos em 250 toneladas de fertilizantes. Para o 2026-2027 estamos falando em 1.375 toneladas de fertilizantes. Altamente significativa.
16: Enquanto isso, os camponeses do município de Quebejo estão expectantes com o início da campanha agrícola 2026-2027. Já desbravam e preparam os campos agrícolas para que, tão logo ocorram as primeiras chuvas, estejam criadas as condições para o início da plantação. É o que explica o presidente da cooperativa Ngunzo, Charles Luís Leves.
18: Temos as sementes preparadas, vamos plantar tudo o que é possível. Banana, mandioqueiras, ginguba, feijão e outros produtos.
16: E Luís Marques Muteia, representante da cooperativa Mbote Cucalacala, afirma que os associados estão apostados na produção de ginguba, banana e batata doce em grande escala, com o objetivo de contribuir para o reforço da segurança alimentar na região.
19: E conforme as previsões atmosféricas, provavelmente que teremos boa produção com relação à batata doce, à ginguba, à banana.
16: Na campanha agrícola 2025-2026, apesar das precipitações irregulares, o Bengo alcançou uma produção estimada em 1.414.411 toneladas. A reportagem Rádio Nacional de Angola, Ferreira Domingos e Vladimir Afonso, em Cajito.
1: Mais de 1,5 milhão de toneladas de produtos agrícolas é a meta do Bengo para a campanha agrícola 2026-2027. O abastecimento de água, cidade de Luanda, estará condicionado hoje e amanhã em várias zonas da capital. Em causa está uma avaria na conduta que transporta água bruta da estação de bombagem de Cassaque para a estação de tratamento de água Luanda Sudeste. De acordo com o porta-voz da EPAL, Vladimir Bernardo, será necessário uma interrupção temporária das operações durante 2 dias para permitir a reparação da conduta.
20: Registramos uma rotura na conduta que transporta água bruta da estação de bombagem de Cassaque para a estação de tratamento de água Luanda Sudeste. Em consequência desta avaria, a estação de tratamento de água Luanda Sudeste encontra-se a operar abaixo da sua capacidade normal, o que está a provocar uma redução dos volumes de água produzidos e distribuídos. Para realizarmos a reparação da conduta em condições adequadas de segurança, teremos de paralisar temporariamente a estação de bombagem de Cassaque e a estação de tratamento de água Luanda Sudeste a partir das 8 horas de segunda-feira, dia 28 de setembro, por um período estimado de 48 horas. Durante este período, o abastecimento de água estará condicionado em várias zonas de Luanda.
1: Vladimiro Bernardo, porta-voz da EPAL, durante 2 dias, várias zonas da capital do país vão ficar sem água devido a uma rotura numa conduta que nos próximos dias vai ser reparada pela EPAL. Da atualidade internacional, as missões de observação da CPLP e da União Europeia destacaram um ambiente calmo vivido nas eleições legislativas, locais e regionais em São Tomé e Príncipe. O ex-primeiro-ministro da Guiné Equatorial, Vicente Tomé, que chefia a missão de observação da CPLP, expressou o desejo de que o mesmo aconteça durante o apuramento dos resultados. Além de observadores da CPLP e da União Europeia, estão presentes também os da União Africana, dos países do G7+, e da Comunidade Económica dos Estados da África Central. Para estas eleições concorrem 4 partidos com assento parlamentar: ADI, MLSTP, a Coligação Movimento de Cidadão Independentes, Partido de Unidade Nacional e o Movimento Basta. Em disputa estão 55 assentos da Assembleia Nacional e inscritos mais de 146 mil eleitores, um aumento de quase 4 mil em relação às eleições presidenciais de 19 de julho, quando foi reeleito Carlos Vila Nova à primeira volta. E no Brasil, Flávio Bolsonaro desafia o presidente Lula da Silva a enfrentá-lo no debate televisivo previsto para quinta-feira, 3 dias antes das eleições de 4 de outubro. O candidato do Partido Liberal, de extrema-direita, confirmou no domingo a presença no debate organizado pela Globo, a cadeia de televisão com maior audiência no país, e pediu ao líder progressista que confirme também a sua participação. Daniel Marques.
0: Caso ambos compareçam, será o primeiro debate televisivo com a presença dos dois favoritos que protagonizam uma das eleições mais polarizadas da história do Brasil, uma vez que as sondagens dão uma intenção de voto de 40% para Lula e 36% para o filho do ex-presidente Jair Bolsonaro. O anúncio representa uma mudança de postura, dado que, tal como Lula, Bolsonaro tinha recusado participar nos debates. Até o momento, Lula não confirmou se irá comparecer no debate organizado pela Globo. Lula e Bolsonaro aparecem empatados tecnicamente nas sondagens para uma eventual segunda volta necessária caso nenhum candidato obtenha mais de metade dos votos na primeira ronda. A diferença entre ambos, no entanto, é menor numa eventual segunda volta prevista para 25 de outubro. Caso se confirme, o líder progressista reúne 47% das intenções de voto contra 45% do principal rival.
1: Bolsonaro desafia Lula da Silva para um debate televisivo antes das eleições presidenciais de 4 de outubro. Este foi um dos destaques deste jornal que chega ao fim. Recordo as outras manchetes. Mordeduras de cães continuam a preocupar as autoridades sanitárias. Desde janeiro, mais de 3 mil vítimas receberam vacina antirrábica. Cimeira sobre transportes e logística reúne em Luanda especialistas nacionais e estrangeiros. Após processo de reavaliação, Inarés valida 5 cursos do ICHAD Cabinda para o ano académico 2026-2027.
21: Vânia Varela contou as notícias à chat da manhã.

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6: Agora, 7h28 para a informação sobre o registro eleitoral oficioso e prova de vida.

0: está a chamar pelos cidadãos maiores de 18 anos para efetuarem o registro eleitoral. Em 2027, o país vai a votos e é preciso saber quantas pessoas estarão aptas para exercer esse direito. Atualização de dados serve também para saber onde cada cidadão vai votar. Para facilitar o processo e atender os cidadãos, foram instalados balcões nas administrações municipais e comunais. Se estás em idade eleitoral, vai a um BUAP e faz a prova de vida.
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0: De todo o país chegam mensagens de sensibilização para o registro. Uma delas vem de Chamuteba, na Lunda Norte. O Soba Kamasa Kachiwende, da Regidoria Muwende, espera que os jovens estejam na linha da frente neste processo.
1: É preciso a mobilização da juventude e as demais que não estão para ver se vamos um passo à frente.
0: A administradora municipal de Chamuteba, Verónica Domingos António, destaca a importância do registro eleitoral e fala da necessidade de evitar os últimos dias.
2: Estamos aqui mais uma vez a cumprir com aquilo que é o nosso dever, fazer entender à nossa população a importância do registro oficioso, porque se a esta dada altura não conseguirmos atualizar os nossos dados, quando chegarmos o momento exato, que é o momento da realização do voto, então os nossos cidadãos vão estar, neste caso, perdidos. Essa é a razão pela qual estamos aqui no campo a trabalhar até então termos o número desejado de atualização dos cidadãos a nível do município do Chamuteba.
0: A ação para o registro eleitoral chegou ao mercado municipal do Lucapa, na Lunda Norte. Adriano Paulo Mandumba, administrador do Lucapa, liderou pessoalmente a campanha e foi pedagógico.
3: Quem não atualizar os seus dados do bilhete de identidade, próximo ano não vai participar da maior festa da democracia angolana, que é participar nas eleições. Mas antes, temos que participar do nosso dever cívico. A atualização dos dados do bilhete é um dever cívico. Portanto, é um dever que cada angolano deve observar para participarmos das eleições.
0: As vendedoras do mercado municipal do Lucapa compreenderam a mensagem.
4: Cristina Mbui, para toda a mamãe se prepara, o senhor administrador vai vir com o autocarro para nos levar até lá no UAP para nos atualizar nossos bilhetes de identidade.
5: Leonora Damião, recebemos a visita da administradora aqui no município do Lucapa. O primeiro passo que ele deu aqui no mercado é para atualizar os nossos bilhetes para o registro eleitoral. Todo cidadão deve fazer isso. Porque se você não votar, dá a entender que você não é cidadão.
0: Assim mesmo, mamás, Angola também chama por vocês. O registro eleitoral é rápido e é essencial para poderes votar nas eleições gerais de 2027. Terminamos com a frase que é a nossa marca. 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
1: A edição desta segunda-feira do seu e nosso Minuto Diamante, de iniciativa da Sociedade Mineira de Catoca, vamos incidir no projeto conjunto que é uma parceria da mineradora de Sourimo e o governo da província da Lunda Sul. O projeto está sustentado por realização de exercícios físicos, envolvendo colaboradores da Sociedade Mineira de Catoca, do governo da província da Lunda Sul e da população em geral. O projeto, denominado Caminhada da Família, realiza-se todo o último sábado de cada mês e são percorridos 5 quilómetros. O projeto começou com uma adesão de 50 pessoas, mas nas últimas edições tem contado com perto de 2 mil pessoas. O diretor da Juventude e Desportos da Lunda Sul diz que com a Sociedade Mineira de Catoca há parcerias com outras modalidades desportivas. Há também um trabalho conjunto do Governo da Lunda Sul e a Sociedade Mineira de Catoca de descoberta de talentos desportivos nas comunidades. No caso da Caminhada da Família, Nelson Miuca diz tratar-se de uma marcha coletiva que procura o incentivo à prática de exercícios para o bem da saúde física e mental.
2: Combina-se a Caminhada da Família de 5 km com o objetivo de incentivar os membros familiares no intuito de começarem a praticar exercício físico, porque faz muito bem à saúde. Isso tira estresse, alivia a alma e a mente. Isso faz-nos bem. Depois de uma semana muito intensiva de trabalho, então, nós, o Governo Provincial de Juventude e Desporto, usamos a Caminhada da Família. É muito bom. E nós incentivamos todos, trabalhadores do Catoca, do Luele, membros do Governo Provincial, sociedade civil, toda a população, para aderirem à Caminhada da Família. Nós estamos aqui todos os finais, todo final de cada mês, o último sábado do final de cada mês, estamos sempre aqui. A partir de em Campo das Mangueiras e o término é aqui no 1º de maio. Nós convidamos, porque faz muito bem. Nós trabalhamos muito e temos que tirar um dia para praticar esse físico, porque faz muito bem a saúde.
1: E Eduardo Mingas, um nome que dispensa apresentações no mercado do desportivo nacional, atende pela área do desporto e lazer na Sociedade Mineira de Catoca. O antigo basquetebolista diz que a mineradora acolheu a iniciativa do governo da província da Lunda Sul da realização da Caminhada da Família, olhando para a natureza dinâmica e intensa que caracteriza a atividade dos colaboradores da Sociedade Mineira de Catoca. Eduardo Mingas diz que a Sociedade Mineira de Catoca, que um novo formato de caminhada, saindo de uma para duas edições mensais.
3: Aceitamos, respondemos a um convite do Governo Provincial da Lunda Sul, sobretudo o Ministério da Juventude e Desporto na Lunda Sul. Essa é uma iniciativa positiva que visa promover a saúde e bem-estar, a luta contra o sedentarismo e unir a família aqui do desporto e as instituições aqui locais. Olha, todas as iniciativas como essa nós temos que abraçar e a exemplo disso nós vamos fazer também na Sociedade Mineira de Catoca, já temos feito e vamos procurar fazer mais vezes, em vez de fazer uma vez por mês, fazermos duas vezes por mês. Olha, desporto é saúde, desporto é vida. Eu sei que o horário não compensou, tendo em conta as nossas atividades por causa dos turnos, uns saem tarde e têm que descansar, mas da próxima vamos cooperar com o Ministério da Juventude e Desporto para ver se a atividade saia um pouco mais tarde, a partir das 6h30, 7h, para que os colaboradores da Sociedade Mineira de Catoca participem. Nós só estamos gratos pela iniciativa e pelo convite e sentimos-nos felizes e honrados para participar nessa atividade que é para o engrandecimento da saúde e bem-estar.
1: Pedro Segunda é quadro da Sociedade Mineira do Luele, participou da Caminhada da Família, de uma demonstração do princípio da inclusão que caracteriza o projeto Caminhada da Família, conformado na realização de exercícios físicos. Pedro Segunda, que é também instrutor de preparação física, é a voz autorizada para falar da dimensão do projeto de exercício físico na saúde mental dos trabalhadores que têm uma carga extrema ao longo da semana de trabalho.
3: Muito bom, graças a Deus. É de levar essa iniciativa, porque faz com que a juventude agora tenha mais dinamismo com relação ao trabalho.
4: Esse aqui é um conflito para os atletas que não tiveram presente, se calhar, o próximo ano, estão sendo privados.
3: Colegas, para os que não tiveram presente aqui, falharam, foi uma grande oportunidade, foi uma caminhada.

0: do bem-estar e a saúde com a família. Espero que venham das próximas vezes. É de conhecimento de todos que é feita em todos no final do nos últimos sábados do mês. Temos uma caminhada. E a próxima contamos convosco.
1: Sociedade Mineira de Catoca e Governo da Província da Lunda Sul dão corpo a uma parceria de um projeto sustentado por realização de exercícios físicos envolvendo colaboradores da Sociedade Mineira de Catoca, do Governo da Província da Lunda Sul e da população em geral. O projeto denominado Caminhada da Família realiza-se todo o último sábado de cada mês e são percorridos 5 quilómetros. O projeto começou com uma adesão de 50 pessoas, mas nas últimas edições tem contado com perto de 2.000 pessoas. Noutro momento da responsabilidade social da Sociedade Mineira de Catoca, a mineradora de Saurimo voltou a levar medicamentos ao posto médico da comunidade de Sambaia. Foram entregues medicamentos essenciais na ordem de 14 volumes. Ludi Xavier, chefe do setor de responsabilidade social e relações com as comunidades, diz que a entrega destes medicamentos é no estrito cumprimento de uma agenda de doações da Sociedade Mineira de Catoca, implementada de 90 em 90 dias aos centros de saúde nas comunidades vizinhas à mina.
2: Precisamos de medicamentos, no entanto, são medicamentos que estão no âmbito das doações e com a nossa responsabilidade social.
3: O que é que trouxeram? Quais são os tipos de medicamentos que trouxeram que estão nessas caixas?
2: São vários tipos de fármacos. Só sei lhe dizer que são 14 volumes de vários tipos de fármacos.
3: Muito bem. Essa ação, líder, tem sido de forma permanente, programada ou não, essa doação?
2: É um programa que nós temos, que é feito a cada 90 dias. 90 dias, mais ou menos 3 em 3 meses. No entanto, temos compromisso com este posto médico para podermos abastecer o posto médico, a farmácia, no âmbito da nossa responsabilidade social, no entanto, para poder atender a populações daqui das comunidades adjacentes à mina.
3: Esse medicamento significa dizer que não só para essa população?
2: Sim. Esse posto atende aqui as vilas todas, aqui na volta da mina. Não é só para essa população, sim.
3: Catoca está de forma permanente, concretamente o setor de responsabilidade social. Quais são as ações que gizaram para este ano, acho que já foram feitas e as outras ficaram por ser realizadas? Como é que estamos?
2: Olha, nós temos vários programas, uns com alguma felicidade conseguimos concretizá-los este ano, uns com alguma insistência estamos a trabalhar neles para que sejam efetivados e obviamente também estamos a trabalhar naquilo que vai ser o futuro dos próximos programas. Então, são vários programas que nós temos em curso.
3: Alguma mensagem quero deixar para as comunidades que olham para Catoca sempre como pai, no sentido de doar sempre?
2: Sim, a nossa sugestão, o nosso conselho para as comunidades, até porque a responsabilidade social perante as comunidades é o nosso espelho, a nossa marca da empresa, é que os tempos estão difíceis para o Catoca, mas muito difícil mesmo. Os tempos têm estado aí apertado porque o nosso core business não tem estado a atravessar momentos muito bons, por isso é que estamos com dificuldades. No entanto, o que se aconselha à população, um bocadinho que se consegue, tanto para doações como os fármacos, tanto para o esforço que está-se a fazer, nós temos aí agora, em breve, eventualmente vamos dar as casas do Sambaia, porque o processo está mesmo em fase final de materializarmos e fazer entregue. Esse esforço que está a ser feito em momentos difíceis da empresa, que a comunidade, no entanto, pegue isto com alguma responsabilidade e tente cuidar o máximo possível, porque as coisas não têm estado fácil. Isto não é só a nível do Catoca, é a conjuntura um bocadinho de tudo.
1: Dos profissionais do Centro Médico de Sambaia, ficou a gratidão pela iniciativa da Sociedade Mineira de Catoca, que mais uma vez honra o seu comprometimento com a causa das comunidades vizinhas da mina. O Centro Médico de Sambaia tem registro de casos de doenças hídrico e de saneamento básico. Neste caso, e de acordo com a enfermeira Filomena Prudência Zacarias, as crianças são as mais vulneráveis.
4: Geralmente, mensalmente varia. Varia meses, porque nesse tempo já estamos a perder os bolsos. O caso aumenta, porque através da caso de dengue, diarreia e vômito, através da água chuvosa, sedentária. E também o tempo seco, os casos são um pouco reduzidos. Mas nesse tempo nós pegamos, os casos aumentam.
5: Sim, mas quantas pessoas atendem assim diariamente, 5, 6, ou semanal, 10, 20?
4: O primeiro na pediatria, diariamente pode atingir 25 a 30 crianças.
5: Ok.
4: Sim, sim.
5: E nessa época que as doenças mais frequentes, diarreia, quais são as doenças mais frequentes?
4: É mesmo que a diarreia, diarreia e vômito. Essas vêm mais talvez com dores abdominais, através da água. E gripe, tosse, que é a doença mais frequente. Nesse preciso momento estamos a registrar mais crianças com a varicela.
5: Catoca, de forma permanente, temos apoiado com muitos medicamentos. Como é que olha para esta ação de Catoca, por ter sempre garantido medicamentos aqui nesse posto, sobretudo? Como é que olha
4: para Catoca? Olha, para Catoca é benéfico, porque nos ajuda bastante para podermos atender nossos utentes que aparecem aqui. O Catoca nos facilita bastante, não só no abastecimento do medicamento. Há casos que nós necessitamos, caso de emergência, queremos transferir um caso. Logo que ligamos, Catoca está sempre para e passa conosco em tempo e hora para nós podermos transferir os nossos utentes.
5: Ok. Sim. Quais são as vossas preocupações que temos aqui?
4: As preocupações que nós temos aqui é que queremos sensibilizar o povo em caso de saneamento básico. Queremos que Catoca nos ajude nesse sentido. Nosso povo não são tão assim em caso de saneamento básico. Sempre nós falamos higiene pessoais e estamos a registrar muitas doenças e infecções da pele, em caso de jovens que não são muito higiênicos. No caso de sarna, infecções da pele parecem com uma borbulha, é muito complicado. Nós já tentamos bastante. Então a preocupação é isso que nós queremos, que é dedicar a Catoca, que nos ajuda no caso de saneamento básico para a nossa população daqui de Sambaia.
1: Sociedade Mineira de Catoca doou medicamentos ao posto médico da comunidade de Sambaia. Foram entregues medicamentos essenciais na ordem de 14 volumes. A entrega destes medicamentos é no estrito cumprimento de uma agenda de doações da Sociedade Mineira de Catoca, implementada de 90 em 90 dias aos centros de saúde nas comunidades vizinhas à mina. Hoje ficamos por aqui com a promessa de voltarmos na próxima segunda-feira, se Deus quiser.
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7: Chegamos agora às 7:51. Daqui a 9 minutos regressam às notícias e depois a analisar os factos mais relevantes da semana política. Vamos agora para outros factos noticiosos na revista de imprensa generalista com o António Chocolate.
8: Exatamente, e começamos com o Jornal O País, que na edição desta segunda-feira destaca a retoma das aulas do ensino geral em todo o país após a greve dos professores. Na área diplomática, o jornal noticia os esforços de Angola e Portugal para promover o português como língua oficial das Nações Unidas. No setor económico, O Jornal O País destaca a avaliação positiva da Moody's sobre Angola e a defesa da valorização das potencialidades locais pela mídia nova. No desporto, a atenção está virada para os palancas negras, com o Depu a reforçar a equipa antes do duelo com o Malawi no quadro do apuramento para o CAN 2027. No Jornal dos Desportos, uma das publicações das edições de novembro, destaca-se o empate sem golos entre Angola e Egito no Cairo, sublinhando a passagem dos palancas negras na chamada prova dos nove. O jornal realça ainda a conquista de um título inédito pelo Petro de Luanda no handball, o início auspicioso do Interclube, a participação de Angola no africano de remo e também a aproximação da fase final do futebol de praia. Na volta Angola em bicicleta, o destaque vai para o apoio garantido pelos governos provinciais à competição. E fora de portas, começamos pelo arquipélago de Cabo Verde, onde os Praças Ilhas destaca os apelos de familiares de presos do Tarrafal a Cabo Verde e também à Unesco para que a memória dos antigos detidos passe a integrar o atual Museu da Resistência. O jornal noticia ainda que a missão de observação eleitoral da União Europeia considerou pacífica a votação em São Tomé e Príncipe. Em Moçambique, o jornal O País titula: Daniel Chapo exige prontidão das FADEM no combate ao terrorismo em Cabo Delgado. Também o antigo presidente Joaquim Chissano reconhece as limitações de meios das Forças Armadas de Defesa de Moçambique. Na Europa, começamos por Portugal, onde o jornal O Público destaca que o entulho retido ou retirado de Gaza também esconde corpos e crimes. Na área desportiva, o jornal aborda a vitória de Portugal sobre a Noruega, salientando que a seleção funcionou com Félix e Ramos e sem Cristiano Ronaldo. No jornal Notícias, destaca para a Inglaterra, onde um atentado contra uma base aérea dos Estados Unidos terá sido travado à última hora. Em Espanha, o Diário Espanhol escreve sobre a guerra entre Rússia e Ucrânia, destacando a posição de Espanha perante os ataques de drones e também a necessidade de a NATO repensar e atualizar o sistema. Fechamos no Brasil, onde o Jornal O Globo destaca a declaração de Luiz Inácio Lula da Silva, segundo a qual mexer com Nossa Senhora Aparecida não é aceitável. No Globo também há sobre a imprensa australiana, por sua vez, condena a reação de jogadores da seleção brasileira durante a cerimónia de boas-vindas, Isaías.
7: Muito bem, assim está O País e o Mundo. Há um jornal português, o Correio da Manhã, que dá destaque a essa notícia. Governo português promove embaixador punido por ilegalidade em Angola. E também a notícia, a epidemia do ébola na República Democrática do Congo, que já ultrapassa as 3.800 mortes e aproxima-se das 8 mil mortes. Os especialistas dizem que é uma grande taxa de letalidade, a volta de 48%. A situação está cada vez pior. A situação do ébola na República Democrática do Congo. Daqui a pouco regressam mais notícias às 8 e até às 9 outras histórias para ouvir no Manhã Informativa. Na segunda-feira, com o tempo a mudar aos poucos, agora a temperatura nos 23 graus Celsius em Luanda.
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0: Angola, bom dia. Já são 8 horas no país. 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
1: Do Lobito já mobilizou até o momento mais de 750 milhões de dólares em financiamento. Universidade José Eduardo dos Santos abre ano académico 2026-2027 com curso de doutoramento em agricultura e segurança alimentar. Etiópia acusa Eritreia, Sudão e o Egito de apoiarem os grupos armados que combatem o exército no norte daquele país.
0: Temperatura agora nos 23 graus Celsius em Luanda, com o céu limpo. A Vânia Varela conta as notícias às 8 da manhã.

0: O projeto do corredor do Lobito conseguiu já mobilizar até o momento financiamento avaliado em 753 milhões de dólares norte-americanos. O valor resulta da iniciativa de promoção do potencial do corredor do Lobito, que figura entre os três maiores corredores de África, lançados nas últimas reuniões de primavera e anuais do Banco Mundial e o FMI. Do valor total, 553 milhões de dólares foram desembolsados pela DFC norte-americana e os restantes 200 milhões pelo DBSA. Os detalhes com Romão Ferreira.
1: A Lobito Atlantic Railway assume-se como uma peça estratégica para o desenvolvimento de Benguela, Uambo, Bié, Moxico e Moxico-Leste, ao facilitar o transporte de mercadorias e o escoamento da produção agrícola e mineira. A infraestrutura estatal está a estimular novos investimentos, dinamizar o comércio, reduzir custos logísticos e aproximar os produtores angolanos dos mercados nacional e regional. O administrador executivo da Lobito Atlantic Railway, Otoniel Manuel, diz que para a economia angolana, o desafio é transformar o corredor do Lobito numa plataforma de diversificação, emprego e crescimento para além do transporte de minérios.
2: Temos estado a investir na melhoria das infraestruturas, já o fizemos, mas queremos continuar a apoiar por via da transportação o empresariado nacional. Nós conseguimos agora empregar 1000 trabalhadores diretos.
1: Otoniel Manuel disse igualmente que hoje a Lobito Atlantic Railway já conta com financiamentos resultantes da promoção do projeto à margem das reuniões anuais do Banco Mundial e Fundo Monetário Internacional.
2: Fechamos no mês de julho o financiamento de 753 milhões de dólares, sendo destes 553 milhões do DFC e os restantes 200 milhões provenientes do DBSA. Portanto, esses financiamentos permitem com que nós continuemos a investir na melhoria das infraestruturas e no reforço dos equipamentos para garantir o transporte.
1: O Toniel Manuel disse ainda que, apesar da situação climática que afetou a província de Benguela, estão a conseguir resultados de produtividade assinaláveis.
2: Conseguimos garantir que a operação não parasse, que permitiu-nos atingirmos números bastante significativos, tendo inclusive atingido o recorde do mês de maior produtividade, em que conseguimos transportar, no mês de junho, 29 mil toneladas no tráfego de importação.
1: Administrador executivo da Lobito Atlantic Railway, Otoniel Manuel.
0: Lobítico Atlantic Railway continua a fazer investimentos para acelerar a modernização da infraestrutura ferroviária e do terminal minério do Porto do Lobito, reforçando a competitividade do corredor do Lobito e a integração regional com a RDC e a Zâmbia. A Universidade José Eduardo Santos, na província do Uambo, vai arrancar o novo ano académico com um curso de doutoramento em agricultura, segurança alimentar e gestão sustentável dos solos. A informação foi avançada pela reitora da instituição, que anunciou igualmente estarem criadas as condições para a província acolher a cerimónia de abertura oficial do ano académico 2026-2027. Adérito Gaeta.
3: A província do Uambo foi escolhida para acolher o ato central de abertura do ano académico 2026-2027 no subsistema do ensino superior. O anúncio foi feito pela reitora da Universidade José Eduardo dos Santos, Virgínia Quartim, quando falava sobre os preparativos e condições criadas para o arranque das aulas nas diversas unidades orgânicas desta instituição pública de ensino universitário. O ato de abertura do ano académico no subsistema do ensino superior está previsto para o dia 2 de outubro próximo. A escolha do Uambo sustenta o reconhecimento atribuído às instituições sediadas na província, vocacionadas ao ensino superior, cujos cursos são de preferência de muitos jovens que vêm de outros pontos do país para sua formação académica.
4: O AMBO é considerada tantas vezes a cidade académica pelo facto de ter a preferência de muitos estudantes para fazer os seus estudos, mesmo em cursos que, de outras províncias onde eles habitem. Representa o reconhecimento da importância do AMBO no desenvolvimento do ensino superior em Angola. Oferece-nos a oportunidade de mostrar o trabalho que as instituições de ensino, de investigação e de inovação realizam aqui no Planalto Central.
3: No presente ano académico, a Universidade José Eduardo dos Santos arranca com o curso de doutoramento em Agricultura, Segurança Alimentar e Gestão Sustentável dos Solos. O curso será ministrado em cooperação com a Universidade de Kassel da Alemanha e a Universidade Agostinho Neto para valorizar o conhecimento local que, de acordo com Virgínia Quartim, existe. Este curso vai contar com 20 candidatos já devidamente inscritos e avaliados.
4: No dia 12 de outubro vamos abrir oficialmente as aulas do curso de doutoramento em Agricultura, Segurança Alimentar e Gestão Sustentável de Solos. Este curso de doutoramento é feito em parceria com a Universidade de Kassel da Alemanha, com a Universidade Agostinho Neto. Por vezes temos preocupação em fazer colaboração, estabelecer memorandos de entendimento com instituições de ensino superior de fora do país, mas devemos também privilegiar as nossas próprias instituições para potenciarmos e valorizarmos também o conhecimento local que existe.
3: Reitora da Universidade José Eduardo dos Santos, com sede no AMBO, Virgínia Quartim. São unidades orgânicas desta universidade, a Faculdade de Ciências Agrárias, Faculdade de Direito, Faculdade de Economia, Faculdade de Medicina Humana, Faculdade de Medicina Veterinária e o Instituto Superior Politécnico do AMBO, com pouco mais de 8 mil estudantes. Reportagem Rádio Nacional a partir do AMBO com João Lucas, Ivone de Lourdes e Adérito Gaeta.
0: Província do AMBO vai acolher a abertura oficial do ano académico 2026-2027 no dia 2 de outubro. O Instituto Superior de Ciências da Educação de Cabinda, o IXED, poderá voltar a funcionar em pleno. O Instituto de Avaliação, Acreditação e Reconhecimento de Estudos do Ensino Superior, o INARES, acreditou 5 cursos para o presente ano académico, depois de concluído o processo de reavaliação. Entre os cursos acreditados estão formações de graduação e de pós-graduação. Domingos Tiago.
5: INARES acredita 5 cursos em reavaliação ao nível do IXED Cabinda. São cursos do ensino de História, Biologia e Matemática, bem como das línguas portuguesa e inglesa. A sua acreditação abre portas para que o Instituto Superior de Ciências da Educação de Cabinda volte a funcionar em pleno ao nível de licenciatura, graduação e pós-graduação. A informação é do presidente do IXED Cabinda, Domingos Gabriel Ndele.
6: Já recebemos os relatórios provisórios da reavaliação que nós solicitamos aos cursos de licenciatura e, felizmente, todos os nossos cursos foram reavaliados positivamente, o que abre portas para que o IXED volte à normalidade em termos de funcionamento pleno dos seus cursos, tanto a nível da graduação como também a nível da pós-graduação.
5: O acadêmico fala a seguir da possibilidade dos 5 cursos acreditados serem lecionados ainda este.
6: O Ministério do Ensino Superior tem evidenciado esforços no sentido de criar condições para que esses cursos ainda possam arrancar neste ano letivo. Mesmo que venham a arrancar um pouquinho tardiamente em relação àqueles cursos das instituições que não tiveram problemas em termos de acreditação. Então estamos em crer que poderá haver uma espécie de um programa ad hoc que permitirá a abertura de inscrições para esses cursos, porque até nós podemos aqui dizer que todos esses cursos têm vagas garantidas e o Ministério autorizou as vagas que nós solicitamos, mas não podíamos implementá-las uma vez que os cursos estavam na fase de não acreditação. Estando eles agora acreditados, estamos em crer que, e porque essa situação é nacional, o Ministério tudo vai fazer para que possamos ainda este ano termos os cursos a arrancar ou a receber novos estudantes.
5: Domingos Gabriel Ndele, presidente do Instituto Superior de Ciências de Educação ao nível da província de Cabinda. Rádio Nacional de Angola, Maria Verdade e Domingos Tiago, Cabinda.
0: Com a acreditação dos 5 cursos, o IXED de Cabinda poderá retomar a oferta formativa nos diferentes níveis de ensino superior. Empresas angolanas continuam a apostar no sistema de tecnologia com o objetivo de aumentar a produção e manter seguros os dados produzidos. Apesar da pouca literacia digital em algumas empresas, é importante, segundo Hélio Pereira, especialista, capacitar os quadros para se evitar ataques cibernéticos. Martinho Xing.
7: As novas tecnologias de informação e comunicação em Angola estão a revolucionar o setor empresarial, que diariamente emprega jovens de vários estratos sociais, os quais garantem a sustentabilidade das suas famílias. A rota da transformação digital continua a impactar o crescimento socioeconômico de quem investe, um tema aplicado na 6ª edição do Angotic 2026. A Cybersecurity tem um diretor-geral, Hélio Pereira. Na sua macrovisão, a literacia digital deve chegar em todas as comunidades de Angola, com o objetivo de facilitar o rápido crescimento da produção nacional.
8: Quem está na rota aprende muito, nós estamos a aprender e vamos superar todos os desafios que nós estamos enfrentando. Estamos a crescer, temos muito trabalho, principalmente na literacia digital. Não é só tecnologia, existe um ecossistema grande que é chamado cultura, fazer com que a população passe a ver o digital como vantagem competitiva, não somente como um equipamento para utilizar a internet ou para usar as redes sociais, mas sim para criação de negócio, para a criação de oportunidades e não só. Precisamos de empresas que se transformam mesmo, não empresas que sejam cópias umas às outras.
7: Os ataques cibernéticos em diversas empresas ainda são visíveis em Angola. O especialista Wes António, da Real Distribuição, diz que é importante que as empresas capacitem sempre os seus quadros.
9: Muitas empresas, infelizmente, atrelaram-se ainda àquilo que era o método antigo de olhar a estrutura data center. Hoje em dia, não é uma rede 100% segura, mas nós temos formas de mitigar esses riscos. Se tu vê na minha infraestrutura um servidor, um switch, que muito provavelmente o fabricante já descontinuou esse equipamento, o meu risco de estar a guardar os meus dados críticos nessa mesma tecnologia pode me custar depois mais para frente aquilo que é o meu negócio. E também olhamos para aquilo que é a dinâmica do mercado em si, nos consegue efetivamente trazer para aquilo que é o universo em si da tecnologia nas diversas áreas.
7: As tecnologias inovam diariamente, daí a importância de potencializar sempre a juventude. Vítor Ferreira é o presidente da Real Distribuição, versado em tecnologias, e confirma este assunto.
10: Está uma mudança radical. Todos os anos há mudanças. Podes acordar hoje e está tudo mudado. Não fiquem parados no tempo. Acordem, porque todos os dias o que vocês pensam que é verdade hoje, amanhã já é mentira. E felizmente em Angola nós somos uma sociedade muito jovem. Se nós soubermos capitalizar essa juventude que nós temos, formá-los como deve ser, nós temos um potencial muito grande no mundo, que é o mercado de tecnologia. A Angola tem muito para fazer ainda, portanto tem muita infraestrutura para fazer, tem muito caminho para percorrer.
7: A Real Distribuição aposta nas novas tecnologias de informação e comunicação para as empresas nacionais e estrangeiras sediadas em Angola.
0: Empresas angolanas continuam a apostar no sistema de tecnologia. Os casos de mordeduras de cães continuam a preocupar as autoridades sanitárias. Mais de 3 mil pessoas vítimas de mordeduras de cães receberam a vacina antirrábica humana de janeiro a setembro deste ano. Os dados foram avançados pela coordenadora do Programa Alargado de Vacinação de Luanda, Felizmina Neto. De acordo com a responsável, nesta altura não há ruptura de estoque de vacinas antirrábicas nem contra o tétano. Felizmina Neto apela, entretanto, às pessoas vítimas de mordeduras de cães para que se dirijam com urgência à unidade sanitária mais próxima a fim de receber o tratamento adequado.
11: O gabinete provincial, até hoje, registrou um total de 3.668 mordeduras. O mês que mais mordidos registramos foi no mês de março, que foram 653 mordeduras, mas dizer que diariamente o gabinete vacina mordidos. E é inconcebível quando o governo faz um esforço grande em comprar a vacina no exterior, aloca no país e existirem pessoas que sejam mordidos e evoluem para óbito quando temos uma vacina que impede que as pessoas morram. Neste momento, o país não tem ruptura de qualquer vacina, seja a vacina de rotina e também a vacina contra a raiva.
0: Felizmina Neto, coordenadora do Programa Alargado de Vacinação em Luanda. O mundo assinala hoje o Dia Mundial contra a Raiva. Da atualidade internacional, o chefe do Estado-Maior do Exército Federal da Etiópia acusou a Eritreia, o Sudão e o Egito de apoiarem os grupos armados que combatem as suas tropas no norte da Etiópia. Os combates recomeçaram na quarta-feira passada, no norte do país, onde a Frente de Libertação do Povo do Tigray, formação política que governa de facto aquela região, afirmou estar a responder a uma invasão das forças federais do país. Daniel Marques.
12: Desde então, têm sido relatados combates nos estados regionais vizinhos de Amara e Afar, em zonas fronteiriças com o Tigray. A evolução dos combates é, todavia, difícil de precisar, já que grande parte das comunicações estão cortadas no Tigray. 7 grupos rebeldes que têm combatido. As autoridades etíopes em diferentes partes do país anunciaram na semana passada a formação de uma aliança para derrubar o governo em Addis Abeba. Entre novembro de 2020 e novembro de 2022, o conflito na região de Tigray foi um dos mais mortíferos do planeta nos últimos anos, com pelo menos 600 mil mortos. Durante este conflito, o governo federal também cortou todas as telecomunicações e a internet no Tigray, além de suspender o fornecimento de eletricidade e os serviços bancários. O Estado regional foi privado de ajuda humanitária durante vários meses, o que empurrou para a beira da fome. Na sexta-feira, o Alto Comissário das Nações Unidas para os Direitos Humanos, Volker Türk, manifestou alarme face ao impacto sobre os civis dos combates no norte da Etiópia entre o governo federal e grupos armados.
0: O Corpo do Lobito já mobilizou até o momento mais de 750 milhões de dólares em financiamento. A Universidade José Eduardo Santos abre novo ano académico 2026-2027 com curso de doutoramento em agricultura e segurança alimentar. Etiópia acusa Eritreia, Sudão e o Egito de apoiarem os grupos armados que combatem o exército no norte do país.
13: Vânia Varela contou as notícias às 8 da manhã.
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5: Agora analisar os factos mais relevantes da semana na conversa do Hélder Silva com Osvaldo Mboco e Luís Gimbo.
6: Bom dia, Isaías Afonso. Uma saudação aos nossos comentadores, os doutores Luís Gimbo e Osvaldo Mboco. Bom dia.
7: Bom dia, Hélder Silva. Bom dia, Isaías, equipa da Rádio Nacional. Mboco, meu colega de painel, e a população angolana de Cabinda Cunena, por esta via, saudações.
8: Bom dia, Hélder Silva, bom dia ao Luís Gimbo e à vasta audiência da Rádio Nacional de Angola.
6: Perfeitamente, vamos já olhar para o nosso primeiro tema. Vamos começar com o discurso do presidente João Lourenço na Assembleia Geral da ONU em Nova York. O estadista angolano falou de aspectos ligados à diplomacia sem rodeios, condenou guerras, defendeu a Palestina e Cuba e falou também do continente berço. Na ocasião, usou a seguinte frase: nenhuma arma é mais poderosa que a diplomacia. As outras só servem para destruir vidas e sonhos. A diplomacia é a única que serve para unir, reparar, construir e salvar a humanidade. Dr. Mboko.
8: Bem, primeira nota que o Presidente da República fez uma intervenção bastante abrangente. De um estadista que acompanha as dinâmicas do sistema internacional. Daí é que na introdução que fizeste, deste nota dos vários assuntos que o Presidente da República tratou. Claramente que um dos momentos mais altos da sua intervenção foi esta frase, que nenhuma arma é mais poderosa do que a diplomacia. Dando nota que é fundamental que as pessoas, os líderes, compreendam que a solução dos problemas que assolam o continente ou então o mundo, elas devem ser resolvidas na base do diálogo, nos instrumentos pacíficos de resolução de conflitos, e um deles é mesmo a própria diplomacia. Em função da crise, com algumas aspas, de legitimidade que as Nações Unidas têm estado a enfrentar nos últimos tempos, tendo em linha de atenção que as Nações Unidas não têm conseguido manter a paz e a estabilidade a nível internacional, que é um dos principais objetivos da sua própria criação, e o presidente apela o respeito ao regresso ao multilateralismo, o respeito ao direito internacional, e Angola, pela sua natureza, e é uma coisa que o presidente traz também, é a própria experiência angolana no discurso. Ou seja, o presidente aproveitou o momento para dar nota do papel significativo que o Estado angolano tem estado a jogar a nível internacional em matéria de gestão e resolução de conflitos, principalmente a nível do continente africano. Penso que foi um discurso abrangente, um discurso que ficará nos anais da história da diplomacia angolana, do ponto de vista das intervenções feitas a nível das Nações Unidas. E o presidente também teve cuidado de dizer que para ele era um ano importante, tendo em linha de atenção que a Angola completa, nesta altura, 50 anos desde que foi admitida como um Estado-membro das Nações Unidas.
6: Dr. Luís Gimbo, como é que olha para o discurso do presidente João Lourenço na Assembleia Geral da ONU? E, a par disso, a reforma do Conselho de Segurança continua a ser uma das questões defendidas por Angola. Que avanços e obstáculos existem neste processo?
7: Olha, eu vejo o discurso do presidente João Lourenço em dois sentidos. Num, primeiro, na questão que levanta, a diplomacia e a posição que toma e tem vindo a tomar sobre a necessidade de reforma das Nações Unidas, e não só na questão do Conselho de Segurança, mas também tem a ver nas questões que são as instituições de Bretton Woods, que são as instituições de financiamento, a injustiça global de financiamento para com os países em via de desenvolvimento. Mas depois também é preciso olhar o discurso do presidente no sentido de uma afirmação do Estado angolano e do presidente João Lourenço do seu poder nas questões e nos desafios globais perante a tribuna das Nações Unidas. E o que reforça isto da posição do presidente em ter o poder para influenciar aquilo que em teoria se diz soft power, influenciar outros estados sobre aquilo que deve ser a forma de relação e de ordem mundial, resulta de dois fatores. Um tem a ver com o que o próprio presidente João Lourenço e Angola fez e contribuiu. Nos meus cálculos e na minha pesquisa, nesta vigência do presidente João Lourenço, Angola já acolheu mais de 18 grandes encontros internacionais, desde cimeiras, encontros de Estado, e que estas cimeiras tiveram como agenda assuntos de paz, segurança e desenvolvimento no continente e a nível global. E, por outra, é o esvaziamento do poder ou a fragmentação do poder, como se diz na direito internacional, do Estado-polícia, que era ou é os Estados Unidos. Mas na era do presidente Trump, e quem acompanhou o seu discurso percebeu isto, perdeu o poder de influenciar o mundo. E neste sentido, sim, houve uma tônica e uma concertação dos estadistas africanos em buscar legitimidade, que a maior população global está em África, e a África é do maior continente global, e por isso tem que decidir e tem que participar nas questões de paz e de segurança pela aquele grupo de conselho de segurança. E acompanhamos o presidente do Quênia quando afirmou mesmo numa posição de que tem que ser dois lugares no mínimo que permanentes para a África. Então há uma consolidação de posição de poder e de agenda de influência nas Nações Unidas do continente africano, e esta agenda foi construída também pela liderança e a posição do presidente João Lourenço. Repito, mais de 18 encontros sobre questões de segurança e paz entre Estados e nações foram realizadas em Angola. Isto se traduziu em poder de influenciar o mundo naquele palco das Nações Unidas.
6: Dr. Osvaldo Mboko, que importância tem para Angola e para a África a defesa de uma maior representação africana nas estruturas de decisão das Nações Unidas?
8: Não, repara que a África é dos poucos continentes das regiões, a América Latina também, e a Ásia, se podemos assim rapidamente, que não tem representações a nível do Conselho de Segurança das Nações Unidas. E o que o Presidente da República tem estado a fazer é apoiar ou ancorar a sua intervenção em dois instrumentos, que é o consenso da ESWINI e a declaração de CIRT, que dá nota da posição africana, que é dois lugares a nível do Conselho de Segurança, permanentes com os plenos poderes, e também cinco não permanentes. É, claramente, uma representação africana significa que os problemas africanos podem chegar mais rapidamente ao Conselho de Segurança e ser tratado numa perspectiva também sobre o olhar africano. Claramente que vamos discutir a metodologia de quem será ou dos Estados a serem entendidos, aqueles que podem ou não ocupar o lugar no Conselho de Segurança, mas este ainda é um outro debate. Vamos nos ater do ponto de vista do que é importante. E a importância passa por isto, uma voz africana num dos órgãos mais importantes sobre matéria de defesa, de segurança e paz a nível das Nações Unidas.
6: Perfeitamente. A semana passada o país testemunhou em ocasiões diferentes a greve dos professores e dos oficiais de justiça. Dr. Jimbo, que medidas podem ser adotadas para evitar novas paralisações?
7: É o diálogo. O diálogo e a concertação entre três níveis. Um primeiro nível, o governo, as diferentes equipas do governo que atuam neste processo, têm que ter um plano com antecipação, quando estão a elaborar os planos de OGE e outros instrumentos. Estas equipas têm que ter um plano de gestão sobre aquelas situações que já é do conhecimento, já estão em negociação e já estão em curso. E numa delas é a situação da reivindicação da classe dos professores, da classe dos oficiais de justiça, vem de ano a ano. E os órgãos do governo, a equipa do governo envolvidas nestes assuntos, também estão sempre ali. O MAPES, o Ministério da Justiça, o Ministério das Finanças, ou seja, esta equipa do governo tem que ter um plano, não deve esperar a classe sindical para pedir uma exigência, tem que ter um plano anual de gestão da exigência. O outro plano de concertação é o de já sectorial, no sentido de que o sindicato dos professores, o sindicato dos oficiais de justiça, para o Ministério da Justiça e para o Ministério da Educação, tem que ter um mecanismo permanente de concertação e não momentos de convite, encontro para falar do caderno reivindicativo. Não, tem que ser permanente. Há que haver este plano, obrigar mesmo que de três em três meses há um encontro para discutir qualquer coisa e mais aquilo que é reivindicado. E, finalmente, é preciso que o terceiro nível, os trabalhadores destas classes, tenham também um nível de gestão de expectativa e de discussão sobre os problemas. Porque o que é que está a acontecer agora, por exemplo, com o sindicato dos professores? O sindicato dos professores foi à greve porque o governo não cumpriu na totalidade a inclusão de professores que estavam também abrangidos, e cerca de 30 mil, vimos no acordo negocial, e que deveriam estar abrangidos nesta questão da promoção. Por isso que o sindicato convocou a greve com este ponto, essencialmente, porque os outros, o sindicato reconheceu que o governo fez esforço e continua a fazer esforço, como por exemplo a alocação de financiamento para as escolas terem autonomia, a questão dos livros, quer dizer, há um conjunto de tarefas, o concurso nas escolas, que o governo fez esforço, mas este ponto dos 53 mil que professores na promoção que foram no concurso interno, mas que foram excluídos cerca de 30 mil, é o que levou à paralisação e à renegociação. E o governo aceitou no acordo na forma como vai fazer a inclusão deste. Ora, mas onde está a incompreensão, que agora é que eu digo o terceiro nível de comunicação e concertação? É a classe dos professores, que acham que se o governo não os satisfazer agora e imediatamente, eles têm que continuar a greve, mas a classe sindical, na defesa do

0: Por exemplo, do soja, houve um encontro entre o governo e o soja em janeiro deste ano, onde dava-se nota da questão da comparticipação dos emolumentos que são arrecadados por parte dos oficiais de justiça e fundamentaram com uma lei própria, e também aquilo que é a progressão na carreira. O soja reclama que desde 2021 que não existe progressão na carreira, quando eles sustentam que deveria ser de 3 em 3 anos, que isso é de lei, por um lado. Por outro lado, ao nível do Ministério da Educação, a mesma coisa. Esses agentes da educação que vão ser inseridos agora em outubro, que foram do concurso público interno, onde eles foram, de facto, passaram de categoria ou de grau, começou-se esse trabalho no princípio do ano, quando o Ministério havia dado garantia que seria em junho ou julho. O Ministério agora arrasta para outubro. Então, isto também depois demonstra o quê? Que o pacto a sua servanta, que os acordos celebrados devem ser cumpridos, não está a funcionar. E a falta de diálogo provoca esse tipo de ruído na comunicação. Nós temos que aprender a dialogar mais, a conversar mais e a explicar às pessoas o que é que de facto está a acontecer. Não tomar uma posição unilateral, com um silêncio, e que depois permite retirar outro tipo de relações. Então, a lição que fica aqui, a necessidade de continuarmos a dialogar, para as questões mais estruturais, a necessidade de ter um canal que flua e que se cumpra de facto o que foi assumido. Para terminar, Helder, e dizer o seguinte, eu penso que o Simprof deve olhar também numa outra dimensão das suas reivindicações. Por exemplo, fala-se das melhores condições de trabalho. Nós olhamos como muitas escolas estão e como é que elas funcionam. O Simprof deveria começar a dialogar da necessidade de termos uma maior percentagem no Orçamento Geral do Estado para a educação. Nós temos que, pelo menos, passar 2 dígitos daquilo que é cabimentado, se queremos um sistema de educação funcional a nível do nosso país. E a progressão da carreira...
1: Fala também isso na condição de professor?
0: Não, falo isto na condição de professor porque eu vivo isto e sinto isto enquanto professor.
2: Ou de encarregado de educação.
0: Não,
2: nós estamos...
0: Porque o professorado deveria ser uma classe mais valorizada. E às vezes olhamos a forma como é tratado quem é professor. Depois há um velho discurso que dizem, não, quem vai para ser professor tem que entender que é missão, é sacerdócio. Não devemos olhar as coisas nesse termo. E para terminar, Helder, é olhar e perceber o seguinte, por que é que a progressão na carreira docente tem que ser 5 anos, quando nós olhamos para os outros setores são 3 anos? Nós temos que começar a fazer esse tipo de discussões também.
2: Olha, permita-me dar um exemplo muito concreto do soja. A negociação do ponto 7, da coparticipação de emolumentos versus questão remuneratória, uma das reclamações muito específicas do soja diz assim, no que respeita à perda integral da coparticipação por 3 dias de falta, ainda que justificada. E o governo negocial conclui o seguinte, as partes consideram que o modelo de coparticipação de receita pode ser repensado e depois, contudo, assume fechar o processo por ocasião de realizar o conselho consultivo no setor. Mas por que que não responde isto? Por que que não dialoga? Por que que é preciso o soja novamente parar, as conservatórias pararem, o cartório notarial parar?
1: Defende o diálogo permanente.
2: Sim,
1: para dirimir conflitos desta natureza.
2: Reiterando o que o Dr. Mboko disse, se assumimos um acordo, nós temos que dizer conseguimos ou não conseguimos por causa A, B, C, D e podemos alterar os termos de acordo.
0: Claro,
2: isso
0: bem.
2: Se faz com diálogo e concertação.
1: Perfeitamente, vamos já para o nosso último tema, concurso público do Ministério da Saúde. Doutor Mboko, como avaliar o desenvolvimento do concurso público para o preenchimento de vagas no setor da saúde? Que desafios foram identificados durante o processo de inscrição, seleção e realização das provas?
0: Bem, eu penso que o setor da saúde é daqueles setores que merece uma atenção redobrada, pela natureza.

0: da sua própria missão. E nós temos estado a assistir, de um tempo a esta parte, o surgimento de novas obras, mas em alguns casos é notável o número reduzido de pessoal que vai fazer o atendimento, desde enfermeiros, técnicos e os próprios médicos. Eu penso que um dos grandes desafios são a formação contínua para médico, para especializações, porque nós continuamos a encontrar essas grandes dificuldades das especializações. E muitas vezes, médicos que fazem mais do que 24 horas ou 24 horas de serviço, que também temos que começar a rever essas questões. Houve algumas imagens que chegaram até nós pela via das redes sociais que não abonam em nada. As condições desumanas, como muitos angolanos tiveram que ser transportados de uma localidade para outra para fazer o concurso público. É claro que este indivíduo, do ponto de vista psicológico, não está preparado para ao mesmo pé da igualdade com alguém que aí vive, mas também temos que dar nota que eles se candidataram para fazer o preenchimento de vaga em outras províncias, logo deveriam ter feito uma viagem com alguma antecipação também, claro que são custos, mas também nos demonstra os grandes desafios que nós temos, não simplesmente no setor da saúde, mas em outros setores ligados ao transporte ao nível do país.
1: Doutor Jimbo, depois do concurso, qual deverá ser a prioridade? Aumentar o número de profissionais ou melhorar as condições de trabalho e de atendimento nas unidades sanitárias?
2: Helder, o maior desafio, infelizmente, ainda não é depois do concurso, é o que é que está a acontecer agora. Ou seja, a dimensão de vulnerabilidade, de perigosidade que as pessoas, os jovens, na sua maioria jovens, estão expostos para conseguir ou não uma vaga, está a criar um problema social. Uhum. Em províncias que mesmo nós já sabíamos que isto iria acontecer, as províncias do leste, os Lundas, os Chicos, os Cuquando e os Cubango, os jovens estão a dormir em estações de comboio, estão na rua, estão mendigos na rua, os oportunistas de transporte, que não é transporte coletivo, que é transporte de carga, estão a levar as pessoas de qualquer maneira e a pedir e a extorquir as pessoas, excepto vi uma passagem nas redes sociais, não confirmo, que a província do Zaire, o governo terá se comovido com a situação e disponibilizado transporte. Ou seja, a forma e a solução encontrada para o concurso público vai criar problemas muito grandes neste depois. Imagina a situação de frustração que vai criar para aqueles que não vão passar. Isto vai ser contra o governo que promoveu o concurso público, porque todo este sacrifício...
1: Mas o que é que faltou especificamente, a seu ver?
2: É tomar medidas de acordo às condições e à realidade de cada território. Então, não pode-se abrir concurso público em Nankova, que é do quando do Cubango, nos mesmos termos que de Viana, onde eu faço, bem, saindo de uma outra província, venho de autocarro ou de voo e em 5 minutos tenho um táxi e vou para lá. Nankova, há dias que carro vai e que carro vem. Os que vivem lá vivem metade de Minong, metade para lá. Como vamos abrir isso? E reconhecendo da necessidade que Nankova precisa de quadros, e os quadros vão sair de um lugar para o outro. É dizer que vai ser presencial, não, sem criar condições mínimas das pessoas.
0: Talvez também aqui poderíamos ter encontrado uma outra solução. Poderia não ser a mais eficiente, mas evitaria isto. Sabemos que as pessoas vêm de uma outra localidade, mas nem lá onde nós estamos a realizar o concurso público. era pegar a responsabilidade da aplicação dos testes neste governo provincial onde as pessoas estão a vir. Se faz lá as provas, etc. Faz-se a correção.
2: Vem a equipa, avaliadora, local, a equipa
0: vai avaliar,
2: deslocada, etc. E não os candidatos.
0: Porque da forma como a imagem correram, isso é de desbravar os seus.
1: Perfeitamente, e é sobre o concurso público do Ministério da Saúde que nós vamos terminar esta nossa conversa. Muito bom dia, saúde e paz, boa semana laboral.
3: Muito bem, para os três, boa semana, estamos juntos, saúde e paz. 8:48, a hora certa em Angola.
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7: Bom dia, Isaías Afonso. Bom dia, ouvintes do Manhã Informativa. A ministra dos Negócios Estrangeiros de São Tomé e Príncipe, Ilza Amado Vaz, discursou na Assembleia Geral das Nações Unidas apelando para maiores avanços no acesso ao financiamento climático. Por outro lado, defendeu a reforma do Conselho de Segurança das Nações Unidas. As alterações climáticas agravam as vulnerabilidades de pequenos países insulares em desenvolvimento, como São Tomé e Príncipe. De acordo com Amado Vaz, o arquipélago já sofre o impacto nas zonas costeiras, nas infraestruturas, nos recursos marinhos e nos meios de subsistência da população. A resposta, defende a ministra dos Negócios Estrangeiros, passa por ter maior acesso aos instrumentos financeiros.
8: Defendemos igualmente que a vulnerabilidade dos pequenos estados insulares seja avaliada para além do rendimento per capita, tendo em conta as suas especificidades e limitações estruturais. Neste contexto, apelamos a que o índice de vulnerabilidade multidimensional se traduz em critérios concretos de acesso ao financiamento concessional. Defendemos igualmente a plena operacionalização do Fundo de Perdas e Danos e um acesso mais simples e efetivo ao Fundo Verde para o Clima. A limitada capacidade institucional dos países vulneráveis não pode transformar-se num obstáculo ao acesso aos instrumentos criados para os apoiar.
7: Ministra dos Negócios Estrangeiros de São Tomé e Príncipe, Ilza Amado Vaz. Ainda na 81ª sessão da Assembleia Geral das Nações Unidas, que termina hoje em Nova Iorque, Este sábado discursou o primeiro-ministro cabo-verdiano Francisco Carvalho no seu primeiro discurso do debate geral da Assembleia como chefe do governo, depois de o Partido Africano da Independência de Cabo Verde, PAICV, que lidera, ter vencido as legislativas de 17 de maio. O governante cabo-verdiano apelou à mobilização face à crise climática como uma questão de justiça. A intervenção foi feita um dia depois de a tempestade tropical Gonzalo ter provocado inundações, cortes de energia e queda de árvores em várias ilhas do arquipélago. Moçambique reafirmou em Genebra, na Suíça, o seu compromisso com a promoção e proteção dos direitos humanos. A posição foi assumida pelo ministro da Justiça, Assuntos Constitucionais e Religiosos, Mateus Saize. Foi durante a adoção do relatório referente ao quarto ciclo da revisão periódica universal no Conselho dos Direitos Humanos das Nações Unidas que Moçambique reafirmou em Genebra o seu compromisso com a causa através do ministro da Justiça, Assuntos Constitucionais e Religiosos.
9: No âmbito dos princípios voluntários sobre segurança e direitos humanos, Moçambique, enquanto Estado engajado, prossegue para a aprovação do respectivo Plano Nacional de Implementação. Estamos determinados a transformar os compromissos assumidos em ações concretas e progressos mensuráveis em benefício da dignidade humana, do Estado de Direito e da promoção e proteção efetiva dos direitos de todas as pessoas em Moçambique.
7: Mateus Saiz, ministro da Justiça, Assuntos Constitucionais e Religiosos de Moçambique. A fechar, mais de 55 mil sudaneses fugiram para o Chad desde o início do ano, segundo o Alto Comissariado das Nações Unidas para os Refugiados, ACNUR, nesta sexta-feira 25. Na última semana, o ritmo de chegada acelerou drasticamente, com mais de 400 pessoas a atravessarem diariamente as áreas fronteiriças de Adré e Tiné, no leste do Chad, segundo um comunicado do ACNUR. Em Tiné, o centro de trânsito já acolhe mais de 4.300 refugiados e enfrenta necessidades significativas em matéria de serviços essenciais, enquanto mulheres e raparigas queixam-se de graves atos de violência ao longo do percurso rumo ao Chad, conforme informou o ACNUR. E desta forma colocamos ponto final à primeira presença da semana do Africa.com. Bom dia, passe bem.
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5: Viagem feita, missão cumprida por hoje. Amanhã regressamos ao longo do dia, já sabe, notícias atualizadas para ouvir. Bom resto de segunda-feira, boa semana, estamos juntos.

0: Bom dia, são 9 horas em Angola.
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0: Zé Pedro, Alice Mbulika, Esperança Mbulika, Fernando Mbulika, Conceição Mbulika, Susana Pedro, Juliana Pedro e Graciana Pedro comunicam o falecimento de Judite Maria das Dores, mais conhecida por Didi. O funeral realiza-se em data a anunciar. O óbito está a decorrer na primeira entrada do Zango 3, Rua 6. Edite Jurema Gameiro Alves, Vítor Gameiro Alves, Serafim Gameiro Alves, Arnaldo Gameiro Alves e Mário Gameiro Alves comunicam que vai ser rezada a missa do sétimo dia em memória de António de Almeida Alves, sobrinho, hoje pelas 18 horas na Igreja Nossa Senhora de Fátima, também conhecida por São Domingos. Emerson da Silva Rossi, pedem quem tenha encontrado ou vem encontrar na via pública cartões multicaixa passados em seu nome o favor de ligar para o terminal telefónico 923-06-7249 ou dirigir-se à sede da ANGOP. A 15ª Secção da Sala dos Crimes Comuns do Tribunal de Comarca de Luanda solicita a comparência dos arguídos Arquibaldo Inglês Cruz Bastos, casado, nascido ao dia 1 de agosto de 1976, filho de Ernesto da Cruz Bastos e de Ana Domingos Inglês Bastos, natural de Angola, morada desconhecida. Ariete Nzinga Gurgel Lutz Mendonça, com o domicílio na Rua Murtala Mohamed, edifício Quaquie, 6º andar, 611 Luanda, Angola, casa sem número. Nelson de Carvalho Tomás, solteiro de 54 anos de idade, nascido aos 17 de novembro de 1972, filho de José André Tomás e de Francisca João Carvalho Afonso Tomás, domicílio em Angola. Os arguídos deverão comparecer nos edifícios da IUS, vulgo 3As, situados na Rua Angos Mil, em Cacoaco, a fim de tratarem de assuntos de seu interesse. 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
0: São 9 horas 3 minutos em Angola.
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2: Palpo o pó da terra e em meus dedos só sinto o receio de pisar nos proibidos. Aspiro o aroma das flores e só me figuro o desespero, a vala comum. Entoo canções alegres e o eco responde-me com gritos amargurados. Quero sonhar dias felizes, futuros cor-de-rosa, mas só vejo meus dias escuros carregados de tristeza.
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0: Abrimos as janelas e convidamos que entre o ar puro em todas as casas e que a saúde faça morada. Bom dia, bom dia, bom dia a toda.
1: Bom dia,
0: porque eu sou a Verónica Pinto. Ótima semana laboral para todos nós. A Rádio Nacional de Angola abre uma vez mais o portão da casa para várias abordagens nesta segunda-feira, 28 de setembro de 2026. Os dias podem até estar mais escuros. Os dias podem até estar mais escuros que nunca e a esperança reduzida. Mas o caminho não termina agora e você não pode desistir. Não é tempo de baixar os braços. Existe sempre uma forma de encontrar mais forças. Tudo que começa um dia tem um fim. E esta fase negativa não vai ser eterna. Acredite. 9:10, só da família está aqui a Fátima Gama, que realiza, o Rui Assunção é responsável pelos assuntos infantis. Na reportagem estão o Francisco Janeiro e a Beatriz Francisco. A edição e montagem é de Zé Arcanjo Pinto e Feliciano Neto. A sonorização está a cargo de Delfim Soares, Ernesto Gime, António Caetano. Na técnica está o Anderson Alfredo. Fique connosco até às 12 horas.
2: Já? Ai, meu Deus!
0: Exatamente.
2: Olá, eu sou a Iola Semedo e estou aqui na Casa da Rádio.

Música boa na Rádio Nacional de Angola. Que bela manhã, que bela maneira de começar a sua manhã de segunda-feira com esta música de Valdemar Bastos, o grande Valdemar Bastos, nesta canção intitulada Margarida. Assim, Margarida, que está com a Rádio Nacional de Angola, desejamos um feliz dia. E Valdemar Bastos a dar-nos, sabemos nós que... Ou seja, a música intitulada Margarida... Recordar que o Valdemar não está entre nós, mas está a sua obra, está a sua canção. E aqui dançamos, recordamos este grande artista da nossa música. 9 e 18, ouça o seu coração, ouça Bung, o Mona na voz de Yuri da Cunha. Bem-vinda, bem-vindos, somos outros integrantes da família, dos amigos, dos colegas, porque há muita gente a trabalhar a esta hora e a escutar a casa da rádio. É uma casa que cabe em todos. Bom dia, porque você está com a Casa da Rádio na Rádio Nacional de Angola.

9h22, bom dia, porque você está com a Casa da Rádio na Nacional de Angola. Esperamos nós que já tenha tomado o seu pequeno almoço, o seu matambicho, e que esteja com boa energia para começar a semana, esteja feliz e bem disposto para mais uma semana, para mais um desafio. E essa Casa da Rádio, tal como dissemos que abrimos as janelas, o tema central desta manhã é o papel do pai na criação dos filhos, pois o pai é a figura central no desenvolvimento emocional e físico do filho. Lembrando que a presença do pai na criação ajuda as crianças a desenvolver a autonomia e a descobrir o mundo a partir da liberdade. Vamos ainda olhar para a campanha de vacinação animal. Você já vacinou o seu animal? Já? Eu já vacinei os meus cães contra a raiva. Já? Faça você também. Não deixe que as coisas piorem para ir a correr ou para procurar culpados. Segunda-feira aqui em casa falamos sobre os espaços verdes, isso no Futuro Verde, com a assinatura de Francisco Janeiro. E hoje o tema é a importância do saneamento básico. São 9h23. Daqui a pouco vamos ter as criancinhas. Pois estamos nos primeiros minutos do nosso encontro, já consumidos 23. Temos muito para lhe dar e ouvir nesta segunda-feira, 28 de setembro, aqui na Casa da Rádio. O Rui Assunção é o responsável pelas crianças. Daqui a pouco vamos fazer a festa. A alegria dos meninos aqui em casa. Por isso, mantenha-se fiel, mantenha-se ligado a essa rádio que é sua, a Rádio Nacional de Angola, às 9h24, vem música.

0: 33 minutos, é aqui a Patrícia Faria, nesta segunda-feira. A segunda-feira que chega com o mês praticamente a despedir-se. Setembro está a caminhar para o seu último capítulo e leva consigo a mensagem que não deve terminar o calendário. É, a importância de olhar para o outro, escutar com atenção e perceber que ninguém precisa de atravessar os dias sozinho. É a nossa mensagem de segunda-feira deste setembro amarelo, e talvez seja a melhor maneira de começar este mês seja lembrar que cuidar das pessoas não é uma campanha de um mês, é uma atitude para todos os dias, cuidar. Lembrando que a Organização Mundial da Saúde assinalou o Dia Mundial da Prevenção ao Suicídio desde de setembro. Dentro do tema 2024-2026, mudar a narrativa e começar a conversa. A mensagem é simples: falar, ouvir, reduzir o estigma e facilitar o acesso ao apoio podem fazer parte da prevenção.
1: Fantástico.
0: Mesmo a presença na família, a presença entre amigos, a presença no trabalho, na comunidade, porque às vezes uma palavra, uma escuta ou simplesmente como estás pode abrir um espaço para alguém não sentir sozinho, é verdade. Às vezes precisamos que alguém pergunte-nos como estamos, de facto. Aquele como estamos e leva-nos a parar para responder como realmente nos sentimos. Porque como estás? Ah, fixe, estou fixe. E a pessoa vai-se embora sem saber, por conta da curaria também, sem saber como é que nós estamos, de facto. Não temos uma escuta ativa. É, então é importante, às vezes, oferecer o seu tempo para o seu próximo, para saber como de facto ele está, porque as pessoas gostam de conversar, gostam, basta que tenha alguém que as escute de coração. Neste dia 28 de setembro faltam 94 dias para fecharmos mais um ciclo de 365 dias. 74,25% do ano já ficou para trás. É? Mas atenção, aquilo que ficou para trás não precisa determinar aquilo que ainda podemos construir. Corrigir, começar, pedir desculpas, aprender. Ainda há tempo para fazer aquela chamada que adiamos, aquela chamada que você sabe, vou ligar depois, depois vou fazer, depois, ainda vai a tempo de fazer. Uma mensagem, ah, mais tarde vou ligar, e depois não ligar porque já se fez tarde. Mas ainda vai a tempo de fazer. 9h35, Casa da Rádio, Rádio Nacional de Angola. Esperamos nós que esteja a começar uma manhã com muita alegria, com muito entusiasmo, com muita boa energia e boas vibrações. 9h36, até às 12 consigo.
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Olá, amiguinhos, sejam todos muito bem-vindos a mais uma manhã na companhia do Rádio Pio, o espaço onde a diversão anda de mãos dadas com a aprendizagem. Por isso, prepara o teu sorriso, chama quem está perto de ti e fica conosco, porque temos muita música, muitas descobertas, bons conselhos e muita coisa boa para partilhar.

0: E é mesmo assim, onde quer que estejas, o Rádio Pio quer fazer parte da tua manhã. Abrimos as portas desta grande casa para receber todas as crianças de Angola.
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e a alegria não vai faltar. Hoje temos uma equipa pronta para levar até vocês uma manhã cheia de energia. Na coordenação e produção está o Rui Assunção, com apoio da Josuele António. A técnica está na responsabilidade do nosso amigo Delfim Soares. Está também conosco a nossa amiga Celestina Ramalhoso. E eu sou Gerson José. Queridos amigos, já estamos bem apresentados e, para começar com o pé direito, vamos ouvir boa música.

0: E começamos muito bem. Estás a ouvir o Rádio Pio na Rádio Nacional de Angola, a rádio que chega às famílias angolanas através das suas diferentes plataformas. Uma segunda-feira que marca o início de mais uma semana, pois voltamos à nossa rotina. E nesta edição temos também a nossa rubrica Novas Palavras, Novas Ideias. Um espaço criado para descobrirmos o significado de uma palavra nova, aumentarmos o nosso vocabulário e percebermos como podemos utilizá-las no nosso dia a dia. E a palavra que vamos conhecer hoje é muito especial. Mas para descobrires o seu significado, tens de ficar connosco até a rubrica. Por isso, prepara os ouvidos e a imaginação, porque ainda temos muito para conversar.
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0: Hoje o nosso conselho é simples: cuidar das pequenas coisas. Guarda os teus materiais depois de usá-los. Ajuda alguém que esteja com dificuldades. Antes de responderes, escuta primeiro. Se cometeres um erro, não tenhas vergonha de tentar outra vez. E quando receberes ajuda, não te esqueças de agradecer. Pequenas atitudes podem tornar o dia de alguém muito melhor. E aos pais encarregados de educação, bem como aos professores, fica também o convite. Acompanhem as crianças, conversem com elas e valorizem as suas perguntas. Uma criança que pergunta está a descobrir uma porta para aprender.
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0: Queridos amigos, saibam que no Rádio Pio, cada momento pode trazer uma descoberta. Por isso, continua conosco e deixa a rádio fazer parte da tua manhã. E agora vamos anunciar a palavra do dia, na rubrica Novas Palavras, Novas Ideias. Hoje vamos conhecer uma palavra que está ligada à nossa caminhada ou viagem muito especial. A peregrinação. Mas afinal, o que é que significa peregrinação e em que situações podemos usar esta palavra? Para nos ajudar a descobrir e, claro, a enriquecer ainda mais o nosso conhecimento, vamos ouvir a explicação com a nossa amiga Celestina Ramalhoso.
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4: Viva! Está na hora de abrir o nosso dicionário e descobrir mais uma palavra na rubrica Novas Palavras, Novas Ideias. Aqui, todas as semanas, aprendemos palavras novas, descobrimos os seus significados e percebemos como também podemos utilizá-las corretamente na nossa língua portuguesa. E a palavra de hoje é peregrinação. Vamos aprender? É isso mesmo. Peregrinação é uma viagem ou caminhada que uma pessoa faz até um determinado lugar, geralmente considerado especial ou sagrado. Por exemplo, muitas pessoas fazem uma viagem até um lugar religioso para rezar, agradecer, cumprir uma promessa ou participar numa celebração. Estamos perante a uma peregrinação. Em Angola, temos alguns exemplos. Podemos falar da peregrinação a Nossa Senhora da Moshima, a Santa Rita de Cássia no Ix e a Vitória de Massangano no Kwanza Norte. E não acontece apenas em Angola. Em Portugal, por exemplo, existem peregrinações ao Santuário de Nossa Senhora de Fátima, um lugar importante de peregrinação religiosa. Mas atenção! A palavra peregrinação não precisa de aparecer apenas no contexto religioso. Também pode ser usada para falar de uma viagem ou caminhada longa, especialmente quando alguém percorre diferentes lugares até chegar ao seu destino. Segundo a gramática de português, peregrinação tem 12 letras. Temos 6 vogais, que são E, I, A e O, as outras 6 são consoantes. E como será que podemos separar esta palavra em sílabas? É muito fácil, amigos. Pé, re, gri, na, são. Contamos 5 sílabas. Por isso, peregrinação é uma palavra polissilábica, ou seja, tem mais de 4 sílabas. Agora, atenção à pronúncia. Qual é a sílaba que pronunciamos com mais força? É a última, são. Por isso, peregrinação é uma palavra oxítona. E quanto ao gênero? Dizemos a peregrinação. Por isso, é uma palavra do gênero feminino. No singular, temos a peregrinação. E no plural, as peregrinações. Também temos palavras da mesma família. Por exemplo, peregrino, que é a pessoa que faz uma peregrinação. No feminino, peregrina. Podemos ainda encontrar o verbo peregrinar, que significa fazer uma peregrinação ou percorrer diferentes lugares. Agora, vamos colocar a palavra numa frase. Podemos dizer: muitas pessoas participaram na peregrinação a Mushima. Ou então, as peregrinações religiosas reúnem pessoas de diferentes lugares. E percebeste como uma palavra pode ensinar tanta coisa? Não aprendemos apenas o significado. Podemos descobrir as suas letras, sílabas, gênero, número, classe gramatical e até palavras da mesma família. É por isso que aqui, na Novas Palavras, Novas Ideias, cada palavra é uma oportunidade para aprendermos um pouco mais sobre a nossa língua portuguesa. Hoje ficamos por aqui. Tchauzinho e até a próxima.
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0: Tchauzinho, companheira Celestina Ramalhoso. Mais uma palavra aprendida. E é assim que pouco a pouco vamos aumentando o nosso vocabulário. E hoje conseguimos aprender que peregrinação é um substantivo feminino que tem 12 letras, 5 sílabas e é uma palavra polissilábica e oxítona. Também descobrimos o seu singular e plural, conhecemos palavras da mesma família e percebemos como podemos utilizá-la em diferentes frases e contextos.
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0: Aprender não acontece apenas dentro da sala de aula. Também aprendemos quando conversamos, quando lemos, quando ouvimos histórias e quando temos curiosidade sobre o mundo. Por isso, amigos, nunca tenham medo de perguntar porquê, como e o que significa. É assim que nascem novas ideias.

E agora chegou aquele momento especial para mandar um enorme abraço a todos os aniversariantes de hoje. Que tenham um dia cheio de carinho, sorrisos e bons momentos juntos de pessoas que mais gostam.

E assim chegamos ao fim de mais uma edição do Rádio Pio. E para todas as crianças que não estão a sentir-se bem, deixamos um abraço bem apertado e votos de rápidas melhoras. Sejam sempre curiosos, respeitem quem está ao vosso lado e não tenham medo de aprender coisas novas. Cada dia é uma oportunidade para sermos melhores. E hoje estivemos juntos graças a uma grande equipa. Na coordenação, realização e também produção, o Rui Assunção, com o apoio da Josuele António. A técnica esteve na responsabilidade de Delfim Soares. Esteve também conosco a Celestina Ramalhoso. E a falar para todos vocês, de Cabinda ao Cunene e do Mar ao Leste, com muito amor e carinho, o vosso camba, Gerson José. Bye bye, fiquem todos bem e até a próxima.

0: Bom dia, são 10 horas no país, a seguir às notícias.
1: Mais disponibilidade de medicamentos nos hospitais de Malanje, governo provincial aposta na compra agrupada de fármacos. 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Bom dia, o projeto orçamento do munícipe já chegou a Naulila, a província do Cunene. O Comitê Técnico de Gestão do Orçamento do Munícipe já está instalado e foi criado para assegurar a participação das comunidades na definição das prioridades e na aplicação dos recursos públicos. Outros dados com Leo Adriano.
2: O órgão é constituído por 11 membros e terá sob sua responsabilidade a gestão anual de 25 milhões de kwanzas para o financiamento de projetos com impacto direto nas comunidades. Segundo Cândida Caio, membro do Comitê Técnico do Orçamento Participativo no Cunene, a iniciativa pretende reforçar a transparência na gestão dos recursos públicos e garantir que os cidadãos participem na identificação das prioridades, tomada de decisões e na fiscalização das obras.
3: Vão poder executar em pequenos projetos como saneamento básico, iluminação pública, arborização. O munícipe tem direito de decidir. Isso será através das cotações. Os comitês técnicos, eles têm que fazer a cotação.
2: O coordenador do Comitê Técnico de Gestão do Orçamento do Munícipe de Naulila, Valdemiro Chipiongo, assegura que a comunidade será auscultada para identificar as necessidades prioritárias e selecionar projetos ajustados aos recursos de disponíveis.
4: Nós vamos trabalhar na auscultação das comunidades para que juntos conseguimos sanar necessidades primárias que coadunem com o valor que é estipulado no orçamento do munícipe.
2: A criação do Comitê Técnico de Gestão do Orçamento do Munícipe em Naulila enquadra-se na estratégia de descentralização da governação, aproximar a gestão dos recursos públicos das comunidades e permitir aos munícipes maior participação nas decisões sobre as necessidades locais. A Rádio Nacional de Angola, César José e Leo Adriano em Umbaja.
1: Já está instalado no município de Naulila, na província do Cunene, o Comitê Técnico de Gestão do Orçamento do Munícipe. O governo da província de Malanje aposta no modelo de compras agrupadas de medicamentos e outros materiais hospitalares. A iniciativa visa garantir mais disponibilidade de fármacos para uma melhor assistência médica aos pacientes. João Leandro.
5: A medida constitui no modelo centralizado de aquisição pública de medicamentos, reagentes e materiais hospitalares para assegurar o abastecimento contínuo de fármacos essenciais. Os resultados deste modelo trouxeram a Malanje uma delegação do Icolibengo para um intercâmbio nesta direção. A vice-governadora para o setor político, social e económico, Joana Tomás, fala da eficácia deste modelo.
6: As farmácias dos nossos hospitais têm sempre medicamento e temos procurado trabalhar para evitar que as pessoas vão às consultas e depois saem dos hospitais com aquilo que é a receita e sem os medicamentos. A resposta tem sido boa.
5: As compras agrupadas concorrem para a redução de gastos. Segundo a vice-governadora Joana Tomás, esta metodologia permite poupar mais dinheiro, tendo destacado a instalação da nova fábrica de oxigênio e outras benfeitorias no complexo hospitalar de Malanje.
6: Como resultado bem-sucedido das compras agrupadas, nós melhoramos nossa casa mortuária e também comprou-se a fábrica de oxigênio, que reduziu muito naquilo que tem a ver com os gastos relacionados com a saúde.
5: Esta segunda-feira, a delegação visitante vai inteirar-se sobre o funcionamento das principais unidades sanitárias de Malanje e do depósito de medicamentos.
6: Mostrar como funciona o nosso depósito, o controle que se faz da entrada e também da saída dos medicamentos, as unidades hospitalares.
5: Malanje e Colibengo trocam experiências nos domínios da saúde, iluminação pública, gestão de resíduos e abastecimento de água. Reportagem Rádio Nacional de Angola e Malanje com Salvador Zacarias e João Leandro.
1: Mais disponibilidade de medicamentos nos hospitais de Malanje, governo provincial aposta na compra agrupada de fármacos. Atualidade internacional, o ex-presidente guineense Umaro Sissoko Embalo anunciou hoje o seu regresso voluntário ao país para o próximo dia 4 de outubro e apelou a que a sua chegada decorra no ambiente de harmonia, tolerância e respeito mútuo. O anúncio do regresso de Embalo, deposto num golpe de Estado em 26 de novembro passado, foi feito pelo próprio nas redes sociais. De acordo com a publicação, Umaro Sissoko Embalo, que fixou residência em Marrocos desde o golpe, sublinha a necessidade de colocar o interesse nacional e a estabilidade acima de quaisquer divergências políticas. Bom dia.
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0: Foram as notícias na Rádio Nacional com Daniel Marques. 10 horas e 5 minutos.
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0: Zé Pedro, Alice Mbulika, Esperança Mbulika, Fernando Mbulika, Conceição Mbulika, Susana Pedro, Juliana Pedro e Graciana Pedro comunicam aos mais familiares e amigos o falecimento de Judite Maria das Dores, mais conhecida por Didi. O funeral realiza-se em data a anunciar oportunamente. O óbito está a decorrer na primeira entrada do Zango 3, Rua 6. Edito Jurema Gameiro Galves, Vítor Gameiro Alves, Serafim Gameiro Alves, Arnaldo Gameiro Alves e Mário Gameiro Alves comunicam que vai ser rezada a missa do sétimo dia em memória de António de Almeida Alves, sobrinho, hoje pelas 18 horas, na Igreja Nossa Senhora de Fátima, também conhecida por Igreja de São Domingos. Emerson da Silva Rossi pede a quem tem encontrado ou vem encontrar na via pública cartões multicaixas passados em seu nome o favor de fazer a sua entrega na sede da Angop ou ligar para o terminal telefónico 923-06-7249. A 15ª Secção da Sala dos Crimes Comuns do Tribunal de Comarca de Luanda solicita a comparência dos arguídos Arquibaldo Inglês Cruz Bastos, casado, nascido no dia 1 de agosto de 1976, filho de Ernesto da Cruz Bastos e de Ana Domingos Inglês Bastos, natural de Angola, morada desconhecida. Ariete Nzinga Gurgel Lutz Mendonça, com domicílio na rua Murtala Mohamed, edifício Quaquia, 6º andar, 611, Luanda, Angola, casa sem número. Nelson de Carvalho Tomás, solteiro de 54 anos de idade, nascido aos 17 de novembro de 1972, filho de José André Tomás e de Francisca João Carvalho Afonso Tomás, domicílio em Angola. Os arguídos deverão comparecer nos edifícios da IUS, vulgo 3As, situados na rua Angos Mil, Cacuaco, a fim de tratar de assuntos do seu interesse. Bom dia, Rádio Nacional ao Serviço Público.
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0: 10 horas 8 minutos em Angola.
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0: e 18 minutos, já é demais e a Maemba deixar aqui o seu perfume nesta música, Deixa Eu Te Amar. É bom que nós permitamos que sejamos amados, que alguém nos ame, verdade. Deixe que alguém te ame e permita ser amado. É tão bom. É segunda-feira, 28 de setembro. Está com a Casa da Rádio, segunda-feira, a Rádio Nacional de Angola, Rádio Nacional de Angola. Tivemos a presença do Rio Assunção e das crianças e continuamos aqui na casa, na sala de estar. E antes de seguirmos, agora vamos seguir com outros temas. Tivemos a ouvir a música Deixa Eu Te Amar de Demasia Mayembe. Cada pessoa tem a própria emotividade, a sua imaginação, as suas lembranças e as suas raízes culturais para dar a ela um sentido que lhe pareça apropriado. Somos uma família, a família Rádio Nacional de Angola. Todos os dias cultivamos amor, paz, respeito e espírito de partilha. 10, 19 minutos, música de incentivo, de encorajamento que vem da terra. Aliás, vamos agora ouvir o Futuro Verde, que hoje tem como tema a importância do saneamento ambiental, na voz da Fátima Gama.
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0: Saudações. Futuro Verde, presente para uma viagem ao mundo da ecologia. Na presente edição vamos falar sobre o saneamento ambiental e sua importância nas comunidades. Saneamento ambiental é o conjunto de ações que visam melhorar a qualidade de vida e preservar o meio ambiente através do controlo da água, esgoto, resíduos e poluição. Esta metodologia é fundamental para reduzir a incidência de doenças, melhorar a qualidade de vida e proteger o meio ambiente. A falta de saneamento adequado contribui para a contaminação da água, poluição do solo e do ar, para além de aumentar a vulnerabilidade da população a epidemias. Apesar da sua importância, ainda existem desafios como falta de investimento em infraestrutura, poluição de recursos hídricos, contaminação do solo e a falta de consciencialização da população. Estas ações incluem medidas que garantem a saúde da população e a preservação do meio ambiente, o tratamento de esgotos, coleta e tratamento adequado de resíduos sólidos, controle de doenças, a manutenção da qualidade do ar e do solo. O saneamento ambiental funciona de forma íntegra, pois beneficia a população, fortalece o desenvolvimento econômico e contribui para a preservação da natureza para as próximas gerações. No entanto, esta prática inclui outras ações para controlar a poluição do ar, da água e do solo. A responsabilidade compartilhada torna a cidade mais limpa e reduz os custos de manutenção. Com base nestas ações, pretendemos saber de alguns estudantes o que realmente sabem sobre o saneamento ambiental.
1: Panzo Domingo Stando, falar do saneamento ambiental, poderia bem começar a dizer o seguinte: saneamento ambiental estamos a referir de uma cobertura de limpeza, ou seja, o bem-estar da sociedade ou da população, em que vai se basear naquela cobertura de limpeza, de tratamento dos resíduos em que possam prejudicar o ambiente. Então, esta cobertura e o tratamento é feita pelas empresas, que bem podemos entender, ou pessoas coletivas ou individual, que possam fazer para o bem do ambiente. Muitos cidadãos temos deitado determinados objetos no chão. Há quem até diga que este problema é do governo, é que resolve. Não é bom esse tipo de atitude, pois não fica muito bem olhar pela cidade de Luanda, olhar pelo determinado lixo e o cheiro que nós sentimos pelo próprio nossa situação, que nós colocamos a nossa cidade nesta questão, e não é muito bom.
2: Elsa Cassoa, falar do saneamento ambiental, estamos a referir a um tema que está muito ligado com o nosso ambiente, o nosso meio social, onde o ser humano habita, a interação que o homem tem com o ambiente. Quando estamos a falar de saneamento ambiental, estamos a falar da limpeza, da educação e da consciencialização do meio ambiente em que nós habitamos. Nós estamos a falar de meio ambiente, é todo meio natural e que não sofreu a interação do homem, a ação do homem. Nós estamos a falar de árvores, estamos a falar de rios, estamos a falar de florestas. Esses meios ambientais ainda não sofreu a ação do homem. Então, para que elas possam desenvolver-se e crescer cada dia, cada vez mais, nós devemos ter uma consciencialização deste mesmo ambiente, porque nós necessitamos muito, mas muito mesmo do meio ambiente. O saneamento ambiental tem um papel muito preponderante na minha vida e na vida dos seres humanos, porque nós dependemos do ambiente.
3: Marlene Paulo, limpar o lugar onde nos rodeias, o lugar onde nós estamos sempre, tem que estar sempre limpo, a nossa casa, o nosso quintal, o nosso local de serviço, tem que estar sempre limpo e higienizado, que a gente não pode viver na sujeira, não podemos. Tem toda a importância na minha vida, o bem-estar de todos nós, de mim particularmente, é importante.
0: Na sequência desta abordagem, vamos ouvir ponto de vista da ambientalista Leonor Pedro.
4: Saneamento ambiental envolve todas as condições que têm a ver com a vida e sem vida, no caso. É um conjunto de medidas que visa preservar ou motivar as condições do meio ambientais com finalidade de prevenir doenças provenientes do ambiente em que nós nos encontramos. Para manter o saneamento ambiental salutar, é necessário que tenhamos abastecimento de água potável, que tenhamos um manejo de água fluvial, fazer a reciclagem das águas que se encontram suja, fazer a coleta e o tratamento de lixo nos esgotos em que se encontra lixo, fazer a limpeza urbana, o manejo de resíduos sólidos e controle de pragas e qualquer agente patogênico que envolve o ambiente.
5: Estamos em época de chuva, o que é que as populações devem fazer?
4: As populações têm que primar por um correto tratamento e instalações de rede de esgoto, as valas de drenagem, o tratamento exato. Entre as ações de melhorias também temos a ver com questões não só de recolha de lixo, mas também ver uma forma de fazer a reciclagem deste lixo para que se tenha uma área pública com uma saúde salutar. Nós ainda estamos a lutar com as nossas praias, que encontram-se muito sujas, ver os mercados onde se faz a venda a céu aberto, a falta de recolha de lixo, que não consigo perceber no certo se é a falta de operadoras para se fazer a recolha ou se é a falta de uma educação ambiental nas senhoras que fazem a venda desse tipo de produto. Ver que também é a céu aberto, onde se faz a venda de alimentos frescos, no caso a carne ou peixe, e locais onde está a venda do alimento e o lixo também junto com o alimento a ser vendido.
5: Solução?
4: Recolha. Eu acredito que a primeira solução parte por uma educação ambiental, porque sem educação ambiental vamos ter sempre os mesmos problemas. Depois parte também por formar essas pessoas, formar pessoas ligadas à área de saneamento ambiental. Creio que deve partir por instituições e por ativistas, no caso, que estejam disponíveis para que esse tipo de situação aconteça. O terceiro passo, eu acho que tem a ver com medidas e atribuições de meio para que essa colheita de trabalho sejam feitas, medidas no tratamento, leis que especificam também a distribuição exata e a repartição de produtos tais como são, para que provavelmente ou no futuro se pense em fazer uma reciclagem.
0: Considerações da ambientalista Leonor Pedro sobre a importância do saneamento ambiental numa altura em que nos encontramos na época chuvosa. Um processo fundamental para reduzir a incidência de doenças, melhorar a qualidade de vida e proteger o meio ambiente. As comunidades. Os moradores podem participar das campanhas de limpeza e incentivar a educação ambiental. Futuro Verde, até a próxima.
6: Era a jornalista Fátima Gama. Até a próxima, Fátima. Mas até a próxima, ela está aqui, bem ao pé de mim. Só que a Fátima não trouxe nem chá. Já viram? Nem chá, nem café, nem um bombozinho. Enfim, mas está tudo bem. Amamos-lhe mesmo assim, do jeito dela. Tem vezes que ela traz, mas vamos saber do cozinheiro. Temos aqui um cozinheiro hoje que vai trazer receitas daqui a pouco, depois da música. Ele certamente vai aqui sugerir o que é que vamos almoçar hoje e talvez vai deixar receitas para a semana. São 10h28, está com a Casa de Rádio. A Rádio é Nacional de Angola.

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0: Mas bem, estamos de volta às 10h37, à Casa da Rádio, Rádio Nacional de Angola. Esperamos que nós esteja bem, bem animado e muito bem disposto, porque é segunda-feira e que tenha tido um excelente fim de semana. Estamos a caminhar para a hora de almoço e vamos ter, como disse, receitas, dicas sobre o que comer, como comer, por que comer. É, porque comer é tão bom. Também tem diferenças, comer e alimentar-se. O melhor mesmo talvez seria alimentar-se. Só que a nossa correria de dia a dia às vezes faz com que nós comamos apenas e alimentemos-nos mal, talvez. Mas tenho comigo um especialista em culinária. É Paulo de Almeida, formado em Luanda, em hotelaria. É hotelaria e turismo, não é?
1: Hotelaria, turismo e restauração.
0: Hotelaria, turismo e restauração. Ele faz buffets, faz receitas, cardápios, enfim, sugestões. Paulo, bom dia.
1: Bom dia, bom dia.
0: Seja bem-vindo à Rádio Nacional.
1: Muito obrigado.
0: Mas quando falamos de comida... Já...

0: já que estudaste isto, aliás, os homens cozinham muito melhor que as mulheres.
1: Sim, é verdade.
0: É verdade, há mulheres que estão dizendo, ah, não é verdade, eu cozinho mais. Não, mas os homens cozinham muito mais. Porque, como já é o habitual às mulheres cozinharem, mas os homens têm aquela arte, aquele toque artístico quando estão a fazer, a confeccionar um prato. Para hoje o almoço, já que são 10h39, há quem ainda não tem ideia, a segunda-feira, qual é a sugestão para o almoço?
1: Olha, como segunda-feira é a abertura da semana e todo mundo já está numa correria, para o almoço de hoje eu sugeria um filete assim de pescada ao molho com os legumes salteados, uma coisa mais leve que é para abrir a semana e poder receber então bem o trabalho.
0: Quem está a dizer o que é? Eu sou marido. Filete.
1: Não, um filete sim.
0: E é quem confunde todos os dias. Então um filete.
1: Um filete ao molho é uma sugestão boa por dia.
0: Filete ao molho. Agora traduz. Filete ao molho é o que é?
1: É, pronto. Vamos tirar retira-se a parte da...
0: Não, o molho, o molho.
1: O molho, um molho amadeirado, assim, com molho inglês, uma coisa mais levinha, que dá para acompanhar com uma bebida mais fresca, um sumo natural, okay, e uns legumezinhos.
0: E para quem não tem condições, digamos, não que não tenha condições, mas que tenha o básico.
1: Uma receita mais,
0: sim.
1: Olha, podemos tirar, né, o filete de pescada. Pescada também é uma opção bem mais reduzida.
0: Peixe seco também é bom.
1: Um peixe seco, sim. Pode-se fazer um sumatezinho, uma ramazita. E não pode esquecer da quiçangua, porque a quiçanguazinha também ajuda muito. E...
0: Olha, a rama, o peixe.
1: É uma boa opção. Sem esquecer o funge, né?
0: Eu não sou muito amiga do funge, okay, mas para quem gosta, eu preferia, eu tiraria o funge para mim,
1: okay,
0: e ficava apenas com peixe e as ramas. E talvez colocava mandioca, talvez na batata doce.
1: Mas colocando a mandioca é a mesma coisa com funge.
0: Não.
1: Sim, é? Porque a mandioca, como é que eu posso dizer? Como é que se diz? Uma linguagem mais terra a terra. A farinha de mandioca é que é a fubá de bombó que nós conhecemos. Então é a mesma coisa. Comer a mandioca e o funge.
0: 10h41, Minas. Estou a conversa com o Paulo de Almeida, cozinheiro. Ô Paulo, quando vocês fazem os bufés para grandes eventos ou até pequenos eventos, vocês têm tido em conta as pessoas que vão comer, por exemplo, as pessoas que tenham alguns problemas de saúde, com o sal, com as diabetes, hipertensão, essas coisas todas?
1: Sim, levamos sempre em conta, porque nós temos uma cozinha de segurança e além da redução e manter o equilíbrio do sal e todo aquele tempero, nós também fazemos outras opções para essa camada. Saladas, peixes grelhados e tudo mais. Nós levamos isso tudo em conta também.
0: A grande questão é que no universo de pratos, até eu que não posso comer aquilo, tem muita comida que... Como dizem, é quem diz, treinar não dói. O que dói é rejeitar comida.
1: Realmente.
0: Dói mesmo. Então, nesta variedade de pratos, que às vezes nós ficamos com dificuldades de escolher o que comer, vamos continuar a falar do ponto de vista de saúde. Vocês cozinham para comer ou cozinham para alimentar?
1: Prontos, os cozinheiros, tendo em conta que é uma cozinha industrial, que é para um evento de mais de 50 a 100 pessoas, o nosso principal objetivo é cozinhar para as pessoas se alimentarem. Vamos respeitar todo aquele procedimento, os carboidratos e tudo mais. Mas só que tem uma coisa que às vezes nós atropelamos, que é a questão dos fritos e que é a questão de algumas comidas que obrigatoriamente passam para aquele processo industrial, levam uma bateria de gordura e que acaba recaindo na questão de comer. Então,
0: aí está a escolha de quem vai comer também.
1: E também a escolha.
0: Porque
1: e também
0: nós sabemos assim, aquilo que queremos e aquilo que podemos e aquilo que não podemos. Mas dentro da variedade de coisas, nós queremos aquilo que não devemos comer. E por falar em comer, em misturar carboidratos,

0: fibras e outras coisas. Essa mistura, vá, o feijão, a quisaca, outros alimentos que são inflamáveis, não causam algum problema no nosso organismo?
1: Até certo ponto sim, mas tem um pequeno parênteses. Há pessoas que não reagem mal a fazer essas misturas. Isso depende.
0: Talvez não reagem mal no momento.
1: No momento.
0: Ou talvez a reação seja uma ou outra.
1: Ou também não têm nenhuma reação.
0: Porque aquelas pessoas que depois sentem dor de cabeça.
1: Sim.
0: E quando dão conta, afinal estão com azia estomacal por conta da mistura.
1: E não só. Muitas das vezes acabam apanhando uma infecção alimentar por alguns alimentos não serem bem confeccionados e também a mistura de alimentos não tem aquele casamento, aquela harmonia entre os alimentos, ou tem excesso de carboidratos, ou fizeram a mistura só com uma única. Por exemplo, há pessoas que comem mandioca, põem mandioca no lado, põem quisaca, põem...
0: tudo, na festa,
1: é tudo, sim. Põem uma quantidade muito elevada e depois o nosso organismo ela não seleciona, ele vê, não. Tudo é a mesma coisa, tudo é carboidrato, tudo é vitamina, tudo é proteína. Então muitas das vezes as pessoas depois reclamam que estão com diarreia e tudo mais. Muitas das vezes é o nosso organismo a rejeitar pelo excesso daquela vitamina ou proteína ou carboidrato. E nosso corpo tem essa propriedade, ele separa o que ele acha que é bom, ele vai separar. O que ele não gostar, ele rejeita.
0: Mas agora conta-nos, como é que ganhaste o hábito pela cozinha?
1: Prontos, isso já começou há muito
0: tempo. Lembrando que nós somos aquilo que comemos.
1: Sim, sim.
0: Por quê?
1: A minha história começa desde muito pequeno. O meu pai tem um restaurante na altura e então eu vivi aquilo. Eu passei por aquilo, vi aquela emoção. É uma coisa que eu digo até hoje, as pessoas até ficam muito impressionadas, é que eu me apaixonei pelo cansaço de quem estava na área a cozinhar. Era um dia muito intenso, muita correria, as pessoas tinham aquela fadiga, os pedidos a saírem, aquele calor, aquela emoção. E eu desde pequeno a ver aquilo e depois disse, olha, eu quando crescer eu vou ser isso.
0: E o cliente quer e pergunta, quanto tempo sai... a comida, 15 minutos, está bem, 15 minutos?
1: Te põe já no cronômetro e sem saber que tem ainda 15 pedidos para por sair e é tudo uma correria.
0: E se calhar o cozinheiro não fez o mise en place, não preparou e o
1: e
0: cliente está a chegar...
1: Vezes, isso é que traz, a maioria das vezes, o atraso dentro da confeição. Se eu tiver a mise en place toda ela preparada, eu consigo dar o tempo exato. Porque há pratos que fazem 10 minutos para sair, por exemplo, as massas e algumas coisas que já temos tudo preparado, e há pratos que vai mais tempo. Por exemplo,
0: por falar em massas, qual é o dia que se deve comer uma boa massa, por exemplo?
1: A massa, como é um alimento mais leve, eu aconselharia na quarta-feira.
0: Tem à noite?
1: O período não tem um período próprio. A massa, como é um alimento mais leve, e a quarta-feira praticamente é o que devido à semana. Sim, então uma coisa mais leve que é para apanhar a quinta, como em algumas casas na quinta-feira já começam a ter algumas atividades específicas, um churrasco, uma coisa, então a massa é que equilibra mais, então eu dou a quarta-feira.
0: Ô Paulo, tu estudaste hotelaria, turismo e culinária em Angola mesmo?
1: É Angola, fiz o médio cá em Angola, em Talatona. Onde...
0: Mas estudaste mesmo cozinha, foste buscar sal,
1: tudo,
0: tempero?
1: Tudo. Nós fizemos um casamento da vertente teórica e vertente prática. Eu tinha toda uma disciplina, língua portuguesa, matemática, biologia,
0: pra,
1: nutrição.
0: Para medir aí...
1: Tínhamos tudo isso. Nós tínhamos
0: gramas.
1: Tínhamos tudo. Só que tem um porém. Nós entrávamos muitas das vezes às 8 da manhã e só saíamos às 8 da noite.
0: Porque das 8 às 20?
1: Das 8 às 20, sim.
0: Fazem o pequeno almoço, o almoço e até o jantar?
1: Não é sobre isso. De manhã nós fazíamos o período, tínhamos as aulas normais. À tarde tínhamos uma aula prática, que é de pastelaria, e à noite tínhamos as aulas práticas de cozinha.
0: Tem pessoas que dizem assim, eu não gosto muito de comer quando eu cozinho. Já é o contrário de vocês?
1: Não, olha, eu...
0: Há quem gosta de cozinhar, mas não gosta de comer aquilo que ele próprio faz.
1: Em certo momento eu já tive isso. Às vezes as pessoas diziam, olha, está muito bom, mas para mim ainda faltava alguma coisa. Eu sinto que falta alguma coisa. mas isso já com o tempo também aqui vou aprendendo. E muitas das vezes quando eu cozinho nem tenho vontade de comer, porque é aquele todo o processo, vais provar um bocadinho do arroz para ver como é que está o sal, tu vais provar a carne, não sei o que, acabas provando dias de buffet, tu tens uma toda a confeição e no final do dia não consegues comer quase nada, porque já estás todo satisfeito.
0: Mas o cheiro, o fumo, os temperos.
1: Isso tudo, sim, isso tudo.
0: Mas diz uma coisa, quanto tempo levas, já tens uma equipa?
1: Já tenho uma equipa.
0: Quanto tempo levas para fazer um buffet para 100 pessoas, por exemplo?
1: 100 pessoas. Em média, 12 horas.
0: 12 horas.
1: 12 horas.
0: Vá lá, se o meu evento for para as 13, você começa a fazer mais cedo.
1: Um dia antes.
0: Começo. Fazer os mises, os alhos, os.
1: Começo a fazer todo o mise en place, descascar a batata, descascar o alho, a cebola. Começo a fazer os cortes jardineira, as julianas e tudo mais.
0: Ainda tem nomes.
1: Ainda tem os
0: que
1: nomes.
0: O que é juliana? O que é jardineira?
1: São cortes, são alguns cortes.
0: Como é que é o corte a juliana? É uma juliana aí com a Rádio Nacional. Olá!
1: Então, são cortes, né? Prontos, depois os telespectadores, se tiverem aquela curiosidade, os radiovintes, perdão, se tiverem aquela curiosidade, podem ir para a internet para poder pesquisar. Mas normalmente a juliana em couve, quando nós juntamos bem a couve.
0: Isso é arte.
1: É,
0: assim finas.
1: Bem
0: é?
1: Fininhas e tudo mais. Quando, por exemplo, há eventos que nos pedem para fazer um pacote completo, desde a entrada, prato principal e sobremesas. Então, as julianas são mais para quando é um caldo verde, um creme de batata. Então, para finalização, é muito importante.
0: Os cortes à juliana.
1: É, muito.
0: À juliana.
1: E não só, né? Porque tem uma toda a confeição. Para a caldeirada tem um corte, para a batata, para o bacalhau lagareiro, outro corte. Então, tem uma.
0: São cortes diferentes.
1: São cortes diferentes.
0: E para quem quiser os seus serviços, onde é que te encontra, o Paulo?
1: Tem as minhas redes sociais, que é o Instagram, Paulo de Almeida Oficial. Tem a página do Instagram também, que é da empresa, Sabores da África. E tem os meus contactos também, que é o 933-01-4460.
0: Sabores da África, no Instagram.
1: Instagram, sim.
0: Sabores da África.
1: De África, sim.
0: Até ficava um sabor da banda.
1: Não é? Não, é um casamento, porque.
0: Mas Sabores da África. Fazes quase todos os pratos de África.
1: Quase todos.
0: Qual é o prato mais desafiador que já fizeste, assim, que te deu trabalho?
1: De África ou no.
0: Qualquer um, assim, que te deu trabalho. De fazeres e dizer, consegui. E quem comeu diz, quero mais.
1: Eu acho que é a jardineira.
0: Estás jardineira. A falar da feijoada?
1: Não, jardineira.
0: Jardineira é o quê?
1: É quase idêntica à caldeirada, só que é feita com carne de vaca. Já troca.
0: Agora explica-me, porque eu não sei. Se talvez saiba, mas não. Talvez conheça, mas não saiba.
1: A ficha técnica é a mesma, né? Vai o chouriço, a batata, todos os legumes que vão para. Todos os legumes que vão para a caldeirada, tudo vai. A única coisa que muda é a base, que é a carne. Em vez de carne de cabrito, vai a carne de vaca. E então, uma das vezes eu estava a fazer para um restaurante que eu estava, e como a carne de vaca demora um bocadinho mais que para cozer, e eu tinha ali, estava a controlar a carne e a batata já estava a passar do ponto. Então foi um prato que eu tive que fazer em um dia, duas vezes, e que o cliente estava à espera, que foi muito desafiador para mim, e que no final das contas os clientes gostaram, amaram, e de agora em diante, sempre que tivermos um evento e pedem esse prato, eu sempre fico responsável para fazer, porque é um prato que eu depois em casa exercitei muito e já não permito que ninguém mais faça.
0: Já tiveste essa situação com um cliente que depois diz, já não quero, já cozinhaste, depois já não quero, não é assim que eu queria?
1: Já, mas nós temos técnicas de persuasão com o cliente e acaba sendo
0: para convencer.
1: Depois sempre. Se não pagar, nós oferecemos, fica a cortesia da casa, mas sempre o cliente tem que ficar satisfeito.
0: A sugestão para o almoço de amanhã, terça-feira, qual é a que deixas para nós?
1: Amanhã podemos começar, começamos com filete para hoje e uns legumezinhos. Amanhã podemos fazer um peito de frango, assim na chapa, com legumes também, um legumezinho e um bocadinho de arroz. 300 gramas de arroz é o suficiente.
0: Para quem?
1: 300 gramas, sim. Há pessoas que comem muito.
0: Para,
1: né?
0: Fátima, o Anderson, 300 gramas. disse que é muito pouco.
1: É muito pouco.
0: Não, mas para mim até 200, se calhar até é muito.
1: Porque,
0: né,
1: nós não precisamos comer até ficar satisfeito.
0: Só até precisamos... 80% da capacidade do estômago.
1: Só
0: é?
1: Para suprir as necessidades energéticas. Depois...
0: E o bicho?
1: Né? O bicho. Não, já tem uns sumos, um bom sumo natural.
0: É importante isto tudo.
1: Sim.
0: Né?
1: E depois tem a sobremesa também. Um mousse sempre, alguma coisa mais leve. Porque a comida, a alimentação tem um plano. Tem uma entrada, que é o começo. Tem um prato principal e tem sempre a sobremesa. E sem esquecer do café, que ajuda muito também.
0: E estiveste a falar de jardineiras e julianas, e eu disse que não sabia. É como quem diz, ah, mas picanha o quê? É, todo mundo está a falar picanha, picanha. Afinal é mesmo. Afinal é uma parte da carne da vaca.
1: É um corte, é um
0: pelo
1: corte.
0: Pelo amor de Deus, é um corte.
1: É um corte.
0: Estão a dizer que eu não posso. Afinal, já como picanha todos os dias.
1: Quase todos os dias. É como o aguio, né? As pessoas hoje, ah, eu nunca comi o aguio. O aguio é só um tratamento, mas é carne de vaca.
0: Estás-me a baralhar isso, mas é o que então?
1: O aguiú, uma carne, agora é muito famosa. Os influencers e tudo mais estão agora.
0: Eu ouço, vejo.
1: É o aguiú, sim. É só uma carne que vem, tem um tratamento diferente. Que a vaca passa por um processo de tratamento, faz manicure, ouve músicas e tudo mais.
0: Pelo amor de Deus.
1: É verdade, é verdade. Mas
0: olha,
1: é.
0: Quem tem mais as tuas páginas e os teus contactos?
1: A página do Instagram é Paulo Sérgio de Almeida. Facebook Paulo Sérgio de Almeida, a página da empresa Sabores da África, número de telefone 933-014460.
0: A sugestão da manhã,
1: peito frango na chapa com legumes salteados e 300 gramas de arroz,
0: sem feijão, sem
1: nada. sem feijão.
0: O Anderson reagiu com ira.
1: Não, porque é importante, nós aprendemos a nos alimentar.
0: Exato.
1: Estamos a deixar de comer, porque depois acabamos que estamos muito, muito satisfeitos
0: e
1: tudo mais.
0: E para acompanhar a bebida?
1: Eu já estou a ver manga, então aconselharia um sumo de manga, bem fresco.
0: Sumos, né? E não tem vinhos, não tem cerveja, não tem...
1: Não.
0: Uma cervejinha?
1: Período laboral, então estamos a falar do almoço.
0: É?
1: Não, temos, nós temos.
0: Mas há quem trabalha por turno.
1: Olha, para quem trabalha por turno, antes de começar, perde sempre um aperitivo, né? Uma coisinha mais quentinha, e depois do coisa, como é peito frango, carne branca, um vinho branco. No finalzinho.
0: E fica tão bonito.
1: Né? Um peito
0: Paulo, vou despedir, senão já te fico com fome.
1: Não, né? tá bem.
0: Até
1: bem.
0: Uma próxima oportunidade.
1: Tá, muito obrigado. Tá.
0: E muitos bufês, né? Muitos pratos aí feitos por ti. Até a próxima. Talvez já está o fungo na cachupa.
1: Né?
0: Anderson, tu és assim porque és muito jovem, né? Tem mais calma. A Fátima não trouxe comida.
1: Não, mas da próxima vez, quando voltarmos para cá, nós vamos trazer alguns brindes para aqui também.
0: Eu tenho que estar, sério. Né? Fátima, eu tenho que estar.
1: Não, o Edu já disse que vai fazer uns potes no bolo, o Edu.
0: Vai, né?
1: Vai oferecer.
0: Mas atenção às
1: calorias.
0: As,
1: né?
0: Calorias, atenção, que eu já sou
1: não,
0: slim.
1: Não, os doces do Edu são top, são muito bons.
0: Os doces. É bom ter-te aqui. E esperamos que voltes numa próxima oportunidade.
1: Sim, sim.
0: 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E 57.

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1: Pengo perspectiva colher mais de 1 milhão de toneladas de produtos diversos na campanha agrícola 2026-2027. Jornal da Hora. Ora, muito bom dia. O Inarês validou 5 cursos em reavaliação no ICED de Cabinda. Com esta acreditação, o Instituto Superior de Ciências de Educação volta à normalidade para o pleno funcionamento dos cursos de graduação e pós-graduação. Domingos Tiago.
2: São cursos do ensino de História, Biologia e Matemática, bem como das línguas portuguesa e inglesa. A sua acreditação abre portas para que o Instituto Superior de Ciências da Educação de Cabinda volte a funcionar em pleno ao nível de licenciatura, graduação e pós-graduação. A informação é do presidente do ICED de Cabinda, Domingos Gabriel Ndele.
3: Já recebemos os relatórios provisórios da reavaliação que nós solicitamos aos cursos de licenciatura e felizmente todos os nossos cursos foram reavaliados positivamente, o que abre portas para que o ICED volte à normalidade em termos de funcionamento pleno dos seus cursos, tanto a nível da graduação como também a nível da pós-graduação.
2: O acadêmico fala a seguir da possibilidade dos 5 cursos acreditados serem lecionados ainda este ano.
3: O Ministério do Ensino Superior tem evidenciado esforços no sentido de criar condições para que esses cursos ainda possam arrancar neste ano letivo. Nós estamos em crer que poderá haver uma espécie de um programa ad hoc que permitirá a abertura de inscrições para esses cursos, porque até nós podemos aqui dizer que todos esses cursos têm vagas garantidas e o Ministério autorizou as vagas que nós solicitamos. E porque essa situação é nacional, o Ministério tudo vai fazer para que possamos ainda este ano termos os cursos a arrancar ou a receber novos estudantes.
2: Domingos Gabriel Ndele, presidente do Instituto Superior de Ciências de Educação ao nível da província de Cabinda. Rádio Nacional de Angola, Maria Verdade e Domingos Tiago, Cabinda.
1: 5 cursos em reavaliação no ICED de Cabinda foram validados pelo Inarês. Mais de 1.500.000 toneladas de produtos agrícolas serão produzidos, colhidos por agricultores da província do Bengo. Perspectiva-se concretizar esta safra na campanha agrícola 2026-2027. Vladimir Afonso.
4: A previsão é do diretor do Gabinete Provincial da Agricultura, Pecuária e Pesca, Faustino Gonga, que anuncia o enquadramento de 62 mil famílias camponesas e a preparação de 154 mil hectares.
5: Para este ano agrícola 2026-2027, prevê-se enquadrar 62 mil famílias para a produção agrícola. Preparação de terra, estamos a falar em 154 mil hectares. Se nós olharmos para a produção e as previsões de precipitações, temos a certeza que nós estaremos acima de 1 milhão e 500 mil toneladas de produtos diversos. Com destaque, mais uma vez aqui, a cultura de raízes e tubérculos. Com destaque, a mandioca.
4: Para a nova campanha agrícola, o responsável destaca igualmente o reforço na disponibilidade de fertilizantes, com 1.375 toneladas destinadas à província, contra as 250 toneladas recebidas na campanha anterior.
5: Nunca recebemos quantidade significativa de fertilizantes como esta campanha agrícola 2026-2027. Estamos recordados que a campanha passada estávamos em 250 toneladas de fertilizantes. Para o 2026-2027 estamos falando em 1.375 toneladas de fertilizantes. Altamente significativa.
4: Enquanto isso, os camponeses do município de Quebejo estão expectantes com o início da campanha agrícola 2026-2027. Já desbravam e preparam os campos agrícolas para que, tão logo ocorram as primeiras chuvas, estejam criadas as condições para o início da plantação. A reportagem Rádio Nacional de Angola, Ferreira Domingos e Vladimir Afonso, em Cajito.
1: Bengo perspectiva colher mais de 1 milhão de toneladas de produtos diversos na campanha agrícola 2026-2027. O chefe do Estado-Maior do Exército Federal da Etiópia acusou hoje a Eritreia, Sudão e Egito de apoiarem Os grupos armados que combatem as suas tropas desde quarta-feira no norte da Etiópia. Os combates recomeçaram na quarta-feira no norte do país, onde a Frente de Libertação do Povo de Tigray, a formação política que governa de facto aquela região, afirmou estar a responder a uma invasão das forças federais do país. 7 grupos rebeldes que têm combatido as autoridades etíopes em diferentes partes do país anunciaram no passado domingo a formação de uma aliança para derrubar o governo em Addis Abeba. Bom dia.
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0: Foram as notícias na Rádio Nacional com Daniel Marques. 11 horas e 5 minutos.
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0: André Tuxa, Alberto Tuxa, Daniel Quimbundo, Bernardo Quimbundo, Lázaro Quimbundo e demais familiares residentes nas províncias do Ambo e Cuanzasul, comunicam o falecimento de Amélia Quimbundo, ocorrido no dia 27. O funeral realiza-se em data a anunciar ou oportunamente. Zé Pedro, Alice Bulica, Esperança Bulica, Fernando Bulica, Conceição Bulica, Susana Pedro, Juliana Pedro e Graciana Pedro comunicam o falecimento de Judite Maria das Dores, mais conhecida por Didi. O funeral realiza sem data a anunciar oportunamente. O óbito está a decorrer na primeira entrada do Zango 3, Rua 6. Edith Jurema Gameiro Alves, Vítor Gameiro Alves, Serafim Gameiro Alves, Arnaldo Gameiro Alves e Mário Gameiro Alves comunicam que vai ser rezada a missa do sétimo dia em memória de António de Almeida Alves, sobrinho, hoje pelas 18 horas na Igreja da Nossa Senhora de Fátima, eis São Domingos. Emerson da Silva Rossi pede a quem tem encontrado ou vem encontrar na via pública uma carteira contendo bilhete de identidade, carta de condução, cartão multicaixa, passados em seu nome, ao favor de ligar para o terminal telefónico 923-06-7249 ou dirigir-se à sede da ANGOP. Bom dia, bom dia. A Rádio Nacional ao serviço público.
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0: 11 horas e 7 minutos em Angola.
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2: Ah, faça-se luz no meu espírito. Luz! Calem-se as frases loucas desta renúncia impossível. Eu, todos, nunca me negarei. Nunca coincidirei com nada. Não me deitarei nunca debaixo dos comboios. Não fui eu quem falou da salvação do mundo à custa da minha existência, da transformação do valor negativo em zero por meio do castigo ao inocente, em super suicídio, novidade histórica. 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As minhas mãos colocaram pedras nos alicerces do mundo. Tenho direito ao meu pedaço de pão. Sou um valor positivo da humanidade e não abdico, nunca abdicarei. Seguirei com os homens livres o meu caminho para a liberdade e para a vida. 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
1: Estamos de volta, 11h17, já ficou a sugestão de almoço para hoje. Um filete de pescada ao molho, né? Aqui a sugestão do Paulo de Almeida. Então, aproveite já, fazer, é fácil, é simples. Então faça, ficou a nossa sugestão. 11h17, é a Casa da Rádio, Rádio Nacional de Angola, esperamos que esteja com essa energia. A cidadã de casa, a quem a senhora está em casa, a lavar a roupa, a passar a roupa, mas com o rádio aí, e a escutar-nos. Olá para si. Olá para si que também está no gabinete a trabalhar. Dissemos que o mundo assinala hoje, 28 de setembro, o dia do combate à raiva. Segundo a Organização Mundial da Saúde, a raiva é uma doença que mata anualmente cerca de 60 mil pessoas em todo o mundo e é transmitida principalmente por cães. Para sabermos cá quantas andamos em termos de casos de pessoas vítimas de mordedura de cães, não só cães, atenção, cães e gatos, os nossos animais domésticos, atenção, e porque senão passar os vacinadores pelas ruas, aproveitem e entregar os vossos cães. Dizíamos que vamos acompanhar a entrevista do jornalista Constantino Armando com a coordenadora do programa de vacinação, o PAV, que é o programa alargado de vacinação, a doutora Filis Bina Neto.
2: Ouvintes da Rádio Nacional de Angola, 28 de setembro, Dia Mundial do Combate à Raiva, uma doença viral e fatal que afeta pessoas e animais, como cães, gatos e macacos. Segundo os dados da OMS, a raiva é uma doença que mata anualmente cerca de 60 mil pessoas em todo o mundo e é transmitida principalmente por cães. Sobre esta temática, eu vou conversar com a coordenadora provincial a nível de Luanda, do PAV, que é o Programa Alargado de Vacinação, a doutora Filismina Neto. Doutora Filismina Neto, de que forma é que os animais são afetados pela raiva?
3: Os animais domésticos, não é? São acometidos pela doença quando estes entram em contato com os animais da selva, não é? São mordidos, arranhados ou lambidos em mucosas abertas ou em feridas e, portanto, como o vírus da raiva fica na saliva, então eles ficam acometidos pela raiva. Mas é importante frisar que o animal só fica acometido pela raiva, no caso o animal doméstico, quando não é vacinado, não é? De acordo àquilo que é estipulado pela norma dos veterinários. Portanto, está provado cientificamente que rotineiramente os animais devem ser vacinados, é uma vacina anualmente, e também durante as campanhas de vacinação contra a raiva animal, independentemente do seu estado vacinal durante a rotina. O que se vê, o que se verifica, é que as pessoas têm os animais, no caso os cães, para cuidar da família durante a noite por conta dos assaltos, mas não têm os cuidados relativamente à saúde do animal, à alimentação do animal e o alojamento. Porque se eu sou detentora de um animal, eu tenho de saber que o animal tem direitos do animal, como o alojamento, tem alimentação própria do animal, tem lazer, existem animais, não é? Que também ouvem música clássica. Portanto, não estou a exigir que se a todas as pessoas, todas as famílias que sejam detentores de animais, portanto, sigam aquilo que as pessoas com posses fazem, como uma música clássica. Mas, relativamente aos cuidados médicos veterinários, de entre eles a vacina, que é fundamental por conta da raiva, que é 100% letal, é uma obrigação de um detentor de animal, deve seguir à risca.
2: Depois da pessoa ser mordida pelo cão, quais são os primeiros socorros que se deve dar a esta pessoa antes de chegar a uma unidade hospitalar?
3: Ok. A primeira medida é sempre lavar a ferida com bastante água e sabão. Para quê? Para remover os possíveis vírus que existe na saliva do animal, e dizer que na boca do animal não tem só vírus da raiva, tem outras bactérias, porque os animais não escovam os dentes, comem na lixeira, comem no chão, comem tudo que lhes aparece. Então, para remover tudo que é agente etiológico que possa causar danos ao ser humano depois da agressão. E dizer que a raiva não é transmitida somente por mordeduras. A raiva é transmitida por mordeduras, arranhaduras e lambeduras nas mucosas abertas, são as feridas. Portanto, ao lavar a ferida imediatamente, ajuda a remover esse agente etiológico e depois disso procurar uma unidade sanitária próxima da sua casa. Na verdade, ele não vai receber os cuidados de vacinação antirrábica humana na unidade sanitária, porque à luz do Regulamento Sanitário Internacional, a única instituição credenciada para administrar a vacina contra a raiva são os gabinetes provinciais de saúde. Mas, tendo em conta o número abismal dos mordidos, nós abrimos um pouco esta franja de atendimento. Portanto, todas as vacinas antirrábicas são administradas nos gabinetes provinciais e em todas as direções municipais de saúde e também nos hospitais dos níveis terciários e secundários, que é para evitar que as mães, os pacientes ou os mordidos andem longas distâncias para chegar aos gabinetes provinciais ou às unidades dos níveis secundários e terciários, para receber então a vacinação contra a raiva humana.
2: Em que circunstâncias a pessoa mordida pelo cão deve apanhar a vacina antirrábica ou do tétano?
3: Por estarmos a viver num país que é praticamente endêmico à raiva, assim se pode dizer, não é? Ou seja, de acordo à situação epidemiológica, o número de mordidos e o número de pessoas acometidas por raiva nos leva a vacinar todas as pessoas expostas às mordeduras por animais potenciais transmissores da raiva. Portanto, se o animal é conhecido, a pessoa mordida começa com tratamento pós-exposição ou pós a mordedura, enquanto o animal fica em monitorização, em acompanhamento até 10 dias. Portanto, até 10 dias, a pessoa mordida toma 3 doses da vacina. Se até o décimo dia o animal continuar vivo, então suspendemos o tratamento e passamos as recomendações. Os acometidos são mais os meninos, na faixa etária, não é? Dos 5 até 15 anos. São os rapazes que vão à rua jogar bola. São os rapazes, são os mais traquinos, que encontram o animal na lixeira a cruzar, vão importunar o animal. Encontram o animal a comer, vão importunar. E então são os mais acometidos pelas mordeduras. Portanto, a recomendação é sempre direcionada aos educadores, pais, professores, cuidadores de crianças, que os animais devem ter a liberdade tanto quanto as pessoas. Não devem ser importunadas por condições, por circunstância alguma. Se tiver a cruzar, é um direito do animal. O animal também tem os seus direitos. Se tiver a alimentar-se, deixa o animal comer. E dizer que nessa condição, quando o cão está a comer, ainda que for o proprietário do animal, ele quando está a comer e alguém importunar, ele se transforma, é capaz de matar a pessoa.
2: Alguém que foi mordido por um cão não raivoso, este pode apanhar a vacina contra a raiva?
3: Deve
2: apanhar a vacina contra a raiva e também contra o tétano? Como é que se explica?
3: Claro, porque o tétano é transmitido por um agente etiológico chamado Clostridium tetani, que fica nas superfícies, no material perfurocortante, lâmina, agulha, tesoura. Tem como habitat natural no intestino de qualquer animal, inclusive do homem. Como é uma ferida aberta, quando a pessoa é mordida, não é? Há descontinuidade dos tecidos. Por isso é que se recomenda a vacinação antitetânica. Mas importa referir que a vacina antitetânica não substitui a vacina contra a raiva. E muitas vezes o que tem acontecido é a pessoa vacina-se contra o tétano e fica relaxada. Portanto, se o animal tiver acometido por raiva e a pessoa tomar apenas a vacina do tétano, vai morrer por raiva. Daí que nós priorizamos sempre a vacina antirrábica humana. Depois da mordedura, seja por animal com raiva ou não, conforme já referi anteriormente, a pessoa começa com tratamento pós-exposição. Se for um animal conhecido, enquanto dura o período da monitoria, que são 10 dias, ele vai fazer 3 doses. Passam 10 dias, o animal continua vivo, suspendemos o tratamento e é aconselhado. Se for um animal desconhecido ou um animal conhecido com sintomas de raiva, que o veterinário diz que o animal tem raiva, aí a pessoa faz o tratamento completo. São 5 doses, de acordo com o local e a extensão da mordedura. Se for em áreas de risco, cabeça, as extremidades, nos dedos das mãos, nos dedos dos pés e no tronco, eu recomendo sempre o tratamento tradicional, que é 1 ml por via intramuscular. São 5 doses que vai tomar em 28 dias. A dose 0, a dose 2, a 7º dia, 14º e no 28º dia. São 5 doses. Se for em área como aqui assim no cotovelo, na perna, então faz o tratamento atual, que é a nova abordagem, que são 4 doses por via intradérmica. Portanto, desde a implementação desta norma, essa orientação internacional, que em países onde a raiva representa um perigo grande, como em África, a abordagem do tratamento muda, não é? Toda exposição, independentemente se o animal agressor é ou não vacinado, começa com tratamento. Isso faz com que a redução das mortes por raiva aconteça, a menos que o mordido não procure atempadamente a unidade sanitária ou por qualquer erro nosso não vacinemos a pessoa contra a raiva. Mas
2: sim, agora, quantos casos de mordedura já foram registrados desde janeiro até a presente data e também mensalmente, né? Quantos casos a sua unidade registra, isto em termos de mordeduras?
3: O gabinete provincial até hoje registrou um total de 3.668 mordeduras de janeiro até hoje, 28 de setembro. Entretanto, o mês que mais mordidos registramos foi no mês de março, que foram 653 mordeduras. Mas dizer que diariamente o gabinete vacina mordidos. E é inconcebível quando o governo faz um esforço grande em comprar a vacina exterior, não é? Aloca no país, e existirem pessoas que sejam mordidos e evoluem para óbito quando temos uma vacina que impede que as pessoas morram.
2: Nesta altura, Luanda, tem vacinas suficientes contra a raiva e o tétano?
3: Neste momento, o país não tem ruptura de qualquer vacina, seja a vacina de rotina e também a vacina contra a raiva. E eu tenho estado a dizer às pessoas que a vacina contra a raiva, mais do que vacina, é um tratamento.
2: Vocês também recebem pacientes que vêm de outras províncias?
3: Olha, recebemos do Kwanza Sul, até pessoal do Ambo já acudimos aqui na unidade, no nosso gabinete provincial.
2: Doutora, estamos a terminar a nossa conversa. Que conselho quer deixar para aquelas pessoas que criam animais como gatos, cães e também macacos, não é? E também para terem um certo cuidado com esses animais.
3: Bem, o apelo que deixo, quem tem cão, gato e macaco, obrigatoriamente deve levar o animal os serviços veterinários para serem vacinados, que é a primeira coisa que devem fazer, dentre outros cuidados, não é? Se vai para a rua com o animal para lazer, não é? Ou para as suas necessidades fisiológicas, obrigatoriamente deve colocar a proteção. O açaim evita que o animal saia mordendo. Juntemos as sinergias para evitar que as crianças morram vítimas de raiva. Não só as crianças, todos mordidos por animais que tenham raiva. Então, estamos aqui, qualquer situação, nós vamos continuar a mobilizar as famílias para termos todos cuidados relativamente às mordeduras dos animais potenciais transmissores da raiva, cães, gatos e macacos.
2: Assim foi a conversa com a doutora Felizmina Neto, coordenadora do PAV, programa alargado de vacinação. Isto a propósito do 28 de setembro, Dia Mundial do Combate à Raiva, uma doença viral e fatal que afeta pessoas e animais, como cães, gatos e macacos.

0: Estivemos com Constantino Armando sobre o programa de vacinação, aqui a conversa com a doutora Filismina Neto, que é a coordenadora do PAV, Programa Alargado de Vacinação, sobre a vacinação dos nossos animais, os gatos, os cães. Eu consegui vacinar os meus cães porque vi os vacinadores pela rua, chamei-os e vacinaram os meus cães. Portanto, tenha coragem às vezes de ficar na rua, porque nem sempre eles batem os portões, atenção. Você precisa estar na rua, ou estar alerta, estar atento para vacinar os seus animais, tá bem? Aqueles animais mais agressivos têm que ter paciência e cuidado para que não assuste os vacinadores. 11:34.
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0: Alegria, alegria, alegria na Casa da Rádio, 11:43 e continuamos no mês do poeta maior, o poeta da Sagrada Esperança, e vamos sim ouvir o escritor Conceição Cristóvão sobre a página, sobre a figura, na verdade, a figura paterna de Neto, de acordo com as suas investigações.
1: Como pai e como esposo, eu creio que ainda estão aí algumas pessoas da sua família que podem fazer asserções bem mais peremptórias, com muito mais propriedade. Eu refiro-me à própria Dona Maria Eugênia Neto, está a Irene Neto, que é a filha, infelizmente já perdemos a Leda, que é a caçula, temos ainda o Mário Jorge, mas eu creio que a Dona Maria Eugênia Neto e a Doutora Irene

0: podem falar com propriedade. Agora, daquilo que eu tenho estado a estudar, ele, infelizmente, durante largos anos, não pode ficar com a família. E quando estivesse, esses dados eu tenho da própria família, nós começamos, felizmente, tenho, considero uma pessoa próxima à família Neto, por via da dona Maria Eugênia Neto e da Irene. Então, dizia eu que era uma pessoa, um pai presente, quando estivesse, e digo presente fisicamente, mas também, mesmo ausente fisicamente, era uma pessoa que se preocupava em saber do estado da família. E estão aí as cartas que Maria Eugênia trocava com o Chineto, portanto, e que refletem esta preocupação de líder também no seio da família. Como esposo, não se conhece atitudes que não pudessem ser consideradas como, pelo menos, próprias de um pai extremoso, de um marido afetivo. Pelo menos o que eu posso afirmar é aquilo que li e que leio ainda, de muito material, que está aí, algum desse material, inclusive, é inédito, sobre aquilo que foi a personalidade de Neto enquanto líder político, enquanto pai, enquanto esposo. Mas eu recomendo vivamente que uma entrevista a Maria Eugênia e a Irene poderão esclarecer este lado também importante da vida de Neto. Só uma nota, como nós dizemos, a talho de foice. Os livros publicados por Maria Eugênia, alguns deles refletem exatamente este lado do Obstineto enquanto homem de família.
1: Em 46 minutos era o escritor Conceição Cristóvão sobre a página paterna de Neto, de acordo com as suas investigações. Continua com a Casa da Rádio. Aí está a música, um poema de Neto, cantado pelos irmãos Cafala. É, Renúncia Impossível, é? É sim, Renúncia Impossível. Um poema de Agostinho Neto, interpretado pelos irmãos Cafala. 11:47 minutos.

0: 12h49, Renúncia Impossível de Cafala Bradas, ou Irmãos Cafala, um poema de Agostinho Neto. Vamos assim conhecer o que faz destaque nas diferentes regiões do nosso país. Já agora em Marcos.
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0: Vamos fazer a nossa ronda pelo país. É bom viajar, muito bom. Nós estamos sentados, mas estamos a viajar para conhecer os diferentes pontos do nosso país e começamos com Xangongo, um dos municípios da província do Cunene. Vamos saber o que marca Xangongo nesta manhã de segunda-feira com Leo Adriano. Bom dia, Leo. Leo?
2: Bom dia, Verónica Pinto.
0: Viva.
2: Na Rádio Xangongo é manchete. Abate clandestino de rinoceronte no município da Carrama choca a sociedade no Cunene. Dados da Polícia Nacional apontam que a criminalidade em Umbaja envolve maioritariamente cidadãos dos 14 aos 65 anos. Docente Apolondino Lenga considera Agostinho Neto a maior figura da história de Angola. O académico falava durante o ciclo de conferências alusivo ao 9º Congresso Ordinário e aos 70 anos do MPLA. Do Xangongo, no município de Umbaja, Leo Adriano. Bom dia.
0: Bom dia, Leo. Um grande abraço a partir de Umbanja, Cunene, na verdade, Xangongo. E vamos continuar no Cunene, onde está o Fernando Noel. Olá, Fernando, bom dia. Então, o que é que marca Cunene hoje?
3: Bom dia, Verónica.
0: Bom dia, Fernando.
3: Bom dia, ouvintes da Casa da Rádio. Daqui a pouco, ao meio-dia, vamos destacar os grandes investimentos no setor hidroagrícola em curso no Cunene. Levam a escolha da província para albergar nos próximos dias cerimónia de abertura do ano agrícola 2026-2027. Empresa de Águas e Saneamento do Cunene está apostada em melhorar a prestação dos seus serviços, apesar da elevada dívida de clientes que já ronda aos 700 milhões de kwanzas. Ainda ao meio-dia vamos destacar Instituto Nacional de Meteorologia e Geofísica de Angola, INAMET, prevê a ocorrência de seca moderada no sul do país. Estas e outras vão fazer manchete daqui a pouco ao meio-dia no principal serviço de notícias da Rádio Cunene. A partir da redação de notícias desta estação de radiodifusão da RNA, o bom dia do Fernando Noel.
0: Gostei. O bom dia do Fernando, um bom dia para ti também. Ficou. Sim. Um bom dia para ti, um bom dia para todos que estão com a Rádio Nacional e para todos que vão visitar Cunene. Do Cunene vamos ao Cubango. Pelicano, bom dia, tudo bem? O que é que faz manchete?
4: Bom dia, Verónica Pinto, bom dia, ouvintes da Rádio Nacional. É manchete hoje aqui no Cubango. Cidadão de 55 anos põe fim à própria vida no bairro Castilhos, em Menongue, por alegadas dificuldades financeiras. O Ministério da Saúde realiza a segunda chamada para candidatos que tiveram dificuldades de viagem a Mavinga e prova está marcada para o dia 30 deste mês. 90 brigadistas entram em cena para poderem levar a atualização de dados às zonas mais longínquas aqui no Cubango. Essas e outras vão merecer abordagem no Jornal ao Meio-Dia, aqui na Rádio Quanto Cubango, onde se despede o Pelicano Batista. Bom dia, continuação da ótima jornada laboral.
0: Bom dia, boa jornada para ti também, a partir do Quanto Cubango, da Rádio Quanto Cubango, na verdade, e a província de Cubango. Pelicano Batista, aquele abraço, bom dia. Do Cubango, vamos à província do Ija, terra do Bago Vermelho, ao encontro do Oscar Manuel. Bom dia, Oscar.
5: Bom dia, vamos aos destaques da Rádio Ija nesta segunda-feira, dia 28 de setembro de 2026. Chuvas destroem mais de 250 casas em Macocola, do município de Milunga. Município de Macala do Zombo acolhe a partir de hoje campanha de cirurgias para reforçar assistência especializada à população. Município do Bembo aguarda reposição do fornecimento de energia elétrica. Também faz destaque, município de Negás acolhe hoje o ato da apresentação das linhas de forças do candidato a primeiro secretário provincial do MPLA. Do desporto, a Associação Provincial dos Desportos de Combate conta com novo secretário-geral. Estes são os destaques do jornal às 12 horas desta segunda-feira, 28 de setembro de 2026, uma edição de Manuel José Lima, sonoplastia de Dalton Isaac e o Oscar Manuel estarei na apresentação. Aquele abraço, Rádio Nacional de Angola, unimos o país.
0: Um grande abraço, Oscar Manuel, a partir do IR, estamos juntos às 11h54 minutos.
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0: E às 11h55 minutos estamos a dizer adeus. Gratidão pelo carinho e companhia nesta manhã de segunda-feira, 28 de setembro de 2026. 74,5% deste ano já consumidos, mas ainda temos 94 dias pela frente. E enquanto houver tempo, há espaço para recomeçar, melhorar, agradecer, amar e cuidar. A todos que nos escutaram no carro, em casa, no trabalho, no táxi ou simplesmente num ponto qualquer desta Angola, a nossa maior gratidão. E desta equipa despede-se. Voltamos amanhã à mesma hora, na mesma sintonia, e contamos com a sua companhia. Um abraço e boa semana. Estamos juntos. A Fátima Gama, que esteve na realização. Nananana. Francisco Janeiro, o Anderson Alfredo, o Rui Assunção, a Beatriz Francisco, o Delfim Soares, Ernesto Gime, o Feliciano Neto, Arcanjo Pinto. Estamos juntos, não se esqueça que você é o grande amor da sua vida. 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
1: Boa tarde. Chuva desaloja no município de Milunga, província do Ije, mais de 2 mil pessoas, com mais de 300 casas desabadas. Atacante dos Palancas Negras de Pú está recuperado para o jogo Angola-Malawi. Ministro dos Negócios Estrangeiros do Irão afirma que o país está preparado para a guerra ou paz.

0: Mais de 300 casas ficaram totalmente destruídas devido à chuva intensa que caiu neste fim de semana no município de Milunga, província do Ixe. E como consequência, mais de 2 mil pessoas estão desalojadas. Outros dados com o jornalista Manuel José Lima.
1: Perto de 2 mil pessoas estão desalojadas em consequência de fortes chuvas que caíram na comuna de Macocola, no município de Milunga, aqui na província do Ixe. As chuvas carregadas de fortes ventos destruíram perto de 300 casas, cujos proprietários estão ao relento e outros abrigados em casas de familiares e vizinhos. Os danos estão espalhados em 9 aldeias, cujos sinistrados clamam por apoios para inverter o triste cenário.
2: Foi uma danificação quase de toda a aldeia, até a escola, há feridos sim. Esperamos mesmo ajuda logo.
3: Casa avó, não consegui de dormir, as crianças toda noite chorar, molhar com chuva. Agora eu pedi ajuda a avós para me ajudar e não tenho como fazer.
1: O administrador municipal de Milunga, Euclides Garcia, que constatou o triste cenário das pessoas afetadas, garantiu apoios e ao mesmo tempo apelou à não construção em zonas de risco.
4: Adquirir algumas ferramentas que vamos ajudar a fazer aqueles trabalhos, não só técnicos, mas também de sensibilização da população, de modos a evitar contactos direitos, tal como construções e outras práticas nessas zonas consideradas de risco.
1: Fortes chuvas destruíram perto de 300 casas em 9 aldeias da comuna de Macocola, no município de Milunga, aqui na província do Ixe. Rádio Nacional de Angola, Dalton Isaac e Manuel José Lima, no Ixe.
0: Chuva no município de Milunga desaloja mais de 2 mil pessoas e destrói mais de 300 casas. E mais de 18 mil milhões de kwanzas é o valor da dívida dos clientes da ENDE no município de Viana, província de Luanda. Para a recuperação deste valor, está a decorrer no município uma campanha porta a porta para incentivar a regularização da dívida. Polaco Pedro.
5: O centro de distribuição da ENDE em Viana está a adotar uma nova estratégia para recuperar a dívida dos clientes com ações de negociações, sensibilização e esclarecimento junto das famílias e empresas, envolvendo ativamente as suas funcionárias no âmbito da campanha Dívida Zero, que se encontra em curso. O porta-voz da ENDE, Wilson Alquelo, diz que a dívida dos clientes em Viana, neste momento, é de mais de 18 mil milhões de kwanzas, que considera preocupante.
6: O município de Viana apresenta uma dívida preocupante em mais de 18 mil milhões de kwanzas. E esta dívida está em torno de cerca de 61.700 clientes só no município de Viana. O objetivo é mesmo recuperar esta dívida e garantir que os clientes munícipes de Viana sejam clientes regulares nos seus pagamentos de consumo. O desafio é tornar Viana como um exemplo de um município que paga regularmente os seus consumos de energia.
5: Wilson Alquelo explica que só com pagamentos regulares por parte dos clientes é que ainda poderá fazer novos investimentos no município.
6: Só com o comportamento de um cliente responsável, um cliente que honra os seus compromissos, é que a ENDE em Viana vai precisamente conseguir melhorar a qualidade da prestação de serviço que tem a ver com o fornecimento de energia elétrica. Esta atividade está em torno da campanha que está a ser levada a cabo a nível da empresa, que é a Dívida Zero, que possibilita aos nossos clientes de negociarem a dívida pagando a mesma em prestações.
5: Porta-voz da ENDE, Wilson Alquelo, a Rádio Nacional de Angola em Viana, com André Evaristo e Polaco Pedro.
0: Clientes da ENDE no município de Viana, província de Luanda, com dívida acumulada de mais de 18 mil milhões de kwanzas. A economia azul vai estar sem discussão esta terça-feira na província do Zaire, numa iniciativa da Associação de Mulheres dos Mares, Portos e Plataformas Logísticas da Cplp. O evento vai reunir mais de 200 participantes com foco para a proteção dos mares e ecossistemas costeiros. Esperança Manuel.
7: Soio acolhe nesta terça-feira a iniciativa da Cplp Azul, dedicada às mulheres, ao mar e à economia azul, numa ação promovida pela Associação das Mulheres dos Mares, Portos, Plataformas Logísticas e Atividades Afins dos Países de Língua Oficial Portuguesa, no âmbito das comemorações dos 30 anos da Comunidade dos Países de Língua Oficial Portuguesa. Durante o evento, com a duração de um dia, de acordo com a presidente da referida associação, Maria Elisete Faustino, o certame vai juntar participantes internacionais e estrangeiros. estrangeiros, com o objetivo de sensibilizar e mobilizar as comunidades para a proteção dos mares e dos ecossistemas costeiros, visando o envolvimento das mulheres e jovens, bem como reforçar cada vez mais a cooperação entre os países membros da CPLP.
8: Temos como principal objetivo deste evento de sensibilizar e mobilizar as comunidades para a proteção dos mares e dos ecossistemas costeiros, assim promovendo o envolvimento das mulheres e dos jovens e reforçando a cooperação entre os países membros, que são os países da CPLP. Temos como tema a educação ambiental marinha, que vai abordar vários temas, assim como a proteção dos mares e oceanos, das alterações climáticas.
7: Soy acolhe nesta terça-feira, 29 de setembro, a iniciativa da CPLP Azul, dedicada às mulheres ao mar e à economia azul, numa ação promovida pela Associação das Mulheres dos Mares, Portos, Plataformas Logísticas e Atividades Afins dos Países de Língua Oficial Portuguesa, no âmbito das comemorações dos 30 anos da Comunidade dos Países de Língua Oficial Portuguesa. Reportagem Rádio Nacional de Angola a partir do Soio, com Esperança Manuel.
0: Associação de Mulheres dos Mares, Portos e Plataformas Logísticas da CPLP está reunida no Zaire para discutir a economia azul.
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0: Depo recuperado para o Angola-Malawi. Alexandre Diniz, boa tarde. O atacante angolano está livre da lesão que o fez falhar o desafio dos Palancas Negras no Cairo.
10: Exatamente, Daniel Marques, boa tarde. Depo sai do plantão médico e integra os trabalhos no Reino do Marrocos, onde a seleção projeta a recepção ao Malawi, dia 6 de outubro às 20 horas, no estádio 11 de novembro. Depois do empate nulo ante o Egito, que valeu um ponto, o grupo para já chega ao país 3 dias antes do jogo válido para a segunda jornada da rota ao CAN do próximo ano. Ainda de futebol, mais amados para Flávio. O treinador vai acumular as funções e abraçar uma missão olímpica. Flávio Amado vai ser apresentado nos próximos dias como técnico dos sub-23 e dia 30 defronta Namíbia na primeira eliminatória de acesso ao CAN da categoria. Childundão conquista primeiro troféu em Portugal com discretos 4 pontos e 3 assistências. O base angolano celebra a primeira consagração com a camisola do Porto após triunfo ontem dos Dragões ante o Sporting por 80-76 na disputa da Supertaça. Daniel, boa tarde.
0: Boa tarde, Alexandre Diniz, e o essencial da atualidade desportiva neste jornal às 12 horas. Agora, atualidade internacional, o chefe da diplomacia do Irão, Abbas Arash, afirmou que o país está preparado para a diplomacia e para a guerra, depois de os Estados Unidos da América terem rejeitado uma proposta de paz iraniana. O presidente norte-americano Donald Trump rejeitou a proposta no sábado e continua a pressionar para que o Irão faça concessões na questão nuclear. Isaac Rezende.
11: Em entrevista à emissora norte-americana NBC, o ministro dos Negócios Estrangeiros indicou que o Irão se mantém firme perante qualquer agressão, mesmo que se chegue a uma guerra apocalíptica, sublinhando que a falta de confiança em Washington continua a ser o principal obstáculo para avançar nas negociações e pôr fim à guerra. Na semana passada, à margem da sessão anual da Assembleia Geral da ONU, o Irão apresentou uma proposta para reabrir o Estreito de Hormuz no prazo de 7 dias e retomar as conversações nucleares. Em troca, Teherão exigiu que os Estados Unidos da América suspendessem o bloqueio naval aos portos iranianos, as sanções ao petróleo bruto do país e restabelecessem o cessar-fogo. Arash insistiu no domingo que Teherão quer pôr fim a esta guerra de agressão e que há sempre esperança para diplomacia. No entanto, lamentou que não haja razões para voltar a ela, nem para voltar a interagir com esta administração devido ao seu comportamento durante os últimos 2 anos.
0: Ministro dos Negócios Estrangeiros do Irão afirma que o país está preparado para a guerra ou paz. Boa tarde.
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12: 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André Tuxa, Alberto Tuxa, Daniel Quimbundo, Bernardo Quimbundo, Lázaro Quimbundo e demais familiares, residentes nas províncias do Huambo e Coanza Sul, comunicam o falecimento de Amélia Quimbundo, ocorrido no dia 27 de setembro de 2026. O seu funeral realiza-se no dia 1 de outubro do mesmo ano, no caso do ano em curso, 2026, às 10 horas, saindo o cortejo fúnebre da Igreja Matriz do Ministério Canã, da Assembleia de Deus Pentecostal, para o cemitério do Benfica. Zé Pedro, Alice Mbulika, Esperança Mbulika, Fernando Mbulika, Conceição Mbulika, Susana Pedro, Juliana Pedro e Graciana Pedro e demais familiares comunicam o falecimento de Judite Maria das Dores, também conhecida por Didi. O seu funeral realiza-se na quarta-feira, às 10 horas, saindo o cortejo fúnebre da sua residência, no Zango 3, para o cemitério do Benfica. Edith Jurema Gameiro Alves, Vítor Gameiro Alves, Serafim Gameiro Alves, Arnaldo Gameiro Alves e Mário Gameiro Alves comunicam que será rezada a missa do sétimo dia em memória de António de Almeida Alves, sobrinho, hoje às 18 horas, na Igreja Nossa Senhora de Fátima, também conhecida por Igreja de São Domingos. Emerson da Silva Rossi, pela quem tem encontrado ou vem encontrar na via pública uma carteira contendo os seguintes documentos: bilhete de identidade, carta de condução e cartões multicaixa, estes passados em seu nome. Repito, Emerson da Silva Ossi. O favor de ligar para o seguinte número: 923-06-7249, ou dirigir-se à sede da ANGOP. A Loja dos Registros Civil do Benfica fez saber que corre nos seus termos um processo de aquisição de nacionalidade angolana por casamento, em que é referente Beza Cabede Bakele, casada, de 42 anos de idade, natural de Addis Abeba e de nacionalidade etíope, filha de Cabede Bakele e de Derberoba, residente em Luanda, no bairro Jardim do Éden, comuna do Camama, município de Talatona. São convidadas todas as pessoas incertas e certas a deduzirem a oposição que julgar existir contra o requerente no prazo de 15 dias. 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

0: Nossa missão diária, segunda-feira, votos renovados de uma boa tarde, passada em nossa companhia, a Rádio Nacional de Angola. 12:20, segunda-feira, vamos andar pelo nosso belo e vasto país.
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0: E cá estamos, segunda-feira, boa tarde, para mais uma vez estarmos a conhecer os vários pontos do nosso país. Já ouviu falar do Morro do S, no Dondo? Sabe o que significa Morro S? É. Histórias e tradições em torno do Morro S no Dondo. Para mais daqui a pouco. Edita a Nazaré Luiz. Técnica final de edição de Anderson Alfredo. Na apresentação, Cristino Benedito.
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0: Cambambe é um dos 17 municípios da província do Coanza Norte. Possui 5.212 quilómetros quadrados e perto de 92 mil habitantes. Destes 92 mil habitantes que cobrem esta extensão territorial, a municipalidade é limitada a norte pelo município de Cazengo, a leste pelo Pungo Andongo, a sul pelos municípios de Kisongo, Calulo, Munenga e Kisama, e a leste pelo município de Massangano. A sede do município é a emblemática Vila do Dondo, e é aqui onde encontramos o famoso Morro do S, um local em volta de muita tradição e crença. Um transeunte não pode defecar ou então ter um encontro romântico, sob pena de morte misteriosa. Mas em Cambambe não tem apenas as histórias dos transeuntes. Há também os contos dos carros que perdem os travões do nada, por conta das estreias. A cidade do Dondo, a sua ligação com o território nacional, se dá por meio das estradas, sendo a Estrada Nacional 321 a mais vital, pois liga a Luanda, cidade capital, no oeste. A outra via importante é a Estrada Nacional 120, que liga a povoação de Kibala a sul, indalatando a norte. Os mitos e verdades, histórias e tradições do Morro do S, no Dondo, com o Natal dos Santos.
1: Ouvintes do programa Andar Angola, boa tarde. Hoje a nossa viagem é pela Estrada Nacional 321, que liga o Dondo, sede do município de Camambe, aqui no Coanza Norte, ao resto do país, para nos fixar precisamente no Morro do S, com cerca de 10% de inclinação. Em volta de alguns mistérios, tradições e superstições, o Morro do S apresenta-se para muitos cidadãos como um local difícil de transpor. Tal é a perigosidade que o mesmo apresenta em função da sua configuração geográfica, rodeado entre montanhas, rochas, curvas vertiginosas e ribanceiras bastante acidentadas. Está localizado no importante eixo rodoviário que liga o Dondo ao sul, norte e leste do país, e considerado zona emblemática da região do Dondo, que terá sido construído por volta dos anos 60. O seu nome é associado à letra S, devido à sua configuração geográfica, da qual se assemelha a esta consoante. A sua construção resulta dos estudos técnicos geográficos que deu lugar ao desvio da Estrada Nacional 230 na altura, para a atual via, por ser local de exploração de alguns inertes, como pedras e areia, recursos naturais que suportaram a construção de algumas residências e fábricas na cidade do Dondo. A António Ambris, de 72 anos de idade, leva-nos a perceber melhor a origem do nome Morro do S.
2: O que eu sei sobre o Morro do S é o seguinte: no tempo colonial, o colono abriu aí essa estrada que entrava daí das pedreiras. Então, eles encontraram uma parte que tem muitas pedras, que se deu o nome de pedreiras. Então, viu que esse produto dava para poder fazer construção na altura. Então, fizeram um estudo para poder a estrada passar naquele morro que se chama o Morro do S. Neste caso, deu seu nome do Morro do S por causa da letra S, devido daquelas curvas, assemelha-se à letra S. Daí deu seu nome do Morro do S.
1: António Abris sustenta a razão e o receio das pessoas temerem pelo Morro do S em volta de superstições, como é o caso da presença de supostas sereias, mas, como disse, não se deve ignorar aos olhos da nossa tradição.
2: Devido dos acidentes que apareciam, muitos acidentes que apareciam aí, o povo tinha muito receio de poder circular naquele troço. A parte da tradição do Morro do Oeste é que lá no Morro do Oeste existe lá mesmo sereia. É por isso que quando passava um tempo sem fazer os rituais, havia muitos acidentes. Mas quando se faz os rituais, também os acidentes param.
3: Acredita que o Morro do Oeste é cheio de tradição e mistério?
2: Sim, sim, cheio de tradição e mistério. É a mesma coisa como o Morro do que do Binda. É mesmo que existe aqui. Tem que aceitar mesmo que os mais velhos falam. Porque se não aceitarem, é um problema muito grande. Porque a tradição existe. Por causa das dúvidas deles que não aceitam. Por isso que a nossa juventude, a partir daí, tem que se fazer mesmo muitas palestras, muitos trabalhos, para poder sensibilizar a nossa juventude, que não acreditam. Desde que o nosso governo debastou o morro, largou-se a estrada, agora passamos à vontade. Eu vou a pé e venho a pé, baixo Dondo, para ECA. E da ECA para o Dondo, sem nenhuma desconfiança. Como a estrada era estreita, até no tempo da independência, por isso que o governo fez bem desbastar o morro e largar. Aí, quando não tinha feito esse trabalho o nosso governo, havia muitos acidentes, sim. Mas depois de desbastar o morro e largar a estrada, os acidentes também pararam.
1: Lembra igualmente que antes da existência de várias estradas que ligavam a província de Luanda para o sul do país, as viaturas não tinham outra alternativa, senão mesmo passar pelo Dondo, transpondo o Morro do Oeste como a principal via para o escoamento dos produtos.
2: Na altura ainda não se passava muitos carros que iam para aquela parte de Catete, que entrava de Catete, para o sul. Só depois da independência, então o nosso governo abriu aquelas estradas, só assim que agora carros que passam de Luanda para Catete, Catete, Puambo, parte sul, e outras viaturas que passam cá no Dondo, diretamente para essa parte norte. Essa aqui é uma estrada muito importante devido do escoamento dos produtos de pessoas e bens.
1: E em relação aos acidentes de viação que já ceifaram muitas vidas e avultados danos materiais, as autoridades tradicionais apontam a existência de supostas sereias no local. O sobragrande do município de Camambe, Paulo Cristóvão André, Cabamaca, não tem dúvidas da presença de forças ocultas que têm estado a causar enormes constrangimentos na circulação de pessoas e bens, baseando em factos sustentados pela imaginação e a crença do poder tradicional.
4: Esse ritual que nós fizemos aqui no Morro do Oeste, como qualquer sítio, é problema do quê? Da sereia. O sereia, quando você não lhe dá de comer, eles fazem aqueles acidentes. Você mesmo, o cara não queria virar, mas tem que fazer, tem que virar. Tudo que anda com a pessoa, a viatura, antigamente bicicleta, moto, carro, o problema é mesmo só da sereia. A sereia, quando você não lhe dá comida e fica nervoso, sempre faz daquilo. Você tem que levar pão, queijo, açúcar e mete lá. Nós, quando fizemos isso, temos que dormir. Ninguém pode dormir com a mulher. Todos têm que dormir na banza. Tem que dormir todos na banza. 5 horas começa a dar comida na sereia. Mordo esse mãe. Então, quando é mãe, tem que lhe dar mesmo comida. Porque nós é que sabemos como é o que é tradição. A tradição tem que levar muita comida para eles também, ficar coisa. Durante o tempo, mesmo o carro venha, chega, encosta só. Não vira, não sai sangue. Aí no terceiro dia não está para sangue. Já não.
5: Vocês, desculpa pela curiosidade.
4: Sim, sim.
5: Vocês conversam mesmo com as sereias?
4: Sim, sim, sim. Sereia, a cabeça pode ser pessoa. A cauda tem que ser cobra.
5: Mas são vocês que veem as sereias?
4: Não, só nós mesmo. Nós que conhecemos essas tradições dessa maravilha de sereia.
5: Não é do hoje esta tradição?
4: Não, já encontramos. Os nossos avós também, que nasceram, os nossos pais também já deixaram. Porque essa mesmo é tradição, é sereia mesmo, de verdade.
1: Por isso, e atendendo às reclamações dos cidadãos, As autoridades tradicionais, depois de avaliar a realidade no terreno, tomaram a decisão de anualmente realizarem um ritual naquele local para supostamente acalmar os espíritos das forças ocultas e deste modo assegurar a normalidade na circulação rodoviária. O Soba Grande garante que este exercício tradicional tem surtido os efeitos desejados.
4: Os acidentes reduziu mesmo, reduziu. Não existe muitos acidentes, não. E quando dá comida, também os acidentes ficam também... Que pode haver acidente, né? Não morre ninguém, não sai sangue. Sai que cai os carros, não pode morrer lá ninguém. Não. Você lhe deu, a sarinha também está calmo e não tem nada a ver. Não, não. Mesmo tiver coisa, antes de chegar no S, também os carros dão aviso. E ele aí, o motorista, para, repara o carro dele, está embora. Sim, está embora, porque ele vê mesmo, não, se eu mexer lá, mas vai haver. E ali faz, mas se não fazer isso, aquilo tem que haver mesmo acidente.
1: Trata-se de uma tradição que vem do período colonial. O mais velho Eusébio António Mendes, de 75 anos de idade, recorda-se como se processava o ritual na altura para dar de comer às sereias, como forma de reduzir os acidentes de aviação.
6: É tempo colonial, porque eu estou cá desde 1971. Quem sai aí na loja do Sr. Viriato, naquela ponte em frente do comando da polícia de Cacese, que antigamente chamava-se que na ponte do Didi Congo, onde se cartava água. Então, ali, os brancos, quando saíam de Luanda, vinham já com a comida cozinhada, vinho e tudo, comiam ali e deixavam uns copos de vinho. Para quê? Por causa da tradição, para não acontecer muitos acidentes. Eu, como moro mesmo aí no Morro do Esse, havia mesmo muitos acidentes, que o negro não fazia aquilo que o branco fazia. Mesmo quando chegava no Morro do Esse, no início do morro, naquela ponte, também comiam ali, deixavam copos de vinho ali para poder evitar esses acidentes. Certeza é assim que acontecia.
3: Já testemunhou ao vivo um acidente?
6: Já, de certeza. O ano só é que me esquece. Houve uma das vezes, uma das viaturas que estava a subir, de cisternas de combustível, ao recuar a retaguarda, venha mesmo até no meu quintal, ficou mesmo aí no meu quintal, encontrou umas duas meninas sentadas aí nos ferros, uma grávida, uma não. Então essa é onde o carro bateu, eles morrem.
1: Os automobilistas, apesar de reconhecerem a versão do poder tradicional em relação à existência de forças ocultas, acreditam que a falta de observância do código de estrada e o mau estado técnico das viaturas têm estado na base da sinistralidade rodoviária no Morro do S. Porém, os condutores, como é o caso de Luís Francisco, dentro das medidas de prevenção e segurança rodoviária, aconselham os colegas à prudência durante a condução.
7: Na verdade, os mais velhos têm a sua opinião, mas o Morro do S é uma subida a 10%. E como motorista, e todo motorista deve saber, todas as montanhas a 10% exigem prudência. Prudência na condução, evitar fazer uso de bebida alcoólica. E também os carros devem estar em bom estado. Tem carros que estão em mau estado técnico. Muitas das vezes nem conseguem subir a montanha do S. Então, a cautela, a prevenção, até porque do ponto de vista da sinalização, o Morro do S está bem sinalizado.
3: E qual é o conselho que quer deixar aos demais colegas?
7: Bem, é a prudência, a cautela, né? E sabemos que o morro é sempre o morro, representa sempre um perigo. Quando passarmos aí de forma consciente, de forma com uma condição cuidada e segura, uma mudança a cautelar é sempre melhor.
1: É igualmente a opinião partilhada pelo seu colega Pedro João, que diariamente cruza as estradas do país ao volante da sua viatura.
8: Bem, como turista e como pessoa, né, dizer que temos de acreditar naquilo que é as nossas tradições, né? Mas eu aqui vou falar como motorista, como automobilista, tenho estado a frequentar esta via. E aqui dizer que para o Morro do S, eu estou aqui a falar ainda antes da requalificação que sofreu, fruto da asfaltagem no troço Dondo, Alto Dondo. Então este morro sofreu também alguma obra de melhoria, tanto mais que para quem sobe há duas faixas de rodagem, acredito, só tem uma. Anteriormente era uma única e muito estreita, e a montanha já estava na categoria de 10%. Com essa requalificação subiu para 11%. Então quem desce o Morro do Oeste, senhor jornalista, tem de ter muita precaução. Primeiro com o estado técnico da própria viatura, tem de ter bons travões, porque é um morro muito acentuado, e depois ter que descer também com muita prudência. Aqui refiro-me a uma mudança de reforça, ou seja, de força, para os caminhões são aquelas mudanças de reforço, né, que o automobilista ou o motorista deve só auxiliar com o próprio travão. O que assistimos e dos acidentes que já ocorreram neste morro tem muito a ver com a falta de prudência por parte de certos automobilistas. Por quê? Este andar com um caminhão, está a dirigir um caminhão carregado, quer descer a alta velocidade. Quando pensa em acionar os travões, já é tarde e se calhar nem obedece mais. E dali surgem os acidentes que temos estado a assistir.
9: Já alguma vez testemunhou um acidente de viação?
8: Olha, vários. E os mais chocantes foram aqueles que perderam os travões no morro mesmo. Um deles foi parar até a zona do Baixo Dondo, quem passa aí ao Salão Polivalente. E aquilo, graças a Deus, eu digo que foi um acidente estrondoso. Por quê? Porque o caminhão saiu desgovernado do Morro do Oeste, princípio do morro, foi terminar na via principal da Marginal, onde encontrou, na cidade já do Dondo, encontrou um poste ali onde embateu e

0: Vida, depois de perder os travões em plena descida do Morro Esse e foi embater em uma residência à berma da Estrada Nacional, no bairro de Cacês. O proprietário da residência, Manuel Gomes, Guido, que junto à família encontrava-se a descansar, diz que foi um verdadeiro susto, mas que felizmente não causou danos humanos, apenas materiais.
1: Nós estivemos a dormir, o caminhão veio desgovernado do Esse, já não viu aonde ele defender-se. Bateu contra a nossa propriedade, mas não houve danos materiais, não houve danos mortais.
2: Foi um grande susto.
1: Grande susto. Nós estivemos a dormir, até pensamos que o carro entrou no quarto. Quando despertamos, para toda a parte da farmácia, a lanchonete já estava destruída. As casas de banho, tudo estava destruído.
2: O caminhão transportava o quê?
1: Batata renda.
0: O mais velho Domingos Simão Rafael, de 69 anos de idade, uma das fontes de pesquisa aqui no Dondo, registra alguns factos com algum grau de credibilidade e que merecem a devida atenção da população.
3: Nós não duvidamos com esses mistérios, porque no passado os nossos pais haviam determinados momentos em cada ano em que eles iam lá cumprindo com os rituais, meterem uma mesinha com alguns alimentos aí, bebidas e tudo, para evitar que esses acidentes acontecessem.
2: Acha que é verdade a existência de sereias no Morro do Oeste?
3: Eu não duvido, porque eu, na altura, ainda quando era pequeno, um dado dia em que eu lá fui, vi uma pessoa com rabo de peixe e a gritar. Eu saí de lá a correr, fui ter com o meu avô e ele disse: não se assuste muito, é normal isso acontecer.
2: Então pode estar na origem dos acidentes?
3: É possível que isso seja, porque aqui nós africanos temos muitas tradições.
0: Muitas são as famílias enlutadas com a perda dos seus entes queridos, vítimas de acidente de aviação no Morro do Esse, e que hoje recordam-se com muita dor, luto e consternação.
4: Alexandre Dias, realmente sim, já perdi um familiar. Alguns anos atrás perdemos um primo que vinha da praia do Quiamafulo com os amigos. Acreditamos nós que foi através da viatura ter perdido os travões, embateu em uma outra viatura. Isso foi um momento muito duro e para todos nós foi um momento muito triste.
5: António Pedro, recebemos a notícia que o meu tio vinha de Dalatando, chegou no morro do Esse, o carro virou e o nosso tio acabou de morrer aí.
2: Como é que você recebeu a notícia?
5: Recebemos a notícia, os sobreviventes ficaram aí, é que ficou a nos contar isso que aconteceu, o acidente. O tio vivia aqui no Dondo, ia visitar lá a família em Dalatando. Para além do meu tio, há também dois meus primos que vinham de moto, fizeram um acidente, mas não chegaram a morrer mais, partiram só a perna.
0: Por tudo isso e muito mais, e numa realidade ainda obscura, o Soba Paulo Cristóvão Cabamaca adverte os cidadãos para a necessidade da observância de algumas medidas proibidas que podem contribuir para a redução dos acidentes no Morro do Esse.
6: Eu estou a avisar a partir do povo, nenhum povo que venha, quando tem vontade dele de homem, não pode namorar naqueles lados da ponte, senão também traz maca. No Esse aí não pode. Não pode mesmo. Também esse que tem, que está ao lado daí, ou a pessoa está passando, não pode fazer necessidade. Não é esse. O menor pode, mas o maior é não. Não pode ter, meter lá proquícia naquele sítio. Há jovem hoje em dia, quando eles fumam já, aí vão lá, metem lá como que é dele. Não, aquele não é sítio para fazer isso. Aquele não, para não haver problema. Mas por causa, quando você vão lá fazer o mal naquele sítio, então você está aí, essa areia não fica bem.
2: O local tem que estar limpo.
6: E também não pode fazer uma coisa desneira lá naquele sítio.
0: Ouvimos Soba Cabamaca em volta do Morro do Esse, sua história, mitos e tradições. E assim foi mais uma viagem no Andar Angola. A partir do Dondo, sede do município de Camambe, aqui no Quanza Norte, Luís Francisco e o

o Natal dos Santos e as histórias curiosas sobre o humor do S na cidade do Dondo. É, não temos tempo para mais. Foram essas histórias que nós conseguimos trazer para esta nossa presença de hoje. Em nome da vasta equipa que trabalhou para si, nos despedimos e deixamos a promessa de estarmos juntos no próximo encontro. Boa tarde.

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2: Rádio Iracirá na Angola, 12 horas e 52 minutos.

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4: Angola, boa tarde. Já está no ar o Jornal das Três. A seguir, confira os destaques desta edição. Descarga elétrica atinge depósito de armamento no Moxico, destrói infraestruturas e causa pânico à população. Complexo hospitalar Pedro Maria Tonha Pedalé reforça a capacidade dos serviços especializados de saúde, com destaque para tratamento de AVC. Corredor do Lobito mobilizou até agora mais de 750 milhões de dólares norte-americanos para o desenvolvimento de infraestrutura. No desporto, Depu recuperado para atacar Malawi na Rota UCAN. Confrontos entre grupos pelo controlo de minas na África do Sul faz 28 mortos. Jornal da Atualidade, segunda-feira, 28 de setembro de 2026. A edição é do José Ndonga. Garante a técnica o Adilson Dias e vai apresentar-lhe as notícias a Vânia Varela.
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4: Boa tarde. Abrir este jornal, cidadãos da cidade de Luena, na província do Moxico, despertaram esta segunda-feira em pânico por causa de uma forte explosão num paiol da Unidade Técnica do Comando da Região Militar Leste das Forças Armadas Angolanas. A explosão, que aconteceu na madrugada desta segunda-feira, provocou a destruição de algumas infraestruturas. Todos os dados com Rafael Damião.
6: A deflagração provocou danos materiais avultados, tetos desabaram, vidros, janelas e portas de residências e escolas ficaram estilhaçados. O susto foi maior nos bairros Social e Mandembue, os mais próximos do comando militar. Em declarações à Rádio Moxico, os moradores pedem a retirada urgente dos paiós para uma zona distante da cidade.
7: Dívidas para valor. Muitos danos materiais, começando pela a casa aqui a minha atrás, onde caiu um projeto de BM-21, danificou a sala. A igreja, teto falso, desabou. A escola, consequentemente, as crianças já não estão a poder estudar porque o teto também desabou. Então, já era a altura de se tomar medidas em relação a isso. Talvez que se retire o paiô, se coloque os paiôs nas áreas não habitadas.
8: Agradeço a Deus por estar em vida. Os danos materiais, pois revê-se. O que defende é só os homens da unidade reverem esta situação, ou retirarem o armamento da unidade, ou colocarem para raio.
9: Hilário Moro Antônio, esta manhã houve uma bomba que explodiu aqui no setor dos militares. Depois, os telhaços se distribuíram, foi aqui nos indianos, os tetos falsos caíram, as lâmpadas todas também caíram, ficaram no chão. E aqui também aconteceu o mesmo, os tetos falsos também saíram, as pessoas ficaram surpreendidas. Nós até pensamos que foi o quê? Foi o relâmpago aqui no céu, então foi a bomba que explodiu. Todo mundo ficou assustado, o que aconteceu?
6: Recorda-se que este já é o segundo incidente do gênero registrado na cidade de Luena. O primeiro foi em 2018. Reportagem Rádio Nacional de Angola, Rafael Damião.
4: Raio atinge paiol de armamento das Forças Armadas Angolanas no Moxico e deixa e causa danos materiais avultados. Há relatos de destruição de escolas, igreja, casas e outras infraestruturas. 13 horas e 4 minutos. O Complexo Hospitalar Pedro Maria Tonha Pedalé atendeu mais de 10 mil pacientes no primeiro ano de funcionamento, reforçando a capacidade de resposta dos serviços especializados de saúde em Angola. Entre as áreas que registram avanços está a neuroradiologia, especialidade que permite diagnosticar doenças e alterações do cérebro, da coluna vertebral e dos vasos sanguíneos do sistema nervoso. Os dados com António Chocolate.
10: Durante o primeiro ano de funcionamento, o hospital atendeu 10.922 doentes, realizou 11.879 consultas e 1.000 cirurgias e registrou 1.471 internamentos. Foram igualmente realizados 58.256 exames laboratoriais. Entre os principais avanços está a implementação da neuroradiologia de intervenção, uma área especializada que permite tratar em Angola alguns problemas graves que afetam os vasos sanguíneos do cérebro. O diretor-geral Albano Eugênio avança que o complexo hospitalar está também a tornar-se numa unidade procurada para cirurgias de colocação de próteses, recebendo pacientes provenientes de diferentes pontos de Angola e também do estrangeiro.
11: Neste momento mesmo estamos a fazer uma campanha de colocação de prótese de anca em que os pacientes, quatro dos quais vieram de Benguela. Portanto, estamos a receber pacientes também de outras latitudes, já recebemos da África do Sul, da Namíbia. Está a chegar um paciente que é atendido nos Estados Unidos, é americano, gostou da estrutura que está instalada aqui e pediu para ser atendido aqui em Angola.
10: O secretário de Estado para a Saúde Pública, Leonardo Inocêncio, assegura que o Pedalé cumpriu parte dos compromissos assumidos no primeiro ano e deve agora continuar a melhorar os serviços com o objetivo de alcançar a acreditação nacional.
12: O Pedalé cumpriu com o compromisso de consolidar a Via Verde, a neuroradiologia de intervenção, cumpriu com o compromisso do tratamento do cancro da mama, com o reforço da oncologia e conquistando a implementação dos cuidados paliativos, a humanização da prestação de cuidados. E a tarefa para começar a acreditação do hospital. Queremos o selo aqui. A semelhança deste aniversário do hospital, próximo ano, quando cá chegarmos, teremos o número 2 e outra placa à parte. Hospital acreditado a nível nacional. Já está a vir o consultor da OMS, estará cá dentro em breve.
10: Leonardo Inocêncio anunciou também que será discutido esta semana um decreto presidencial sobre a morte cerebral, instrumento que deverá completar o conjunto de normas necessárias à implementação do transplante de órgãos em Angola.
12: Faremos ainda esta semana a discussão a nível do Grupo Técnico para a Política Social, o decreto presidencial sobre a morte cerebral, para complementarmos este quesito do pacote legislativo para a implementação do transplante.
10: O secretário de Estado para a Saúde Pública, Leonardo Inocêncio, durante as jornadas do primeiro aniversário do Complexo Hospitalar General de Exército, Pedro Maria Tonha, Pedalé.
4: O complexo atende mais de 10 mil pacientes, ou atendeu mais de 10 mil pacientes no primeiro ano de existência, com destaque para o tratamento do AVC. E mais de 300 crianças vítimas de mordedura de cães receberam a vacina antirrábica humana de janeiro a setembro deste ano no Hospital Pediátrico David Bernardino. Os dados foram avançados pela coordenadora do Banco de Urgência da referida unidade hospitalar, Paulina Guia. De acordo com a médica pediatra, dos 321 casos registados, 3 crianças morreram vítimas de raiva devido à chegada tardia à unidade hospitalar.
13: Neste ano, de janeiro a setembro, nós temos registrado um total de 321 casos com história de mordedura canina ou pelos cães. E essas crianças foram avaliadas e então foram submetidas à vacina contra a raiva. Em termos de casos graves que nós tivemos durante este período aqui na unidade, passaram 3 casos graves, 2 foram a óbitos na enfermaria e 1 aconteceu aqui no banco de urgência. Este número de 321 casos que nós tivemos dá mais ou menos aí uma média de 60 casos por mês e diariamente aí entre 1,5 e 2 casos por dia.
4: Por sua vez, a coordenadora provincial do PAV, o Programa Alargado de Vacinação a nível de Luanda, Felizmina Neto, fez saber que de janeiro a setembro deste ano foram vacinadas mais de 300 pessoas vítimas de mordeduras de cães. De acordo com Felizmina Neto, nesta altura, o país não registra rotura de vacinas antirrábica e tétano e apela às pessoas que se dirijam com urgência à unidade hospitalar após a mordedura de cão.
14: O gabinete provincial até hoje registrou um total de 3.668 mordeduras. O mês que mais mordidos registramos foi no mês de março, que foram 653 mordeduras. Mas dizer que diariamente o gabinete vacina mordidos. E é inconcebível quando o governo faz um esforço grande em comprar a vacina no exterior, aloca no país e existirem pessoas que sejam mordidos e evoluem para óbito quando temos uma vacina que impede que as pessoas morram. Neste momento, o país não tem rotura de qualquer vacina, seja a vacina de rotina e também a vacina contra a raiva.
4: Felizmina Neto explica as formas de tratamento que devem ser observadas a quem foi mordido por um cão antes e depois de chegar a uma unidade hospitalar.
14: A primeira medida é sempre lavar a ferida com bastante água e sabão para remover os possíveis vírus que existem na saliva do animal. Se o animal é conhecido, a pessoa mordida começa com tratamento pós-exposição ou pós a mordedura, enquanto o animal fica em monitorização, em acompanhamento até 10 dias. Portanto, até 10 dias, a pessoa mordida toma 3 doses da vacina. Se até o décimo dia o animal continuar vivo, então suspendemos o tratamento e passamos as recomendações. Os acometidos são mais os meninos, na faixa etária dos 5 até 15 anos.
4: Felizmina Neto, coordenadora provincial do PAV, o Programa Alargado de Vacinação a nível de Luanda.
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4: 13 horas e 12 minutos, Angola acolhe a partir de hoje o Hub Summit de Transportes e Logística, um encontro que tem como um dos principais objetivos a mobilização de investimentos para o desenvolvimento de infraestruturas no país. Entre as prioridades estão o Corredor do Lobito, o Corredor do Namibe e as águas profundas do Caio em Cabinda. A aposta nestas infraestruturas deverá contribuir para o desenvolvimento das comunidades, o reforço da atividade económica e a promoção de uma economia mais sustentável. Martinho Xing.
15: A estratégia de desenvolvimento para os transportes e logística em Angola está assente na construção de um sistema integrado que permite ligar os países vizinhos e capaz de servir a economia nacional. A mesma está também compacta no reforço às ligações aos países limítrofes e garantir maior competitividade aos mercados nacionais e internacionais. Na segunda edição do Angola Hub Summit Transportes e Logística que Angola acolhe, com participantes nacionais e internacionais, ficou claro que, segundo o ministro dos Transportes, Ricardo de Abreu, deve haver maior colaboração com a RDC e a Zâmbia para a concretização do corredor do Lobito.
16: A participação das empresas, das instituições financeiras, uma estreita coordenação entre Angola, a República Democrática do Congo e a Zâmbia. A inauguração da primeira fase da cadeia de frio da plataforma logística da Kaala, já na próxima semana.
15: Os desafios estão também centrados na melhoria da circulação de pessoas e bens. Ricardo de Abreu diz que esta cooperação vai permitir que as regiões se desenvolvam.
16: O nosso desafio consiste em traduzir os mecanismos de cooperação em melhorias verificáveis, reduzir os tempos de trânsito e criar condições para aumentar a circulação de mercadorias e pessoas.
15: Produzir mais para garantir um futuro econômico sustentável é de todo importante para os Estados-membros da SADEC. O ministro de Estado, chefe da Casa Civil do Presidente da República, Dionísio Manuel da Fonseca, fala da importância das infraestruturas logísticas.
17: No futuro das nossas economias, na complementariedade entre os países africanos, produzir mais, atrair investimento e gerar emprego. Oportunidades de financiamento e parcerias capazes de contribuir para o desenvolvimento económico regional. Uma ferrovia, um porto, um aeroporto adquirem verdadeira dimensão econômica quando contribuem para dinamizar a produção, facilitar o comércio.
15: O ministro diz que Angola possui condições para desempenhar um papel de destaque no continente africano na integração regional e investimentos.
17: Angola reúne condições geográficas para desempenhar um papel relevante na articulação entre o interior do continente africano, a região da África Austral e os mercados internacionais. O corredor do Lobito, o seu potencial, não se esgota no transporte de mercadorias.
15: Ministro de Estado, chefe da Casa Civil do Presidente da República, Dionísio Manuel da Fonseca, e o especialista em cadeia de abastecimento, Xavier Colande, diz que este encontro vai consolidar Angola no sistema logístico da África Austral.
18: Consolidar Angola como um hub realmente logístico da África Austral, aproveitando a nossa posição geográfica, os portos, os caminhos de ferro, e os corredores econômicos para ligar o Atlântico ao interior do continente.
15: O corredor do Lobito-Namib, águas profundas do Caio em Cabinda, a mobilização de financiamentos estão no centro das atenções. Rádio Nacional de Angola, Centro de Convenções de Talatona, Martinho Xing, boa tarde.
4: Boa tarde, o corredor do Lobito já conseguiu mobilizar até o momento financiamento avaliado em 753 milhões de dólares norte-americanos. O valor resulta da iniciativa de produção do potencial do corredor do Lobito, que figura entre os três maiores corredores de África, lançados nas últimas reuniões de primavera e anuais do Banco Mundial e do FMI. O valor total, 553 milhões de dólares, foram desembolsados pela DFC norte-americana e os restantes 200 milhões pelo DBSA. Romão Ferreira.
19: A Lobito Atlantic Railway assume-se como uma peça estratégica para o desenvolvimento de Benguela, Uambo, Bié, Moxico e Moxico-Leste, ao facilitar o transporte de mercadorias e o escoamento da produção agrícola e mineira. A infraestrutura estatal está a estimular novos investimentos, dinamizar o comércio, reduzir custos logísticos e aproximar os produtores angolanos dos mercados nacional e regional. O administrador executivo da Lobito Atlantic Railway, Otoniel Manuel, diz que para a economia angolana, o desafio é transformar o corredor do Lobito numa plataforma de diversificação, emprego e crescimento para além do transporte de minérios.
20: Temos estado a investir na melhoria das infraestruturas, já o fizemos, mas queremos continuar a apoiar por via da transportação o empresariado nacional. Nós conseguimos agora empregar 1000 trabalhadores diretos.
19: Otoniel Manuel disse igualmente que hoje a Lobito Atlantic Railway já conta com financiamentos resultantes da promoção do projeto à margem das reuniões anuais do Banco Mundial e Fundo Monetário Internacional.
20: Fechamos no mês de julho o financiamento de 753 milhões de dólares, sendo destes 553 milhões do DFC e os restantes 200 milhões provenientes do DBSA. Portanto, esses financiamentos permitem com que nós continuemos a investir na melhoria das infraestruturas e no reforço dos equipamentos para garantir o transporte.
19: O Toniel Manuel disse ainda que, apesar da situação climática que afetou a província de Benguela, estão a conseguir resultados de produtividade assinaláveis.
20: Conseguimos garantir que a operação não parasse, que permitiu-nos atingirmos números bastante significativos, tendo inclusive atingido o recorde do mês de maior produtividade, em que conseguimos transportar, no mês de junho, 29 mil toneladas no tráfego de importação.
19: Administrador executivo da Lobito Atlantic Railway, Otoniel Manuel.
4: A Lobito Atlantic Railway continua a fazer investimentos para acelerar a modernização das infraestruturas ferroviárias e do terminal minério do Porto do Lobito, reforçando a competitividade do corredor do Lobito e a integração regional com a RDC e a Zâmbia.
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4: 13 horas e 19 minutos, Flávio, confirmado nos próximos dias como técnico do Sub-23, Palancas Negras, mãos à obra, o grupo prepara o jogo contra o Malawi na Rota ao CAN. Alexandre Diniz, boa tarde, boa nova na Seleção Nacional, depois já está recuperado.
0: Exatamente, Vânia Varela, superando a contrariedade médica. O atacante, que vai para a sua 21ª internacionalização, já se integrou sem limitações nos treinos após falhar a Operação Cairo. Com alma de palanca, a bravura angolana garantiu um ponto, fruto do empate a zero na visita ao Egito. O grupo chega ao país dia 3 de outubro, proveniente do Marrocos, para no dia 6 defrontar o Malawi, no 11 de novembro. Em jogo, a liderança do grupo B. Em caso de vitória, Angola salta para o topo com 4 pontos. As duas seleções voltam a jogar entre si no gigante do Camama. 16 anos depois, em 2010, os números sorriram para Angola. 2-0, golos de Manus Gonçalves e Flávio Amado. Flávio, que entretanto ganha mais amados. Agora nos sub-23, o selecionador dos sub-20 vai acumular. O anúncio deve ser formalizado nos próximos dias. O plano da FAF passa por criar uma linha contínua de evolução entre os sub-20 e o escalão olímpico. Do hockey em patins, os 12 para o Mundial são conhecidos hoje. Mustang e Rapazes deixam Portugal este sábado rumo a San Juan, Argentina, para o torneio da Câmara, a prova planetária da Assunção Paraguai, que arranca 11 de outubro próximo. Vânia, boa tarde.
4: Boa tarde, Inês. Mais desporto depois deste jornal indesportivo à tarde. Na África do Sul, 8 homens armados invadiram um bar na noite de sábado em Johannesburg, num tiroteio que provocou a morte a 28 pessoas e ferimentos a 14 outras. Em um incidente separado, já na madrugada deste domingo, 10 outras pessoas morreram do lado de fora de um local de entretenimento num bairro próximo da cidade do Cabo, deixando 11 pessoas feridas. São os episódios mais recentes de violência armada a atingir o país. Isaac Razende.
21: A África do Sul registra uma das taxas de homicídio mais altas do mundo e tem enfrentado dificuldades para conter a violência armada ligada às gangues nos últimos anos. A polícia ainda não apontou uma motivação definitiva para nenhum dos ataques mais recentes. Em Joanesburgo, homens armados abriram fogo contra clientes do lado de fora do bar antes de prosseguir com o ataque no interior do estabelecimento e incendiar dois veículos antes de fugirem. A polícia informou que apenas 4 das vítimas mortais foram identificadas até o momento. O comissário da polícia de Gauteng, Tommy Ntombeni, disse que havia pessoas da Etiópia e do Lesoto entre as vítimas dos tiroteios, mas que a grande maioria era sul-africana. Tommy Ntombeni afirmou que a polícia suspeita que a motivação tenha sido roubo, uma vez que pertences pessoais foram levados, mas ressaltou que não se pode descartar a hipótese de disputas territoriais entre grupos que exploram recursos minerais ilegais.
22: Três deles são cidadãos do Lesoto. Outra questão que se pode colocar é: qual foi o motivo? Pode-se afirmar categoricamente que o motivo foi simplesmente um roubo, pois o que nos ajudará a dar continuidade ao caso é a tecnologia.
21: Tradução das palavras do comissário da polícia sul-africana, Tommy Ntombeni.
4: 28 pessoas morreram este fim de semana em 2 tiroteios ocorridos em separado na África do Sul. E Angola se prepara para dar um contributo maior para paz, defesa e segurança a nível do sistema internacional. Estas projeções vão marcar as celebrações dos 50 anos de admissão de Angola na ONU no dia 1 de dezembro de 2026. O evento vai destacar a afirmação da soberania nacional a nível da ONU, a participação no sistema multilateral e o contributo para a paz e estabilidade regional. Sanifus.
23: As comemorações dos 50 anos da admissão de Angola nas Nações Unidas vão decorrer sob o signo do multilateralismo, paz e cooperação para o futuro. No dia 1 de dezembro de 2026, Angola vai celebrar o evento em Nova Iorque e destacar o que foi feito nos últimos 50 anos. De acordo com o embaixador Francisco José da Cruz, o representante permanente de Angola nas Nações Unidas, com as celebrações dos 50 anos, Angola pretende honrar o contributo das várias gerações, reafirmar o compromisso com a Carta das Nações Unidas e o contributo para a paz no continente.
24: No dia 1 de dezembro de 2026, Angola assinalará 50 anos da sua admissão como Estado-membro das Nações Unidas. A entrada de Angola na ONU em 1 de dezembro de 1976, pouco mais de um ano depois da proclamação da independência nacional, constitui um momento decisivo para a afirmação internacional da soberania do Estado angolano e para a sua plena integração na comunidade das nações. Ao longo destas 5 décadas, Angola passou de um Estado recém-independente, empenhado na consolidação da sua independência e da sua soberania, para um país que participa ativamente no sistema multilateral e procura contribuir para a paz, a estabilidade, o diálogo e o desenvolvimento, particularmente em África.
23: Francisco José da Cruz disse que as celebrações vão valorizar o percurso do país e projetar os próximos 50 anos no sistema multilateral.
24: Nos primeiros 50 anos, nós conseguimos consolidar a nossa independência, a nossa soberania, marcar o nosso espaço a nível da comunidade internacional. Nos próximos, certamente que continuaremos nessa mesma dinâmica, nessa mesma senda, tentando contribuir para as questões de paz e segurança internacional, as questões de desenvolvimento, as questões ligadas aos direitos humanos e certamente também as questões ligadas a alterações climáticas. Nós pensamos que, tendo em conta a nossa experiência, nós temos estado a fazer não só em termos de paz, estabilidade, reconciliação, inclusão política, mas também em termos de desenvolvimento, como temos estado a avançar com a nossa agenda enquanto país nos vários aspectos e aquilo que nós pensamos que a África deve ter como espaço a nível da comunidade internacional. Daí o nosso esforço para que haja uma reforma a nível das Nações Unidas, para que a África possa ter o seu espaço apropriado.
23: Embaixador Francisco José da Cruz, representante permanente de Angola nas Nações Unidas. As celebrações dos 50 anos da admissão de Angola na ONU vão destacar a experiência nacional de paz e reconciliação, o compromisso com a Carta da ONU, a cultura e a identidade nacional.
4: O evento vai destacar a afirmação da soberania nacional a nível da ONU. Olhamos agora para o balanço da Expo Uambo 2026, que encerrou com resultados bastante positivos. Durante 3 dias, o certame proporcionou a realização de negócios e o reforço das trocas comerciais entre empresários e outros agentes económicos. A promoção da produção nacional foi uma das principais apostas da feira, que reuniu produtores, financiadores e consumidores. Francelino Pedro.
1: A edição deste ano encerrou com uma gala de premiação das empresas expositoras, que distinguiu os participantes com melhor desempenho em diferentes categorias. A Unitel foi a grande vencedora da premiação geral. A gala distinguiu ainda empresas em 15 categorias. Na categoria de banca, o prémio foi atribuído ao Banco Bai. Na indústria alimentar e bebidas, venceu a Carrinho Proteínas, enquanto a Matapalo foi distinguida na categoria de construção civil e obras públicas. Em Saúde e Bem-Estar, venceu o Centro de Medicina e Reabilitação Física Princesa Diana. Na categoria de Automóvel, Transporte e Logística, o prémio foi para o CFB, e no agronegócio, a distinção coube à Cooperativa Cacenche. Ao receber o prémio, o representante da Unitel dedicou a distinção aos clientes da operadora, destacando a fidelidade aos serviços prestados pela empresa.
3: Agradecer pela confiança de todos os nossos clientes. São, sem dúvida, o nosso principal ativo.
1: Por sua vez, o representante do BAE, Roberto Fonseca, afirma que a distinção como o melhor banco aumenta a responsabilidade da instituição na melhoria dos serviços prestados aos seus clientes.
5: Representa um resultado dos nossos esforços a nível da nossa administração em fazer investimentos em produtos inovadores. Trouxemos uma máquina bastante inovadora, que é a máquina emissora de cartões, onde todos os clientes, em menos de 5 minutos, sem filas, poderá fazer a emissão do seu próprio cartão e pronto a utilizar.
1: Já o representante da Carrinho Proteínas, Nuno Paulo, dedicou o prémio aos agropecuaristas nacionais pelo contributo que prestam para o desenvolvimento da produção no país.
7: É um grande orgulho e uma enorme satisfação estarmos nesta posição hoje.
1: E o governador do Uambo, Pereira Alfredo, espera que a Expo Uambo continue a afirmar-se como uma plataforma de negócios e parcerias capaz de contribuir para o crescimento e fortalecimento das empresas.
8: Hoje, ao olharmos para os indicadores finais desta 3ª edição, posso afirmar com orgulho institucional e profunda convicção, cumprimos com o nosso propósito. Os cerca de 597 expositores diretos e indiretos distribuídos nas áreas, quer no interior e exterior deste evento, a restauração, o pavilhão 1 e 2, com cerca de 272 expositores, o chamado Mercadão, com cerca de 236 expositores, na Feira de Leilão, com cerca de 89 expositores, conseguimos aqui obter um crescimento na ordem de 65% se comparado à edição anterior.
1: Governador Provincial do Embu, Pereira Alfredo, saliento que a terceira edição registrou um crescimento na ordem de 65% face à edição anterior. Rádio Nacional de Angola no Embu, Francelino Pedro.
4: Da Expo Ambo 2026, a encerrar este jornal de atualidade, de volta à primeira página para recordarmos os destaques. Descarga elétrica atinge depósito de armamento no Moxico, destrói infraestruturas e causa pânico à população. Complexo hospitalar Pedro Maria Tonha Pedalé reforça a capacidade dos serviços especializados de saúde em Angola, com destaque para

investimento de infraestruturas. No desporto, Depo recuperado para atacar Malawi na Rota Ucan. Confrontos entre grupos pelo controlo de minas na África do Sul deixa 28 mortos. A edição deste jornal foi do José Ndonga, garantia técnica do Adilson Dias, e apresentou-lhe as notícias, é sempre com muito gosto. A Vânia Varela, boa tarde, bom resto de segunda-feira.

0: Unitel realizou no município do Lubango, província da Huila, mais uma edição da Feira da Saúde. Iniciativa que levou cuidados de saúde gratuitos e ações de prevenção à população. Ao todo foram realizados cerca de 1.700 atendimentos em especialidades como medicina geral, pediatria, ginecologia, obstetrícia, ortopedia, psicologia, cardiologia, nutrição e estomatologia. A iniciativa incluiu ainda rastreios de malária, hepatite B, glicémia e VIH, bem como palestras de sensibilização sobre a cólera, malária e a importância da vacinação. A Feira da Saúde contou com a participação de 118 profissionais de saúde e reafirma o compromisso da Unitel com a promoção da saúde, da prevenção e do bem-estar das comunidades. A próxima edição será realizada na província do Namibe.
1: Boa tarde, são 13 horas e 32 minutos. Aqui começa o seu programa esportivo de segunda-feira. A comunicar, Nelson Ventura.
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1: Até bem perto das 14 horas, a informação: Zito Luvumbo recupera satisfatoriamente e pode ser opção de Aliou Cissé no jogo contra Malawi na corrida ao Cana do próximo ano. Grupo E, F e H abrem hoje, segunda jornada de apuramento, mais alta roda do futebol continental. O assinador de Hockey em Patins faz hoje última triagem do grupo que em Portugal prepara o Mundial de Assunção, Paraguai. Bélgica, França, Turquia e Itália mexem hoje com a Europa do futebol. Assim será o Desportivo à Tarde na sua primeira edição. Segunda-feira, 28 de setembro de 2026, assino Augusto Ares Mendes. Montagem do Wagner Antunes, técnica final do Teodácio do Nascimento.
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1: Arrumamos os votos. Muito boa tarde para si nesta sintonia. Começa com o futebol. Palancas Negras em semana de trabalho, ainda em Casablanca, Marrocos. O combinado nacional vai trabalhar naquela cidade até sexta-feira e no sábado regressa ao país para, no dia 6 de outubro, receber no estádio 11 de novembro o Malawi para a segunda jornada do Grupo B da corrida ao Cana do próximo ano. Porter Domingos Quitumba tem mais dados da nossa seção, onde a preocupação continua a ser o lesionado Zito Lubom.
3: Saiu tocado no jogo frente ao Egito, é Zito Luvumbo, o jogador que atua em Espanha, segundo o médico Manuel Afonso, está a recuperar bem e tudo indica que vai poder ajudar a seleção nacional neste duelo da segunda jornada do Grupo B.
4: A população pode estar sossegada, porque foi mais uma pancada, acho que o Zito levou duas pancadas na primeira temporada e uma terceira na segunda, que era mais pancada e dores. E pode-se estar tranquilos, porque a substituição já estava prevista, não saiu por causa disto, porque a substituição estava prevista anteriormente a isto. Só a evolução está boa, já comuniquei com os médicos do clube de Maiorca e está tudo a evoluir no bom sentido e novamente deve postular sem problema para ser titular para o próximo jogo. Em relação ao grupo, por enquanto não há nenhuma queixa, não queixa nenhuma, toda a gente está disponível e isto, por enquanto estamos a monitorar um pouco todo o pessoal, mas por enquanto não há problema.
3: Manuel Afonso, médico dos Palancas Negras, passando aqui o boletim clínico de Zito Luvumbo, que saiu tocado no jogo entre as seleções do Egito e Angola na passada sexta-feira com empate a zero. Zito Luvumbo saiu tocado, mas o médico da seleção garante que o jogador está a recuperar bem e vai poder ajudar a seleção nacional neste duelo do dia 6, no 11 de novembro, diante da sua similar do Malawi. A seleção regressa ao país no próximo sábado e domingo agendou para as 16 horas, no 22 de junho, o treino, o primeiro, depois do empate com o Egito aqui no país, e segunda-feira mais uma sessão, depois acontece a conferência de imprensa para o lançamento do duelo diante da seleção do Malawi.
1: Aqui tivemos o repórter Domingos Quitumba, na Rádio 5, as marchantes dos Palancas Negras que cumprem mais alguns dias de trabalho em Casablanca, Marrocos, antes do regresso ao país para o jogo contra o Malawi para a segunda jornada do Grupo B de apuramento ao CAN tripartido, Tanzânia, Uganda e Quênia. Recordar que Angola começou a campanha de apuramento com um rigoroso empate a zero diante do Egito no Cairo, ao passo que o Malawi venceu o Sudão do Sul por 2-1 e comanda esta série com 3 pontos, seguido de Angola Egito com um ponto cada. Entretanto, a segunda jornada desta corrida ao CAN abre já hoje com 4 jogos, destaque para o grupo E, onde a República Democrática do Congo e o Zimbábue jogam entre si na luta pela liderança isolada do grupo, o grupo este que reserva ainda Guiné Equatorial, Serra Leoa. As partidas começam às 17 horas. No mesmo horário, jogam para o grupo F, República Centro-Africana, Burkina Faso e Tunísia, Botsuana, às 21 horas para o grupo H. Ainda em torno das seleções, a Dioca em Patins, seleção que já na derradeira etapa de preparação está em Braga, Portugal. Hoje o selecionador nacional João Pinto define o lote de jogadores finais que vão ao Mundial de Assunção, Paraguai, de 11 a 18 de outubro. Zeca Sanga, boa tarde.
5: Ora, boa tarde. Semana derradeira do estágio que a Seleção Nacional realiza em Braga, Portugal. Hoje será feito a triagem para que o técnico João Pinto Mustang comece a trabalhar só com os 12 que vão aos Mundiais da Patinagem em Assunção, Paraguai.
6: Temos uma ideia daquilo que será a primeira triagem. À tarde, o grupo final já irá trabalhar compacto. Já iremos ter o grupo final definido, não iremos largar mais as nossas escolhas.
5: Declarações de João Pinto Mustang, o técnico da Seleção Nacional, que hoje vai eleger os 12 para a Operação Assunção 2026. Assim que sabe que os 3 guarda-redes estão confirmados, Chico Veludo, Tiago Souza e Wilton, e o núcleo duro com Gonçalo Guedes, Nery, Seixas e Cardoso. Agora resta saber quais são os 5 oquistas que serão integrados neste lote. Depois de Braga, a Seleção Nacional ruma este sábado para San Juan, Argentina, para participar num torneio internacional de 5 a 7 do mês que vem, com Portugal, Argentina e Chile, antes do Campeonato do Mundo. Em relação à seleção de inline freestyle, também está na reta final do estágio em São Paulo, Brasil, visando os Mundiais da Patinagem. 3 atletas, sendo 2 masculinos e 1 feminino, trabalham às ordens do técnico nacional Vitor Zuzzi, cujo foco é brilhar no World Skate Games.
7: O estágio no Brasil tem sido muito importante para a preparação dos nossos atletas para o Jogo Mundial da Patinagem. Até o momento, trabalhamos os componentes físicos, a parte teórica, principalmente os componentes técnicos de disciplina de slalom clássico, slalom speed, slalom butler e free jump. Temos feito também um trabalho individualizado, corrigindo os erros técnicos, postura, saída, precisão na linha de cone, a explosão e outros aspectos específicos de cada atleta.
5: Declarações de Vitor Zuzzo, técnico da Seleção Nacional de Inline Freestyle. Salvador Miguel, em free jump, salto livre, tem-se destacado no estágio. José Gamboa, secretário-geral da Federação Angolana de Patinagem, ruma esta sexta-feira para o palco da competição, para assistir o congresso que se realiza à margem da competição. Boa tarde.
1: Boa tarde. Aqui tivemos a repórter Jaque Sanga, que acompanha milimetricamente a seleção de hóquei em Patins, que depois do estágio em Braga vai para a fase da preparação em San Juan, Argentina, para mais um torneio internacional ao lado de Portugal, Chile, Argentina, entre os dias 5 e 7 de outubro. São 13h39, continuamos na atualidade esportiva nacional e também internacional. Futebol de praia, Angola está na próxima eliminatória de apuramento ao cano da modalidade, prova a ter lugar no Senegal e seletiva ao Mundial do próximo ano nas Ilhas Seychelles. A seleção nacional apurou-se para a fase seguinte, depois do duplo triunfo sobre as Ilhas

0: nosso próximo adversário. Nos resta trabalhar ao máximo, pensar jogo a jogo, encontrar as melhores estratégias para conseguir vencer o nosso adversário, que é a seleção do Egito.
1: Aqui tivemos as palavras do técnico principal e Paulo Magalhães, vice-presidente da Federação Angolana de Futebol para o Futebol de Praia, acredita na passagem da próxima eliminatória frente ao forte Egito, mesmo reconhecendo o potencial do adversário.
2: A seleção do Egito, que é uma seleção muito forte, que realmente dispensa qualquer tipo de apresentação a nível daquilo que é o futebol de praia. Vamos fazer a primeira mão em Angola e a segunda mão, naturalmente, lá no Egito. Acreditamos que temos capacidade de podermos nos qualificar para o CAN. Os nossos jogadores estão totalmente focados naquilo que é o objetivo. É um sonho para todos eles. Acreditamos que, diante daquilo que se propõe, nós vamos continuar a fazer o nosso trabalho.
1: Paulo Magalhães, vice-presidente da Federação Angolana de Futebol para o Futebol de Praia, depois de eliminar as Ilhas Maurícias no agregado de 10-3, Angola defronta o Egito na próxima eliminatória. Primeira mão aqui em Luanda, nos dias 9, 10 ou 11 de outubro, e a segunda mão fora de casa, nos dias 16, 17 ou 18 de outubro. 13:42 minutos, futebol adaptado. Angola já conhece os adversários, respectivas datas de jogos no Mundial do México, de 13 a 23 de novembro. Angola estreia-se no dia 14 frente ao Ghana, segue-se depois o jogo com o Iraque no dia 14 e fecha a fase regular diante da Colômbia no dia 16 de novembro. O selecionador nacional, o turco Mehmet Kıykaç, já reagiu ao sorteio e avança também as fases de preparação que se segue.
3: A seleção do Ghana é uma das seleções favoritas, né, pelo excelente físico e mentalidade. E a Colômbia também, não é uma seleção que joga um pouquinho na raça, não é? Pois essa é a característica do futebol do continente americano. Mas para nós é importante, não é a equipa que a gente calhou no nosso grupo, pois temos uma excelente qualidade, não é? E nós estamos preparados para pelo menos passar em primeiro lugar do nosso grupo e chegarmos até a final.
1: Tradução das palavras de Mehmet Kıykaç, técnico da Seleção Nacional de Futebol para Amputados. Administrativamente, o Comitê Paralímpico Angolano trabalha arduamente. Seu secretário-geral, António da Luz, diz que a partir do dia 8 de outubro, a seleção entra em regime de concentração máxima.
4: Nós estamos a preparar o estágio para a Turquia, depois ir para a competição. Portanto, quer dizer que a partir de 8 de outubro até 23 de novembro, os atletas serão concentrados para esta empreitada que nós temos já em vista nos próximos dias.
1: António da Luz, secretário-geral do Comitê Olímpico Angolano, e o plano de preparação da seleção de futebol, que inclui um estágio pré-mundial na Turquia. Angola é atual vice-campeão do mundo de futebol, adaptado ao objetivo no Mundial deste ano, é voltar a conquistar a prova, tal como aconteceu em 2018. Curiosamente, no certame realizado no México, quem também trabalha para compromissos internacionais é a seleção sénior feminina de handball. As comandadas de Carlos Vive preparam-se para o africano da Tunísia em dezembro deste ano. Nesta senda de preparação e aproveitando a terceira semana IHF, as pérolas africanas efetuaram 2 amistosos no Cairo frente à seleção do Egito e culminaram com dupla vitória. No primeiro jogo, 27-23, e no segundo triunfo por 24-18. O comentarista Rádio 5 para o Handball, José Constantino, faz uma análise positiva da prestação das nossas pérolas nesta semana IHF.
5: Uma prestação positiva, até porque Angola ganhou os 2 jogos. Do ponto de vista dos resultados, podemos dizer que foi positivo, apesar de que houve um aperto, assim podemos dizer, na margem de golos. É obrigação da Angola, sendo a melhor seleção da África já há bastante tempo, ter que ganhar os jogos com uma folga maior, né? Mas pronto, os outros também estão a trabalhar. Foi assim que no primeiro jogo, realizado no dia 24, Angola ganhou a seleção sénior feminina do Egito por 27-23, escassos 4 golos de diferença, quando o intervalo Angola vencia só o jogo por 1 golo de diferença, isto é, 13-12. Quer dizer que o nosso nível em relação à seleção do Egito nas primeiras partes é equiparado.

0: ou inclusive no segundo jogo, em que Angola ganhou por uma diferença de 6, 24-18, Angola esteve a perder ao intervalo por um golo, 10-9. Quer dizer que a equipa do Egito começou a ter dificuldades nos últimos 30 minutos, tanto do primeiro jogo como do segundo jogo.
1: Palavras do comentarista José Constantino, sua análise em torno do duplo amistoso que Angola em femininos efetuou no aproveitamento da terceira data da Federação Internacional de Handball. São 13 horas e 46 minutos. Bem, avanço para a Reifutebol. Sagrada Esperança, que já foi bicampeão nacional do Gira, está num momento crítico da sua trajetória, sendo atualmente dirigida por uma comissão de gestão liderada por Oliveira Gonçalves, antigo selecionador dos Pelicas Negras. É um momento de revitalização. Um dos cofundadores do clube, Lunda, acredita que voltarão à essência da agremiação. Repórter James Samuel.
2: Os aspectos de organização condicionam a Sagrada Esperança da Lunda Norte a tornar-se grande clube no país.
3: É com grande satisfação e orgulho que eu vejo o nome de Sagrada Esperança ser falado no país e também fora, porque o Sagrada já teve tempos em que esteve em competições africanas. O Sagrada cresceu, estruturou-se. Até hoje, o Sagrada tem possibilidade de ir mais além. Eu penso que é preciso que o patrono reveja alguns aspectos de organização. É preciso também ressaltar o seguinte: os dois mandatos do José Moacabalo deram dois títulos ao Sagrada Esperança e eu estava expectante que o Sagrada fosse mais além. Infelizmente não sei o que aconteceu. O Sagrada começou a decair.
2: O mentor da ideia, apoiada pelo Abílio Macedo e José Pedro, ambos em memória, sofre com a atual situação do Sagrada Esperança da Lunda Norte, idealizado como clube vencedor a quando da sua fundação.
3: Eu sofro, sim, porque o Sagrada para mim é como um filho. E não há nenhum pai que goste de ver o seu filho embaixo. E é assim que eu vivo com a Sagrada. Eu tenho que reconhecer que o Sagrada Esperança é uma equipa que tem possibilidade de ir mais além e o Sagrada deve sair da atual situação para melhor.
2: Bernardo Mutande, único em vida dos três que estiveram no Gênesis do Sagrada Esperança em 1976, tal como Abílio Macedo e José Pedro, ambos em memória.
1: Repórter Jaime Samuel, a preocupação da família do Sagrada Esperança em relação ao atual momento do clube Lunda. No presente Girabola, os diamantíferos ocupam a 14ª posição. Agora o judo. O Benguela já definiu os representantes para o Campeonato Nacional da Modalidade. Estrela Clube, 1º de maio, é um deles, depois de conquistar no final de semana o Campeonato Provincial. Todo o pormenor com o repórter Gabriel Afonso.
4: 1º de maio conquistou 3 medalhas de ouro, 4 de prata e 2 de bronze, ao passo que a Gênese arrecadou 5 medalhas de ouro, 1 de prata e 4 de bronze. No terceiro lugar ficou Jean Piaget, que conquistou 1 medalha de ouro, 5 de prata. No final da competição, André Prata, mestre Rasta, treinador do 1º de maio de Benguela, fala do objetivo que foi cumprido.
5: Objetivo cumprido, foi uma final difícil, uma final reunida, mas no final de tudo, graças a Deus, conseguimos ganhar uma equipa bastante forte, uma equipa coesa. Felizmente, os meus miúdos estiveram concentrados e no final ganhamos a final.
4: Nas lutas individuais, Joaquina Chualuca, atleta do 1º de maio de Benguela, que venceu na categoria dos menos de 52 kg, faixa preta, mostrou-se feliz pela conquista do primeiro lugar.
6: Estou muito feliz mesmo, porque é fruto de muito esforço, dedicação e trabalho. Até porque a minha preparação foi um bocadinho complicada, tive imprevisto, assuntos pessoais, que eu até achei que não iria participar mais no campeonato, mas graças a Deus conseguimos resolver. Na penúltima semana da preparação, consegui aparecer, treinei muito, dei tudo de mim e, graças a Deus, me consagrei campeã no campeonato provincial, senhor.
4: De sua vez, Belma Cardoso, atleta do Jean Piaget de Benguela, vencedora na categoria dos menos de 57 kg, faixa verde, não deixou de esconder a sua satisfação pela conquista da medalha de ouro.
7: Sinto-me feliz porque foi um trabalho enorme nos longos percursos do campeonato e cheguei aqui, mostrei o que eu sei, dei o meu melhor.
4: Já Emanuel dos Santos, atleta do Nacional de Benguela, vencedor na categoria dos menos de 60 kg, faixa preta, era um homem radiante no final da competição.
8: Eu me sinto feliz por honrar em primeiro lugar o nome do meu clube e por representar bem a categoria. Espero melhorar mais para chegar no campeonato nacional e levar o nome do clube a nível nacional, tanto faz, além do clube, também representamos a província quando saímos daqui. Então, vou representar a província, mas pelo nome do Clube Nacional de Benguela.
4: Na hora do balanço, Evandro Semedo Albano, presidente da Associação Provincial de Judo em Benguela, faz balanço positivo do certame.
9: O balanço é sempre positivo, é desafiante organizar um campeonato sénior, mas é algo que nós já estamos acostumados e, prova disso, nós saímos daqui satisfeitos, cumprimos a missão, demos aos associados aquilo que esperavam e muito mais. Tivemos um campeonato com acompanhamento de tecnologia de ponta, vídeo-árbitro, para evitar dúvidas nas pontuações e penalizações. Os associados saíram daqui de forma agradecida.
4: Palavras de Evandro Semedo Albano, presidente da Associação Provincial de Judo em Benguela, fazendo balanço positivo dos campeonatos provinciais de judo em séniores masculinos e femininos que decorreram no último final de semana no pavilhão do Matrindinde, com a consagração do 1º de maio de Benguela. Na segunda posição ficou Gênesis, também de Benguela, e em terceiro lugar Jean Piaget, sendo que foi um campeonato qualificativo para os campeonatos nacionais que vão decorrer na cidade do Ambo de 15 a 19 de novembro.
1: Aqui tivemos a repórter Gabriel Afonso, rescaldo provincial de judo de Benguela, consagrou o 1º de maio. Agora o atletismo, vem o grande prémio internacional Pedro Luciano, prova inscrita nos estágios dos 114 anos da cidade do Ambo. Mais para nós com o repórter Pedro Lucas.
10: Grande Prêmio Internacional de Atletismo versão Estrada, o Ambo Cidade Vida Pedro Luciano, primeira edição, sai às ruas no sábado 3 de outubro, prova que vai concentrar os melhores fundistas do país nas duas categorias, prémio que visa saudar os 114 anos da Cidade Vida. A organização trabalha nos aspectos técnicos da prova, com as inscrições a decorrerem neste momento, segundo fez saber Cleófas Camone Jorge, presidente da Associação Provincial da Modalidade.
11: Para aqueles que vão em nome da província do Ambo, as instruções deles tendem a ser passadas por nós, a associação, não vão para o link da chat, com critérios bastante reduzidos, galvanizar e motivar. Temos agora 10 inscritos, a nossa meta é de chegarmos a 50.
10: Cleófas Jorge descreveu o percurso da prova e da caminhada de 5 quilômetros, que vai anteceder o Grande Prémio Internacional de 10 quilômetros.
11: O tiro de largada será, de facto, feito no bairro São João, concretamente de frente ao portão da Igreja Fé Apostólica, um pouquinho abaixo das bombas de combustível do São João. Tanto a caminhada, que será a primeira atividade, e posteriormente os pacaças, os fundistas, vão também de partir no mesmo local. E a prova vai terminar no estádio Daniel Kassoma Lutukuta, fazendo a saudação dos 100 metros de tartan da pista de atletismo. Percurso de 10 quilômetros.
10: Presidente da Associação Provincial de Atletismo, Cleófas Jorge, primeira edição do Grande Prêmio Internacional em Atletismo versão Estrada, o Ambo Cidade Vida Pedro Luciano, sai às ruas no sábado 3 de outubro. Saudações.
1: Saudações, Pedro Lucas, no Ambo, confirmando para o dia 3 de outubro o Grande Prêmio Internacional de Atletismo, denominado Pedro Luciano. 13:55, reta final do seu programa desportivo, Liga das Nações, da Europa, em futebol. Hoje há seguimento à segunda jornada, destaque para o Bélgica, França, Ribeiro da Silva.
12: Teremos no grupo 1, a Bélgica vai receber a França, as duas seleções que ganharam na primeira jornada, vai ser um jogo interessante, favoritismo da França, mas atenção a esta Bélgica, que está também de novo a ressurgir das cinzas e a crescer do ponto de vista da sua qualidade. E interessante, Turquia-Itália, uma Itália verdadeiramente descruçoante, que voltou a perder logo no arranque em casa com a Bélgica e que pode estar na iminência de voltar a ficar de fora da fase de decisão. Se então, se não ganhar hoje na Turquia, isso poderá mesmo vir a ser uma realidade. Daí a importância deste jogo.
1: Sim, Ribeiro, ontem destacamos também vários jogos, entre eles a vitória de Portugal sobre a Noruega, fora de casa, bem como a surpresa da Grécia, que venceu a Alemanha.
12: já dois grupos que já fizeram duas jornadas, referimos aos grupos 2 e 4, vamos aos resultados. A segunda jornada do grupo 2, a Sérvia perdeu em casa 1-2 com os Países Baixos e a Grécia protagonizou uma grande surpresa em ganhar a Alemanha por 1-0. Uma Grécia que tem vindo a progredir rapidamente na escala europeia nos últimos 2-3 anos e esta vitória perante a Alemanha em terras germânicas é uma surpresa sim, mas provavelmente tem um significado mais profundo, querendo dizer que a Grécia está de regresso aos seus melhores tempos e muito provavelmente vai ser um adversário que se virá qualificar neste difícil grupo 2, num dos dois primeiros lugares, que são aqueles que dão acesso à fase seguinte. Para já, a Grécia tem 6 pontos, os Países Baixos 4, a Alemanha 1 e a Sérvia ainda não pontuou. Também se jogou a segunda jornada do grupo 4, resultados, Dinamarca 2, País de Gales 0, um resultado normal, atendendo à qualidade relativa das seleções, e Noruega 1, Portugal 2. Na classificação deste grupo 4, Portugal é primeiro com 6 pontos, Dinamarca e Noruega estão a seguir com 3 e o País de Gales ainda não pontuou.
1: Certo, obrigado Ribeiro da Silva, comentarista para a Rádio 5 para o Desporto Internacional. Vou fechar com Portugal, foi a seleção portuguesa a ganhar, foi a Oslo, venceu por 2-1 e cá tenho o Mário da Costa da Antena 1.
13: A seleção portuguesa de futebol bateu a Noruega por 2-1 na segunda jornada da Liga das Nações. João Félix e Gonçalo Ramos fizeram os golos de Portugal. Gonçalo Ramos que ainda teve um golo anulado. Erling Haaland marcou para a Noruega. No final do jogo, Jorge Jesus, o selecionador nacional, fez um balanço positivo da exibição.
14: Foi uma vitória que acreditámos que poderíamos ganhar aqui. Trabalhámos em função muito do que é que poderíamos fazer na nossa organização defensiva, que nos desse alguma sustentabilidade para depois podermos ofensivamente sermos uma equipa mais criativa que o que fomos com Gales. Isso aconteceu e parabéns aos jogadores e agora há que recuperar. Já está aí a Dinamarca, mas foi uma excelente vitória.
13: Um dos destaques deste jogo é o facto de Cristiano Ronaldo não ter saído do banco de suplentes. Jorge Jesus explicou a decisão.
14: O Cris hoje não jogou porque o jogo modificou as minhas ideias. A minha ideia era que ele jogasse na segunda parte, mas face ao que estava acontecendo no resultado, achei que não era momento para o pôr no jogo. E não o coloquei. Isso não quer dizer que agora que é Dinamarca não seja ele a jogar. Como eu fiz 4 alterações, até Dinamarca também sou capaz de fazer 4 ou 5.
13: No final do jogo, o selecionador nacional deixou ainda, em declarações ao Canal 11, uma crítica ao trabalho do antecessor, Roberto Martínez.
14: Sinto até mais ideias defensivamente, cada vez eu estou a acreditar mais no processo. Ofensivamente, acho que estamos muito longe, até na bola parada, não temos uma bola trabalhada na bola parada. É canto, é direto, não é nada. É livre, é direto. Não há trabalho coletivo. Eu digo, eles façam o que já havia, mas parece que não. E passei o que havia, mas parece que não existia. Mas pronto.
13: A comitiva treina esta tarde, já na Suécia, em Malmo, onde vai preparar o jogo frente à Dinamarca, partida que está agendada para quinta-feira em Copenhaga.
1: Senhora, Mário da Costa de Antemão, com um jogo em que a seleção portuguesa ganhou a Noruega por 2-1. Assim chegamos ao final do programa esportivo com estes destaques. Ítalo Bumbo recupera satisfatoriamente e pode ser a opção de Aliou Cissé no jogo contra Malawi na corrida ao Cana do próximo ano. Grupo E, F e H abrem hoje segunda jornada de apuramento à mais alta roda do futebol continental. Selecionador nacional de Jochen Patiz faz hoje última triagem no grupo que em Portugal prepara o Mundial de Assunção Paraguai. Bélgica, França e Turquia e Itália mexem hoje com a Europa do futebol. Assim foi o seu Desportivo à Tarde, edição Augusto Edes Mendes, montagem do Wagner Antunes, técnica Teodácio do Nascimento, comunicação Nelson Ventura. Boa tarde.

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2: Anestesia. 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
1: Rádio Nacional de Angola, 14 horas 5 minutos, emissão de segunda-feira, um período da tarde. Espero que esteja a ter uma boa tarde em nossa companhia. A seguir vamos viajar pela música do outro tempo, Hora do Vinil.
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1: Cá estamos de regresso para mais uma semana de músicas do tempo do vinil, os discos de massa, como também são chamados, a esperar que você esteja a ter uma boa segunda-feira em nossa companhia. Bem, vamos dar início então a esta nossa viagem musical que se propõe agradável sempre de segunda a sexta-feira e vamos começar com uma senhora que foi também, teve as suas músicas muito ouvidas aqui no nosso país. E principalmente para aqueles que conseguem fazer esta viagem no tempo e lembrar de coisas de outro tempo. Refiro-me aqui a Barbara Streisand, que traz para começar esta nossa viagem de aproximadamente uma hora, a música Woman in Love, que é uma canção que fala sobre uma mulher profundamente apaixonada, como essas que acabam por fazer parte da vida de muitos homens. É uma mulher que vive um amor intenso, absoluto e emocionalmente envolvente. A música fala de uma mulher que reconhece a força dos seus sentimentos e está disposta a entregar-se completamente à relação. Ela acredita que o amor que sente é verdadeiro e que existe uma ligação especial entre os dois. Um dos aspectos também marcantes nessa música é a vulnerabilidade. Estar apaixonada significa também expor o coração, enfrentar incertezas e aceitar os riscos que vêm com um sentimento tão forte. Em resumo, a música fala da intensidade de amar alguém profundamente, da entrega emocional e da esperança de que esse amor seja correspondido e permaneça para além das dificuldades. Nesta altura você também certamente se estará a lembrar de amores vividos no passado, mas a vida é feita dessas experiências, mas também de termos a capacidade e a coragem de olhar para frente e caminhar. Boa tarde.

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Bem, estamos a ouvir mesmo a terminar esta presença de Aretha Franklin. É uma presença sempre muito forte também no que toca a músicas sentimentais. E o amor continua a ser também a principal fonte de inspiração para os artistas. Abrimos com Barbra Streisand e depois Aretha Franklin, que veio com esta música Willing to Forgive. E depois do amor vem também, claro, algumas vezes, e devemos aceitar, as feridas, né? Aretha Franklin canta sobre uma mulher que também foi magoada pela traição, mas que ainda encontra dentro de si um espaço para perdoar. É, perdão, de facto, deve ser também uma forma de conseguirmos viver melhor, né? Porque perdoar não significa esquecer, às vezes significa apenas decidir não continuar prisioneiro daquilo que nos feriu. É a voz poderosa desta senhora, Aretha Franklin, com esta Willing to Forgive. Outras que falam de amor, para ouvir uma figura que continua a ser referência também para os artistas mais novos e sempre a pregar o amor nas suas composições musicais. E, aliás, foi um grande ativista também pela paz. 14 horas, 17 minutos, vamos ouvir One Love, Bob Marley.

La Boémia, aqui a presença de Charles Aznavour, também conhecido por alguns como o Frank Sinatra de França. E assim estivemos até, chegamos até Paris. Uma viagem pela memória de uma juventude feita de sonhos, de arte, amizade e também, claro, de algumas dificuldades porque elas fazem parte da vida. Charles Aznavour olha para o passado com nostalgia e recorda um tempo em que talvez não houvesse muito dinheiro, mas havia sonhos suficientes para continuar. Vamos recordar outro clássico também da música internacional, mas ligado aqui aos Palop. Refiro-me ao Brasil, precisamente, e, para ser mais preciso ainda, falo de Djavan, que traz-nos a música Sina, porque o amor também pode ser uma poesia e pode ser também demonstrado de várias formas. Mais do que palavras, o amor é para ser mesmo demonstrado. Djavan tem uma forma muito própria de transformar os sentimentos em palavras e até melodias. Aliás, o Djavan várias vezes é citado em alguns círculos como um artista que faz músicas nonsense, sem sentido. Mas a verdade é que o próprio artista já fez questão de sublinhar que ele não deve ser culpabilizado pela falta de capacidade de alcançar a mensagem que transmite na sua música. Aliás, há entendidos em matéria de música que dizem que a música de Djavan é para ser interpretada, ouvir, prestar atenção e saber exatamente qual é a mensagem que o artista quer passar. Vamos ouvi-lo em Sina e depois dos nossos compromissos na antena, vamos também fazer esta viagem até Cabo Verde. E você que é empresário, pode também e deve, se quiser maximizar os seus lucros, venha também aqui para fazer vender o seu negócio na antena da Rádio Nacional de Angola. Boa tarde, vamos ouvir Djavan, Sina.

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7: E são essas memórias que são partilhadas aqui na Rádio Nacional de Angola, 14 horas 35 minutos. Antes do intervalo para os comerciais, tivemos aqui uma presença de um artista que é muito acarinhado, apreciado. Aliás, ele diz que também é um fã. É um fã da música que é feita no nosso país. Djavan, aliás, que lembrar agora, Djavan tem músicas colaborativas com artistas angolanos. É o caso de Filipe Mukenga, para citar apenas um. E aliás, muitos outros artistas brasileiros tiveram a oportunidade de também cantar com artistas angolanos. Martinho da Vila é um deles, e se formos a citar essa lista nunca mais saímos daqui. Bem, e voltamos para casa. Para casa, digo casa porque é um povo irmão, refiro-me a Cabo Verde. E a música cabo-verdiana também é feita de histórias, de personagens, ritmos e memórias. Nós vamos ouvir o Senhor Josinha, uma música um bocadinho mais ritmada e que também traz uma história interessante. Vamos ouvir então Antoninho Body, Josinha.

E estivemos a ouvir esta presença também marcante desta senhora Edith Piaf, aqui com esta música também muito apreciada, e falar para, principalmente para aqueles que falam francês. Estivemos a ouvir Non je ne regrette rien, assim está correto, repetindo Non je ne regrette rien, aqui para quem fala francês. Esta música vai dedicada também a uma senhora que é apaixonada pelo francês, a senhora Eugénia Benedito. É aqui um abraço especial. Bem, seguimos também numa viagem que nos trouxe até o nosso país para ouvirmos Ilias de Aquimueso, o rei da música angolana, esta memória musical angolana que continua a fazer também as delícias de quem acompanha o nosso programa. Quando falamos das grandes vozes da música de Angola, do nosso país, não nos podemos esquecer, e não temos como, de Ilias de Aquimueso. A sua voz tornou-se parte da história da música angolana e da preservação das nossas raízes culturais. Vamos ouvir Samba Samba, o rei.

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Estamos a ouvir a terminar o Rei, no caso Elvis Presley. Trouxe-nos essa música que também fala de amores que são inesquecíveis. Passam por nós, mas continuam aí. Mas, tal como disse no início do programa, é preciso sabermos e termos a coragem de olhar para frente e caminhar. O que devia ter resultado, devia, mas não resultou. Então, para frente é o caminho. Bem, e assim que nós vamos terminar então dar por terminada esta nossa presença de hoje, de segunda-feira, ficam os abraços destes que fizeram a sua equipa nesta tarde, entre 14 e 15 horas. O Garcênio garantir a técnica, Cristina Benedito a conduzir esta edição de hoje do seu Hora do Vinil. Vamos terminar com Imagination, Just an Illusion. Até amanhã.

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1: 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A seguir, notícias da rádio.
2: Província do Kwanza Sul projeta aumentar a produção avícola para 10 mil aves por cada ciclo de incubação. Jornal da Hora. Kishi Crédito disponibiliza uma carteira de 28 mil milhões de kwanzas para operadores económicos informais. O projeto tem como objetivo facilitar o acesso ao crédito e apoiar a atividade económica. Meira Tavares.
3: O montante deverá permitir aos beneficiários obter recursos para reforçar os seus negócios, aumentar a capacidade de comercialização e desenvolver atividades geradoras de rendimento. O financiamento surge num contexto em que o setor informal continua a desempenhar um papel importante na geração de rendimento e sustento de milhares de famílias no país, disse Helder Catumbela, diretor de desenvolvimento para o negócio da Kishi Crédito.
4: Até à altura, nós temos feito aproximadamente 4.500 créditos ao mês e num valor global de 4 mil milhões de kwanzas. Hoje a nossa carteira ativa é de 28 mil milhões de kwanzas e nós pretendemos terminar o ano com aproximadamente 34, 35 mil milhões de kwanzas.
3: Ouvíamos Helder Catumbela, diretor de desenvolvimento para negócios da Kishi Crédito, que tem disponível 28 mil milhões para os operadores informais.
2: São 28 mil milhões de kwanzas que serão disponibilizados para operadores económicos informais no âmbito das ações do Kishi Crédito. Um projeto do setor avícola na província do Kwanza Sul projeta produzir cerca de 10 mil aves por cada ciclo de incubação. O centro de produção de aves está instalado no município do Akukungu e encontra-se na fase final de construção e estima produzir cerca de 2 mil ovos. António Madureira.
5: É um projeto financiado pelo SAMAP, projeto de agricultura familiar e comercialização que visa beneficiar pequenos e médios criadores. A garantia é do diretor do Gabinete Provincial da Agricultura, Pecuária e Pescas, do Kwanza Sul, José Carlos.
6: O centro tem capacidade para 10 mil aves. Nós vamos ter cerca de 4 a 6 incubadoras. Incubadoras aí com capacidade de mais de 2 mil ovos.
5: Kwanza Sul vai contar com um centro de produção de aves para fomentar a criação familiar e apoiar os médios criadores. Rádio Nacional de Angola, no Sumbe, com Sérgio Rodrigues e António Madureira.
2: Projeto do setor avícola na província de Kwanza Sul projeta produzir cerca de 10 mil aves por cada ciclo de incubação. O Complexo Hospitalar Pedro Maria Tonha Pedelé atendeu mais de 10 mil pacientes no primeiro ano de funcionamento, reforçando a capacidade de resposta dos serviços especializados em saúde em Angola. Entre as áreas que registram avanços está a neuroradiologia, especialidade que permite diagnosticar doenças e alterações do cérebro, da coluna vertebral e dos vasos sanguíneos do sistema nervoso. António Chocolate.
7: Durante o primeiro ano de funcionamento, o hospital atendeu 10.922 doentes, realizou 11.879 consultas e 1.000 cirurgias e registrou 1.471 internamentos. Foram igualmente realizados 58.256 exames laboratoriais. Entre os principais avanços está a implementação da neuroradiologia de intervenção, uma área especializada que permite tratar em Angola alguns problemas graves que afetam os vasos sanguíneos do cérebro. O diretor-geral Albano Eugênio avança que o complexo hospitalar está também a tornar-se numa unidade procurada para cirurgias de colocação de próteses, recebendo pacientes provenientes de diferentes pontos de Angola e também do estrangeiro.
8: Neste momento mesmo estamos a fazer uma campanha de colocação de prótese de anca em que os pacientes, quatro dos quais vieram de Bengala. Portanto, estamos a receber pacientes também de outras latitudes, já recebemos da África do Sul, da Namíbia, está a chegar um paciente que é atendido nos Estados Unidos, é americano, gostou da estrutura que está instalada aqui e pediu para ser atendido aqui em Angola.
7: Jornadas do primeiro aniversário do Complexo Hospitalar General de Exército, Pedro Maria Tonha, Pedalé.
2: Complexo Hospitalar Pedro Maria Tonha Pedalé atende mais de 10 mil pacientes no primeiro ano de experiência, com destaque para o tratamento de AVC.
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2: Atividade desportiva, Palancas Negras em Semana do Trabalho, ainda em Casablanca, Marrocos. O Combinado Nacional vai trabalhar naquela cidade até sexta-feira e no sábado regressa ao país para no dia 6 de outubro receber no estádio 11 de novembro o Malawi para a segunda jornada do Grupo B para a corrida ao CAN do próximo ano. Atualidade internacional, o exército sudanês rejeitou hoje as acusações da Etiópia de que Khartoum estaria a apoiar grupos armados de oposição etíope com o objetivo de derrubar o primeiro-ministro, numa altura em que se registam confrontos armados no norte da Etiópia. As forças armadas sudanesas classificaram como infundadas as acusações feitas pelo chefe do Estado-Maior do Exército Etíope, Berarno Jula, no passado sábado, que afirmou que o Sudão e o Egito estariam a apoiar uma coligação recém-criada de grupos armados e políticos que pretende desestabilizar o país.
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10: 15 horas, 6 minutos.
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10: André Tuxa, Alberto Tuxa, Daniel Quimbundo, Bernardo Quimbundo, Lázaro Quimbundo e demais familiares, residentes nas províncias do Ambo e Coenza Sul, comunicam o falecimento de Amélia Quimbundo, ocorrido no dia 27 de setembro de 2026. O seu funeral realiza-se no dia 1 de outubro, às 10 horas, saindo o cortejo fúnebre da Igreja Matriz do Ministério Canã, da Assembleia de Deus Pentecostal, para o cemitério do Benfica. Zé Pedro, Alice Mbulika, Esperança Mbulika, Fernando Mbulika, Conceição Mbulika, Susana Pedro, Juliana Pedro e Graciana Pedro, demais familiares, comunicam o falecimento de Judite Maria das Dores Didi. O seu funeral realiza-se na quarta-feira, às 10 horas, saindo o cortejo fúnebre de sua residência no Zango 3 para o cemitério do Benfica, às 10 horas. Edite Jurema Gameiro Alves, Vítor Gameiro Alves, Serafim Gameiro Alves, Arnaldo Gameiro Alves e Mário Gameiro Alves comunicam que será rezada a missa do sétimo dia em memória de António de Almeida Alves Sobrinho, hoje às 18 horas, na Igreja de Nossa Senhora de Fátima, também conhecida por Igreja de São Domingos. Emerson da Silva Ossi. Para quem tem encontrado ou vem encontrar na via pública uma carteira contendo os seguintes documentos: bilhete de identidade, carta de condução e cartões multicaixa, passados em seu nome, por favor de ligar para os seguintes terminais: 923-06-72-49 ou dirigir-se à sede da ANGOP. Este é o Serviço de Utilidade Pública da Rádio Nacional de Angola.
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10: 15 horas, 8 minutos.
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agora, estimado ouvinte, no ar o seu programa Super Hiper Mega Giga Espetacular. É o seu Altamente, a sua edição da segunda-feira, hoje 28 de setembro de 2026. A terminar já o mês do poeta maior, o mês do fundador da nação. Então seja bem-vindo a esta edição de segunda-feira. Esperamos que tenha passado muito bem o seu fim de semana, que as energias estejam renovadas para mais uma semana laboral, por exemplo, não é? Provavelmente a trabalhar, é trabalhador, a dar o litro para o desenvolvimento do país. Então, que seja uma ótima semana para si, uma semana abençoada, uma semana produtiva. O seu Altamente no ar, estamos aqui para lhe proporcionar muito boa disposição, como sempre. Já sabe, a Rádio Nacional tem uma tripla missão: formar, informar e também entreter. Então, estimado ouvinte, bem-vindo a esta edição de segunda-feira, é a última segunda-feira do mês. Você que é do dia 28 de setembro, queremos já felicitar, a completar mais um ano de vida, está de parabéns, feliz aniversário, que seja um dia memorável e abençoado, que Deus lhe dê forças para conseguir alcançar os seus objetivos, realizar os seus sonhos. E para quem não está muito bem, por exemplo, está incomodado, está doente, desejamos rápidas melhoras para si, rápidas melhoras. Está no hospital, saia imediatamente, nós desejamos que você saia imediatamente do leito em que se encontra, volte para o seu lar, volte para o seu trabalho, volte para o seio dos seus amigos também, que é muito bom. Então, rápidas melhoras para si. Nós desejamos mesmo que você esteja melhor, ou está a passar por uma situação difícil, acreditar que tudo passa, tudo vai ficar bem. Ao lado da Rádio Nacional de Angola, a trabalhar para si está Maria Massunga, na realização do seu programa. Sabe que faz equipa também Jazz Fortes, Maria Canoeira, Cristino Benedito, Arcanjo Pinto, Atílio Ayonda. Aqui no comando técnico está Hugo Arsênio. E a falar para si, estimado ouvinte, sou eu. Eu sou o Fábio Josemar.

temos muito para oferecê-lo nesta edição de segunda-feira. Habitualmente, a segunda-feira, temos aqui o treinador comportamental Nelson Lopes, na nossa rubrica Mente em Alta. Vamos falar sobre um tema importante, como gerir as emoções em tempo de pressão. Apesar que a segunda-feira também temos a rubrica Sou Jovem, Sou Angola. Vamos conhecer a história de... Habitualmente acabamos conhecendo a história de jovens que se destacam pelo talento, não é? Jovens visionários e comprometidos com o desenvolvimento do país. Então vamos viajar até o Ambo. Vamos aqui conhecer a história do jovem escritor e futebolista Fernando Goi. Aqui uma conversa com o jornalista Fidel Custódio, a partir do Ambo. Aqui vamos a conversa em Luanda, no nosso estúdio, em conversa com Francisco Escrivão, que veio aqui falar um pouco sobre a segunda edição do Summit Angola 2026. Debate como trabalhar projetos agrícolas em resultados concretos. Então temos muito para oferecê-lo, mas agora mesmo vamos oferecer boa música. 15 horas, 26 minutos.

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0: agora, estimado ouvinte, 15 horas 32 minutos. Continua o seu Altamente aqui na sua Rádio Nacional de Angola. E agora sim, vamos falar sobre o Project Summit Angola 2026. Aqui a conversa com Francisco Escrivão sobre a segunda edição, exatamente, do Project Summit Angola 2026. Francisco Escrivão, boa tarde, seja bem-vindo à Rádio Nacional de Angola, bem-vindo ao programa Altamente, é um prazer ter-te aqui.
1: Boa tarde companheiro, e agradeço pelo convite, é uma honra também estar cá.
0: Muito bem, então Francisco Escrivão, o que é exatamente o Project Summit Angola?
1: Ok, o Project Summit Angola é um evento de gestão de projetos, não é? Que tem como objetivo maximizar aqui a visão que se tem sobre o impacto da gestão de projetos em diferentes setores econômicos da Angola. A ideia inicial é fazer aqui uma viagem a 360, não é, dos setores que existem cá, e mostrar de forma efetiva e assertiva o impacto que a gestão de projetos pode trazer para a transformação deles.
0: Muito bem. Ano passado aconteceu a primeira edição?
1: Exato, exato.
0: E este ano será a segunda edição do Project Summit Angola. O ano passado, normalmente, acaba por ter um tema específico a abordar?
1: Certo, o ano passado nós olhamos de forma assertiva para, ou efetiva, para a tecnologia, petróleo e finanças, não é? Tivemos empresas que trabalham diretamente com essa cadeia aqui tecnológica, com o desenvolvimento de soluções, não é, voltadas a finanças cá no nosso ecossistema angolano. E este ano nós decidimos então direcionar toda a nossa abordagem ao setor agrícola, não é, tendo em conta que acaba por ser também um dos setores que muito se encontra em alta para aquilo que é o desenvolvimento da economia angolana.
0: Muito bem, então este ano o tema é como transformar projetos agrícolas em resultados concretos.
1: Exato.
0: Porque é,
1: exato,
0: que se pretende olhar para a questão agrícola, para a agricultura?
1: Certo. Um dos grandes objetivos aqui desta edição, não é, é conseguir despertar aqui a visão a todas as pessoas que estão diretamente associada ao setor agrícola, não é, na perspectiva organizacional, não é, e de estrutura, estrutura organizada a nível daquilo que são os produtos, a nível daquilo que são os processos, não é, dentro dessa cadeia agrícola, porque nós percebemos que existe também muita falta de informação por parte dos agricultores. Existem pessoas que estão dentro do ecossistema, mas não percebem e não têm informação de forma clara sobre como conseguir um investimento, por exemplo, de um Banco Mundial, de um FADA, de uma banca, não é? Porque os bancos atualmente também têm esse lado agrícola integrado. Muitos deles acabam por não ter abrangência a nível do setor agrícola também, porque não estão envolvidos a um ecossistema que lhes permite de forma aberta conversar mais sobre isso, entender as outras perspectivas, não é? E perceber realmente que benefícios ou de que forma eles conseguem lucrar mais. Muita gente acaba por ter, imagina, desperdício a nível de produto, porque muito faz-se, mas pouco distribui-se. E pouco distribui-se por quê? Porque ainda é um pouquinho escasso, não é, aqui a literacia a nível de como é que funciona realmente o setor agrícola e na visão do projeto. Então essa é uma das razões que nos levou este ano olhar para esse setor de forma específica e conseguir agregar e contribuir então para o nosso país.
0: Muito bem, então este é o objetivo do Projeto Summit Angola deste ano, não é?
1: É.
0: Transformar projetos agrícolas em resultados concretos, não é?
1: Que,
0: exatamente, mostrar que dá para lucrar desse jeito.
1: Exato.
0: Muito bem. Mas como é que funciona exatamente? Os participantes apresentam um projeto, como é que funciona?
1: Nós vamos ter vários painéis dentro do evento. Temos painéis que estão diretamente associados à tecnologia, não é? Painéis que refletem aqui o...
0: Como é que a tecnologia pode ajudar?
1: Como é que a tecnologia pode ajudar a alavancar com os projetos agrícolas?
0: Exatamente.
1: Nós vamos ter, imagina, nós temos várias startups, não é, que vão apresentar as soluções, mas pronto, falando ainda aqui da linhagem dos painéis, nós temos painéis sobre tecnologia, temos painéis que irão abordar de forma direta sobre como os agricultores conseguem estruturar o negócio para conseguir financiamentos a nível das entidades financiadoras. Temos um painel que fala efetivamente sobre os riscos, não é? A seguradora, porque depois vamos entender que os seguros não são só para a saúde, não é só para o carro. Existe seguro também para quem pretende investir dentro do setor agrícola.
0: Do setor agrícola, não é? Afinal de contas, existem
1: riscos,
0: asbestos e tudo mais.
1: Sim.
0: As pragas.
1: E eu preciso de ter uma organização que consegue salvaguardar também aqui os meus interesses a nível do meu projeto e produto. Nós vamos ter também setores que falam de forma direta sobre o impacto aqui direto, já que a gestão de projetos tem, né, no próprio setor, assim trazendo uma visão 360 de como é que funciona.
0: Muito bem, acaba por ser uma espécie também de mentoria, não é? Quem participar, sai daí munido de informações para depois aplicar na sua vida diária como empreendedor na área agrícola, não é?
1: Certo.
0: Muito bem, vai acontecer exatamente quando e aonde?
1: O Project Summit acontece já 1 de outubro no Epixana, não é? Vai acontecer das 8 às 16. E acho que é o momento já para falar também sobre como é que as pessoas podem fazer para conseguir ter acesso ao evento, certo?
0: Ok, muito bem. Em termos de informações, não é? Onde é que podem buscar informação? Como é que podem ter informação para participar?
1: Pois, as pessoas podem entrar pelo nosso site, que é o projectsummit.ao, e lá tem um botão no canto superior direito, não é? Que é garantir o seu ingresso. Podem clicar, vai abrir um pop-up, que é um menu para poder inserir o nome, o contacto e o e-mail, não é? E poderão ter acesso então a folha de inscrição para a participação do evento.
0: Tem que fazer a inscrição.
1: Exato, tem que fazer, certo.
0: Mas se ligar também pode ligar caso tenha alguma dificuldade, não é?
1: Sim. Pode ligar, o contacto é o 925-43-7202.
0: Muito bem, então a segunda edição do Project Summit Angola acontecer já no dia 1 de outubro.
1: 1 de outubro.
0: Muito
1: de outubro.
0: Bem, no Epixana, não é?
1: Epixana, certo.
0: Muito bom. Francisco Escrivão, foi um prazer ter-te aqui. Obrigado
1: prazer
0: pela sua presença e também pela informação, que é sempre útil, e com certeza estão os nossos ouvintes a ouvir e alguns acabaram mesmo anotando esta informação para com certeza fazer parte.
1: Exato.
0: Muito bem. Eu desejo que seja um sucesso esta segunda edição do Projeto Summit Angola.
1: Projeto Angola, certo.
0: Muito bem.
1: Obrigado.
0: Todo sucesso.
1: Obrigado.
0: Agora, 15h40, aqui a conversa com Francisco Escrivão, aqui que veio falar-nos sobre a segunda edição do Project Summit Angola 2026. Vamos à música!

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Aqui a voz de Anselmo Ralph veio com calma no seu Altamente. É preciso calma de vez em quando, muita calma. Malembe, malembe. E chegamos lá, não é? Se consegue chegar. 28 de setembro, segunda-feira, última do mês do Poeta Maior. Apesar que hoje, 28 de setembro, celebra-se o Dia Mundial contra a Raiva, criado pela Global Alliance for Rap Control e reconhecido pela OMS. A data homenageia o cientista Louis Pasteur, que morreu em 28 de setembro de 1895 e criou a vacina antirrábica. É um dia para lembrar que a raiva ainda mata cerca de 60 mil pessoas por ano no mundo e é 100% prevenível com vacinação. Hoje também é Dia Internacional do Acesso Universal à Informação, proclamado pela Unesco em 2015 e adotado pela ONU em 2019, também conhecido como Dia Internacional do Direito ao Saber, foi criado para reforçar que o acesso à informação é essencial para a democracia e boa governança. Agora, 15 horas, 56 minutos.

E agora, estimado ouvinte, 16 horas em Angola e continua o seu altamente na sua Rádio Nacional de Angola, 28 de setembro, segunda-feira.

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0: agora, estimado ouvinte, 16 horas 43 minutos. Sabe que habitualmente a segunda-feira é dia de mente em alta. Com o treinador comportamental Nelson Lopes, e hoje vai falar sobre emoções, como gerir as emoções em tempo de pressão. E vamos exatamente agora para a nossa rubrica Mente em Alta.
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3: Vencedores, estamos aqui mais uma vez para falarmos sobre um tema que vai ajudar a renovar a sua mente, fortalecer a sua musculatura emocional e ajudar no seu crescimento pessoal. Eu sou Nelson Lopes e hoje nós vamos falar sobre um desafio que todos nós enfrentamos. E vamos falar sobre como gerir as emoções em tempos de pressão. No trânsito, no trabalho e até mesmo em casa, a pressão é inevitável. E tu sabes disso. Mas a forma como lidamos com ela pode definir o nosso sucesso ou fracasso, a nossa paz ou ansiedade. O que que a ciência diz sobre isso? A neurociência explica que quando enfrentamos uma pressão ou um stress, a amígdala vai disparar, é por isso que sentimos várias vezes aceleração no coração, respiração curta e vontade de discutir ou fugir. Ou seja, quando a amígdala é disparada, você tem esse tipo de sensações. Mas por outro lado, nós temos também o córtex pré-frontal, que é a área racional do cérebro, é ela que nos ajuda a avaliar os riscos, manter o controle e escolher a melhor resposta. A boa gestão emocional é o vencedor. É quando aprendemos a acalmar a amígdala e ativar o córtex pré-frontal, que é a parte racional. E o que é que a psicologia diz? A psicologia mostra que pessoas que treinam esta regulação têm maior resiliência e melhores relacionamentos. O que é importante reter aqui? Que gerir emoções não significa reprimi-las, mas sim reconhecer que elas estão presentes, que nós estamos a sentir e como nós podemos responder a essas emoções. Quando sentir que está sob pressão, diga para ti mesmo. Número 1. O que estou a sentir? Número 2. Por que estou a sentir isto? Número 3. Qual é a melhor resposta agora? Eu vou repetir. Pergunte-se, quando estiver a sentir sob pressão, estiver a sentir batimentos cardíacos acelerados, a respiração curta, você vai se perguntar, o que é que eu estou a sentir? Por que é que estou a sentir isso? E qual é a melhor resposta agora? Só este passo de reflexão já dá tempo para o cérebro parar e responder com clareza, em vez de agir por impulso, ok? Vamos lá? Eu gosto de trazer também aqui perspectivas bíblicas para mostrar como a Bíblia nos recomenda dominar as nossas emoções. E Provérbios 16:32 diz o seguinte: melhor o homem paciente do que o guerreiro, mas vale controlar o seu espírito do que conquistar uma cidade. Ou seja, quem governa as próprias emoções é mais forte do que quem conquista batalhas externas. É verdade que muitas vezes nós queremos discutir, bater de frente para colocar a pressão, ou seja, para colocar a pressão que está dentro de nós noutras pessoas ou na outra pessoa. Mas nem sempre essa é a melhor escolha. Você precisa entender que diante dessa vontade existe uma outra opção, ok? Diante dessa vontade de responder pela mesma medida, você precisa entender que existe uma segunda opção. Vamos lá. Agora vamos falar de passos para gerir emoções quando estivermos sob pressão. A primeira coisa que você tem que fazer é respirar fundo. A respiração ajuda-nos a acalmar, porque ela ativa o sistema nervoso parasimpático, reduzindo assim toda a ansiedade, ok? Número 2, nomeia a emoção. Diz mesmo, não, eu estou irritado.

0: eu estou ansioso. É importante que tu digas isso, porque ajuda o cérebro a reduzir a intensidade da emoção. Número 3, reestrutura o pensamento. Pergunte-se, será que esta situação é tão grave como parece? Como posso controlar isso? Número 4, use pausas estratégicas. Nem sempre precisa responder de imediato, como disse anteriormente. Dar um tempo antes de reagir pode evitar arrependimentos. Número 5, e como falamos que a Bíblia nos traz conceitos poderosos para lidar com as emoções, eu trouxe aqui uma técnica que também ajuda-nos a fazer isso. Ore ou medite. Esse é o quinto passo. Conectar-se com Deus ou praticar o silêncio interior traz clareza e força. Precisamos entender que a pressão faz parte da vida, mas perder o controle não precisa ser parte da nossa vida. Nós não precisamos constantemente perder o controle das coisas. Porque a neurociência mostra que podemos treinar o cérebro. Por que você não treina o teu cérebro? A Bíblia também lembra-nos de que o verdadeiro domínio começa dentro de nós. E a filosofia estoica já dizia, não é o que acontece que nos afeta, mas como interpretamos o que acontece. Para essa semana eu quero desafiar-te a, sempre que sentir uma pressão, respire fundo e conte até 10. Nomeie a emoção e só depois responda. Ok? Para terminar, eu quero deixar a seguinte frase. Quem controla as suas emoções, conquista a si mesmo. E quem conquista a si mesmo, pode conquistar o mundo. Eu vou repetir. Quem controla as suas emoções, conquista a si mesmo. E quem conquista a si mesmo, pode conquistar o mundo. Meu nome é Nelson Lopes e até o próximo encontro. Vá e vença. Estamos juntos. Um abraço.
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Foi a nossa rubrica Mente em Alta. Aqui, como gerir as emoções em tempo de pressão. Habitualmente, a segunda-feira. E hoje foi exatamente este o tema com Nelson Lopes, o treinador comportamental. Agora 16 horas e 50 minutos. Momento para agitar um pouco mais esta segunda-feira. Última segunda-feira do mês de setembro. Vamos à música e voltamos já.

Agora, estimado ouvinte, estamos a dizer bye-bye, a colocar ponto final nesta edição de segunda-feira, primeira da semana, hoje 28 de setembro de 2026. O dizer bye-bye, o mês de setembro, o mês do poeta maior, o mês do fundador da nação, o mês também de consciencialização contra o suicídio, o setembro amarelo. Obrigado pelo carinho da audiência. Recebo o abraço da equipa do Altamente. E fez equipa Maria Massunga na realização, Jazz Fortes, Maria Canoeira, Cristino Benedito, Arcanjo Pinto, Atílio Ayonda. No comando técnico esteve Hugo Arsénio. E a falar para si, estimado ouvinte, o Fábio Josemar. Um abraço para si, passe bem. Até Altamente, até amanhã.

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3: São 17 horas em Angola, já a seguir aqui na Rádio Nacional, o Rádio Jornal, com Júlia Vidal.
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5: Boa tarde, já no ar o seu Rádio Jornal, hoje é segunda-feira, 28 de setembro de 2026. Acompanhe a seguir os destaques das notícias.
6: Caixa Crédito abre mãos a 28 mil milhões de kwanzas para operadores económicos informais. Especialização e regionalização do sistema de saúde em Angola está a implementar o turismo médico. Subiu para 28 o número de mortos de dois tiroteios na África do Sul.
5: A voz notícias a esta hora é do jornalista Matheus Fula.
6: O Kishi Crédito tem disponíveis 28 mil milhões de kwanzas para operadores económicos informais em todo o país. O projeto tem como objetivo acesso ao dinheiro para iniciativas económicas de operadores que estão no mercado informal. Os dados com a jornalista Maíra Tavares.
7: O montante deverá permitir aos beneficiários obter recursos para reforçar os seus negócios, aumentar a capacidade de comercialização e desenvolver atividades geradoras de rendimento. O financiamento surge num contexto em que o setor informal continua a desempenhar um papel importante na geração de rendimento e sustento de milhares de famílias no país, disse Helder Catumbela, diretor de desenvolvimento para o negócio da Kishi Crédito.
8: Até à altura, nós temos feito aproximadamente 4.500 créditos ao mês e num valor global de 4 mil milhões de kwanzas. Hoje a nossa carteira ativa é de 28 mil milhões de kwanzas e nós pretendemos terminar o ano com aproximadamente 34, 35 mil milhões de kwanzas.
7: Ouvíamos Helder Catumbela, diretor de desenvolvimento para negócios da Kishi Crédito, que tem disponível 28 mil milhões para os operadores informais.
6: O projeto tem como objetivo acesso ao dinheiro por parte dos operadores económicos. O Centro de Produção de Aves do Acucungo, na província de KwanzaaSul, encontra-se em fase final de construção. A infraestrutura está projetada para produzir cerca de 10 mil aves por cada ciclo de incubação, além de aproximadamente 2 mil ovos. A iniciativa deverá contribuir para o reforço da produção avícola e para o abastecimento do mercado local. Os dados com António Madureira.
9: SAMAP, projeto de agricultura familiar e comercialização que visa beneficiar pequenos e médios criadores. A garantia é do diretor do Gabinete Provincial da Agricultura, Pecuária e Pescas, do KwanzaaSul, José Carlos.
10: O centro tem capacidade para 10 mil aves. Nós vamos ter cerca de 4 a 6 incubadoras. Incubadoras aí com capacidade de mais de 2 mil ovos.
9: KwanzaaSul vai contar com um centro de produção de aves para fomentar a criação familiar e apoiar os médios criadores. Rádio Nacional de Angola, no Sumbe, com Sérgio Rodrigues e António Madureira.
6: E na província do Cunene, as autoridades governamentais do município da Cahama mostram-se animadas com o nível de execução física das obras da barragem do Itaíta. O projeto, que prevê beneficiar mais de 50 mil habitantes e o seu gado, apresenta atualmente mais de 40% da sua execução física. Os dados com o Isaías Venâncio.
11: Dos grandes projetos de combate à seca no sul do país e de forma acelerada aqui no Cunene continuam. Depois do canal do Cafo, que já apresenta resultados, e das barragens de Ndu e Calucuva inauguradas há menos de um mês, as atenções estão agora viradas para o município da Cama, onde decorrem as obras de construção da barragem do Itaíta, que prevê beneficiar 50 mil habitantes e o seu gado. Trata-se de um projeto que irá também beneficiar os municípios do Coroca e Chitado, utilizando o rio Cunene como fonte de água. De acordo com o administrador municipal da Cama, Orlando Camate, as obras registram uma execução física de 47%, e deverão estar concluídas em novembro do próximo ano.
12: A empresa executora está cumprindo com o cronograma de execução física e financeira e pensamos dentro dos prazos previstos. Também teremos a nossa barragem inaugurada, o que também vai contribuir significativamente para o desenvolvimento sustentável do nosso município e os municípios vizinhos. O cronograma nos diz que a barragem deve ser inaugurada em novembro de 2027. Hoje estamos a falar a 47% de execução física, sendo que a parte do canal e das estações de distribuição e tratamento já está quase praticamente concluído e que faltará apenas a parte da albufeira, que é onde tem um trabalho mais substancial.
11: A barragem do Itaíta vai contar com 10 chimpacas ao longo do seu percurso e um canal de 64 quilômetros que vai permitir a prática da agricultura sem depender das chuvas. O administrador municipal, Orlando Camate, destaca outras valências deste projeto.
12: Também teremos a abertura e o loteamento de terrenos agricultáveis para a prática da agricultura e a criação de gado. Isso mudará significativamente aquilo que é a produção agropecuária do nosso município, que vai desenvolver naturalmente e fazer surgir a pequena indústria transformadora.
11: A construção da barragem do Itaíta é outro grande projeto hídrico que enquadra-se nos esforços do executivo angolano para aumentar a oferta de água, reduzir os efeitos da seca e criar condições para o desenvolvimento de atividades produtivas. A Rádio Nacional de Angola é onde Iva Cunana com Venâncio Isaías.
6: Autoridades do município da Caama, na província do Cunen, asseguram que a conclusão das obras da barragem do Itaíta vai impulsionar o setor da agropecuária e criar condições para o surgimento de uma indústria transformadora. Nos últimos tempos, o governo tem apostado na especialização médica e na regionalização do sistema de saúde. Uma e outra estratégia tem estado no entendimento do médico e analista de questões das ciências médicas, Pedro da Rosa, a implementar o turismo médico em Angola. Pedro da Rosa diz que os casos de pacientes que deixam as suas localidades à procura de um atendimento médico noutra, acabam por ter um lado turístico, que considera turismo médico.
13: O nosso Sistema Nacional de Saúde está-se a especializar cada vez mais, então, e também há tendência já em regionalizar o próprio sistema. Quer dizer que há hospitais que nós vamos encontrar no sul e não vamos encontrar no norte, por exemplo, e nem no oeste, nem no oeste. E isso vai fazer com que as pessoas se desloquem. Então, o que é o turismo médico? É a prática de deslocação de uma região para outra em busca de melhor atendimento, não é? Vamos assim dizer, melhor atendimento médico, não é? E também associado à busca de conhecimentos de uma certa região. Isso é que é turismo médico. Portanto, o indivíduo sai de uma região para outra em busca de uma segunda opinião, não é? Mas também para conhecer a própria cidade, conhecer a sua população, enfim. E nós hoje, a pergunta é, será que já se faz aqui em Angola? Já se faz.
6: O médico e analista Pedro da Rosa toma como exemplos práticos, com grande visibilidade, os casos do Centro de Benguela e o Instituto de Luanda, ambos especializados em oftalmologia, e dos centros ortopédicos na capital do país e também em Cabinda.
13: Há especialidades médicas que nós encontramos numa determinada cidade. Estamos a falar, por exemplo, de oftalmologia. Se nós estamos bem lembrados, muitos pacientes já saíram de Luanda para ir a Benguela, por exemplo, do Centro Nacional Oftalmológico, em busca, por exemplo, de uma segunda opinião, mesmo para fazer uma cirurgia de catarata, etc, etc. Já temos pacientes a virem de províncias, sei lá, do Sul, por exemplo, a virem para o Iona, estamos a falar de oftalmologia, o Instituto Oftalmológico Nacional, para tratar, sei lá, de um glaucoma ou tratar de uma especialidade, de uma patologia relacionada a essa especialidade. E existem, por exemplo, em termos de ortopedia, pacientes, por exemplo, que fazem um tratamento de substituição, põem uma prótese, por exemplo, coisas que não se fazem em qualquer parte do nosso país. Cabinda, por exemplo, nos últimos tempos tem feito tratamento de substituição, próteses. O Kwanza Norte já está a fazer, Luanda sempre fez. E então os
6: médico e analista Pedro da Rosa sublinhando que a especialização médica e a regionalização do sistema de saúde em Angola estão a implementar o turismo médico. Atualidade internacional: na África do Sul, as autoridades locais elevaram para 28 o número de mortos em dois tiroteios em massa ocorridos no fim de semana, depois de mais uma vítima ter morrido no hospital. Segundo a polícia sul-africana, a vítima é referente ao primeiro ataque que ocorreu em Uedela, no sudoeste de Joanesburgo, onde 17 pessoas morreram na noite de sábado e várias outras ficaram feridas. Na noite de sábado, recorde-se, homens armados com espingardas de assalto e pistolas invadiram um bar e abriram fogo contra os clientes. Num outro episódio, 10 pessoas foram mortas e 11 ficaram feridas num tiroteio numa loja em Luandle, perto da cidade do Cabo. Entre os mortos em Uedela, 2 eram sul-africanos e outros 2 cidadãos do Lesoto, sendo estas as únicas vítimas mortais cujas identidades foram confirmadas até o momento. Recordamos os títulos deste informativo. Tixi Crédito abre mãos a 28 mil milhões de kwanzas para operadores económicos e informais. Especialização e regionalização do sistema de saúde em Angola está a implementar o turismo médico. Subiu para 28 o número de mortos de dois tiroteios na África do Sul.
5: A voz notícias a esta hora foi do Matheus Fula.
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5: 17:11.
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0: A música dos Kent Boys, a música angolana, a abrir mais uma edição desta feira, a primeira da semana, hoje segunda-feira. Então, esperamos bem que a nossa companhia venha a ser agradável nesse dia. Hoje passo melhor o programa de informação, que nós trazemos aqui momentos de informação, não é? Os principais acontecimentos que marcam este dia. Vamos olhar também hoje para notícias relacionadas à política, economia, sociedade, cultura, desporto. Já sabe que nós vamos consigo, até bem perto das 19 horas, vamos levar até si toda a informação com muita precisão e prepare-se, não é? Para acompanhar tudo aquilo em volta da informação neste dia 28, um dia que também assinala-se o Dia Internacional de Acesso Universal à Informação, uma data que chama a atenção para a importância do acesso dos cidadãos à informação e ao conhecimento. Portanto, já sabe, fique por aí, fique connosco, fique com o seu Rádio Jornal.
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0: São já 17 horas e 21 minutos. Vamos ao primeiro atrativo desta tarde, o espaço Radiografia Judicial.
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1: Caro cidadão, seja bem-vindo ao Radiografia Judicial. O venerando juiz conselheiro presidente do Tribunal Supremo, Norberto Sodré João, procedeu hoje à atualização dos dados no âmbito do registro eleitoral oficioso. O procedimento decorreu numa brigada móvel do Balcão Único de Atendimento ao Público, BUAP, instalada nas instalações do Tribunal Supremo, onde o presidente da mais alta instância judicial do país cumpriu os procedimentos previstos para a atualização dos dados eleitorais. Após concluir o processo, Norberto Sodré João percorreu algumas áreas do Tribunal Supremo, tendo aproveitado a ocasião para inteirar-se de perto sobre o funcionamento de diferentes setores da instituição e as condições de trabalho dos funcionários. Na ocasião, procederam igualmente à atualização dos dados no registro eleitoral oficioso, distintos venerando juízes, conselheiros e funcionários do Tribunal Supremo. O diretor dos Recursos Humanos do Tribunal Supremo, Diogo Gomes, apelou aos funcionários da instância e à sociedade em geral para que participem ativamente no processo de registro eleitoral oficioso, considerando assim a participação dos cidadãos fundamental para o êxito da iniciativa.
2: Enquanto funcionários, estamos inseridos numa comunidade, numa sociedade, e essa sociedade existe um conjunto de deveres em que somos obrigados a tomar parte ou participarmos de forma ativa neste processo. É assim que o país vive neste momento o registro eleitoral oficioso, visando também a atualização dos dados. Apelamos nesse sentido os nossos funcionários a participar ativamente e por via disso criamos uma sessão de registro e atualização dos dados eleitorais no Tribunal Supremo para os dias 28 e 29. E apelamos aos nossos funcionários e à sociedade em geral a participar ativamente neste processo, visando garantir o bom êxito dos trabalhos.
1: Na mesma senda, os funcionários do Tribunal Supremo participam até o dia 2 de outubro do segundo ciclo de formação sobre tramitação processual, uma iniciativa que visa reforçar as competências dos quadros relativamente aos procedimentos que envolvem a recessão, distribuição, apreciação e decisão dos processos.
2: Vamos ter matérias ligadas à organização e atos de secretaria. Vamos aprender a tramitação que ocorre nas diversas câmaras do Tribunal Supremo, bem como no Tribunal Pleno. Estamos a falar desde a Câmara Criminal, a Câmara do Cível, a Câmara do Contencioso Administrativo, Fiscal Aduaneiro, bem como a Câmara do Trabalho. Também vamos ter noções dos processos que correm no Tribunal Pleno e de Recurso. A par disso, teremos outras matérias ligadas a custas, ligadas à redação de documentos oficiais. Vamos falar ainda um bocadinho da pauta deontológica, ética e deontologia profissional, sem perder de vista também aquilo que é o novo regime sobre a avaliação e desempenho dos funcionários públicos, bem como o regime das faltas, férias e licença.
1: Diretor dos Recursos Humanos do Tribunal Supremo, Diogo Gomes. Por sua vez, Yolanda Sebastião considerou a tramitação processual uma matéria de grande importância, sobretudo para os estudantes de direito e funcionários judiciais, por permitir compreender de forma prática o funcionamento e o percurso dos processos no sistema judicial.
3: A tramitação processual é muito importante para os estudantes de direito principalmente e para todos os funcionários judiciais, visto que esta formação é composta por saber como é que o processo funciona.
1: Jaizildo Satifunga salientou que a formação representa uma grande oportunidade para agregar valor à sua carreira profissional e contribuir para a melhoria do trabalho prático desenvolvido no tribunal.
4: Falando de uma formação de tramitação processual, mas eu vou agregar mais o conhecimento e uma valia. Vamos agregar mais ao nosso currículo.
1: O segundo ciclo formativo surge na sequência da primeira formação sobre tramitação processual realizada no Tribunal Supremo de 24 a 28 de agosto. E Angola participou no Fórum da China sobre Cooperação Jurídica Internacional 2026, que decorreu na República Popular da China através da veneranda juíza conselheira do Tribunal Supremo, Teresa Marçal. Durante o fórum, a veneranda juíza conselheira Teresa Marçal proferiu uma intervenção subordinada ao tema intercâmbio e aprendizagem mútua entre as diferentes famílias jurídicas do mundo, tendo integrado o debate sobre a partilha de conhecimentos, experiências e boas práticas entre os diferentes sistemas jurídicos. Noutro capítulo, O novo presidente do Tribunal da Relação de Luanda, Fernando Eduardo Masculino, assumiu formalmente as suas funções na última semana durante um ato de apresentação aos magistrados judiciais, funcionários e demais operadores de justiça daquela instituição. Na ocasião, o vogal acompanhante da província judicial de Luanda, Daniel Modesto Geraldes, destacou a importância da nova liderança e apelou ao reforço da cooperação institucional, do sentido de responsabilidade e do compromisso com a administração da justiça.
5: A apresentação de um novo juiz-presidente constitui sempre um momento de renovação, mas também de continuidade. Renovação porque uma nova liderança traz consigo novas energias, experiências e perspectivas. Continuidade porque a missão fundamental dos tribunais permanece a mesma: administrar a justiça com independência, imparcialidade, rigor, celeridade e sentido de responsabilidade. Cada juiz, no exercício das suas funções, desempenha uma missão essencial na defesa dos direitos, liberdades e garantias dos cidadãos e na afirmação da autoridade do Estado de Direito. A todos os magistrados judiciais, transmito a minha disponibilidade para trabalhar em espírito de cooperação institucional, respeito pela independência de cada juiz e valorização permanente da dignidade da função judicial.
1: Ao dirigir-se aos presentes, Daniel Modesto Geraldes considerou que a apresentação de um novo juiz-presidente representa um momento de renovação e continuidade, por permitir a entrada de novas energias, experiências e perspectivas, sem perder de vista a missão constitucional dos tribunais.
5: Assumo esta função plenamente consciente da elevada responsabilidade que me é confiada e da importância que o Tribunal da Relação de Luanda desempenha no sistema de administração de justiça. Este tribunal, enquanto órgão de soberania e instância de recurso, ocupa uma posição de particular relevância na concretização do Estado de Direito. As suas decisões têm impacto direto na vida dos cidadãos, das famílias, das empresas e das instituições, razão pela qual o exercício da função jurisdicional deve ser sempre pautado pelo respeito escrupuloso pela Constituição, pela lei e pelos princípios fundamentais da justiça.
1: Por sua vez, Fernando Eduardo Masculino agradeceu a confiança depositada pelo Conselho Superior da Magistratura Judicial e afirmou estar consciente dos desafios que acompanham o exercício da presidência do Tribunal da Relação de Luanda.
6: Agradecer ao Conselho Superior da Magistratura Judicial pela confiança que depositou em mim para mais uma tarefa, que é presidir o Tribunal da Relação de Luanda. Tenho também a certeza de que conto com a presença, com a contribuição, com a colaboração de todos os colegas, porque este é um trabalho que não é só meu, é um trabalho de todos. Eu apenas serei o capitão, mas quero trazer comigo, contar com a experiência, com a colaboração de todos os colegas, para que possamos erguer, colocar o nosso Tribunal da Relação num patamar elevado.
1: Presidente do Tribunal da Relação de Luanda, Fernando Eduardo Masculino.
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1: Caro cidadão, você sabe que tipos de processos dão entrada na Sala do Comércio do Tribunal da Comarca de Luanda? O meritíssimo juiz de direito da primeira secção da Sala do Comércio, Propriedade Intelectual e Industrial, Venâncio Samuel, responde.
7: Nós podemos agrupar os processos que nós recebemos aqui na Sala do Comércio em quatro famílias. A primeira é a de insolvência e recuperação de empresas. Esse grupo de processos são regulados pela Lei nº 13/21, de 10 de maio, que aprova o regime jurídico de recuperação de empresa e insolvência. Nós designamos por rejurei. E são processos exigentes, com muitos intervenientes e com efeitos imediatos sobre o patrimônio. A segunda família é da vida societária. Temos ações de suspensão e de anulação de deliberações sociais, frequentemente precedidas de providência cautelar, ações de dissolução e liquidação e litígios entre sócios e estes entre a própria sociedade. Portanto, aqui é o núcleo daquilo que são as relações societárias dentro das sociedades comerciais. A terceira família é da propriedade intelectual e industrial, com destaque para marcas, as firmas, as denominações sociais e os recursos administrativos proferidos nessa matéria. A quarta e última tem a ver com os incidentes, os apensos, as providências cautelares e a execução dessas decisões que resultarem dos processos que já nos referimos acima.
1: Meritíssimo juiz de direito da primeira secção da Sala do Comércio, Propriedade Intelectual e Industrial, Venâncio Samuel. E deste modo estamos também a dizer adeus ao Radiografia Judicial, com a promessa de voltarmos na próxima semana neste espaço e nesta sintonia.
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1: Estivemos a acompanhar o espaço Radiografia Judicial. São 17 horas e 33 minutos. Vamos honrar com os nossos compromissos publicitários.
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3: Já são 17:37. E para revisitar mais uma das muitas coisas desta Mangualé que vale a pena acompanhar, vamos mostrar um caso que envolve uma amizade de verdade, um empréstimo de viatura e um acidente. Acompanhe a história com o jornalista Telvino Domingos.
4: A história é real. Duas pessoas, uma amizade que parecia inabalável e uma viatura que em poucas horas acabaria por colocar à prova uma relação construída ao longo dos tempos. São dois amigos, sendo um que precisava resolver uma questão pontual e pediu por emprestada a viatura do outro, avaliada em 2 milhões de kwanzas. O acordo parecia simples. Levaria o carro e antes do fim da tarde estaria de volta com o mesmo meio. Mas as horas passaram, o fim da tarde chegou e as chaves não voltavam para as mãos do proprietário. Já preocupado e começando a perder um pouco da paciência, o dono da viatura foi surpreendido pelo amigo, mas não com o carro que tinha emprestado. À sua frente estava uma outra viatura, mais nova e, diga-se, em melhores condições. Como em qualquer situação, a pergunta foi inevitável. O que aconteceu então com o meu carro? A resposta parecia inacreditável, quando o amigo disse que, no caminho de regresso, teria sido envolvido num acidente provocado por um outro cidadão. E esse cidadão, segundo o relato, estava com pressa, não queria perder tempo e porque, no seu entender, havia liquidez, como agora se fala, decidiu então resolver imediatamente os danos causados. Em vez de reparar a viatura acidentada, terá dado dinheiro para a compra de uma outra. Foi assim que apareceu um novo carro, com melhores condições, técnicas e documentação regularizada. Apesar de ainda incrédulo, o proprietário, com toda aquela história, acabou por acreditar no amigo. E a amizade continuou, pelo menos durante algum tempo. Até que, no meio do disse que disse, um dia quem viu, quem não viu, surgiu a informação que mudaria completamente a história. O proprietário descobriu que o cidadão responsável pelo acidente não teria pago apenas o equivalente ao valor da viatura, mas sim desembolsou 4 milhões de kwanzas para ressarcir os danos, ou seja, o dobro do valor pelo qual o carro estava avaliado. E é aqui que surge a parte mais delicada da história. Afinal, o amigo teria procurado um local de venda de viaturas, comprou um outro carro por cerca de 2 milhões e 500 mil kwanzas para entregar ao verdadeiro proprietário e ficou com o valor remanescente. Estamos a falar de cerca de 1 milhão e 500 mil kwanzas. Foi esse momento que a pergunta deixou de ser apenas sobre dinheiro e passou a ser sobre confiança. Terá sido correto ficar com o dinheiro que sobrou? Ou, por se tratar de uma amizade, deveria ter contado toda a verdade e decidir com o proprietário o destino do valor recebido? Antes de conhecermos o desfecho da história, fomos ouvir quem, colocado diante da mesma situação, teria de tomar uma decisão. Silvio João Batista, promotor de eventos, coloca-se no lugar do proprietário da viatura.
5: Esse dinheiro me pertence. Me pertence porque ele vendeu a minha viatura num valor mais alto e ele tem de me apresentar todo o dinheiro completo.
6: Não, mas o dinheiro está até comprando uma nova.
5: Aqui o que mais importa mesmo é o meu e valores.
4: Para Profeta Joel, nome artístico de Joel Andrade Maculo Panzo:
7: nenhum dinheiro do mundo pode estragar a minha amizade. Não ficarei zangado. A nossa amizade
5: sempre seria a mesma.
4: Mas José Luís Camavinga
7: ainda ficaria zangado. Ainda ficaria zangado. Porque ele só pegou aquele dinheiro por causa do meu carro. Podia vir mesmo com todo o dinheiro. Traz todo o dinheiro. E eu que vou saber se o que é que vamos fazer com aquele dinheiro. Se vamos levar no soba ou vamos apresentar na igreja. Uma coisa parecida, mas o dinheiro traz.
4: Já o investigador cultural, especialista em danças folclóricas, Domingos Felipe, apresenta também o seu ponto de vista.
8: O importante é que ele apresentou o carro, está ali no valor semelhante. E se lucrou ou não, isso...
9: Aí matou, chefe. Como é que seria a tua amizade com ele?
8: Mas voltaríamos ao normal porque ele só entregou-me aquilo que emprestou.
4: As opiniões começam a afastar-se.
10: Mas se ela poderá falar, mas me entregou um X, mas comprei um carro de 2.500, me restou 1.500. Para mim, vamos, isso é normal.
11: Poderão dividir o troco.
12: Não, não pode, o troco não é teu. Como é que poderão dividir? Maior coisa é aquele dela entregar o carro em condições.
10: Sim, é o bem que ela fez.
4: Para Silvio João Batista,
5: eu deveria lhe dar como falso mesmo, porque ele deveria me falar, bati com o carro, quando me deram 4 milhões. É que deveria pensar o que é que deveriam fazer com esses valores. Eu só vou dar para ele, ou vamos dividir?
12: Não, eu poderia comprar o carro de 2 milhões e 500, o resto vai no meu bolso.
10: Sim, eu também.
12: Quem não gosta dessa chance de matar? Quando...
4: José Camavinga, insisto.
7: Sim, ele tem que aparecer, ele tem que apresentar os 4 milhões. Se comprar outro carro de 2 milhões, em boas condições. Não, é sério mesmo, traz mesmo dinheiro, porque se eu descobrir, não vou estar bem com ele. Aqui só estamos escondendo o sol com a peneira. Ninguém ficaria bem.
4: A quem entenda que a conduta do amigo ultrapassou os limites.

0: e guarda o remanescente para si, estaremos apenas perante uma questão moral? Ou poderá existir responsabilidade jurídica? Ouvimos o jurista Lucas Leitão, delegado provincial da Ordem dos Advogados no Kwanza Norte.
1: Estamos numa vertente de reparação de danos ou também restituição de bem patrimonial. Tendo ocorrido a danificação de um patrimônio por sinal que alguém tinha emprestado, a obrigação principal é a reparação desse patrimônio ou a restituição. O que ocorreu aqui não só a reparação, mais do que isso, ocorreu a restituição. Então, tendo ocorrido a restituição, a obrigação está observada. E se por acaso, na verdade, da restituição, aquele que estava obrigado, na pessoa que provocou o dano, lhe tenha concedido um valor adicional que é feito a diferença, o proprietário em nada tem a ver com isso, porque nada de respeito com a relação obrigacional que tem com aquele que estava obrigado a reparar todo o dano. Se a reparação compensa com o prejuízo causado, então nada mais tem a obrigar, senão se compensar com aquilo que lhe foi entregue.
2: Mas aqui não estaríamos diante de uma burla?
1: Não, aqui não estou em burla nenhuma, porque a burla estamos num pressuposto de relações do ponto de vista de uma apreciação, do ponto de vista criminal. Mas nós estamos aqui numa vertente de uma relação civil. Aqui estamos numa relação contratual, em que o pressuposto essencial é o cumprimento da obrigação. Se assim ocorreu, é como se diz, mandaste-me vender uma viatura por 2 milhões e eu consegui vender por 2 milhões e 500. Doutros 2 milhões nada tem a ver com os 500, é só isso, simplesmente.
2: Enriquecimento ilícito.
1: Aqui não tem enriquecimento ilícito nenhum, porque a obrigação, a reparação do dano foi feita de forma integral. É como se diz, né? Se for na nossa linguagem vulgar, é a mincha. O mincheiro faz o seu negócio e o que vem adicionar, o proprietário tem nada a ver com isso.
2: Pessoal, a nossa amizade é que fica abriscada.
1: Mas também por a questão de uma má intenção do proprietário, que é como se diz, né? Quer sair olho grande, porque em um certo sentido e nada tem a ver com o que ele é, por direito lhe foi entregue.
0: Ouvíamos o jurista Lucas Leitão. E no final, talvez esta história não seja apenas sobre uma viatura, mas sim aquilo que acontece quando o dinheiro entra no espaço onde antes existia confiança. Porque uma viatura pode ser substituída. 4 milhões de kwanzas podem ser contados. Mas quando a confiança se perde, quanto vale recuperar, por exemplo, uma amizade? Reportagem Etelvino Domingos.
3: Aqui é a história. Honestidade numa amizade. A história que envolve, portanto, uma amizade de verdade. Um empréstimo de viatura e um acidente. É, são coisas desta nossa Moangola. São 17h46 minutos. Não saia da sintonia. Mantenha-se connosco. A informação aqui não para no seu Rádio Jornal. Estamos na primeira edição da semana. Obrigada por você ter-nos como preferência.

0: E já são 17h50 minutos, já sabe que às 18 horas vamos pontualizá-lo com mais informação, mas deixa-me dizer que cidadãos da cidade de Luena, na província do Moxico, despertaram esta segunda-feira em pânico por conta de uma forte explosão num paiol da Unidade Técnica do Comando da Região Militar Leste das FA. A explosão que aconteceu na madrugada desta segunda-feira provocou a destruição de algumas infraestruturas. Rafael Damião.
1: A deflagração provocou danos materiais avultados, tetos desabaram, vidros, janelas e portas de residências e escolas ficaram estilhaçados. O susto foi maior nos bairros Social e Mandembue, os mais próximos do comando militar. Em declarações à Rádio Moxico, os moradores pedem a retirada urgente dos paiós para uma zona distante da cidade.
2: Muitos danos materiais, começando pela a casa aqui a minha atrás, onde caiu um projeto de BM-21, danificou a sala. A igreja, teto falso, desabou. A escola, consequentemente, as crianças já não estão a poder estudar porque o teto também desabou. Então, já era a altura de se tomar medidas em relação a isso. Talvez que se retire o paiô, se coloque os paiôs nas áreas não habitadas.
3: Agradeço a Deus por estar em vida. Os danos materiais, pois revê-se. O que defende é só os homens da unidade reverem esta situação. Ou retirarem o armamento da unidade ou colocarem para raio.
4: Hilário Moro Antônio, esta manhã houve uma bomba que explodiu aqui no setor dos militares. Depois, os telhaços se distribuíram, foi aqui nos indianos. Os tetos falsos caíram, as lâmpadas todas também caíram, ficaram no chão. E aqui também aconteceu o mesmo, os tetos falsos também saíram, as pessoas ficaram surpreendidas. Nós até pensamos que foi o quê? Foi o relâmpago aqui no céu, então foi a bomba que explodiu. Todo mundo ficou assustado, o que aconteceu?
1: Recorda-se que este já é o segundo incidente do gênero registrado na cidade de Luena. O primeiro foi em 2018. Reportagem Rádio Nacional de Angola, Rafael Damião.
0: Explosão num paiol da Unidade Técnica do Comando da Região Militar Leste das FA, na madrugada desta segunda-feira na cidade de Luena, província de Moxico, deixou em pânico a população local. E Angola se prepara para dar um contributo maior para a paz, defesa e segurança a nível do sistema internacional. Estas projeções vão marcar a celebração dos 50 anos de admissão de Angola nas Nações Unidas. No dia 1 de dezembro de 2026, o evento vai destacar a afirmação da soberania nacional a nível da ONU, a participação do sistema multilateral e o contributo para a paz e estabilidade regional. Toda a informação com a Sani Fuxa.
5: As comemorações dos 50 anos da admissão de Angola nas Nações Unidas vão decorrer sob o signo do multilateralismo, paz e cooperação para o futuro. No dia 1 de dezembro de 2026, Angola vai celebrar o evento em Nova Iorque e destacar o que foi feito nos últimos 50 anos. De acordo com o embaixador Francisco José da Cruz, o representante permanente de Angola nas Nações Unidas, com as celebrações dos 50 anos, Angola pretende honrar o contributo das várias gerações, reafirmar o compromisso com a Carta das Nações Unidas e o contributo para a paz no continente.
6: No dia 1 de dezembro de 2026, Angola assinalará 50 anos da sua admissão como Estado-membro das Nações Unidas. A entrada de Angola na ONU em 1 de dezembro de 1976, pouco mais de um ano depois da proclamação da independência nacional, constituiu um momento decisivo para a afirmação internacional da soberania do Estado angolano e para a sua plena integração na comunidade das nações. Ao longo destas 5 décadas, Angola passou de um Estado recém-independente, empenhado na consolidação da sua independência e da sua soberania, para um país que participa ativamente no sistema multilateral e procura contribuir para a paz, a estabilidade, o diálogo e o desenvolvimento, particularmente em África.
5: Francisco José da Cruz disse que as celebrações vão valorizar o percurso do país e projetar os próximos 50 anos no sistema multilateral.
6: Nos primeiros 50 anos, nós conseguimos consolidar a nossa independência, nossa soberania, marcar o nosso espaço a nível da comunidade internacional. Nos próximos, certamente que continuaremos nessa mesma dinâmica, nessa mesma senda, tentando contribuir para as questões de paz e segurança internacional, as questões de desenvolvimento, as questões ligadas aos direitos humanos e certamente também as questões ligadas a alterações climáticas. Nós pensamos que, tendo em conta a nossa experiência, nós temos estado a fazer não só em termos de paz, estabilidade, reconciliação, inclusão política, mas também em termos de desenvolvimento, como temos estado a avançar com a nossa agenda enquanto país nos vários aspectos e aquilo que nós pensamos que a África deve ter como espaço a nível da comunidade internacional. Daí o nosso esforço para que haja uma reforma a nível das Nações Unidas, para que a África possa ter o seu espaço apropriado.
5: Embaixador Francisco José da Cruz, representante permanente de Angola nas Nações Unidas. As celebrações dos 50 anos da admissão de Angola na ONU vão destacar a experiência nacional de paz e reconciliação, o compromisso com a Carta da ONU, a cultura e a identidade nacional.
0: Angola se prepara para dar um contributo maior para a paz, defesa e segurança a nível do sistema internacional. Estas projeções vão marcar a celebração dos 50 anos de admissão de Angola nas Nações Unidas no dia 1 de dezembro de 2026.
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0: 18 horas em Angola, vamos a seguir a acompanhar as notícias.
1: Varíola dos macacos faz mais uma vítima mortal em Cabinda. Nesta altura contam-se 3 mortas. A Vota quer ver acima de 50% dos filiados a implementar o seguro do turismo. Exército sudanês rejeita acusações de apoio a grupos armados na Etiópia.
0: Matheus Fulva volta com as notícias.
1: A província de Cabinda registrou mais uma morte por Mpox ou varíola dos macacos. A vítima é um recém-nascido de 21 dias de vida, proveniente do município de Bucuzau. Com este óbito, eleva-se para 3 o número de mortes por Mpox registadas na província de Cabinda. Toda a informação com a Maria Verdade.
2: Sobe para 3 o número de mortes por varíola dos macacos em Cabinda. Trata-se de um recém-nascido de 21 dias, transferido do município de Bucuzau para o Hospital Provincial de Cabinda, com complicações do fórum respiratório, e apresentava lesões sugestivas à Mpox, que faleceu dias depois. A informação é do secretário provincial da Saúde, Ruben Buco, que falava aos órgãos de comunicação social no município de Belize, à margem da visita de trabalho que a governadora de Cabinda, Susana de Abreu, desenvolve no interior da província.
3: Um dado novo precisamos aqui reter, que nós havíamos recebido um recém-nascido, um neonato de 21 dias de idade, transferido do município Zau para o Hospital Provincial de Cabinda por complicação do fórum respiratório e apresentava lesões sugestivas Mpox. Foram tomadas medidas exatamente no âmbito do rastreio, precavendo o diagnóstico diferencial entre sarampo, a primeira suspeita, mas em pouco tempo o recém-nascido foi ao óbito e, havendo suspeita de Mpox, ativamos, notificamos a Nacional, fizemos o alinhamento com o secretário de Estado para a Saúde Pública e orientou-nos a fazer colheita por técnica da Zargatoa nas mucosas, e também colhemos as lesões que tinha, nesse caso na pele, que são as vesículas. Portanto, recebemos a comunicação de um caso positivo, tanto para termos agora o registro global de 3 óbitos a nível da nossa província.
2: O responsável máximo da saúde na região avançou ainda que a província não dispõe neste momento de doses de vacinação contra Mpox. A reserva que tinha foi distribuída para os municípios de Kakungu, Massabi e Belize.
3: As medidas que foram implementadas é alocar a esses municípios o estoque de vacinas que tínhamos, que já estamos sem vacinas. Aos 3 municípios alocamos 50 doses para o município de Massabi, 80 doses ao município de Kakungu e 50 doses ao município de Belize, priorizando exatamente vacinar os contactos diretos dos casos novos, para com esta medida controlarmos e encurtarmos o cruzamento da infecção ou fazermos o corte da cadeia de transmissão da infecção.
2: A palavras de Ruben Buco, secretário provincial da Saúde. Sobe para 3 o número de mortes por varíola dos macacos em Cabinda. Refira-se que a província registrou, desde o início deste surto, 481 casos de Mpox, sendo 371 positivos, 47 ativos e 44 internados no centro de tratamento destes casos na centralidade de Chibodo. A partir de Cabinda, André Dumbi, Jorge Macaia e Maria Verdade.
1: Cabinda registra a terceira morte por Mpox ou varíola dos macacos. A Avota, Associação das Agências de Viagens e Operadores Turísticos de Angola, conta a partir deste mês com um acordo com a ARSEG, Agência de Regulação de Seguros de Angola de Responsabilidade Turística. Para a presidente da direção da Avota, Catarina Oliveira, assumido que está o acordo, o trabalho agora é chamar a razão os associados a implementar o documento. Catarina Oliveira diz esperar que acima de 50% dos associados diga sim ao seguro do turismo, um comprometimento para o sucesso nesta cadeia de atividade.
4: mais de 50%, 60% das agências que estão conosco consigam efetivamente ouvir o nosso chamado. Porque não podem fazer acontecer as suas empresas, os seus negócios, se não houver seguro. Porque, por exemplo, uma agência de viagem que está a vender um serviço para um outro terceiro, e este terceiro, por uma razão ou outra, não cumpre com as suas obrigações, se esta empresa está assegurada, ela simplesmente aciona o seguro, para que efetivamente aquilo que são os danos, aqueles prejuízos que vai ter, vão ser transferidos para a empresa seguradora. É essa empresa seguradora que vai garantir com que a legalidade e a normalidade se cumpram.
1: Já a presidente do Conselho de Administração da Arceg, Filomena Manjata, diz que o acordo rubricado com a Avota entra na estratégia do governo angolano de fomento e promoção do turismo em Angola. Filomena Manjata diz que o seguro do turismo constitui imperativo para o turismo em Angola ser uma referência continental e também internacional.
5: O Executivo angolano tem estado a trabalhar na divulgação do nosso país como centro do turismo em África, e é importante que todas estas operações estejam cobertas pelo seguro. É importante que aquele que vem e que sai do nosso país se sinta seguro no nosso país, e nem não há ninguém melhor do que as seguradoras, que são especialistas em mensurar os riscos a que esta população está exposta.
6: Que tipo de cobertura que teremos a partir deste acordo?
5: Bem, as seguradoras são especialistas em subscrever e mensurar risco. Há muita matéria segurável. O que nós queremos com a Avota é que todas as suas atividades, sem prejuízo do seguro que lhes será exigido, seguro obrigatório de responsabilidade civil, nós queremos que todas as suas atividades estejam cobertas por uma pólice de seguro.
1: Presidente do Conselho de Administração da Arceg, Filomena Manjata, e o realce do seguro do turismo no fomento da promoção do turismo em Angola. Agora, a exploração de diamantes por cooperativas e exploradores artesanais no Bié, no município de Anhareia, uma das regiões bienas com intensidade nesta atividade, a comuna do Caieia é a grande referência. O administrador da Anhareia, Neves Jamba, descreve um quadro de atividade que está a gerar empregos e a dar uma nova imagem socioeconómica à região. Neves Jamba sublinha também que as cooperativas e empresas exploradoras de diamantes no Bié estão a ativar o princípio da responsabilidade social.
7: A presença dessas cooperativas, primeiro, ajudam o emprego, que operando neste município vai agregar mais algum valor completamente e nos ajudar a tirar a juventude do desemprego. Este é o nosso maior objetivo. Então vamos augurar que isso se efetive.
8: Impacto é que a atividade diamantífera está a ter na economia local?
7: Primeiro, a sua participação social nas localidades ajuda na reparação de cidades, para começar. Reparação de estrada, construção de pontes, isto concorre para a boa circulação de pessoas e bens. Pelo menos para quem está a operar na comuna de Caieia, já melhoria em termos de fluidez no trânsito, né, nas localidades onde essas cooperativas operam. Estamos a esperar que façam mais, que tenham responsabilidades sociais a cumprirem. Então, terá impacto maior se conseguissem transformar a teoria da responsabilidade social numa realidade como tal.
1: Neves Jamba diz que está por se confirmar, com base em trabalhos de prospeção, a presença ou não de ouro no município de Anhareia.
7: Se fala-se de ouro na comuna da Gamba, mas ainda puro, né? Há indícios, mas ainda por fazer prospeção. Então, vamos trabalhar o que é de direito, no sentido de se catalogue o território com indícios de ouro, para que não tenhamos uma exploração desordenada que também gera alguma confusão e conflito no seio da população.
8: Uhum.
7: Então, vamos esperar que quem é de direito venha catalogar e reafirmar se há efetivamente este ouro ou não, mas pelo menos há indício, porque há tempo já houve até alguma atividade de garimpeiro nesse território.
1: Administrador municipal da Anhareia, Neves Jamba, e a exploração de diamantes por cooperativas e exploradores artesanais na província do Bié. Atualidade internacional, o exército sudanês rejeitou nesta segunda-feira as acusações da Etiópia e de que Khartoum estaria a apoiar grupos armados da oposição etíope com o objetivo de derrubar o primeiro-ministro, numa altura em que se registram confrontos armados no norte da Etiópia. As forças armadas sudanesas classificaram como infundadas as acusações feitas pelo chefe de Estado-Maior do Exército Etíope, Berarno Jula, no passado sábado, que afirmou que o Sudão e o Egito estariam a apoiar uma coligação recém-criada de grupos armados e políticos que pretende desestabilizar o país. A tensão entre Khartoum e Addis Abeba surge em plena intensificação dos combates na região etíope de Tigray, no norte do país, depois de a Frente de Libertação do Povo de Tigray e as suas facções aliadas terem anunciado na semana passada uma guerra defensiva contra o governo federal. Recordamos os títulos deste informativo. Varíola dos macacos faz mais uma vítima mortal em Cabinda. Nesta altura, contam-se 3 mortas. A Avota quer ver acima de 50% dos filiados a implementar o seguro do turismo. O exército sudanês rejeita acusações de apoio a grupos armados na Etiópia.
0: Você acompanha a informação a esta hora na voz do jornalista Matheus Fula.
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0: Oito e 11 minutos.
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2: Ah, faça-se luz no meu espírito. 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

0: Aqui o músico Johnny Ramos, a música que nós lhe oferecemos nesta sua segunda-feira do Rádio Jornal, edição referente a 28 de setembro.
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0: Estamos de volta com a informação, até bem pertinho das 19 horas será assim. O Instituto Nacional de Gestão de Bolsas de Estudos tem disponíveis mais de 10.500 bolsas internas para o presente ano académico, destinadas a diferentes cursos de licenciatura e pós-graduação. De acordo com o diretor-geral da instituição, Domingos Canguembe, são atualmente controlados mais de 34 mil estudantes bolseiros. Domingos Canguembe informou ainda que o financiamento para as bolsas de estudos de licenciatura está fixado em 55.500 kwanzas mensais, enquanto para os estudantes de pós-graduação o valor é de 100 mil kwanzas por mês. Segundo o responsável, estes valores destinam-se igualmente à cobertura de cursos de natureza técnica e tecnológica.
2: Nós temos uma previsão de garantir esse financiamento do Estado angolano, ou seja, obedecer ao princípio da publicidade deste programa 15 dias depois da abertura do ano académico, mas precisamos antes fazer cruzamento de informações para perceber as saídas, no caso o número de bolsas a serem concluídas e o número de entradas, que é certamente o número de candidatura. Mas posso avançar aqui que os números nunca serão inferior às 10.500 bolsas de estudo.
3: A semelhança do que foi o ano passado?
2: A semelhança do que foi no ano passado.
3: Muito bem. As bolsas de que faz referência, Sr. Diretor, elas são financiadas na totalidade ou de forma parcial ou subvencionadas apenas?
2: Isto depende muito, porque o financiamento para as bolsas de estudo tem um valor para a licenciatura de 55.500 mensais, isso para a licenciatura. Para o nível de pós-graduação, tem um valor de 100 mil kwanzas. No entanto, nós estamos numa economia de mercado, há instituições que esse valor certamente cobre, principalmente a nível de licenciatura. Mas outras instituições, e em função do curso, e principalmente nesta altura em que estamos focalizados para os cursos técnicos e tecnológicos, esses cursos normalmente têm um valor de propina muito alto, portanto ultrapassa os 55.800 kwanzas.
3: Como é que é canalizado este valor, ou estes valores? Até um passado recente, ao que sabemos, o dinheiro já se experimentou depositar ou transferir para a conta bancária do estudante, mas depois também viu-se que o melhor modelo seria canalizar para a conta bancária, tanto diretamente para a universidade. O que é que está a vigorar? Como é que está a funcionar atualmente?
2: Pois, nós fizemos uma alteração de alguns artigos e algumas alíneas do Decreto Presidencial 63/20, de 4 de março, que aprovou o Regulamento Geral da Bolsa de Estudo. O decreto dá-nos 2 dias. E é o que temos.
3: E no âmbito destas cotas especiais, já também algumas voltadas, por exemplo, a favor dos antigos combatentes e veteranos da pátria, ou filhos de antigos combatentes e veteranos da pátria, e também pessoas com deficiência?
2: Exatamente, essa pergunta é muito pertinente e é uma situação que tem gerado algum desentendimento neste grupo. As 10.500 bolsas previstas para serem atribuídas este ano, 20% deste contingente de bolsa é direcionado para as pessoas que estão ao abrigo do regime de proteção especial e de necessidades especiais. Proteção especial, falamos de pessoas descendentes dos antigos combatentes, e pode aqui ter essa categoria de antigos combatentes apenas os filhos ou as mulheres no caso viúvas, sobrevivas de quem foi antigo combatente, porque é assim que a lei estabelece, e depois os de necessidades especiais, aquelas pessoas que aportam alguma deficiência que deve ser também comprovada documentalmente ou por um relatório médico. Essas bolsas, ou seja, essa contingente de bolsa de 10.500 vagas, são retiradas 20% dessas bolsas e canalizadas para esse grupo social. Já fizemos dois encontros muito produtivos com o Ministério da Defesa sobre essa questão dos antigos combatentes, que é o tema que tem reiteradas vezes trazido alguma impercepção.
0: O Instituto Nacional de Gestão de Bolsas de Estudo tem disponíveis mais de 10.500 bolsas internas para o presente ano académico. E vamos falar de saúde. O Complexo Hospitalar Pedro Maria Tonha Pedalé atendeu mais de 10.000 pacientes no primeiro ano de funcionamento, reforçando a capacidade de resposta dos serviços especializados de saúde em Angola. Entre as áreas que registram avanços está a neuroradiologia, especialidade que permite diagnosticar doenças e alterações do cérebro, da coluna vertebral e dos vasos sanguíneos do sistema nervoso. A informação é com António Chocolate.
4: Durante o primeiro ano de funcionamento, o hospital atendeu 10.922 doentes, realizou 11.879 consultas e 1.000 cirurgias e registrou 1.471 internamentos. Foram igualmente realizados 58.256 exames laboratoriais. Entre os principais avanços está a implementação da neuroradiologia de intervenção, uma área especializada que permite tratar em Angola alguns problemas graves que afetam os vasos sanguíneos do cérebro. O diretor-geral Albano Eugênio avança que o complexo hospitalar está também a tornar-se numa unidade procurada para cirurgias de colocação de próteses, recebendo pacientes provenientes de diferentes pontos de Angola e também do estrangeiro.
5: Neste momento mesmo estamos a fazer uma campanha de colocação de prótese de anca em que os pacientes, quatro dos quais vieram de Benguela. Portanto, estamos a receber pacientes também de outras latitudes, já recebemos da África do Sul, da Namíbia. Está a chegar um paciente que é atendido nos Estados Unidos, é americano, gostou da estrutura que está instalada aqui e pediu para ser atendido aqui em Angola.
4: O secretário de Estado para a Saúde Pública, Leonardo Inocêncio, assegura que o Pedalé cumpriu parte dos compromissos assumidos no primeiro ano e deve agora continuar a melhorar os serviços com o objetivo de alcançar acreditação nacional.
6: O Pedalé cumpriu com o compromisso de consolidar a Via Verde, a neuroradiologia de intervenção, cumpriu com o compromisso do tratamento do cancro da mama, com o reforço da oncologia e com a questão da implementação dos cuidados paliativos, a humanização da prestação de cuidados. E a tarefa para começar, a acreditação do hospital. Queremos o selo aqui. A semelhança deste aniversário do hospital, próximo ano, quando cá chegarmos, teremos o número 2 e outra placa à parte. Hospital acreditado a nível nacional. Já está a vir o consultor da OMS, estará cá dentro em breve.
4: Leonardo Inocêncio anunciou também que será discutido esta semana um decreto presidencial sobre a morte cerebral, instrumento que deverá completar o conjunto de normas necessárias à implementação do transplante de órgãos em Angola.
6: Faremos ainda esta semana a discussão a nível do Grupo Técnico para a Política Social e o decreto presidencial sobre a morte cerebral, para complementarmos este quesito do pacote legislativo para a implementação do transplante.
4: O secretário de Estado para a Saúde Pública, Leonardo Inocêncio, durante as jornadas do primeiro aniversário do Complexo Hospitalar General de Exército, Pedro Maria Tonha, Pedalé.
0: Complexo Hospitalar Pedro Maria Tonha Pedalé atende mais de 10.000 pacientes no primeiro ano de existência, com destaque para o tratamento do AVC. E mais de 300 crianças vítimas de mordedura de cães receberam a vacina antirrábica humana de janeiro a setembro deste ano no Hospital Pediátrico David Bernardino. Os dados foram avançados pela coordenadora do Banco de Urgência de referida unidade hospitalar, Paulina Guia. De acordo com a médica pediatra, dos 321 casos registados, 3 crianças morreram vítimas da raiva devido à chegada tardia à unidade hospitalar.
7: Neste ano de janeiro setembro, nós temos registrado um total de 321 casos com história de mordedura canina ou pelos cães. E essas crianças foram avaliadas e então foram submetidas à vacina contra a raiva. Em termos de casos graves que nós tivemos durante este período aqui na unidade, passaram 3 casos graves, 2 foram a óbitos na enfermaria e 1 aconteceu aqui no banco de urgência. Este número de 321 casos que nós tivemos dá mais ou menos aí uma média de 60 casos por mês e diariamente aí entre 1,5 a 2 casos por dia.
0: Por sua vez, a coordenadora provincial do PAV, Programa Alargado de Vacinação a Nível de Luanda, Felizmina Neto, fez saber de janeiro a setembro foram vacinadas mais de 300 pessoas vítimas de mordedura de cães. De acordo com Felizmina Neto, nesta altura o país não registra a ruptura de vacinas antirrábicas e tétano e apela às pessoas a se dirigirem com urgência a uma unidade hospitalar após a mordedura do cão.
8: O gabinete provincial até hoje registrou um total de 3.668 mordeduras. O mês que mais mordidos registramos foi no mês de março, que foram 653 mordeduras. Mas dizer que diariamente o gabinete vacina mordidos. E é inconcebível quando o governo faz um esforço grande em comprar a vacina exterior, aloca no país e existirem pessoas que sejam mordidos e evoluem para óbito quando temos uma vacina que impede que as pessoas morram. Neste momento, o país não tem ruptura de qualquer vacina, seja a vacina de rotina e também a vacina contra a raiva.
0: A coordenadora explica as formas de tratamento que devem ser dadas às pessoas mordidas por cão ou por um cão antes e depois de chegar a uma unidade hospitalar.
8: A primeira medida é sempre lavar a ferida com bastante água e sabão para remover os possíveis vírus que existem na saliva do animal. Se o animal é conhecido, a pessoa mordida começa com tratamento pós-exposição ou pós a mordedura, enquanto o animal fica em monitorização, em acompanhamento até 10 dias. Portanto, até 10 dias, a pessoa mordida toma 3 doses da vacina. Se até ao 10º dia o animal continuar vivo, então suspendemos o tratamento e passamos às recomendações. Os acometidos são mais os meninos, na faixa etária dos 5 até 15 anos.
0: Ouvimos a coordenadora provincial do PAV, Programa Alargado de Vacinação a Nível de Luanda, Felizmina Neto.
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0: E a conjugação de esforços entre os vários setores do aparelho governativo é apontado pelo sociólogo Manuel Francisco como a solução para combater o aumento do número de casos de raiva. Ao reagir aos dados apresentados pelas autoridades sanitárias sobre a doença, o sociólogo mostrou-se contra a criação de centros, mostra-se contra a criação de centros de acolhimento devido aos elevados custos que representam. Manuel Francisco apela também a um maior rigor no controlo dos animais através de um sistema de cadastramento eficaz.
12: O que o governo deve fazer para enfrentar esse caso? Ministério da Saúde, Ministério da Educação, Ministério da Agricultura e Floresta, Ministério do Interior, ambos colaborarem, trabalhar todos juntos, escola, palestra, hospitais, palestras e a prevenção e a segurança contra os animais. Para que esses dados 321, ok, até aqui estamos bem, mas precisamos reduzir a zero. E reduzir a zero, essas foram as grandes metas que eu apresentei. A recolha dos animais vadios, não importa qual é o animal. E precisamos fazer agora é que o governo cria política visage que venha dar salvação dos problemas que estamos a viver, que é a questão da raiva, e os animais devem ser recolhidos, abatidos, para que possa, e essas peles dos animais não devem ser desperdiçadas.
13: Doutor, é contra a criação de canis, os centros de acolhimento de cães. Não é muito a favor devido às despesas que possam acarretar para o Estado.
12: É muita despesa para se fazer, porque se centro de acolhimento humano temos a dificuldade atrás de apoios de singulares para que possa apoiar, e quanto mais animais. Não há apoio. Nós temos problemas mais candentes para resolver em vez de resolver um animal. E é preciso o governo exigir registros dos animais. Quem que é bater a porta? Precisamos ter paciência. Batemos a porta, tem animais? Tem. O registro do animal, o acompanhamento do animal, houver denúncias de animais vadios para que possamos ter uma cidade limpa. E nós somos um país acolhedor de turistas. Os turistas não podem andar na rua, o sexto sentido ameaçado, porque tem um cão na rua. Porque se vamos imaginar de Luanda, vamos ver a volta, os nossos queridos irmãos andarem com aqueles cães grossos
13: que nem sequer têm treinamento.
12: Não têm treinamento. E os cães olham para ti, começam a rolar o rugir. Epa, eu sou ameaçado na via pública e sou impedido de andar na via pública. O indivíduo anda com o cão com os cães é ameaçador, então, é meio constrangedor. Então tem que haver políticas, ordem e regras e lei e a segurança para que possamos ter uma paz na via pública, paz e segurança nos quintais, porque até o próprio dono dos cães são sucessivos à mordedura de próprios cães e tem que haver cuidados.
0: Por outro lado, o jurista Gênesis Martins sublinha que os crimes resultantes da mordedura de animais estão devidamente previstos no ordenamento jurídico angolano, sem avançar valores específicos por indemnizações. O especialista recorda que a lei responsabiliza qualquer detentor de animal que cause ferimentos a terceiros.
14: O nosso regulamento jurídico prevê as situações de danos causados por animais, ou seja, à luz do artigo 102 do Código Civil, sempre que alguém tiver sobre o seu cuidado um animal e este causar dano a determinada pessoa, o titular do animal é responsável pelos danos causados à terceira pessoa pelo seu animal. Independentemente do animal estiver vacinado ou não, todo dano emergente do ato praticado pelo animal, a pessoa responsável pelo animal é responsabilizado e é obrigado, então, a reparar os danos causados pelo seu animal. E este artigo, ele é genérico, ou seja, o artigo 102 do Código Civil não especifica tipo de animal, ou seja, não se trata apenas de casos observados em cães, né? Pode ser também situações envolvendo gatos, macacos, sobretudo animais domésticos. Sempre que alguém tiver seu cuidado do animal doméstico e este ferir, causar danos a alguém, o titular é responsabilizado pelos danos causados pelo animal. Obviamente que, sempre que isto ocorre, deve preliminarmente haver uma concertação entre as partes, o lesado e o titular do animal, e se persistir, ou seja, se o titular do animal resistir e reparar o dano, ali sim o lesado pode, junto das instituições de direito, requerer que o titular do animal indemniza-lo pelos danos causados pelo seu animal. Quem tem um animal vacinado ou não poderá ser maior responsabilizado, certeza de que não haverá nenhum risco de contaminação, sobretudo pelo vírus da raiva.
0: Aqui o jurista Gênesis Martins, e os crimes resultantes da mordedura de animais que estão devidamente previstos no ordenamento jurídico angolano. O município do Xongorói, na província de Benguela, está privado do abastecimento de água tratada devido aos danos registrados no principal reservatório de água. A situação já dura 2 meses. Enquanto isso, a administração local busca alternativas para acudir à população e minimizar os efeitos da falta de água tratada na localidade. Os dados com o Arthur Fortunato.
15: A sede municipal do Xongorói está sem abastecimento de água tratada há já 2 meses por conta da fissura no reservatório principal de 500 mil litros do precioso líquido. O diretor municipal de Energia e Águas, André Cabral, explica que, como fonte de alternativas, a administração local está abastecendo as populações por intermédio de caminhões do tipo cisterna.
16: Aconteceu-nos um acidente no reservatório subterrâneo de 500 metros cúbicos. Houve uma fissura. Na qualidade de ser o reservatório principal que recebe água bruta para depois então transportar a rede de tratamento e distribuição, tínhamos que parar com o trabalho de distribuição da água ou abastecimento de água nas torneiras. Já vamos a caminho de 2 meses.
15: Para agudizar ainda mais a situação, o segundo reservatório de 300 mil litros está com as bases de sustentação danificadas. André Cabral sublinha que a sua recuperação está no segredo dos deuses.
16: Até o momento é o caminho cisterna, até darem solução do reservatório, porque para além do subterrâneo, também temos o reservatório elevado de 350 metros cúbicos, que as suas interliças, digamos, interliça é a

0: Paulo, a partir da cidade de Caxias Rubras, com Carlos Soares e Arthur Fortunato.
1: O município do Xongorói, na província de Benguela, está privado do abastecimento de água tratada devido a danos registados no principal reservatório de água. A Polícia Nacional, na província do Cunene, recuperou 97 das 100 cabeças de gado bovino portadas de uma das maiores fazendas de criação de gado da localidade da Carrama. Os presumíveis autores do crime encontram-se em fuga, enquanto prosseguem as diligências para sua localização e detenção. Toda a informação com a Cecília Ndaiacupua.
2: 97 das 100 cabeças de gado bovino que haviam sido furtadas de um dos maiores criadores de gado no município da Caama foram recuperadas pela Polícia Nacional aqui no Cunene. A recuperação dos animais foi possível mediante uma operação coordenada depois de terem sido localizados enquanto eram conduzidos para a localidade de Canjulo, na província do Namibe, onde seriam comercializados. O porta-voz do Comando Provincial da Polícia Nacional no Cunene, inspetor Lino Chipalanga, informa que os implicados encontram-se em fuga, mas garante que as forças policiais continuam a trabalhar para a sua localização.
3: Os animais foram furtados nesta localidade em que nos encontramos, o Cavalaua, e tinham como destino a área do Canjulho, é um perímetro, a jurisdição já da província do Namibe. As ações da polícia continuam, aliás, nós temos o gado na região e não só, como um dos principais ativos, razão pela qual a nossa atenção quanto à proteção deste bem é sempre redobrada. Vou apelar à nossa sociedade que a coordenação entre os populares para com as forças da ordem seja de forma ininterrupta.
2: Por sua vez, o legítimo proprietário dos animais, Pimpão Abel, satisfeito, agradece a intervenção da Polícia Nacional na recuperação e restituição do seu gado.
4: A polícia é que recupera esse todo de boi, porque se fosse nós, com aquela pessoa que está armado, nós não conseguíamos recuperar nenhum boi. A polícia que foi rápido para vir nos atender àquela situação. Essa agradecer muito e dar mais força grande no nosso atualidade, dizer que, por favor, não pode parar com esse trabalho.
2: Polícia Nacional no Cunene recupera 97 cabeças de gado bovino furtadas no município da Caama e restitui os animais ao legítimo proprietário. Rádio Nacional de Angola no Cunene, com Clídio Sucama e Cecília Ndanhacuqua.
1: Na província do Cunene, a Polícia Nacional recuperou 97 das 100 cabeças de gado bovino furtados de uma das maiores fazendas de criação de gado da localidade da Carrama. E do Cunene passamos para o Kwanza Norte, onde a Igreja Batista de Angola conta a partir de agora com o seu primeiro templo. O novo templo surge como um espaço destinado à criação dos fiéis, a congregação melhor dos fiéis e ao desenvolvimento das atividades religiosas da Igreja Batista de Angola na província. Na ocasião, o secretário-geral da Convenção Batista de Angola, Reverendo Frederico Domingos, anunciou também na intenção da Igreja de desenvolver obras sociais na região no âmbito das suas responsabilidades sociais. Jornalista Teresa Magrinho.
5: A província do Kwanza Norte conta a partir deste domingo com o primeiro templo da Igreja Convenção Batista de Angola. O momento serviu igualmente para a apresentação do líder indicado a responder pelos destinos da Igreja. O culto de organização e consagração da Missão Batista foi testemunhado pelo vice-governador provincial do Kwanza Norte para o setor político, social e econômico, Marcos André Garcia. Na ocasião, o pastor, ora nomeado Manuel Simão, garantiu trabalho para manter firme a Igreja no caminho da evangelização.
6: A palavra nos ensina: conhecereis a verdade e a verdade vos libertará. Daqui para frente, a princípio, olharemos para o ensino dos membros, porque dando um ensino de qualidade, teremos igrejas firmes e sólidas.
5: O secretário-geral da Convenção Batista de Angola, Reverendo Frederico Ferraz Domingos, que teve a honra de estender a bênção ao novo templo e ao líder da igreja na província, manifestou o interesse de se concretizar o projeto de construção do Instituto Teológico, centros médicos e escolas no âmbito das suas responsabilidades sociais.
7: A nossa visão para esta igreja agora é trabalhar muito rapidamente na implementação do Instituto Teológico. Em outros lugares nós

0: centros médicos, temos escola, por que não fazê-las aqui também em Kwanza Norte?
1: E o vice-governador do Kwanza Norte, Marcos André Garcia, encorajou a liderança da igreja que se espera vir a contribuir para o resgate de valores, consolidação da convivência pacífica e da participação comunitária na província.
2: O alcance do trabalho da igreja não se mede apenas dentro de quatro paredes. Mede-se pelas famílias restauradas. Num tempo em que os valores morais parecem inverter-se, a igreja é chamada a ser reserva moral da nação.
1: Palavras do vice-governador do Kwanza Norte para os setores político, social e econômico, Marcos André Garcia. Rádio Nacional de Angola. Em Dalatando, Teodoro Tiambulo, Bengo Lourenço e Teresa Magrinho.
3: Igreja Batista de Angola conta a partir de agora com o seu primeiro templo na província do Kwanza Norte. O novo templo surge como um espaço destinado à congregação dos fiéis e ao desenvolvimento das atividades religiosas da Igreja Batista de Angola naquela província.
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3: Agora o Compacto Internacional, na voz do jornalista Isaac Rezende. Boa noite.
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6: Boa noite. Compacto Internacional, na sua primeira edição da semana, no ar e consigo. O Conselho da União Europeia aprovou hoje uma nova medida de assistência no valor de 60 milhões de euros para reforçar as Forças Armadas de Cabo Verde ao abrigo do Fundo Europeu de Apoio à Paz. A medida pretende reforçar as capacidades de defesa das Forças Armadas cabo-verdianas, nomeadamente para salvaguardar a soberania de Cabo Verde no mar e melhorar a segurança marítima regional, de acordo com a mesma nota de imprensa. De acordo ainda com o Conselho da União Europeia, o apoio adicional será adotado às necessidades de Cabo Verde e deverá reforçar as capacidades da Guarda Costeira em áreas como manutenção e logística, educação e formação, operações marítimas, comunicações e informações, vigilância e reconhecimento. Pelo menos 3 pessoas morreram hoje quando atravessavam o Canal da Mancha para entrar clandestinamente no Reino Unido, anunciaram as autoridades do Departamento Territorial de Pas-de-Calais, na margem francesa do canal. Com este incidente, sobe para 22 o número de pessoas que morreram desde o início do ano a tentar atravessar o Canal da Mancha clandestinamente, segundo uma contagem da Agência Francesa de Notícias, baseada em dados oficiais. Todos os passageiros a bordo pediram resgate e foram socorridos, de acordo com as autoridades regionais do Canal da Mancha e do Mar do Norte, que confirmaram que a embarcação não afundou. O Papa pediu hoje coragem nas negociações e disposição para sacrificar certas posições em prol do bem maior, que é a paz na Europa, durante um discurso realizado em Metz, na França. Embora não tenha mencionado diretamente a Ucrânia no seu discurso, Leão XIV exortou o continente europeu a pôr fim à espiral das mentiras e enganos nas relações internacionais, numa altura em que múltiplas tentativas de mediação de pôr fim à guerra permanecem infrutíferas. O governo palestiniano pediu hoje à comunidade internacional uma posição unificada para proteger a atividade diplomática na Palestina, após Israel ter anunciado no domingo que revogará o estatuto dos diplomatas dos Países Baixos em Ramallah. Numa nota, o Ministério dos Negócios Estrangeiros palestiniano recordou que tanto as embaixadas situadas em Ramallah como as de Jerusalém Oriental se encontram em território palestiniano ocupado, onde Israel não tem soberania, e rejeitou o que designou como práticas de chantagem e ameaças por parte das autoridades israelitas contra a presença internacional e diplomata na Palestina. No domingo, o ministro dos Negócios Estrangeiros israelita Gideon Saar deu aos diplomatas neerlandeses que operam em Ramallah um prazo de 7 dias para devolverem a sua acreditação diplomática, após o qual expirarão os privilégios e imunidades diplomáticas que lhes são concedidos pelo Estado de Israel, informou seu gabinete num comunicado. O ministro israelita da Segurança Nacional, Itamar Ben-Gvir, ameaçou executar um membro do Hamas preso por envolvimento em atentados que causaram dezenas de mortos na década de 1990. Quero que seja executado, afirmou Ben-Gvir, acrescentando que Salam irá para o inferno e que agora o próprio ministro é o responsável pelo inferno. Salam cumpre várias penas de prisão perpétua pelo envolvimento em dois atentados bombistas contra autocarros em 1996, que causaram 45 mortos e noutro ataque em que morreu um militar. A fechar, milhares de pessoas ocuparam hoje as Portas do Sol, em Madrid, para exigir proteção dos inquilinos depois do desalojamento de uma octogenária na quarta-feira. Mari Carmen Abascal, de 87 anos, foi retirada à força de casa depois da polícia ter arrombado a porta do seu apartamento. O caso Mari Carmen provocou uma comoção geral em Espanha e voltou a colocar na ordem do dia o debate em torno da crise da habitação a um ano de eleições gerais. Mari Carmen Abascal converteu-se no símbolo da crise da habitação em Espanha. Horas antes das manifestações, a idosa publicara uma mensagem de vídeo em que apelava à luta de todos os espanhóis. A octogenária viu-se obrigada a abandonar o apartamento em que vivia há 70 anos, depois de uma imobiliária ter comprado o edifício e aumentar o preço do arrendamento em 275% até 2.650 euros, segundo o sindicato. E assim concluímos a primeira presença da semana do Compacto Internacional. Boa noite e até amanhã, se Deus quiser.
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3: Boa noite, Isaac Rezende. E foi o Compacto Internacional de hoje. Estamos também a fechar a edição de segunda-feira, primeira da semana do seu Rádio Jornal. Foi com muito prazer que nós trabalhamos para si, com muito amor e carinho. Já sabe que amanhã voltaremos à mesma hora em sintonia. As despedidas ficam do Estevão Borges, que coordenou a equipa, do Damião Lelo, do Benita Sabalo, ainda da Carolina Rodrigues, da Constância Teixeira, do Big Manriques, do Joaquim Tavares e o Osvaldo da Gama. Na técnica esteve o Wilson Fernandes, eu sou a Júlia Vigário. Tchau, tchau, boa noite, até amanhã.
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1: André Tuxa, Alberto Tuxa, Daniel Quimbundo, Bernardo Quimbundo, Lázaro Quimbundo e demais familiares comunicam comunicam aos demais parentes residentes nas províncias do Huambo e Kwanza Sul o falecimento de Amélia Quimbundo, ocorrido no dia 27 de setembro. O seu funeral realiza-se no dia 1 de outubro, às 10 horas, saindo cortejo fúnebre da Igreja Matriz do Ministério Canaã da Assembleia de Deus Pentecostal para o cemitério do Benfica. Zé Pedro, Alice Mbulica, Esperança Mbulica, Fernando Mbulica, Conceição Mbulica, Susana Pedro, Juliana Pedro e Graciana Pedro e demais familiares comunicam o falecimento de Judite Maria das Dores, mais conhecida por Didi. O seu funeral realiza-se na quarta-feira, às 10 horas, sem cortejo fúnebre da sua residência no Zango 3, para o cemitério do Benfica. Emerson da Silva Osse pede a quem tem encontrado ou venha a encontrar na via pública uma carteira contendo vários documentos passados em seu nome o favor de ligar para o número 923-06-7249 ou então dirigir-se à sede da ANGOP. Foram as informações no serviço da Agenda Nacional.
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1: 19 horas e 2 minutos.
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2: Dezenove horas, 6 minutos, a seguir o Constelações.

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3: Viva, boa noite, bem-vindos ao Constelações, o programa que traz ao palco as estrelas da nação. É esta nação que se quer cada vez mais próspera e unida nesta sintonia da Rádio Nacional de Angola, que une o país e estende-se ao mundo. O meu nome é Carla Rocha, comigo está o Hugo Arsénio e consigo vamos, como sempre, até bem perto das 20 horas, com muito boa música. Para início de conversa, vamos revisitar memórias e vamos fazê-lo com a Celda, com aquela rua.

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1: 19 horas 11 minutos, aquela rua na voz de Zelda, aqui no Constelações, nesta segunda-feira 28 de setembro de 2026. É para servi-los que aqui estamos, nesta hora e sintonia, dia sim, dia também. A exceção para confirmar a regra acontece aos sábados e aos domingos, mas nestes horários também temos outros programas. Seja bem-vindo ao Constelações, primeira edição da semana. Abrimos musicalmente com Zelda, esta voz encantadora da nossa Angola, e ao longo deste programa ouviremos outras canções. Escusa será dizer-vos que queremos contar com a vossa participação. É sempre válida no 990001716. Agora vamos ouvir um muito ilustre filho de Angola. Aplausos e ouvidos para o grande Carlos Buriti, de ótima memória.

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1: 19 horas 16 minutos, ouvíamos Adeus na voz de Carlos Buriti, ele que começou a sua carreira no início dos anos 70 e em 1974 gravou com o grupo Semba uma seleção de temas angolanos que ficaram na história da música popular angolana. Em 1983, Buriti juntou-se ao Canto Livre de Angola, um projeto do cantor brasileiro Martinho da Vila, que, aliás, o levou ao Brasil com outros nomes importantes da música angolana e com quem integrou o agrupamento Semba Tropical, que viria a gravar um álbum de sucesso em Londres. Depois de um longo período sem gravar, Buriti se ressurgiu com um êxito assinalável em 1991 com Angola Ritmo, lançando no ano seguinte o Carolina, o Macemba, em 1996 Wanga. Também voltou a lançar, lançou o Wanga, melhor dito, em 1998. Viveu parte da sua adolescência no Moxico, onde integrou em 1968 a formação Pop Rock 5+1. Foi o homenageado em 2013 no Festival de Música Kizomba pelo seu contributo em prol da valorização e divulgação da música popular angolana. Portanto, é uma voz que, volta e meia, estamos sempre a evocar aqui no Constelações por este contributo.

9 horas 18 minutos e no segmento desta música Deus, de Carlos Buriti, vamos agora ouvir uma magistral interpretação de Ricardo Umlevo. É para ouvir, ótima escuta.

0: 28 minutos, aqui a voz de Conde Martins no tema Cantei. Numa altura em que nós vamos recebendo muitas mensagens. Saudações, Carla Rocha, escreveu a partir do Sumbe, no Quanza Sul. Os abraços fraternais vão para minha querida mãe, Beatriz Cardoso, ao Samuel Pepeca, ao Evaristo Cardoso e ao Cota Domingos Guilherme, na Agabela, a Sango, bairro Cangungo. Quero ouvir Osana, de Patrícia Faria, diz o Lino Cardoso, que está a acompanhar-nos a partir do Sumbe. Muito obrigada pela simpatia, um grande abraço. Boa noite, Carla Rocha, sou Avelino Catumbela, já estou ligado à Rádio Nacional de Angola a partir do município do Liambo, em Cabinda, no bairro Cabaçango, na zona Vale Mabel. Muito obrigada pela simpatia, obrigada por estar deste lado. O Daniel Ndovala está a acompanhar-nos a partir... Ai, não diz qual é a localidade, mas está na sintonia da Nacional. Muito obrigada pela simpatia. Olá, muito boa noite. Já estou ligado ao programa. Passei só para dizer que não me esqueço de vocês. Que Deus abençoe hoje e sempre. Escreve o Mateus Taba a partir do bairro das Salinas, no Sumbe, no Quanza Sul. Muito obrigada pela simpatia. Um grande abraço. Cordiais saudações para todos os ouvintes do Fã Clube do programa Constelações, que é o programa do início da noite, onde o sol oferece a escuridão à lua e as estrelas brilham mais na hora mais nobre, diz o Florindo Janguelo a partir do Bié, está no Andulo. Muito obrigada pela simpatia, Florindo. Obrigada por estar deste lado. Ele deixa um abraço à sua secretária Memória Cacinda e a todos os ouvintes da RNA. Muito obrigada, Florindo. Um grande abraço. Guilherme Júnior está a ouvir-nos a partir da Gabela. Muito obrigada pela simpatia. No Acucung está o Genésio Cangolo. Muito obrigada pela simpatia. O Pedro Senguel está a acompanhar-nos a partir de Viana. Está com a RNA e ainda bem. A Cândida Hortência está a acompanhar-nos a partir de Benguela. Muito obrigada por estar deste lado. O Daniel Aixa está a acompanhar-nos a partir da Quilenda, no bairro da Banza Caçussua. Muito obrigada por estar deste lado e um grande abraço. Assim que está sintonizado a Rádio Nacional de Angola, muito obrigada por estar deste lado. Já sabe, se estiver ao volante, se estiver a conduzir, vá devagar, tenha uma condução prudente, cuidada, não tenha pressa, é como disse o outro, devagar vai-se longe, então você assegure-se de que está a ter uma condução prudente e deixe a pressa para depois, assegure-se que chegue a casa realmente em segurança. Nós vamos fazer uma ligeira pausa para o dever que se impõe e já voltamos à música e à palavra.
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Medo neste início de noite de segunda-feira aqui no Constelações. Queremos sempre mantê-lo perto de nós, de modos que temos a nossa linha aberta para mensagens 990001716 ou ainda no 936999177. O Vivaldo Guimarães está a acompanhar-nos a partir de Luanda. Muito obrigada por estar deste lado. Muito obrigada por estar desse lado, melhor dito. O Cândido Chapeco está a acompanhar-nos a partir da Lunda Sul, município do São Limo. Muito obrigada por estar desse lado. Obrigada pela simpatia. A Eliane Doroteia está a acompanhar-nos a partir de Benguela. Armando Cunha está a acompanhar-nos a partir de Malange. O Flávio Varela está a acompanhar-nos a partir de Benguela. Muito obrigada. Nós vamos continuar a ouvir música também perto das 20 horas. Afinal, é este o nosso propósito maior, é estreitar laços consigo através da música, das melodias, dos ritmos da nossa terra. Agora, 19 horas e 42 minutos.

Os abraços são do Gerson Alfredo, que atendeu à técnica final de emissão. O Gerson, eu peço desculpas, que atendeu à técnica final de emissão. Na palavra estive eu, Carla Rocha, sempre, mas sempre com muito gosto. Estamos juntos, sempre estivemos e sempre estaremos. Até amanhã, se Deus quiser.

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1: Boa noite, conheça os títulos deste jornal. A preparação de empresas para apoio à cadeia de abastecimento e logística. O especialista Miguel Tumba sinaliza foco de Angola em obter vantagens económicas no corredor do Lobito. Angola participa na reunião do Conselho de Governadores do Banco Asiático para mais uma frente de captação de investimento em infraestruturas. Especialização e regionalização do sistema de saúde em Angola está a implementar o turismo médico e a Avota quer ver acima de 50% dos filiados

0: 2027. Seguiu para 28 o número de mortos de dois tiroteios na África do Sul. O Jornal da Noite de segunda-feira, 28 de setembro de 2026. A edição é de Estevão Borges, na técnica está o Luís Cardoso. Apresenta as notícias Mateus Fuller.
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0: A segunda edição da Cimeira sobre Transportes e Logística abordou ao longo da tarde desta segunda-feira os investimentos que serão feitos ao longo do Corredor do Lobito, Namib e Águas Profundas do Caio, em Cabinda. Há também, nesta altura, empresas que já se preparam para apoiar as cadeias de abastecimento e logística. De acordo com o Ministro do Estado e Chefe da Casa Civil do Presidente da República, Dionísio da Fonseca. Jornalista Martinho Xing.
2: O Ministro de Estado e Chefe da Casa Civil do Presidente da República, Dionísio Manuel da Fonseca, diz que nenhum corredor econômico alcança o seu potencial enquanto os seus serviços terminarem na fronteira com o mesmo país. A interligação de infraestruturas com o uso de mecanismos de cooperação e procedimentos organizados garante a autossustentabilidade dos investimentos na região. A cooperação com os países da SADC e parceiros internacionais são necessários para consolidar o projeto. O Ministro de Estado e Chefe da Casa Civil do Presidente da República, Dionísio Manuel da Fonseca, fala da visão de Angola no sistema de crescimento econômico.
3: Mecanismos de cooperação, procedimentos harmonizados e condições que facilitem a atividade econômica. E Angola encara a importância da cooperação com os países da região e com os parceiros internacionais, reconhecendo que o desenvolvimento de infraestruturas estratégicas exige uma visão que ultrapasse as fronteiras nacionais. Nenhum corredor econômico alcança todo o seu potencial se terminar na fronteira do mesmo país. A integração regional pressupõe infraestruturas interligadas.
2: E algumas empresas já têm o seu aparato organizado para transportar os produtos do campo para os centros de consumo, como é o caso da Zigo. A sua CEO, Leandra Valneto, explica os procedimentos de trabalho.
4: Existimos para ser também um dos players que vai dar suporte a este novo movimento. Sim, nós já temos hoje muitos clientes ligados ao setor agrícola, mas que ainda fazem distribuição alimentar dentro de Luanda, mas sem dúvida uma das nossas grandes ambições é ter os meios de transportes necessários, em infraestrutura criada para poder apoiar o setor agrícola no escoamento de produtos.
2: A gestão de projetos tecnológicos e organização de documentos será feita pela Mango Branch. A gestora de projetos, Mônica Ramalhoso, aguarda ansiosa o funcionamento do corredor do Lobito, Namib e das Águas Profundas do Caio, na província de Cabinda.
5: Nós temos aqui um circuito para a gestão empresarial, onde o Rivo olha propriamente para a questão da gestão centralizada dos dados de uma empresa.
2: No período da tarde do primeiro dia da Cimeira, foram discutidos projetos de mais investimentos para o corredor do Lobito, Namib e Águas Profundas do Caio, em Cabinda.
0: Cimeira sobre Transporte e Logística reúne em Luanda especialistas nacionais e estrangeiros. E o especialista em Transporte e Logística, Miguel Tumba, vê nas várias iniciativas, realizações e investimentos do governo angolano no corredor do Lobito vontade política em obter vantagens económicas no empreendimento. Miguel Tumba sinaliza a ambição do governo angolano no projeto, em que espera gerar atividade económica de grande escala e também intensidade.
6: Mais do que falar de transportes, portanto, eu penso que esse encontro coloca sobre a mesa uma questão estratégica para Angola, não é? Que tem que ver como transformar a nossa posição geográfica numa verdadeira vantagem económica. E é exatamente aqui que o Corredor do Lobito ganha uma importância particular. Porque durante muito tempo, quando se falava do Corredor do Lobito, a imagem mais imediata era somente de uma linha ferroviária destinada a transportar minérios, não é? Hoje a ambição da Angola é muito maior. Portanto, o corredor pretende ligar o Atlântico às grandes regiões minérias da República Democrática do Congo, da Zâmbia, mas também criar condições para transporte de produtos agrícolas, olhando para os bens manufaturados e aqui outras mercadorias, assim criando uma cadeia de logística capaz de gerar atividade económica ao longo do seu percurso.
0: Miguel Tumba recomenda que, para tornar realidade a intenção e interesse, O governo angolano deve continuar a apostar na captação e mobilização de investimento e financiamento de alto padrão no corredor do Lobito.
6: Isto exige investimento. Portanto, e aqui precisa-se fazer investimentos na ferrovia, precisa-se também fazer investimentos nos portos, nos terminais, temos que olhar para as estradas, as plataformas logísticas, armazéns, energia, tecnologia, e depois olharmos um bocado para a agricultura e para a indústria, que são os fatores que vão fazer mover então esta atividade. Portanto, só na modernização do Lobito Atlantic Railway, agora foi fechado um financiamento de cerca de 753 milhões de dólares, que envolve o DFC dos Estados Unidos e também Development Bank of Southern Africa. Obviamente que existem igualmente compromissos de capital privado e outros projetos associados ao desenvolvimento do corredor, né? Portanto, isto por si só demonstra uma coisa importante. O corredor do Lobito já não é apenas uma visão ou uma promessa. Portanto, há dinheiro a entrar e infraestruturas a serem desenvolvidas.
0: Especialista em transporte e logística, Miguel Tumba, saudando as iniciativas, realizações e investimentos do governo angolano no corredor de Lobito. Angola participa a partir de hoje na 11ª reunião anual do Conselho de Governadores do Banco Asiático de Investimento em Infraestruturas, na agenda Captação de Investimento Estrangeiro. Na reunião que decorre na cidade de Doha, no Catar, está a debater o investimento em infraestruturas de futuro assentes na inovação e preservação do meio ambiente. A delegação angolana é chefiada pelo secretário de Estado para as Finanças e Tesouro, Otoniel dos Santos, que conversou com a presidente do Banco Asiático, Zhu Jiayi. Manifestou satisfação pela participação da delegação angolana na qualidade de membro observador e assegurou total disponibilidade para trabalhar com o governo angolano no sentido de Angola tornar-se membro efetivo do grupo de governadores do Banco Asiático de Investimento em Infraestruturas. A reunião anual do Banco Asiático de Investimento em Infraestruturas reúne delegações de 111 países membros, decisores políticos, líderes empresariais e organizações da sociedade civil para discutir a direção estratégica do banco, as prioridades operacionais e a agenda futura. Em duas décadas de operação, o Banco Asiático de Investimento em Infraestruturas, que tem a sua sede em Pequim, na China, acumula uma carteira de 388 projetos aprovados, avaliados em 76,91 mil milhões de dólares, implementados em 42 países-membros. O mercado da dívida pública angolana procura ganhar maior profundidade e liquidez, com as autoridades a apostarem no alargamento da base de investidores e no reforço da negociação dos títulos do Tesouro. A estratégia passa também pela atração de investidores estrangeiros e pela criação de referências de mercado capazes de tornar a dívida angolana mais competitiva. E foi esta a ideia que norteou o encontro que juntou a Unidade de Gestão da Dívida Pública Angolana e investidores nacionais e estrangeiros. Todos os dados com o jornalista Romão Ferreira.
7: Em jogo está a capacidade de financiar o Estado a custos mais eficientes e reforçar a confiança no mercado financeiro angolano. O presidente do Conselho de Administração da Comissão de Mercado de Capitais, Elmer Serrão, diz que a estratégia passa pelo reforço da negociação dos títulos do Tesouro, pela diversificação da base de investidores e pela criação de referência de mercado.
8: Hoje, a negociação de títulos da dívida pública assenta numa estrutura mais desenvolvida e numa experiência acumulada que não tínhamos no início deste percurso. Sabemos, porém, que um mercado mais profundo se mede também pela regularidade das operações, pela liquidez e pela confiança de quem nele investe. É com esta base institucional e de mercado que damos agora o passo seguinte: criar condições para uma participação mais ampla dos investidores não residentes nos títulos de dívida pública emitidos em moeda nacional.
7: E o diretor da Unidade de Gestão da Dívida Pública do Ministério das Finanças, Dorivaldo Teixeira, diz que a pretensão do executivo angolano é fazer com que os investidores não residentes apostem em títulos em kwanzas.
9: O nosso mercado teve desenvolvimentos positivos. A inflação reduziu, as taxas de juros estão numa tendência positiva e é necessário nós começarmos agora a demonstrar aos investidores não residentes que o investimento em kwanzas é uma realidade e é possível de acontecer. E, inclusive, isso vai nos ajudar a permitir que a Angola venha a financiar-se mais em kwanzas e equilibrar a performance entre investimento em moeda externa e investimento em moeda nacional.
7: Dorivaldo Teixeira esclareceu igualmente o impacto que Angola poderá ter com uma eventual entrada para o índice da JP Morgan a curto prazo.
9: É uma possibilidade, ou seja, por exemplo, os eurobonds de Angola já estão no índice. Esta possibilidade é algo que pode concorrer para o benefício da capacidade de financiamento do Estado e eventualmente também da estratégia de endividamento e da consolidação dos benefícios macroeconómicos que nós conseguimos atingir até esse momento.
7: Dorivaldo Teixeira revelou ainda que Angola pode não mais voltar para os mercados, apesar de que o plano anual de endividamento dá margem para contratar empréstimo no valor de 3 mil milhões de kwanzas.
9: A atividade de financiamento foi muito positiva no primeiro semestre. De certa forma, antecipámos muitas das necessidades do segundo semestre, então a necessidade de recorrer a financiamento do segundo semestre fica mais reduzida. Ou seja, temos confiança de que estão criadas as condições para fecharmos o ano. O nosso foco agora é trabalhar para o fecho do ano e preparar-nos para o Orçamento Geral de 2027.
7: Diretor da Unidade de Gestão da Dívida do Ministério das Finanças, Dorivaldo Teixeira.
0: O desafio é, claro, reduzir os custos de financiamento do Estado, aumentar a liquidez e reforçar a confiança dos investidores no mercado angolano de capitais. 20 horas 12 minutos, a AVOTA, Associação das Agências de Viagens e Operadores Turísticos de Angola, conta a partir deste mês com um acordo com a ARSEG, a Agência de Regulação de Seguros de Angola, de responsabilidade turística. Para a presidente da direção da AVOTA, Catarina Oliveira, assumido que está o acordo, o trabalho agora é chamar a razão dos associados para implementar o documento. Catarina Oliveira diz esperar que acima de 50% dos associados diga sim ao seguro do turismo, um comprometimento para o sucesso nesta cadeia de atividade.
10: Mais de 50%, 60% das agências que estão conosco consigam efetivamente ouvir o nosso chamado. Porque não podem fazer acontecer as suas empresas, os seus negócios, se não haver seguro. Porque, por exemplo, uma agência de viagem que está a vender um serviço para um outro terceiro e este terceiro, por uma razão ou outra, não cumpre com as suas obrigações, se esta empresa está assegurada, ela simplesmente aciona o seguro. Para que efetivamente aquilo que são os danos, aqueles prejuízos que vai ter, vão ser transferidos para a empresa seguradora. É essa empresa seguradora que vai garantir com que a legalidade e a normalidade se cumpram.
0: Já a presidente do Conselho de Administração da ARSEG, Filomena Manjata, diz que o acordo rubricado com a AVOTA entra na estratégia do governo angolano de fomento e promoção do turismo em Angola. Filomena Manjata diz que o seguro do turismo constitui imperativo para o turismo em Angola ser uma referência continental e internacional.
11: O Executivo angolano tem estado a trabalhar na divulgação do nosso país como centro do turismo em África e é importante que todas estas operações estejam cobertas pelo seguro. É importante que aquele que vem e que sai do nosso país se sinta seguro no nosso país e nem não há ninguém melhor do que as seguradoras que são especialistas em mensurar os riscos a que esta população está exposta.
12: Que tipo de cobertura que teremos a partir deste acordo?
11: Bem, as seguradoras são especialistas em subscrever e mensurar risco. Há muita matéria segurável. O que nós queremos com a AVOTA é que todas as suas atividades, sem prejuízo do seguro que lhes será exigido, seguro obrigatório de responsabilidade civil, nós queremos que todas as suas atividades estejam cobertas por uma pólice de seguro.
0: Ouvimos a presidente do Conselho de Administração da ARSEG, Filomena Manjata, e o realce do seguro do turismo no fomento e promoção do turismo em Angola. Nos últimos tempos, o governo angolano tem apostado na especialização médica e na regionalização do sistema de saúde. No entendimento do médico e analista de questões das ciências médicas, Pedro da Rosa, uma e outra estratégia tem estado a implementar o turismo médico em Angola. Pedro da Rosa diz que os casos de pacientes que deixam as suas localidades à procura de um atendimento médico noutra acabam por ter um lado turístico, o que considera turismo médico.
13: O nosso Sistema Nacional de Saúde está-se a especializar cada vez mais. Então, e também há tendência já em regionalizar o próprio sistema. Quer dizer que há hospitais que nós vamos encontrar no sul e não vamos encontrar no norte, por exemplo, e nem no oeste, nem no oeste. E isso vai fazer com que as pessoas se desloquem. Então, o que é o turismo médico? É a prática de deslocação de uma região para outra em busca de melhor atendimento, não é? Vamos assim dizer, melhor atendimento médico, não é? E também associado à busca de conhecimentos de uma certa região. Isso é que é turismo médico. Portanto, o indivíduo sai de uma região para outra em busca de uma segunda opinião, não é? Mas também para conhecer a própria cidade, conhecer a sua população, enfim. E nós hoje, a pergunta é, será que já se faz aqui em Angola? Já se faz.
0: O médico e analista Pedro da Rosa toma como exemplos práticos com grande visibilidade os casos do Centro de Benguela e o Instituto de Luanda, ambos especializados em oftalmologia, e dos centros ortopédicos na capital do país e Cabinda.
13: Há especialidades médicas que nós encontramos numa determinada cidade. Uhum. Estamos a falar, por exemplo, de oftalmologia. Se nós estamos bem lembrados, muitos pacientes já saíram de Luanda para ir a Benguela, por exemplo, do Centro Nacional Oftalmológico, em busca, por exemplo, de uma segunda opinião, mesmo para fazer uma cirurgia de catarata, etc, etc. Já temos pacientes a virem de províncias, sei lá, do Sul, por exemplo, a virem para o Iona, estamos a falar de oftalmologia, o Instituto Oftalmológico Nacional, para tratar, sei lá, de um glaucoma, ou tratar de uma especialidade, de uma patologia relacionada a essa especialidade. E existem, por exemplo, em termos de ortopedia, pacientes, por exemplo, que fazem um tratamento de substituição, põem uma prótese, por exemplo, coisas que não se fazem em qualquer parte do nosso país. Cabinda, por exemplo, nos últimos tempos tem feito tratamento de substituição, próteses. O Kwanza Norte já está a fazer, Luanda sempre fez. Uhum. E então os...
0: Médico e analista Pedro de Rosa sublinhando que a especialização médica e a regionalização do sistema de saúde em Angola estão a implementar o turismo médico. O Complexo Hospitalar Pedro Maria Tonha Pedelé atendeu mais de 10 mil pacientes no primeiro ano de funcionamento, contribuindo para reforçar a capacidade de resposta dos serviços especializados de saúde em Angola. Entre as áreas que registram avanços está a neuroradiologia, uma especialidade médica que permite diagnosticar doenças e alterações no cérebro, na coluna vertebral e nos vasos sanguíneos do sistema nervoso. António Chocolate.
14: Durante o primeiro ano de funcionamento, o hospital atendeu 10.922 doentes, realizou 11.879 consultas e 1.000 cirurgias e registou 1.471 internamentos. Foram igualmente realizados 58.256 exames laboratoriais. Entre os principais avanços está a implementação da neuroradiologia de intervenção, uma área especializada que permite tratar em Angola alguns problemas graves que afetam os vasos sanguíneos do cérebro. O diretor-geral Albano Eugênio avança que o complexo hospitalar está também a tornar-se numa unidade procurada para cirurgias de colocação de próteses, recebendo pacientes provenientes de diferentes pontos de Angola e também do estrangeiro.
15: Neste momento estamos a fazer uma campanha de colocação de prótese de anca em que os pacientes, quatro dos quais vieram de Benguela. Estamos a receber pacientes também de outras latitudes, já recebemos da África do Sul, da Namíbia. Está a chegar um paciente que é atendido nos Estados Unidos, é americano, gostou da estrutura que está instalada aqui e pediu para ser atendido aqui em Angola.
14: O secretário de Estado para a Saúde Pública, Leonardo Inocêncio, assegura que o Pedalé cumpriu parte dos compromissos assumidos no primeiro ano e deve agora continuar a melhorar os serviços com o objetivo de alcançar acreditação nacional.
16: O PEDALE cumpriu com o compromisso de consolidar a Via Verde, a neuroradiologia de intervenção, cumpriu com o compromisso do tratamento do cancro da mama, com o reforço da oncologia e com a questão da implementação dos cuidados paliativos, a humanização da prestação de cuidados. E a tarefa, para começar, a acreditação do hospital. Queremos o selo aqui. A semelhança deste aniversário do hospital, próximo ano, quando cá chegarmos, teremos o número 2 e outra placa à parte. Hospital acreditado a nível nacional. Já está a vir o consultor da OMS, estará cá dentro em breve.
14: Leonardo Inocêncio anunciou também que será discutido esta semana um decreto presencial sobre a morte cerebral, instrumento que deverá completar o conjunto de normas necessárias à implementação do transplante de órgãos em Angola.
16: Faremos ainda esta semana a discussão a nível do Grupo Técnico para a Política Social o decreto presidencial sobre a morte cerebral, para complementarmos este quesito do pacote legislativo para a implementação do transplante.
14: O secretário de Estado para a Saúde Pública, Leonardo Inocêncio, durante as jornadas do primeiro aniversário do Complexo Hospitalar General de Exército, Pedro Maria Tonha, PEDALE.
0: Complexo hospitalar que atende mais de 10 mil pacientes no primeiro ano de existência, com destaque para o tratamento do AVC.
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0: Às 20:22, notas do desporto, a seguir com o jornalista Bravo da Silva, da Rádio 5. Boa noite, Bravo.
18: Ora, boa noite. A começar o futebol, os avançados Gine Salvador do AEK de Atenas da Grécia e de Pudo Petrol Luanda alargaram as opções do técnico Aliou-se IC para o jogo frente ao Malawi no dia 6 de outubro, no estádio 11 de novembro. Os dois jogadores estão aptos, pois falharem um desafio frente ao Egito. A seleção nacional ainda com prestágio em Casablanca chega sábado a Luanda. Angola soma um ponto na segunda posição do grupo B, tal como o Egito na terceira. A liderança pertence ao Malawi e com 3 pontos. Num outro desenvolvimento, Angola já conhece os adversários no Mundial de Futebol com Muletas de 16 a 26 de novembro próximo. O sorteio colocou a nossa seleção no grupo D, ao lado da Colômbia, Irão e Gana. Adversário na estreia, Angola é vice-campeã do mundo, enquanto a Turquia é detentora do troféu. A seleção nacional volta a concentrar-se no dia 8 de outubro, com estágio garantido na Turquia. Basket, a edição 49 do Unitel Basket será sorteada no dia 8 de outubro às 8 horas, numa das unidades hoteleiras de Luanda, e terá início no dia 23 de outubro, enquanto a Supertaça Vladimir Romero será disputada em Benguela no dia 17 de outubro. Já na Liga Azul, o sorteio está previsto para o dia 4 de novembro às 18 horas, em local a indicar, e a Supertaça será realizada na província da Huila no dia 20 de novembro. A competição terá início no dia 26 de novembro. Boa noite, meio desporto daqui a pouco em Desportivo.
0: Jornalista Bravo da Silva, da Rádio 5, e as notas do desporto. Agora, atualidade internacional. Na África do Sul, as autoridades locais elevaram para 28 o número de mortos em 2 tiroteios em massa ocorridos no fim de semana, depois de mais uma vítima ter morrido no hospital. Segundo a polícia sul-africana, a vítima é referente ao primeiro ataque que ocorreu em Uedela, no sudoeste de Joanesburgo, onde 17 pessoas morreram na noite de sábado e várias outras ficaram feridas. Recorde-se que sábado, homens armados com espingardas de assalto e pistolas invadiram um bar e abriram fogo contra os clientes. Num outro episódio, 10 pessoas foram mortas e 11 ficaram feridas num tiroteio numa loja em Luandel, perto da cidade do Cabo. Entretanto, entre os mortos de Uedela, 2 eram sul-africanos e outros 2 eram cidadãos de Lesoto, sendo estas as únicas vítimas mortais cujas identidades foram confirmadas até ao momento. Assinala-se hoje o Dia Internacional do Acesso Universal à Informação, uma data instituída para reforçar o direito de todas as pessoas de procurar, receber e transmitir informação. Em Angola, o direito à informação está consagrado na Constituição da República, que estabelece que todos os cidadãos têm o direito e liberdade de informar, de se informar e ser informado, sem impedimento nem discriminação. Os dados com a Júlia Vigário.
19: Numa altura em que as tecnologias digitais assumem um papel cada vez maior na circulação de conteúdos, o acesso à informação continua também ligado à possibilidade de os cidadãos disporem de fontes credíveis e verídicas de informação. E para perceber como os cidadãos avaliam o acesso à informação em Angola, fomos às ruas ouvir diferentes opiniões.
20: Sou o Simão Cachaquel. Para mim, ter acesso à informação é ter acesso a um conjunto de dados, caracteres, por assim dizer, disponibilizados por diversos veículos.
21: Emílio Bernardo, sou funcionário público. Eu penso que hoje por hoje temos vários meios de informação. Agora, cabe a cada um, de forma individual, filtrar essa onde é que vamos tirar essa informação. Temos hoje os meios convencionais, que é os telejornais, as redes sociais. Então, cabe a cada um, no final de tudo, tirar aquilo que mais importa, que mais lhe interessa, para poder agregar.
19: E o jornalista e docente universitário André Sibe destaca que o acesso à informação constitui um direito fundamental associado aos direitos humanos. O académico defende igualmente a necessidade de se maximizar o acesso à informação.
22: O acesso à informação enquadra-se no âmbito dos direitos humanos e, quando estamos a falar do acesso à informação, por isso é que hoje por hoje o Estado preocupa-se em criar os meios de comunicação social. Temos a rádio, temos a televisão, temos o jornal impresso e temos também as agências de notícia que concorrem justamente para facilitar e multiplicar o acesso à informação. Hoje, com o advento das redes sociais, multiplicou-se ainda mais o acesso à informação, e se nós olharmos igualmente para o esforço do Estado com a criação da Angosat, que também vai ser um instrumento que concorre justamente para a maximização da informação.
19: Jornalista e docente universitário André Sibe.
0: Assinala-se hoje o Dia Internacional do Acesso Universal à Informação, uma data instituída para reforçar o direito de todas as pessoas de procurar, receber e transmitir informação. A conjugação de esforços entre os vários setores do aparelho governativo é apontada pelo sociólogo Manuel Francisco como a solução para combater o aumento do número de casos de raiva. Ao reagir aos dados apresentados pelas autoridades sanitárias sobre a doença, o sociólogo mostrou-se contra a criação de centros de acolhimento devido aos elevados custos que representam. Manuel Francisco apela também a um maior rigor no controlo dos animais através de um sistema de cadastramento eficaz.
23: O que o governo deve fazer para inverter esse caso? Ministério da Saúde, Ministério da Educação, Ministério da Agricultura, Floresta, Ministério do Interior, ambos colaborarem, trabalhar todos juntos, escola, palestra, hospitais, palestras, e a prevenção e a segurança contra os animais. Para que esses dados precisamos reduzir a zero. Se centro de acolhimento humano temos a dificuldade atrás de apoios de singulares para que possa apoiar, e quanto mais animais. Não há apoio. Nós temos problemas mais candentes para resolver em vez de resolver o animal. E é preciso o governo exigir registros dos animais, o acompanhamento do animal, houver denúncias de animais vadios.
0: Por outro lado, o jurista Gênesis Martins sublinha que os crimes resultantes da mordedura de animais estão devidamente previstos no ordenamento jurídico angolano. Sem avançar valores específicos por indemnizações, o especialista recorda que a lei responsabiliza qualquer detentor de animal que cause ferimentos a terceiros.
24: O nosso regulamento jurídico prevê as situações de danos causados por animais. Ou seja, à luz do artigo 102 do Código Civil, sempre que alguém tiver sobre o seu cuidado um animal e este causar dano a determinada pessoa, o titular do animal é responsável pelos danos causados à terceira pessoa pelo seu animal. Se o titular do animal resistir e reparar o dano, a lista do lesado pode, junto das instituições de direito, requerer que o titular do animal indemnize-lo pelos danos causados pelo seu animal.
0: Jurista Gênesis Martins sublinhando que os crimes resultantes da mordedura de animais estão devidamente previstos no ordenamento jurídico angolano. Recordamos os títulos do Jornal às 20. O governo angolano anuncia a preparação de empresas para o apoio à cadeia de abastecimento e logística. O especialista Miguel Tumba sinaliza o foco de Angola em obter vantagens económicas no corredor do Lobito. Angola participa na reunião do Conselho de Governadores do Banco Asiático para mais uma frente de captação de investimentos em infraestruturas. Especialização e regionalização do sistema de saúde em Angola está a implementar o turismo médico. E a Avota quer ver acima de 50% dos filiados a aderir ao seguro do turismo. Os Portos Zini Depu alargam opções da LUCC no jogo contra o Malawi de apuramento ao CAN de 2027. Subiu para 28 o número de mortos de dois tiroteios na África do Sul. A edição do jornal foi de Estevão Borges, na técnica esteve Luís Cardoso, apresentou-lhe as notícias Mateus Fula. Boa noite.
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0: Boa noite, Desportivo na noite da sua segunda-feira, já está no seu rádio.
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0: Trazemos até bem perto das 21 horas. Depois de lesão e de castigo disciplinar, dois avançados alargam o leque de opções de Alucie C para a Operação Malawi. Está confirmado, Flávio Amado acumula sub-20 com sub-23. Vai orientar já depois de amanhã duelo com a vizinha Namíbia para os Jogos Olímpicos de 2028. Saiba quem são os cogitados para essa pré-seleção nacional. Seleção Nacional de Futebol para Amputados já conhece seus adversários no Mundial do México. A Academia Kikuchi Village Club recebe aval e vai poder continuar a realizar provas de índole mundial. Já se sabe quando é que vai ser sorteada a 49ª edição do Unitel Basket. Bola rola nesta altura, na sequência dos jogos referentes à Liga das Nações. Nesta altura, a Itália, ressurgida, está a ganhar a Turquia ao intervalo por 3-0. A sua equipa na montagem, o Hermínio Vera Lopes, com técnica Viral Jacinto Alves Amaro, preparou e apresenta as notícias no Jornal Todos os Portos da noite da sua segunda-feira, o Alves da Silva. Boa noite. A abrir o Rei Futebol, os Palancas Negras cumpriram esta segunda-feira mais um dia na preparação do jogo de 6 de outubro próximo aqui em Luanda com o Malawi. Para esse jogo, a contar para a segunda jornada do Grupo B e na busca da qualificação ao CAN do próximo ano e com a organização tripartida Quênia, Uganda e Tanzânia, o técnico nacional Aliou Cissé, que priorizou mais a vertente física dos jogadores, viu alargarem-se as opções no ataque. Os avançados Zine Salvador, do AEK de Atenas da Grécia, e Depu, do Petro Atlético de Luanda, passam a estar aptos para o desafio com o Malawi no dia 6 de outubro no Estádio Nacional, 11 de novembro. O primeiro cumpriu já o castigo que lhe foi imposto pela CAF, enquanto o segundo está totalmente recuperado depois da lesão que o afastou do duelo do Cairo com o Egito. Clinicamente, a única dor de cabeça é Zito Luvumbo, o jogador que evolui em Espanha e que felizmente está a recuperar de forma satisfatória. Jornalista Palanca Negra, Domingos Quitumba.
2: O grupo está coeso e muito confiante. Quem saiu tocado no jogo frente ao Egito é Zito Luvumbo, jogador que atua em Espanha, segundo o médico Manuel Afonso, está a recuperar bem e tudo indica que vai poder ajudar a seleção nacional neste duelo da segunda jornada do Grupo B.
3: A população pode estar sossegada porque foi mais uma pancada, acho que o Zito levou duas pancadas na primeira temporada e uma terceira na segunda, que era mais pancada e dores. E pode-se estar tranquilos porque a substituição já estava prevista, não saiu por causa disto, porque a substituição estava prevista anteriormente a isto. Só a evolução está boa, já comuniquei com os médicos do clube de Maiorca e está tudo a evoluir no bom sentido e novamente deve postular sem problema para ser titular para o próximo jogo. Em relação ao grupo, por enquanto não há nenhuma queixa, não queixa nenhuma, toda a gente está disponível e isto por enquanto estamos a monitorar um pouco todo o pessoal, mas por enquanto não há problema.
2: Manuel Afonso, médico dos Palancas Negras, passando aqui o boletim clínico de Zito Luvumbo, que saiu tocado no jogo entre as seleções do Egito e Angola na passada sexta-feira com empate a 0. Zito Luvumbo saiu tocado, mas o médico da seleção garante que o jogador está a recuperar bem e vai poder ajudar a seleção nacional neste duelo do dia 6, no 11 de novembro, diante da sua similar do Malawi. A seleção regressa ao país no próximo sábado e domingo agendou para as 16 horas, no 22 de junho, o treino, o primeiro, depois do empate com o Egito, e segunda-feira mais uma sessão, depois acontece a conferência de imprensa para o lançamento do duelo diante da seleção do Malawi.
0: O jornalista Palanca Negra, Domingos Quitumba, com as últimas da preparação da Seleção Nacional, que continua em Casablanca, no Reino do Marrocos, a preparar o desafio da segunda jornada, 6 de outubro próximo, com o Malawi. Para a segunda jornada do grupo, entretanto, esta terça-feira, acontece já o Sudão do Sul, Egito. Já vamos aos jogos desse dia. Por enquanto, a voz do país e dos milhões de amantes do bom futebol que esperam com expectativa o que vai ser esse duelo com os malauís. Começamos nas terras altas da Xela, a bela cidade do Lubango, jornalista Ayrton Kenha.
4: Na ótica do dirigente e comentarista desportivo Characicato, este jogo contra o Malawi deve ser preparado com toda a cautela. Characicato adverte que os Palancas Negras não devem em momento algum menosprezar o Malawi, que nesta altura está com os jogadores motivados e galvanizados.
5: Os jogos são difíceis porque, por aquilo que nós temos estado a ver a nível destas competições, hoje já não existem seleções fracas. Os atletas das seleções também vêm para estes jogos montras para poderem ser vistos a nível dos clubes, né? Atletas jogam em campeonatos que não têm tanta visibilidade, então quando são convocados nas suas seleções aproveitam, esmeiram-se e conseguem de facto atingir boas performances para assim depois os empresários e não só e os outros clubes, aliás, os olheiros dos outros clubes poderem também cogitar a hipótese de contratá-los ou observá-los.
4: O técnico de futebol e comentarista Ebocal Norton Javela afirmou que é imperioso Angola vencer os jogos em casa e não perder fora, tal como fez na deslocação ao Cairo.
6: Nossos rapazes tudo farão diante do seu público e será também a estreia oficial do treinador no estádio 11 de novembro. Né? A seleção nacional deve entrar destemida, com fome de ganhar e dar um passo importante rumo à qualificação, porque no futebol todos sabemos que em casa obrigatoriamente deve-se ganhar e fora de casa deve procurar não perder, né? Deve procurar um ponto ou também uma vitória, mas esta é a fórmula ideal, ganhar em casa e empatar fora, com certeza a qualificação fica mais próxima.
4: Homens do futebol esperam que os Palancas Negras mantenham o mesmo registro para o duelo diante do Malawi e consigam a primeira vitória neste que será o primeiro duelo oficial de Aliou Cissé no estádio 11 de novembro.
0: O jornalista Ayrton Kenha, nas terras altas da Xela, ouvindo homens do futebol que estão expectantes com relação ao que vai ser o duelo com o Malawi, dia 6 de outubro, no Estádio Nacional, 11 de novembro. Agora sim, olho para o cartaz dos jogos agendados para esta terça-feira, na sequência do que vai ser esta jornada 2. Às 13 horas, Ilhas Comores, Namíbia, para o grupo G, para o grupo A, às 14, Lesoto, Marrocos, para o grupo I, Burundi, Argélia, para o grupo J, Etiópia, Senegal e Moçambique, Sudão, para o grupo B, Sudão do Sul, Egito, o tal jogo para o grupo de Angola, às 15, para o grupo L, Madagascar, Tanzânia, às 17 horas, para o grupo H, Uganda, Líbia, para o grupo I, Zâmbia, Togo, para o grupo K, Cabo Verde, Ruanda, para o grupo L, Guiné-Bissau, Nigéria, para o grupo C, Gana, Gâmbia, já às 20, para o grupo F, Benin, Mauritânia, para o grupo A, Gabão, Níger, para o grupo G, Congo, Brazzaville, Camarões, para o grupo K, Libéria, Mali e para o grupo C, Somália, Costa do Marfim. No dia 30, acontece apenas um jogo, às 17 horas, para o grupo D, Eritreia, África do Sul. E no dia 1 de outubro, também para o grupo D, um único jogo. Às 17 horas, Guiné-Conakry, Quênia. No dia 6 de outubro, para o grupo B, esse é o único jogo. No 11 de novembro, em Luanda, Angola, Malawi, já jogaram hoje. Para o grupo E, Zimbábue 1, República Democrática do Congo 2. Para o grupo F, República Centro-Africana 0, Burkina Faso 1. E para o grupo E, Guiné Equatorial 1, Serra Leoa 0. Às 20, começou o jogo entre as seleções nacionais do Uganda e da Tunísia. Atenção, 39 minutos de jogo, Tunísia 0, Botsuana 1 é o resultado, portanto, a 6 minutos do intervalo. Continuando no pacote das seleções nacionais e no Rei Futebol, confirmou-se o que já se cogitava. Flávio Amado é oficialmente o novo técnico da Seleção Nacional de Sub-23, a Seleção Nacional Olímpica, que vai ter já dia 30, depois da manhã, a responsabilidade de procurar garantir a qualificação ao CAN do próximo ano no Ghana e ao torneio de futebol dos Jogos Olímpicos de 2028 em Los Angeles, nos Estados Unidos da América. Segundo a ANGOP, a oficialização desse dado veio do vice-presidente da FAF para as seleções nacionais, Carlos Alonso Cali. Nas próximas horas, deverá sair já a público a convocatória dos atletas com que ele deverá trabalhar para o jogo de depois de amanhã, dia 30 de setembro, com a Namíbia, primeira mão aqui em Luanda e segunda em Gaborone, no Botsuana. No entanto, já se cogitam alguns nomes. Um deles é o do defesa Ludi, do Desportivo da Huila, ele que já reagiu a essa possibilidade, ao mesmo tempo que garantiu trabalho aturado e comprometimento.
7: Sinto-me muito feliz e orgulhoso por receber esta oportunidade. Representar a seleção é um sonho e eu já vivi ele uma vez pela seleção sub-20. Agora tenho a oportunidade de representar a sub-23. É uma grande responsabilidade. Cabe a mim aproveitar este momento para representar, trabalhar muito e dar o meu melhor a cada partida e a cada treino. Tenho esperança porque tenho trabalhado muito para alcançar este objetivo e a convocatória foi recebida com muita, muita alegria e gratidão. E agora só tenho que continuar a trabalhar focado, provar dentro de campo que eu mereço esta oportunidade que me foi dada. Vou procurar cumprir tudo o que a equipa, a técnica pedir, e quando eu tiver a oportunidade de dar o máximo dentro de campo para ajudar a seleção, eu irei com tudo.
0: Defesa central Ludi, do Clube Desportivo da Huila, cogitado para a Seleção Nacional Sub-23, que vai buscar a qualificação ao CAN do Ghana e ao Torneio de Futebol dos Jogos Olímpicos de 2028 em Los Angeles, nos Estados Unidos da América. Entre outros nomes, avançam-se também o avançado Domingos Mushito, que evolui no Futebol Clube do Porto B de Portugal. Ele que esteve pelos Sub-20 em Maputo, Moçambique, na Taça COSAFA, e ainda Cauica, este do Belenenses da Liga Portugal 2. Entretanto, a preliminar já começou com os jogos Quênia 4, Tanzânia 1 e Mauritânia 1, República Democrática do Congo 0. Estão cancelados os desafios Ilhas Comores, Madagascar, Etiópia, Uganda, São Tomé e Príncipe, Guiné Equatorial e também o Serra Leoa, Burkina Faso. Atenção que, eliminando a Namíbia, os nossos olímpicos vão cruzar o caminho do Congo-Brazzaville, que está isento desta preliminar. Os jogos com os vizinhos do Norte acontecem nos dias 9, primeira mão, e 17, segunda. Enquanto isso, a Seleção Nacional Feminina também se mantém de mangas arregaçadas a trabalhar para a empreitada Namíbia, dia 9 de outubro que vem. O desafio conta para a preliminar de apuramento ao CAN do próximo ano e na busca da presença nos Jogos Olímpicos.

0: com a equipa do Juvenis A, teve uma postura do ponto de vista da organização defensiva bastante positiva, bastante acentuada, já não tão presa como no primeiro jogo, mais solta. Portanto, penso que agora precisamos é pegar equipas com menor maturidade, não diria equipas muito, não fracas, mas com menor maturidade, porque agora é momento de começarmos a ver também algum potencial nosso do ponto de vista ofensivo, portanto, e com jogadores que nos criam, portanto, elevado grau de dificuldades, nós não poderíamos, obviamente, exteriorizar aquilo que é o nosso potencial futebolístico do ponto de vista ofensivo.
1: Augusto Manuel, treinador adjunto da Seleção Nacional Feminina de Futebol. Por sua vez, a jogadora Ana da Costa fala das dificuldades que pode enfrentar durante o desafio frente à Namíbia, mas garante prontidão do grupo.
2: Evolui-me muito tecnicamente e taticamente. E esperamos a Namíbia com muito prazer e nós fazemos um bom jogo contra eles. Todo mundo está bem preparada para nós receber bem a Namíbia.
1: Ana da Costa, jogadora da Seleção Nacional Feminina de Futebol, que falava sobre o duplo desafio frente à Namíbia, agendados para 9 a 12 de outubro em Luanda.
3: O jornalista William Terim com a preparação da Seleção Nacional Feminina de Futebol, que perspectiva a recepção à Namíbia no dia 9 de outubro que vem. No hockey em patins, em princípio, os três guarda-redes que trabalham nesta altura na região de Braga, em Portugal, para os Mundiais de Assunção no Paraguai, entre 5 e 18 de outubro, têm assegurados os seus respectivos lugares. Esse dado foi avançado pelo selecionador nacional João Pinto Mustang, que esta segunda-feira faria a primeira triagem ao grupo e definiria os 12 que irão para essa empreitada mundial. O jornalista José Kisanga, que assegue a preparação, traz as últimas.
4: Semana derradeira do estágio que a Seleção Nacional realiza em Braga, Portugal. Hoje será feito a triagem para que o técnico João Pinto Mustang comece a trabalhar só com os 12 que vão aos Mundiais da Patinagem em Assunção, Paraguai.
5: Temos uma ideia daquilo que será a primeira triagem. Já iremos ter o grupo final definido, não iremos largar mais as nossas escolhas.
4: Declarações de João Pinto Mustango, técnico da Seleção Nacional, que hoje vai eleger os 12 para a Operação Assunção 2026. Assim que sabe que os três guarda-redes estão confirmados, Chico Veludo, Tiago Souza e Wilton, e o núcleo duro com Gonçalo Guedes, Neri, Seixas e Cardoso. Agora resta saber quais são os 5 hockeyistas que serão integrados neste lote. Depois de Braga, a Seleção Nacional ruma este sábado para San Juan, Argentina, para participar num torneio internacional de 5 a 7 do mês que vem, com Portugal, Argentina e Chile, antes do Campeonato do Mundo. Em relação à seleção de inline freestyle, também está na reta final do estágio em São Paulo, Brasil, visando os Mundiais da Patinagem. 3 atletas, sendo 2 masculinos e 1 feminino, trabalham às ordens do técnico nacional Vitor Zuzzi, cujo foco é brilhar no World Skate Games.
6: O estágio no Brasil tem sido muito importante para a preparação dos nossos atletas para o Jogo Mundial da Patinagem. Até o momento, trabalhamos os componentes físicos, a parte teórica, principalmente os componentes técnicos de disciplina de slalom clássico, slalom speed, slalom butler e free jump. Temos feito também um trabalho individualizado, corrigindo os erros técnicos, postura, saída, precisão na linha de cone, a explosão e outros aspectos específicos de cada atleta.
4: Declarações de Vitor Zuzzi, técnico da Seleção Nacional de Inline Freestyle. Salvador Miguel, em free jump, salto livre, tem-se destacado no estágio. José Gamboa, secretário-geral da Federação Angolana de Patinagem, ruma esta sexta-feira para o palco da competição, para assistir o congresso que se realiza à margem da competição.
3: O jornalista José Kisanga, que mesmo à distância acompanha a preparação dos convocados das seleções nacionais de hóquei em patins e das outras disciplinas da patinagem, particularmente o inline freestyle, que vão estar nos Mundiais de Assunção no Paraguai. Continua no pacote das seleções nacionais, agora o desporto adaptado. A seleção de todos nós, de futebol para amputados, já conhece os seus adversários na fase de grupos do Mundial, que vai acontecer entre 16 e 26 de novembro próximo, no México. Segundo o sorteio, os vice-campeões do mundo, que vão evoluir no grupo D, terão como adversários a Colômbia, o Irão e o Gana. Este, o adversário de estreia, o técnico nacional, Mehmet Kiskay, olha para os adversários e avalia-os um a um.
7: A seleção do Gana é uma das seleções favoritas. né, pelo excelente físico e mentalidade. E a Colômbia também não é uma seleção que joga por toda a raça, né, pois essa é a característica do futebol do continente americano. Mas para nós o importante não é a equipa que a gente calhou no nosso grupo, pois temos uma excelente qualidade, não é, e nós estamos preparados para pelo menos passar em primeiro

0: lugar do nosso grupo e chegarmos até a final.
1: Queremos ir até a final, diz o técnico nacional Mehmet Kizkay, olhando para os adversários 1-1, depois do sorteio que nos colocou no mesmo grupo com a Colômbia, o Irão e o Gana. E a seleção deverá voltar a concentrar-se no dia 8 de outubro que vem e tem, em princípio, um estágio garantido para a Turquia, conforme avança o vogal de direção do Comitê Paralímpico Angolano, o professor António da Luz.
2: Nós estamos a preparar o estágio para a Turquia, depois ir para a competição. Portanto, quer dizer que a partir de 8 de outubro até 23 de novembro, os atletas estarão concentrados para esta empreitada que nós temos já em vista nos próximos dias.
1: Professor António da Luz, com o que se perspectiva que venha a ser o trabalho da Seleção Nacional visando o Campeonato do Mundo que vai ter como palco o México, e há preocupação com material que realmente deve dar um outro endurance e um futuro mais risonho para o desporto adaptado na província da Lunda Norte. Jornalista Valdemar Martins.
3: A escassez de infraestruturas, aliada à falta de material desportivo, tem tirado sono ao presidente da Associação Provincial do Desporto Paralímpico, facto que condiciona a realização de certas atividades. José Mukeng, o número 1 do desporto adaptado na Lunda Norte, diz que a situação é preocupante, mas que tudo tem feito para dar vida à modalidade.
4: Devido do material, o escasso de material na província, temos trabalhado a soluço, mas não temos parado. Significa dizer de que estamos a continuar a trabalhar, temos trabalhado, na iminência de que para resgatarmos também termos a modalidade de basquetebol de cadeira de roda. Se não basta só termos, temos o futebol dos adultivos, já tínhamos lançado handball, mas outras modalidades. Na dificuldade que se vive, isso é na sua generalidade em todas as províncias, mas o esforço tem sido feito na conjuntura com o nosso governo. Temos batido as nossas teclas, vamos lá ver. Temos uma luz verde a nível nacional ao nosso Comitê Paralímpico. Temos posto as nossas preocupações. Creio que tarde ou mais cedo seremos respondidos ao nosso Comitê Paralímpico com algum material para não ficarmos parados.
3: Participar nas provas nacionais com regularidade tem sido a grande aposta da direção, mas que só será possível com ajuda e trabalho árduo.
4: A nossa batalha é de crescermos, não reduzirmos, temos que avançar para podermos então começarmos a participar também nas atividades nacionais, no âmbito nacional, como os outros estão a participar. Já temos um comunicado com os nossos atletas para um encontro de organização e por sua vez também serem apresentado o terceiro técnico e também depois fazer recordarmos as nossas atividades internas. De princípio é para dizer e darmos um pontapé a continuidade que nós temos feito o treinamento de basquetebol de cadeira de roda, assim como o nosso atletismo.
3: José Mukenga, presidente da Associação Provincial do Desporto Paralímpico, e a falta de material desportivo que tem condicionado a realização de certas atividades ao nível da província.
1: O jornalista Valdemar Martins, a escassez de tudo, desde infraestruturas, passando por material, situação que, se não se alterar no futuro, vai complicar a situação do desporto adaptado na província da Lunda Norte no basquetebol. Já sabemos quando é que vai ser o sorteio da edição 49 do Unitel Basket. Vai acontecer, em princípio, no dia 8 de outubro que vem, às 18 horas, no Hotel Alvalade. Passa a publicidade e a prova vai começar em princípio no dia 23, ou seja, 15 dias depois. A supertaça Vladimir Romero, que oficialmente abre a época basquetebolística no país, vai acontecer em Benguela e em princípio será no dia 17 do mês que vem. A Liga Azule, o Nacional Sénior Feminino, tem o seu sorteio previsto para o dia 4 de novembro, às 18 horas, em local a indicar, enquanto que a Supertaça vai acontecer na bela cidade do Lubango, na província da Huila, a 20 de novembro. A competição começa 6 dias depois, a 26. Neste momento, acontece o processo de inscrição das equipas para a Taça de Angola, tanto em masculinos como em femininos. No ténis, pela primeira vez em África, isso acontece a nível de uma nação, garantiu a licença de organizar provas profissionais durante 3 anos, particularmente provas da WTA, ou seja, o ténis para senhoras, e vai ser na Academia Kikuchi Village Club. Esse dado foi avançado pelo responsável pela consultoria da Academia Kikuchi Village Club, que garante que a máquina organizativa está pronta, particularmente depois da remodelação que a estrutura sofreu, perspectivando a primeira edição, já em novembro que vem.
5: Nomeadamente em relação ao corte central, em relação aos escritórios, que era importante, são cerca de 8 ou 9 escritórios que são importantes, são necessários ter para a realização de um WTA ou eventualmente de um ATP também, embora a WTA seja mais exigente em termos de organização. Foram dados e a Academia, o Conselho de Administração, aderiu imediatamente ao processo e estamos a fazer, digamos, todas as obras e todos preencher todos os requisitos que são fundamentais para a organização desta prova e de futuras provas, porque a WTA, o 125, do 125 salta-se para um WTA Tour, que é um 250. Esta licença que se conseguiu, que foi fruto, digamos, de uma série de intervenientes. Eu sou a cara dos intervenientes, mas a Academia, o Conselho de Administração da Academia, a parte técnica da Academia, a Federação de Angola, a Macedónia, digamos, a empresa espanhola que conseguiu fazer o lobby por dentro da WTA e desmistificar um pouco esse problema da segurança em Angola, foram fundamentais para, e portanto a licença vai ser por 3 anos. Está tudo a andar conforme previsto.
1: O consultor diz que há preocupação da Federação Internacional de Ténis de acompanhar a realização de provas internacionais e está satisfeita com os níveis que o local apresenta e por isso reúne condições de segurança e garante que nos próximos 3 anos poderão continuar a acompanhar a realização de provas ali.
5: A WTA, uma das coisas que fez foi, quando nós estávamos a negociar, contactar a ITF para ver, digamos, como é que nós organizamos as coisas aqui, porque nós da ITF já organizamos 2 taças Davis, já organizamos uns 10 torneios. E nós temos um crédito muito grande na ITF. Tanto que os nossos torneios do ano passado tivemos um prémio de excelência de organização. Portanto, como é um torneio que é praticamente no final da época, portanto as jogadoras a seguir a esse torneio só têm o Masters, e portanto o Masters só jogam as 10 melhores jogadoras do mundo, mais pontuadas. Penso que e a WTA não foi sem, foi com alguma intenção que nos pôs no final da época, para vão convencer, quer dizer, as jogadoras vão à procura de ranking, para depois, este torneio é um bom torneio para ganhar alguns pontos para quem pretende depois, logo no princípio de janeiro, entrar no Open da Austrália, em janeiro. Portanto, porque nós podemos ter aqui jogadoras top 100 do mundo. Em alguns torneios na Europa, há jogadores, por exemplo, o meu irmão tem um torneio destes, em Lisboa, que é o Lisboa Open, e a jogadora que é 80, 85, 86 do mundo jogam, é a cabeça número 1. Portanto, nós podemos ter essa. E eu estou à procura de tentar negociar uma outra jogadora que seja top 100, nós tendo inclusivamente a hipótese de ter jogadoras entre o 25 e o 50 com um convite especial.
1: Luís de Souza, consultor da Academia Kikuchi Village Club, com essa boa nova que surge no sentido de garantir que nos próximos 3 anos, a Angola, particularmente a Academia Kikuchi Village Club, albergue provas da WTA. Lá fora, a Liga das Nações, nesta altura, já na segunda parte, a ressurgida Itália está a vencer ao intervalo a Turquia em Istambul por 3-0. No outro jogo, também já na segunda parte, Bélgica 0, França 0, sem Kylian Mbappé. Ponto final na nossa presença, na noite desta segunda-feira, em que trouxemos, depois da lesão e do castigo disciplinar, 2 avançados alargam o leque de opções de Aliou Cissé para a Operação Malawi. Está confirmado, Flávio Amado acumula sub-20 com sub-23 e vai orientar já depois de amanhã duelo com vizinha Namíbia para os Jogos Olímpicos de 2028. Seleção Nacional de Futebol para Amputados já conhece os seus adversários no Mundial do México. Já sabemos qual é a data de realização do sorteio da edição 47 do Unitel Basket. Ressurgida Itália está a vencer já na segunda parte a Turquia em Istambul por 3-0 para a Liga das Nações. Despedimos-nos na montagem. O Hermínio Vera Lopes, técnica final Jacinto Alves Amaro, preparou e apresentou o desportivo na noite da sua segunda-feira. O Alves da Silva. Boa noite a todos, continuação de bom resto da noite de segunda-feira.

0: São 21 horas em Angola.
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0: André Tuxa, Alberto Tuxa, Daniel Quimbundo, Bernardo Quimbundo, Lázaro Quimbundo e demais familiares residentes nas províncias do Uambo e Kwanza Sul comunicam o falecimento de Amélia Quimbundo, ocorrido dia 27 de setembro. O seu funeral realiza-se dia 1 de outubro às 10 horas, saindo o cortejo fúnebre da Igreja Matriz do Ministério Caná da Assembleia de Deus Pentecostal para o cemitério Benfica. Zé Pedro, Alice Mbulika, Esperança Mbulika, Fernando Mbulika, Conceição Mbulika, Susana Pedro, Juliana Pedro e Graciana Pedro e demais familiares comunicam o falecimento de Judite Maria das Dores, Didi. O seu funeral realiza-se quarta-feira às 10 horas, saindo o cortejo fúnebre da sua residência no Zango 3 para o cemitério Benfica. Emerson da Silva Ossi pede a quem tem encontrado, vem encontrar na via pública uma carteira contendo os seguintes documentos: bilhete de identidade, carta de condução e cartões multicaixa passados em seu nome. O favor de ligar para o número 923-06-7249 ou dirigir-se à sede da ANGOP. 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
0: 21 horas 2 minutos.
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Caro Rádio 20, boa noite, seja bem-vindo ao Boa Noite Angola. Estamos a começar então mais uma edição deste programa, referente à segunda-feira. Obrigada a si que nos acompanha, está com o Grupo Rádio Nacional de Angola e abrimos depois de termos muita informação com boa música para si. Fazem equipa nesta edição Gerson Diogo, que garante a técnica final, e Clementina Afonso na apresentação. Vamos juntos até bem próximo da meia-noite. Já sabe, o nosso convite se renova todos os dias e queremos mais uma vez agradecer o carinho da sua preferência. Boa noite, Angola, que une o país, a Rádio Nacional de Angola, que une o país de Cabinda ao Cunene, do Mar ao Leste. Queremos convidá-lo a estar connosco até o final.

0: Pois é, o melhor da música sempre aqui na Rádio Nacional de Angola. Esperamos que o seu dia tenha corrido bem hoje e nós continuamos a fazer-lhe companhia nesta segunda-feira, início de semana. Esperamos que tenha começado com o pé direito. Amanhã será dia de trabalho. Nesta altura, se estiver já em sua casa a descansar, desejamos um ótimo descanso ao lado dos seus. E, por favor, tente organizar a sua agenda de amanhã. À segunda-feira, já sabe, geralmente nós temos o espaço médico em sua casa e, como sempre, hoje vamos falar de mais algumas patologias. Hoje temos um tema muito importante e os especialistas têm dito que para o nosso caso, para o caso de Angola e para muitos países do mundo, tem sido já um problema de saúde pública. E como sempre temos a nossa convidada residente, você já vai saber um pouco mais sobre este tema. Por agora vamos entrar para a rubrica O Médico em Sua Casa.
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0: Pois é, e já estamos então na rubrica O Médico em Sua Casa. A Rádio Nacional de Angola também, às segundas-feiras, transforma-se num pequeno hospital. E já está conosco a doutora Filomena da Veiga, que é médica de clínica geral e também medicina interna. Pois, doutora Filomena da Veiga, seja bem-vinda mais uma vez à Rádio Nacional de Angola, que também é a sua casa.
2: Boa noite, vamos dizer boa noite a Clementina Afonso, uhum. Um boa noite ao Gerson Diogo e um boa noite extensivo de Cabinda ao Cunene para nossos convidados e ouvintes fiéis, aqueles que são fiéis a nós e aqueles que também não são fiéis a nós.
0: Boa noite. Já estamos no consultório médico, portanto, uma rubrica que geralmente traz à tona vários assuntos ligados à nossa saúde e à saúde, e todos nós queremos estar bem, naturalmente. E hoje temos um tema sugestivo, doutora.
2: Exatamente. Hoje vamos falar de uma patologia que acomete muito os nossos pacientes, a nossa população em geral. Nos últimos, vamos dizer, nas últimas décadas tem aumentado esta patologia ou estas patologias. Então hoje será o tema que achamos que é mais relevante, né? Ou vamos combinar também com o Dia Mundial. Né? É. Vamos assim dizer que amanhã é Dia Mundial do Coração, então vamos falar das patologias relacionadas ao coração.
0: Pois é, o Dia Mundial do Coração celebra-se anualmente a 29 de setembro, com o objetivo de sensibilizar para a prevenção e o controlo das doenças cardiovasculares. Esta data foi criada em 1999, pela Federação Mundial do Coração, em parceria com a Organização Mundial da Saúde, e destaca a importância da saúde cardíaca a nível global. As doenças cardiovasculares continuam a ser a principal causa de morte em todo o mundo. E Angola, a doutora Filomena da Veiga, não é uma exceção. Quando nós falamos de doenças do coração, são também comumente chamadas pelos especialistas de doenças cardiovasculares.
2: Exatamente, esse é o nome próprio que nós damos a patologias referidas ou a patologias que acometem o coração. Geralmente, as doenças do coração, elas incluem, que afetam a estrutura, o batimento, como se diz, o funcionamento e o ritmo do batimento cardíaco. Recordar que cada uma delas define as doenças que nelas acometem. Vamos assim dizer.
0: Pois é, um tema que é sempre importante. Antigamente dizia-se que as doenças do coração eram para os mais velhos. Mas para reforçar então esta equipa do consultório médico, o nosso hospital aqui na Rádio Nacional de Angola, está também connosco o Dr. Pedro da Rosa, quem queremos cumprimentar. Doutor, seja bem-vindo mais uma vez à Rádio Nacional, que também é a sua casa.
3: Boa noite, Clementina. Boa noite, doutora Filomena. Boa noite, Gerson Diogo. De facto, eu sou mesmo da casa, já estou aqui há muitos anos.
0: Com certeza.
3: Olha, gostei do termo hospital. É, realmente esse é um hospital, aliás, o feedback é extremamente positivo. Uh-huh. Este é um dos programas não digo mais longos, mas têm já muita idade, já são 28 anos sempre a falar desses assuntos. E hoje vamos falar de um assunto que é de extrema importância, como já disse a doutora Filomena. Muitos a esta altura têm problemas de coração uma das consequências, ou pelo menos patologias cardiovasculares, porque disse a doutora Filomena que o coração não está sozinho, ele está ligado mesmo aos vasos sanguíneos. Querendo ou não, se os vasos não estiverem bem, o coração acaba sofrendo. Se os órgãos que o coração precisa receber sangue não estiverem bem, estamos a falar dos rins, estamos a falar do fígado, estamos a falar dos pulmões, que são os três grandes órgãos nobres, atenção, órgãos de extrema importância, que têm uma grande ligação com o coração. Se esses órgãos não estiverem bem, então o coração acaba sofrendo. Daí que nós não devemos só olhar para o coração como tal ou de forma isolada, mas para esses órgãos também.
0: Tem-se dito que, bom, e nós aprendemos assim desde mais novos na escola, que o coração é dos órgãos mais importantes do corpo humano.
3: Já rotulou do centro da vida.
0: É o centro da vida.
2: Sim, vamos dizer que sim, ele é o órgão de força. Ele é o órgão mais potente que nós temos no nosso organismo, tanto mais que se olharmos para a estrutura do coração, ele revela e mostra. Por isso é que ele é o centro, é o coração. Ele é que consegue que todos os outros órgãos funcionem através dele ou conectados a eles, para que então tudo tenha uma manivela para que todo mundo corra como deve ser. Então recorda, e é o órgão mais puro. Recordar que é através dele que Deus nos ouve também. Pela vibração. Muitas vezes, como Deus diz, eu não ouço o que vocês dizem pela boca, porque a vossa boca diz muitas mentiras. Ouço o vosso coração, que ele é puro e honesto. Que ele acaba dizendo.
3: E daí, aqui vale lembrar também que o coração é o primeiro órgão a se formar na nossa vida.
2: Exatamente.
3: Ou seja, tem que se formar mesmo o coração para que os outros órgãos comecem já, durante o processo de formação, comecem já a receber sangue e oxigênio que vem da mãe, né? Da mãe que está gestada, para que comece mesmo no processo embrionário. Portanto, e a mulher, quando se apercebe que está grávida, ou seja, na quarta semana, mais ou menos, já lá está o coração. Exatamente.
0: Pois é. Que bonito, vamos aprendendo todos os dias. Bom, doutor Pedro da Rosa, continuo consigo, e a doutora Filomena da Veiga já fez aqui uma pequena introdução sobre as doenças cardiovasculares. Em termos de introdutores, doutor, o que dizer sobre a realidade do nosso país em relação às doenças do coração?
3: Olha, vamos linkar aqui pelo menos 10 doenças ligadas ao coração. E comecemos pela hipertensão arterial, que muita gente não sabe que é hipertensa. Disse mesmo que a maior parte das pessoas que são diagnosticadas pela primeira vez de hipertensão não sabiam. Ou seja, nós podemos ser hipertensos e não sabemos que somos. Só mesmo um dia, quando formos medir, de forma até ocasional, então nos dizem, olha, você é hipertensa. E prova disso é que vai fazer outras medições e estão aí os valores elevados. Bom, há uma doença também que acontece muito, o infarto do miocárdio.
2: Exatamente.
3: Acontece muito. Vamos falar também da insuficiência cardíaca, das cardiopatias congênitas, aquelas que nascem já com o bebê, né? O bebê ao nascer já tem esses problemas. Vamos falar da endocardite, da arritmia cardíaca, vamos falar da angina do peito, que também é muito comum cá entre nós. Vamos falar das miocardias dilatadas, que acontecem muito, principalmente nas mulheres depois de dar à luz, não é? E por outras razões. E vamos falar também das doenças ligadas às válvulas, ou seja, às valvulopatias. Lembrar que o coração humano tem 4 cavidades, 2 átrios ou aurículas lá em cima e 2 ventrículos. Então, a ligação de uma aurícula, um átrio e um ventrículo tem válvulas, quer dizer, que vão impedir que o sangue flua assim de forma anárquica. Elas controlam a entrada e a saída. Essas são as válvulas. E se a válvula não estiver boa, então vai dar uma insuficiência cardíaca, começando por uma insuficiência valvular.
0: É como o carro, não é, doutor? Se o motor não estiver, portanto, devidamente ligado ao resto dos órgãos, para de andar.
3: Exatamente.
0: Ou pelo menos tem problemas a andar em condições.
3: Exatamente. E E tem uma particularidade. O coração é um órgão que tem um funcionamento independente. Ou seja, ele tem um sistema elétrico, vamos assim dizer, elétrico, que funciona não a depender do cérebro. Ou seja, se nós tirarmos o coração e pusermos cá fora, ele vai continuar a bater. Exatamente, continua a bater. E daí que, por exemplo, quando o coração tem essa alteração elétrica, pode dar aquelas arritmias, o indivíduo sentir o batimento do coração. Daí que as pessoas que têm esse problema muitas vezes põem uma espécie de pilhas para, não é, para controlar essa arritmia, que é, por Sim. exemplo, o chamado marca-passo. Uhum. Portanto, está a falar realmente de um órgão que, comparando com o motor, extremamente avançado, muito importante para a nossa vida.
0: Muito bem, está feita a introdução do tema. Caro Rádio Ouvinte, já sabe, tem ao longo do programa a oportunidade de enviar mensagens. Nós estamos, como sempre, a criar as condições para que você possa tirar as suas dúvidas sobre o assunto de hoje. O tema de hoje é doenças do coração, ou, se quisermos, doenças cardiovasculares. Vamos fazer uma pausa para a música e depois, então, quando voltarmos, vamos destrinçar algumas destas doenças cardiovasculares. Então, até já, fique com a Rádio Nacional de Angola.

0: Pois é, como se diz, esta é a música dos mais velhos, já damo tomelanejo, cai, doutor Pedro da Rosa, cai a neve, não é? Em português. Pois, e nós queremos renovar os votos de muito boa noite a si, que sou agora, liga o seu rádio, nos sintonizou, está com a Rádio Nacional de Angola, a rádio que une o país, e a segunda-feira, normalmente já sabe, temos a rubrica médica em sua casa, já estamos dentro da rubrica, estão nossos convidados, os doutores Pedro da Rosa e também a doutora Filomena da Veiga, são médicos residentes, por isso dissemos no princípio que a Rádio Nacional de Angola também transforma-se num pequeno hospital. E hoje estamos então a abordar as doenças do coração, se quisermos as doenças cardiovasculares, começo já nesta fase de desenvolvimento do nosso tema. Doutora Filomena da Veiga, quantas doenças, não sei se é assim que eu posso perguntar, quantas doenças mais ou menos, número de doenças cardiovasculares é que tem conhecimento ou que existem, ou podem ser classificadas?
1: É assim, elas são inúmeras, mas temos aquelas que são mais, que acometem o paciente ou que são mais frequentes, né? Vamos assim dizer, vamos dizer pelo menos 7 aqui. Começamos com a mais importante delas, ou que é a porta de entrada para cada uma delas, que é a hipertensão arterial. Que já sabemos que, como definição, a hipertensão arterial é a elevação da tensão arterial crónica, que vão apresentar valores acima de 13, vamos assim dizer 14, que é o valor que a gente considera que este paciente é hipertenso. Ele tem uma tensão arterial sistólica, que pode ser 14, e pode ter, como se diz, a diastólica, que pode estar 9, pode estar 8, mas geralmente é considerado um paciente que é hipertenso a partir de valores acima de 14. Uhum. Porém, as novas diretrizes que têm publicado, vamos dizer assim, os hospitais de cardiologia, dizem que hoje, vamos assim dizer, que a partir de 12 já é considerado hipertenso. As novas guidelines, que vamos assim dizer. Uhum. Então, mas aqui no nosso contexto, nós podemos dizer que ainda, vamos dizer assim, 13 já consideramos uma pré-hipertensão e 14 vamos considerar hipertensão. Geralmente, quando é crónico, por isso é que consideramos hipertensão arterial, esse paciente já não consegue ter uma tensão abaixo desses níveis se não tiver a utilizar medicamentos.
0: Uhum. Doutor Pedro da Rosa, há pouco falou sobre portanto, a possibilidade de muita gente não saber que é hipertenso. Como Exatamente. É que se descobre que uma pessoa é hipertensa?
2: Olha, muita gente não sabe de facto, porque a doença é silenciosa, é assintomática. E às vezes, quando nós já temos algum sinal, algum sintoma, é porque a doença já se arrasta por muito tempo. Uhum. E quais são esses sinais? A pessoa pode ter uma dor de cabeça, ter a visão dificultada, portanto uma visão turva, visão borrosa, como se tivesse a ver moscas a voar, por exemplo, um mal-estar, está inquieto, pode até sentir também o coração bater um pouco rápido, ter arritmias. Então é sempre bom, nestas situações, medir a sua pressão arterial. Lembrar que a tensão arterial alta, a tensão alta, é muito característica na raça negra. Portanto, os africanos, de uma forma geral, por razões históricas ou mesmo antropológicas, têm os vasos sanguíneos mais resistentes e daí então mais propensos a terem tensão alta. Com o aumento da idade, esses valores também aumentam, porque o estilo de vida aumenta, modifica-se, as pessoas consomem muito sal, são mais ociosas, enfim, os vasos também ficam alterados. Regra geral, o africano tem muito colesterol, não é? E então fatores que realmente associam-se para a elevação dos níveis tensionais, a tensão alta, portanto.
0: Antigamente dizia-se que só os mais velhos é que tinham, por exemplo, hipertensão. Hoje as coisas mudaram.
2: Não é um erro pensar assim. É um erro.
0: Porque será? E a questão é para os dois especialistas.
2: Eu até posso dizer, para corrigir mesmo, porque até as crianças podem ter tensão alta. É muito comum as crianças serem hipertensas. E aqui fazemos mesmo um alerta aos nossos colegas nos postos médicos. Às vezes preciso também a criança medir a sua pressão arterial, porque as crianças também podem ser hipertensas. As crianças também fazem acidente vascular cerebral, atenção, e então, numa suspeita de dor de cabeça contínua, instabilidade, é melhor medir a atenção da criança também.
0: Muito bem, estamos então a falar sobre as doenças cardiovasculares, doutora. Só dissemos a primeira.
1: A primeira.
0: Seguimos com outras doenças.
1: Seguimos com outras. Temos também o infarto agudo do miocárdio. Infarto, que é também uma das mais comuns, que também apresenta, que ela, a definição dela, ela consiste em um ataque cardiovascular, que o que acontece é uma interrupção do fluxo sanguíneo, há um bloqueio, que o sangue não

0: Contraindo, e o que acontece é que nessa contração não vem a quantidade de sangue que ele precisa recorrer, e porque tem um bloqueio que pode ser por um
1: colesterol,
0: por uma placa,
1: um trombo.
0: Yeah. Então, quando ele faz esse movimento e não vem, o coração sabe que não recorreu, então ele volta a fazer outra vez o mesmo movimento. Tanto mais que ele continua a contrair. Ele continua porque ele não recebeu a quantidade exata, então acontece o infarto, porque é um bloqueio, não vem sangue. Ao contrair com mais força, porque ele aumenta a contração ou a quantidade de força, tanto mais que há um infarto, tanto mais que o coração praticamente o que faz é...
2: E quais são as causas?
0: As causas geralmente, isso acontece por sedentarismo, que é uma das principais causas também. O alcoolismo, uhum. o tabagismo, a utilização de substâncias psicoativas, o estresse elevado e também a eclâmpsia na gravidez. Eclâmpsia ou pré-eclâmpsia na gravidez. Uhum. Essas são as causas mais comuns rapidamente. E os trombos, como dissemos, e porque a quantidade da obesidade é também uma
1: fator
0: de risco para então ter infarto, todas elas.
2: Doutor Pedro da Rosa, quer acrescentar alguma coisa?
1: Olha, dizer que o coração, tal como um outro órgão qualquer, também que recebe sangue, também tem vasos sanguíneos. E no infarto há esse bloqueio, essa interrupção da circulação de sangue nas artérias coronárias. Não havendo circulação, não há oxigenação, e lembrar que o coração é um músculo, não recebendo sangue oxigenado, então o músculo morre, e aquilo é rápido e dá o chamado ataque cardíaco, como já disse a doutora Filomena. O stress é habitual, portanto, as pessoas que vivem em lugares bastante estressantes, estamos a falar do primeiro mundo, e acontece, olha, é a principal doença do primeiro mundo, só para dar um exemplo, os ataques cardíacos, as pessoas estão sempre naquele corre-corre, e quando se enervam, por exemplo, acontece uma coisa assim, então solta-se aí um trombo e bloqueia a artéria, então a pessoa pode cair mesmo naquele instante, portanto é um infarto agudo do miocárdio.
2: Ok, estamos a falar hoje sobre as doenças do coração com os nossos convidados residentes, a doutora Filomena da Veiga e o doutor Pedro da Rosa. Queremos dizer, caro Rádio Vento, que você vai poder enviar mensagens para o 944-20-6537, repito, 944-20-6537, e tirar as suas dúvidas, e na medida do possível então os nossos especialistas irão portanto tirando algumas dúvidas, e quem sabe deixando também quem sabe não vão deixar alguns conselhos, porque afinal isto é um hospital, vão deixar alguns conselhos que você poderá acatar para que possa então garantir o seu bem-estar, a sua saúde. Atenção, nós não vamos receber chamadas, nós vamos receber mensagens, e então está à vontade para enviar-nos mensagens através do número 944-20-6537. Pedimos imensas desculpas porque não temos ainda condições técnicas para receber estas mensagens, estas chamadas, mas pode enviar mensagem para o 944-20-6537. Falamos já de duas doenças, doutor Pedro da Rosa, mais uma patologia ligada às doenças cardiovasculares.
1: Falemos da insuficiência cardíaca, que é muito comum. A insuficiência cardíaca acontece, e lembrar que sempre que o coração é um músculo, se este músculo se tornar flácido, ou seja, o coração for muito sacrificado a trabalhar muito, o que é que acontece? É como acontece, por exemplo, naqueles que estão sempre a levantar ferro lá no quintal. Como é que ficam os músculos? Ficam hipertrofiados, aumentam, pois. Não é? Ficam canhens. O coração também pode ficar assim. O coração, quando é forçado a trabalhar muito, acaba os músculos ficarem maiores, né? Hipertrofia. Portanto, mas às vezes também, quando o coração, por várias razões, ele pode também, o músculo pode se tornar flácido, portanto, pode ter um coração dilatado, como acontece muito na hipertensão arterial. Quando o coração, na hipertensão arterial, o coração é forçado a trabalhar muito, então ele dilata-se, fica grande. Isso sempre dá uma insuficiência cardíaca. Vai depender agora de onde é que onde é que, ou qual é a causa, né? Se é para a circula, pequena circulação ou para a grande circulação. Mas habitualmente

0: o coração dilata mais à esquerda, no ventrículo esquerdo, por causa do suporte que ele vai fazer, da força que ele tem que mandar para o sangue para todas as partes do corpo. Então vai ter uma dilatação a nível do ventrículo esquerdo.
1: Doutor, já
0: que
1: agora,
0: é muito comum na hipertensão.
1: Quando é que o coração é forçado a trabalhar? Em que circunstâncias?
0: Bom, quando há hipertensão, ou seja, o coração recebe sangue com pressão. Uhum. Porque quando falamos de hipertensão, é a pressão aumentada a nível dos vasos. E este coração tem que acompanhar o fluxo do coração resultante. Ele vai trabalhar com mais rapidez, mais força e hipertrofia-se. E depois de algum tempo ele dilata-se. Então vai ter um coração dilatado, não é? Torna-se mesmo maior do que era normal. Acontece às vezes na gravidez. Por causa do suporte do bebê, esse coração tem que acompanhar esse desenvolvimento da criança. Então, amanhã a senhora vai dar à luz, o coração fica dilatado. Só depois de dar à luz é que ela dá conta que o coração dilatou por causa da presença desse segundo elemento.
1: E doutor, em que outras situações é que podemos considerar que o coração corre o risco de ter esta dilatação? Já falou de pessoas que têm uma vida corrida, mas, portanto, para que as pessoas percebam lá em casa, como fazer com que o coração não seja forçado a trabalhar?
0: Não, o grande elemento mesmo é que as pessoas podem reter, né, na dilatação do coração, insuficiência cardíaca ou miocardiopatia dilatada, para falar assim um termo mais correto. Uhum. A hipertensão é o grande elemento. Uhum. Sim. E a hipertensão surge às vezes, ou grande, quase sempre, por hábitos ou estilo de vida não muito adequado. Para as pessoas, por exemplo, que tomam bebidas alcoólicas, as pessoas que comem muito sal, condimentos também podem facilitar. Portanto,
1: muitos temperos. Comida muito temperada.
0: Exatamente. É só ver que as pessoas que têm da sua cultura, comem muito jindunga, muitos condimentos, têm facilidade de serem hipertensas, porque estimula. Na gravidez já falamos, a ociosidade pode também facilitar, porque as pessoas quando não caminham, facilmente têm problemas cardíacos. E a hipertensão é um elemento, porque vai ter excesso de colesterol, que pode causar lesão a nível dos vasos. Portanto, e depois essas lesões por lesão, portanto, a ateromatose, quer dizer, gordura a nível dos vasos, então acabam de ter esse coração dilatado. Portanto, são várias as causas, até inclusive causas infecciosas podem levar à dilatação. Mas aqui vamos a ter também, porque vamos falar das valvulopatias, se uma válvula não estiver a funcionar bem, a válvula, pode levar também à dilatação do vaso, habitualmente aqui os ventrículos, não é? Estamos a falar da tricúspide, estamos a falar da mitral, que são válvulas muito importantes que permitem então a entrada e saída, a entrada do sangue dos átrios para os ventrículos. Então podem também causar essa dilatação do coração. E como é que nós podemos ver que o coração está dilatado? Quando a senhora, por exemplo, ou aliás o paciente sentir que tem palpitações, o coração está a bater rápido, e vamos tirar então uma radiografia, vamos ver que o coração, a silhueta cardíaca está maior. Sim. E confirmarmos isso com um ecocardiograma.
1: Muito bem. Bom, ainda vamos a tempo de falar de mais uma doença. Doutora Filomena, outra patologia ligada às doenças cardiovasculares.
2: Vamos falar da arritmia cardíaca, que ela é, vamos dizer, que é o coração, geralmente o nosso coração, ele bate numa sincronia. Ele tem uma sincronia rítmica. Geralmente, a arritmia significa que ele não está no ritmo normal. Uhum. Ela tem uma arritmia que ela é causada por o batimento, uma frequência anormal do batimento cardíaco, que o normal ele pode ser mais lento ou pode ser mais rápido do que a sincronia dela normal. E essa arritmia pode causar futuramente um infarto. Se ela não for tratada rapidamente, ela... que tem drogas que nós utilizamos, que é para então ela voltar ao seu ritmo normal. Uhum. Caso contrário, ela acaba, como nós dissemos, ela acaba tendo dificuldades para então continuar, porque é um estímulo, é o que praticamente uma ligação, um estímulo de uma energia. Uhum. Que é passada praticamente para o coração bater em condições. Então ele perde esse estímulo e então o paciente pode ter um infarto a médio prazo. Uhum. E também pode ter, como nós dissemos, outras patologias.
1: Quais são as causas da arritmia, doutora?
2: Geralmente as arritmias, uma das causas principais, podemos dizer, os energéticos.
1: Uhum.
2: O consumo desses energéticos fazem ter arritmia, tanto mais que, se você for ver quais são os efeitos colaterais dos energéticos, que hoje os pacientes têm feito uso com muita frequência, causam uma arritmia. A utilização de substâncias psicoativas, também como cocaína, crack,
1: as drogas
2: psicoativas também causam arritmia, e entre outras causas também. O sedentarismo também pode causar.
0: O estresse
2: também pode causar. Uhum. Mas essas, as principais são essas: as substâncias psicoativas, os estimulantes, que vamos assim dizer, os estimulantes energéticos principalmente, e também a questão do estresse e da ansiedade.
1: Muito bem, estamos
0: a toma de medicamentos também não recomendados pelo médico também pode dar arritmia. A pessoa sente o coração a bater, né? Palpitações. E lembrar que o coração tem um ritmo próprio. Tum-tum, tum-tum, tum-tum. E nós não sentimos o coração a bater.
1: Não.
0: Em situação normal não sentimos, mas ele está ali a bater. Num susto, por exemplo, nós podemos ter arritmia. Bate, o coração bate rápido,
1: sentir
0: uma taquicardia. Mas ainda assim é rítmica, volta. Já na doença, não. Ele vai bater tudo, depois tudo. Quer dizer, como se a pessoa estivesse assustada, né? E ali mesmo é doença. Dali que nós dissemos que o sistema elétrico do próprio do coração que está alterado.
2: Exatamente.
0: Então é preciso pôr aí uma pilha para voltar a ter um ritmo normal, que
2: voltar
0: é o tal marca-passo, não é?
2: Voltar ao ritmo normal.
0: Exato.
2: Porque se ele não tivesse ritmo normal, o coração
0: amanhã para sozinho.
2: Sim. Ele para, ele fica mais lento, ele vai diminuindo, porque ele não tem aquela energia. Porque é um fluxo de uma energia que faz com que o nosso coração bate naquela frequência.
1: Sim.
2: Ou naquele ritmo.
1: Estamos com 21 horas e 57 minutos. Às 22 horas, pontualmente, vamos ter notícias na Rádio Nacional. Obrigada a si que nos acompanha. Quando regressarmos, vamos continuar a falar, então, sobre as doenças do coração. Você pode continuar também a enviar as suas mensagens através do 944-20-6537. Vamos vendo, já que estão a chegar várias mensagens. Obrigada a si que está sintonizado. A Rádio Nacional de Angola.

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1: Wenda Urbano reforça a proteção social às famílias vulneráveis no Kwanza Norte.
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1: Boa noite, voltamos a atualizar as notícias. O ato de apresentação do Wenda Urbano aconteceu na manhã desta segunda-feira no Kwanza Norte. Uma iniciativa, ou seja, acontece amanhã, terça-feira, no Kwanza Norte, uma iniciativa que visa reforçar a assistência às famílias em situação de vulnerabilidade, com início no município do Kazengo. Jornalista Luís Mamana.
3: A província do Kwanza Norte acolhe esta terça-feira o ato de apresentação do Wenda Urbano, iniciativa que tem como objetivo reforçar a capacidade de resiliência e a proteção social das famílias em situação de vulnerabilidade que vivem nos centros e zonas urbanas da província. O chefe de departamento provincial do FAS no Kwanza Norte, Lourenço Matias, assegura que até o momento o programa Wenda já beneficiou mais de 40 mil famílias em situação de vulnerabilidade na província.
4: O Wenda nesta altura já opera em 13 dos 17 municípios que compõem a província do Kwanza Norte. Estamos a falar de um número superior a 41 mil agregados familiares já beneficiados do Wenda Urbano, que vai ser implementado no município do Kazengo.
3: A nova fase das transferências sociais monetárias inclui as medidas complementares do programa.
4: Existem várias medidas, dentre elas o processo de adesão de vacinação e acompanhamento das mães gestantes, a apresentação do saneamento básico domiciliar e gestão adequada dos resíduos sólidos, a participação em sessões de alfabetização, em cooperação com o Gabinete Provincial da Educação, onde serão abertas salas de alfabetização para permitir que aquelas pessoas que não têm possibilidade possam então aprender a ler e escrever. Está também em curso uma das medidas complementares, que é a massificação, tratamento e entrega do bilhete de identidade.
3: Chefe de departamento provincial do FAS no Kwanza Norte, Lourenço Matias, e o programa de atividade desta terça-feira. Reportagem Rádio Nacional de Angola, em Dalatando, Valente Miguel.
1: E do Kwanza Norte, seguimos para Lunda Sul, onde o governo provincial continua a trabalhar na melhoria das vias de acesso aos pontos turísticos, numa estratégia que visa dinamizar o turismo e criar novas oportunidades de emprego e geração de receitas. Jornalista Venâncio Tiema.
5: O Governo Provincial continua a trabalhar junto do Ministério das Obras Públicas na busca de condições financeiras para o melhoramento das vias de acesso aos locais turísticos. A certificação é do Governador Provincial Gil Matias José, que falava quando da realização de um roteiro turístico no município do Dala.
6: E o primeiro passo a dar é dar a conhecer aquilo que são as nossas especialidades, para que com isso possamos começar a construir uma nova procura pelo nosso turismo. Como sabem, nós passamos pela 180 e é um troço que está inscrito no nosso Orçamento Geral do Estado. A última conversa que tivemos com o ministro deu-nos conta de que existem diligências a serem encetadas para que possamos então encontrar um financiamento, e por sua vez esse financiamento tornará possível e viável a questão financeira para a reabilitação do nosso troço, porque as infraestruturas são críticas para não só criar maior atratividade, mas também tirarmos o melhor rendimento possível daquilo que são as nossas belezas naturais.
5: O governador provincial Gil de Matias José acredita que com a materialização destas ações, o turismo na Lunda Sul vai sem dúvidas constituir uma outra fonte alternativa da arrecadação de receitas e emprego, sobretudo no município do Dala, do nosso país.
6: Estamos em crer que nos próximos tempos o nosso turismo irá ganhar um novo fôlego, irá constituir-se uma verdadeira alternativa, não só de criação de riqueza, mas também um polo de atratividade para a criação de empregos na nossa província.
5: Governador Provincial da Lunda Sul, Gil de Matias José, reportagem Rádio Nacional de Angola na Lunda Sul, com Hélio Alfredo, Diniz Armando e Venâncio Tiema.
1: Governo Provincial da Lunda Sul aposta na melhoria das vias de acesso e na divulgação das potencialidades turísticas para dinamizar o setor.
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1: É por aí que seguimos. Os avançados de Puizine regressaram aos trabalhos dos Palancas Negras e reforçam o ataque da seleção nacional para o jogo diante do Malawi, marcado para o dia 6 de outubro no estádio 11 de novembro em Luanda. Depur recuperou de problemas de saúde, enquanto Zine volta às opções após cumprir castigo por acumulação de cartões amarelos. Com os dois jogos, com os dois jogadores, o selecionador Aliou Cissé ganha mais alternativas para o ataque depois do empate sem golos frente ao Egito. Da atualidade internacional, três condenados do Estado norte-americano da Flórida declararam recentemente estado de emergência local devido a um surto de dengue. As autoridades fizeram a declaração a 24 de setembro, depois de as autoridades de saúde terem registrado 134 casos confirmados da doença.
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0: 22 horas 5 minutos.

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0: Pois é, são as músicas que nos fazem viajar no tempo. E a doutora Filomena, já não se faz música como antigamente, ou nem por isso? Mas são quando ouvimos Michael Bolton, vêm-lhe muitas memórias.
1: Não, eu ouvi ele desde muito pequena. Uhum. E você, assim, quando você é pequena, você até não entende muito o que diz, o que traduz a música, a melodia, o ritmo que esta música vai. Mas quando, consoante o tempo, você vai crescendo e você vai dando conta que foram bons tempos. Foram bons tempos porque você vê a qualidade das coisas daquele tempo.
0: Pois é.
1: E uma delas.
2: Até porque as músicas falam todas as línguas, né? Veja que ele cantou para o nosso coração. Então nós sentimos o coração.
0: Seja bem-vindo, caro Rádio 20. Entramos para a segunda hora do Boa Noite Angola. E hoje, neste consultório médico, já o dissemos, é o Hospital da Rádio Nacional de Angola. Depois vamos, não sei, só falta a área de internamento, né? Por enquanto não é possível.
2: É um hospital dia.
0: Mas sim, é um hospital dia. Muito bem.
1: Exatamente.
0: Pois, então nós queremos cumprimentar a si que sou agora sintonizou a Rádio Nacional de Angola em qualquer parte deste país. E no estrangeiro queremos também agradecer os nossos ouvintes que vão mandando mensagens de vários pontos do país para trazer então preocupações, para tirarem dúvidas, e já vamos a eles daqui a pouco. Doutora Filomena, doutor Pedro de Rosa, estávamos a falar sobre as doenças cardiovasculares. Podemos já começar a tirar algumas dúvidas dos nossos ouvintes.
2: Sim, sim.
0: E começamos com preocupações que vêm em, portanto, são muitas, as mensagens continuam a chegar. Vem da Lunda Sul esta mensagem. Júnior Mendes diz que tem 34 anos, há 9 meses está com dores constantes na coluna lombar, diz que já fez várias consultas, dentre elas de ortopedia, e há 2 semanas está a fazer fisioterapia, mas até aqui sente dores. Bom, não sei se isso está relacionado ao assunto de hoje, mais algum conselho?
1: Mas é assim, ele se, dor na coluna e na região lombar, pode ser que ele tenha uma hérnia de disco, e quando ele nos confirma dizendo que está a fazer fisioterapia, significa que é real. Então ele deve mesmo continuar a fazer a fisioterapia, deve tomar analgésicos para minimizar a dor, porque ele irá mesmo de ter dor. Recordar que a hérnia discal está comprometida à questão das neuropatias.
0: Okay. Bom, queremos alertar os nossos ouvintes que podem sim mandar mensagens para o 944-206537, mas atenção, as mensagens devem ser direcionadas mais ou menos ao assunto de hoje. Entretanto, podem também enviar outras mensagens para tirar dúvidas. Já dissemos que este é o Hospital da Rádio Nacional de Angola. Temos mais mensagens, são muitas as mensagens. Boa noite, doutores. Este é o Salvador Chile, que nos escreve a partir de Chitembo, no Bié. Ele traz uma questão: qual é a origem desta patologia e qual é o conselho que o doutor deixa? Salvador Chile, estamos a falar sobre as doenças do coração, mas não sei, alguma coisa que queiram dizer, doutor Pedro?
2: Sim, o coração já dissemos que tem muito a ver com outros órgãos. É o coração que recebe e distribui o sangue para todo o corpo, quer dizer que recebe sangue através dos vasos. Se esses vasos não estiverem bem, não é? A pessoa tiver hipertensa, então tem problema, vai ter problema do coração. Se o fígado, os rins e os pulmões não estiverem bem, porque o coração recebe sangue desses órgãos, então o coração vai ter problemas. Daí que as pessoas que, aliás, e há hábitos, não é? Hábitos que provocam, ou depois de algum tempo podem provocar problemas no coração. Estamos a falar do uso de tabaco, estamos a falar do uso de bebidas alcoólicas, não é? De forma não moderada, acho que eles gostam de beber à vontade, e o sedentarismo, os alimentos ricos em gorduras, o Flamengo gosta muito de fast food, os cachorros quentes, os hambúrgueres, não é? E isso faz mal para muita gente. A obesidade é um perigo, atenção. Que no nosso país e um pouco por África, as pessoas não gostam de controlar o peso. O excesso de peso sobrecarrega o coração e o coração depois fica insuficiente. Portanto, são várias causas. Agora, como é que nós devemos evitar problemas do coração? Caminhando, fazendo exercícios físicos, alimentando-se, portanto, ter uma dieta saudável, atenção, evitar a gordura, o sal, mas o exercício físico é muito importante. Evitar as doenças crónicas, diabetes, hipertensão arterial, insuficiência renal, por exemplo, e evitar também as infecções, não é? Infecções também podem provocar problemas no coração. Portanto, aquelas patologias crónicas, infecções virais, não é? Das hepatites, o HIV, etc, etc, podem provocar doenças no coração.
0: O Adriano não diz de onde é que nos fala, de onde é que manda a mensagem, mas cumprimenta os doutores. Adriano Sambumba tem 44 anos de idade e gostaria de saber se existem pessoas magras por fora e gordas por dentro.
2: Ah, sim.
1: Existem, sim.
2: Exatamente.
1: Existem, sim, tanto mais que são aquelas pessoas que normalmente elas são, como é que vamos dizer assim, são aquelas pessoas que por fora são magras e elas comem muito, comem de tudo e não engordam.
2: Certo.
1: Não engordam. Não tem aquelas pessoas que tipo comem de tudo, mas não engordam nem um quilo. E já ao contrário, aquelas que comem só um pouquinho, nem a metade do que aquele outro comeu e já está com pesos excessivos. Então, existe.
3: Há alguma causa para isso?
2: A pessoa pode acumular gordura em determinadas partes do corpo.
1: Exatamente.
2: À volta do coração, à volta do fígado, à volta do rim, no bumbum, por exemplo. Há mulheres magras, mas têm gorduras nas nádegas. É doença, atenção.
1: Tanto mais que muitas das vezes quando essas pessoas acabam, elas são muito magras mesmo. Isso é biotipo, é o seu biotipo genético. Isso é uma herança que ela tem que traz de família mesmo. Está no seu código genético. Tanto mais que a maioria dessas pessoas, quando vão fazer exames de colesterol, ou vamos assim, lipídico, o perfil lipídico, vamos assim dizer, colesterol, triglicérides, colesterol bom, colesterol mau, o que acontece é que ele tem um elevado, o colesterol dele é muito alto. Sim. E ele diz, mas eu sou magro. Não, você é magro, mas você é acumulador de bastante gordura.
0: Muito bem. O Armando Pinto diz que quando está de viagem sente enjoos, uma reação forte durante a viagem, e pergunta o que deve fazer.
1: Assim, geralmente deve sempre é muito normal. Sim. Isso acontecer. Eu vou lhe dizer que eu também padeço desta patologia.
2: E isso chama-se fobia.
1: Mas às vezes não.
2: Que medo de viajar.
1: Não, até não. Eu recordo-me que na altura em que eu estudava no Piaget, eu ia muito de autocarro e ficava com muito enjoo. Sim. Tanto mais que eu sentava sempre no lado da janela para não ter. É mesmo.
2: Porque é intrínseco. Eu tenho uma filha também assim.
1: Exatamente.
2: E só passa se eu baixar os vidros.
1: Exatamente.
2: Desde pequena. Agora ela está com 20 e tal anos.
1: Ou colocar pastilha.
3: Um conselho. Estes então são pequenos conselhos para aliviar.
1: Assim, no meu para caso, aliviar, que eu creio que é alivia, ele deve procurar sempre sentar num sítio que areja, que vai melhorar rapidamente. E também
2: distrair-se com uma pastilha.
1: Tem que ter sempre uma pastilha, uma coisinha doce na boca. E se vai fazer uma viagem muito longa, toma mesmo aqueles medicamentos que nós orientamos para
2: ansiolítico,
1: para evitar enjoos e vômitos durante o percurso, porque é uma viagem longa e vai ser muito transtorno. Então, esses são os conselhos. E é tiro e queda.
0: Ok. Alguns ouvintes não se identificam, mas gostaríamos muito, estimado ouvinte, se está a acompanhar a Rádio Nacional de Angola, por favor, confirmasse de onde é que nos manda a mensagem, para nós termos, portanto, o nosso mapa de atualizado. Boa noite, gostaria de saber como combater o ataque cardíaco. Este ouvinte não se identifica. Bom, porque as mensagens são muitas, se os doutores nos permitirem, podemos trazer mais uma. Isidora diz que sente dores enormes no coração e quer saber se é hipertensão.
1: É assim, para você saber que você é hipertensa, primeiro você tem que fazer a medição da sua tensão arterial. Recordar que é importante você fazer essa medição nas 3 horas do dia, de manhã, à tarde e à noite. E de preferência vai apontando para que então você depois faça um comparativo. Porque se você for hipertensa, recorda que a sua tensão vai estar acima ou 14 para cima. Ok? Se tiver abaixo, como 13, já considera-se pré-hipertensa. Se tiver 12, está normal. Se tiver 11, está normal. E se tiver 10. E essa dor no coração demonstra que algo não está bem. O coração, a maioria das vezes, não dá dor. Ele, quando dá dor, é porque não está a funcionar corretamente. Era importante que você fizesse uma consulta de cardiologia o mais rápido possível. Mas se não conseguir cardiologia, o antes, porque às vezes o especialista está um pouco difícil, o acesso e tudo, faça uma consulta clínica geral, busque uma medicina interna que você irá de conseguir tratar então essa patologia o quanto antes, está bem?
2: E também, às vezes, a dor é referida, não é? O coração propriamente.
1: Exatamente.
2: Às vezes é o estômago, não é? Que nós, como uma gastrite, por exemplo, sobretudo aqui na chamada boca do estômago, no epigastro, a dor pode se irradiar para a parte mais esquerda do peito, e então pensamos que é o coração, não é, está com uma gastrite.
1: Pois.
2: E às vezes é o próprio pulmão, por uma razão qualquer, porque o pulmão, o pulmão esquerdo abraça um pouquinho o coração e dá a sensação que é o coração que está a doer. Às vezes é o pulmão também.
3: Então deve procurar um médico imediatamente.
2: Perfeitamente.
0: Muito bem. A partir de Lucapa, nos escreve o Sr. Floriano Cordeiro. Pergunta o que deve fazer para evitar problemas cardiovasculares. Será que existe um tipo de alimento que se deve abster?
1: É assim, abster até nós não aconselhamos. O que devemos fazer é um equilíbrio, ter uma alimentação saudável. É assim, o aumento do consumo do carboidrato, que especifica-se como pão, arroz, massas, farinhas, refinados, geralmente eles nos levam a ser um paciente hipertenso ou ter doenças cardiovasculares mais rápido. Por quê? O aumento do tecido adiposo, que é a gordura no corpo, isso acaba fazendo com que o nosso coração trabalhe muito mais. Porque não é a mesma coisa que você ter um peso ideal ou ter, como se diz, ele vai de acordo ao teu índice de massa corporal, para então o organismo trabalhar em condições. Se você gosta de fazer comer ou fazer uso desses elementos, o que nós aconselhamos é a prática de exercício todos os dias. A prática de exercício hoje já nós não consideramos como uma questão só. Hoje a prática de exercício é essencial, é um medicamento hoje. O exercício é a forma que nós podemos eliminar qualquer patologia, e principalmente a hipertensão. Você pode iniciar com a hipertensão, mas se mudar o modo e estilo de vida, você pode mudar esse senão. Mas, senão, e também fazer, recordar que deve fazer redução também no álcool. Hoje nós temos visto que muitos pacientes tornam-se hipertensos por causa de uma quantidade exagerada de álcool. Recordar que o álcool também tem carboidrato, e como se diz, o consumo dela excessivo faz com que o nosso organismo também fique hipertenso. A outra coisa também é o tabagismo. O tabaco também nos torna hipertenso. Numa facilidade ou numa brincadeira, nos torna hipertenso.
2: E pior que o álcool.
1: Exatamente, ele é muito mais agressivo em relação ao álcool. E as substâncias psicoativas. Por esse motivo, é importante controlar todas essas situações, que você irá ter uma melhor condição de vida. E recordar que a maioria das doenças, principalmente a hipertensão, são silenciosas. Você só dá conta quando ela já descompensa, porque ela no início vai nos dando sinais. Sempre. Só que nós ignoramos com sucesso e quando aperta, aí já não dá.
0: Pois, aqui o senhor Ribeiro Jacob fala a partir de Luena, escreve a partir de Luena e pergunta por que as doenças crónicas não têm cura. Será que não têm medicamentos ou os especialistas, os cientistas não conseguem?
2: Não tem cura, depende da doença.
3: Nem todas as doenças não têm cura.
2: Há doenças crónicas que até podem ser superáveis, não é? Uhum. Superadas. Agora, ela é crónica por quê? Porque arrasta-se no tempo, o organismo vai tentando, cria mecanismo de defesa, mas a pessoa, como disse a doutora Filomena, ignora e então depois descompensa o organismo. Mas descompensa. Mas, entretanto, nós podemos superar esta situação com medicamentos. Uhum. Pode não ser uma cura total, mas a situação fica controlada, extremamente controlada. Estamos a falar, por exemplo, da pressão arterial. Se o indivíduo se tornar hipertenso, porque a hipertensão é uma doença crónica, não aguda, atenção, a pessoa pode ficar pode ficar curada da doença, ou seja, ter uma condição boa, níveis tensionais controlados, porque também tem uma dieta controlada, o seu peso corporal está controlado, então pode não sentir nada, mas entretanto continuar a fazer exercícios físicos e a sua medicação habitual e ir medindo regularmente para não deixar que a tensão dispare. Então tem uma vida com uma condição de vida normal. Agora, o pior é que o indivíduo põe já na cabeça que é crónica e não faz tratamento, não faz nada, ali sim é que vai ter mesmo um AVC. E agora está na moda, é hábito agora os acidentes vasculares cerebrais serem do tipo hemorrágico, ou seja, sangra lá no cérebro, então, e que é muito grave.
3: Uhum. Estamos com 22:36, continuamos consigo aqui na Rádio Nacional de Angola, no Boa Noite Angola, e hoje com o consultório médico. O João António escreveu não para enviar uma mensagem, não para tirar dúvidas, mas para elogiar o programa e agradecer aqui a presença dos doutores. Envia cumprimentos para os doutores.
1: Muito
3: nos
1: obrigada.
3: Fala a partir do Golfo 2, no Quilamba, Kiashi, diz que gosta do programa. Obrigada pela parte que nos toca. 22:37, doutores. Vamos continuar agora a falar sobre outras doenças cardiovasculares. Até aqui falamos de três, paramos nas cardiopatias, se não estou em erro.
1: A última
3: temos
1: foi a arritmia.
3: A arritmia.
1: Que nós falamos. Foi
3: pois,
1: a última.
3: Outras doenças, então?
2: Não, podemos falar das cardiopatias congênitas, né?
3: Isso. Uhum.
2: Ok. Bom, é fácil dizer, né? É congênita que nasce com a criança já, né? Infelizmente. Há crianças quando nascem já trazem um problema do coração. Lembrar novamente que o nosso coração tem 4 cavidades. E ao nascimento, essas cavidades ficam completamente buraquinhos, né? Que já comeu com coração de galinha, por exemplo, sabe que tem aí umas cavidadezinhas, né?
3: Uhum.
2: E então, o coração é mamífero, não, tem 4 cavidades. E essas cavidades comunicam-se, portanto, as aurículas comunicam-se com o ventrículo através de uma válvula. Uhum. Mas às vezes a criança nasce com comunicação entre a aurícula esquerda e a aurícula direita, uma comunicação intra-atrial, às vezes entre os dois ventrículos, o que não é correto, porque o sangue não oxigenado não pode se juntar ao sangue oxigenado. Uhum. É uma confusão, por isso a criança nasce às vezes azulada. E hoje em dia, numa situação como esta, o diagnóstico já é intraútero. Quando a criança faz, a mãe faz a sua ecografia morfológica, tudo já se pode detectar ali que alguma coisa não está bem. Uhum. E pode fazer a cirurgia ainda antes de nascer. Uhum. É uma condição que hoje o mundo está avançado, já pode-se fazer isso. Agora, se a criança nascer assim, pode até ser operada pós-parto. Mas é uma condição que sacrifica muita criança, e se não for, às vezes, né? Ela é tão complicada, porque o sangue vai ser sempre mal oxigenado. Uhum. Mistura-se sangue, podemos até usar a palavra puro, sangue puro e não puro. Uhum. E isso vai dificultar muito a vida da criança. Portanto, de uma forma geral, as patologias, as cardiopatias congênitas, esta é uma delas. Às vezes é o próprio vaso que, pronto, não está muito bem formado. As artérias do coração, as artérias coronárias também pode ser, e às vezes tem um vaso, aliás tem uma divisão que não é muito correta, enfim, o coração não pode ser assim, tem que ser bem formado para que a criança... Agora, lembrar que essas cardiopatias congênitas podem acontecer numa situação em que a gravidez não é assistida. Uhum. Ou a mãe tomou medicamentos que não são apropriados, não são corretos, porque pode levar a malformações congênitas. E portanto, o que se aconselha mesmo é as consultas pré-natal. Quando a mulher engravidar, deve consultar sempre o médico antes da criança nascer, fazer aquelas ecografias, aquele seguimento. Uhum. E então, se notar que mesmo no princípio da gravidez tiver uma anomalia, os médicos depois vão decidir, não é?
3: Mais uma doença cardiovascular, doutora Filomena? Não, mais alguma?
1: Temos sim. Vamos dizer que as doenças arterial coronárias. Essa ela se define como um estreitamento ou bloqueio das artérias coronárias causada pelo acúmulo de placas de gorduras, aterosclerose. Que essas, como se diz, que muitas das vezes a causa delas acaba mesmo em AVC, porque elas ficam, há umas placas que são placas de gorduras que acabam ficando nas nas veias coronárias, que são essas que principalmente levam sangue para a cabeça. Então, quando essas placas ficam, a probabilidade deste indivíduo ter um AVC é muito maior em relação, tanto mais que faz um exame que chama-se tomografia
2: computadorizada.
1: Computadorizada, o TAC, como dizem, TAC também. Uhum. Mas e temos que colocar o líquido para então poder ver a placa, que muitas das vezes através desse exame nós conseguimos saber qual é a causa deste infarto.
2: Sim, por exemplo, nesses bloqueios, ele acha isso com a ajuda também de um eletrocardiograma, podemos ver que às vezes há um bloqueio à esquerda, às vezes há bloqueio à direita, dependendo da artéria coronária que está entupida. Uhum. Porque o entupimento é que depois dá aquele infarto que já dissemos, né? Portanto, deixa. E o indivíduo vai sentindo isso, quer dizer, de forma lenta. É diferente do infarto agudo do miocárdio, que, né?
1: Sim.
2: Tu te irritas com o filho, com o marido, depois a pessoa cai. Uhum. É o ataque do coração.
3: Aqui é silencioso
2: porque vai acumular a tal gordura na artéria que vai levar o sangue para o coração e vai morrendo aos poucos e pronto. E se não se tratar, realmente vai ter um infarto, né?
1: Vai ter um AVC. Yeah. Vai ter um AVC, yeah, do tipo que nós chamamos isquêmico, yeah, ou hemorrágico. Uhum. O isquêmico é aquele que, como se diz, vai ter essa alteração, e o hemorrágico é que a cabeça vai inundar de sangue. Uhum. Você vai ficar com a cabeça, é como se fosse uma panela de pressão, e depois ali as veias vão praticamente romper-se e a cabeça vai ficar com sangue.
3: Okay. Yeah. Bom, vamos a mais um bloco de mensagens, porque são muitas. A senhora Valeriana nos escreve a partir de Mussung e gostaria de saber como é que uma criança pode ser hipertensa.
2: Bom, se por exemplo ela tiver alterações a nível dos vasos, pode. Por exemplo, se ela tiver um órgão alterado, vamos por exemplo pensar nos rins, ou na glândula suprarrenal, que vai produzir tantas hormonas que altera a circulação sanguínea, pode ser hipertensa, pode ter já alguma alteração a nível do próprio coração, portanto, uma malformação congênita, pode ter doenças hormonais, portanto, que vão produzir um aceleramento do funcionamento do coração. Essas alterações todas podem dar realmente uma hipertensão arterial na criança. Por isso é que nós dissemos sempre que, pronto, as crianças parece que não, mas também podem ser hipertensas. A nível da pediatria, são detectadas muitas crianças com hipertensão arterial, fruto de, às vezes, de malformações congênitas, nesses órgãos que já dissemos, e que também, atenção, as crianças podem ter acidentes vasculares cerebrais.
3: Ok. Bom, a partir do Luís nos escreve, bom, o nosso ouvinte pôs aqui siglas, portanto, XLV, agradecemos que por favor se identificasse, porque seria mais fácil.
2: É o nome dele, será?
3: Mas não é, este não é com certeza o nome do bilhete de identidade. Talvez queira o anonimato. A partir da província do Ige, ele pergunta: como podemos controlar o sangue peniano a fim de uma ereção mais forte, naturalmente?
2: Não tem nada a ver com isso. Não precisa controlar também.
3: Uhum, não é preciso.
2: Aquilo é um processo automático, okay. Basta que houver estímulos, então aquilo processa.
3: Outro ouvinte não quer identificar-se, mas diz que se estressa facilmente e o que pode fazer?
1: É assim, o estressar é uma situação que cada um de nós pode ter a qualquer momento por uma situação pontual que nos leva. Mas quando você reconhece que você tem uma facilidade de ficar estressado ou exaltar-se com qualquer pessoa, algum companheiro, parceiro, o que for, procure controlar, porque esta situação pode levar a um infarto.
3: Uhum.
1: E é um infarto e aí acabou a sua vida, vai para o céu e está tudo certo. Se é que vai para o céu, né? Então é nesse sentido, meu conselho, o que nós conseguimos controlar é nós mesmos.
3: Uma questão de inteligência emocional.
1: Exatamente. Se você não se controla a si mesmo, esqueça-se, mas a si mesmo, esqueça-se que você pode controlar o outro. Porque

0: chamo que respirar é só respirar. Vou-lhe dizer que é a primeira coisa quando nós fizemos, quando saímos da barriga da nossa mãe. O respirar, tanto mais que o respirar, a gente fala o nome de Deus. Por esse motivo...
1: É, a pessoa ao nascer fica estressada, né? E dá conta que o ambiente é diferente e tem que gritar, né?
0: Então, é difícil.
2: Atenção às senhoras, mas às mães, elas têm uma... às mulheres. Esse conselho deve ser para todas as mulheres. É normal, é comum, é mais comum as mulheres terem a tendência de gritar.
1: Exatamente.
2: Talvez sejam as suas funções, mas o doutor não concorda. Há homens também estressados, não é, doutor?
1: Sim, porque a mulher, por natureza, ela trabalha muito, né? Esforça-se muito. Uhum. E isso também leva, às vezes, leva a mulher a estressar-se com facilidade, okay. Sobretudo quando entram no meio dela e atrapalhar aquilo que ela faz com muito carinho. É. Bom, percebes?
0: Eu acho que é importante respeitar as mulheres.
1: Sim.
0: É. A mulher é a única na face da terra que pode dar a luz sem estar na Edel. Por esse motivo, eu acho que nós temos que ter respeito. Que a mulher, Deus não fez a mulher por fazer.
2: Sim.
0: Deus fez
2: aqui,
0: a mulher.
2: Aqui, doutora, não sei se podemos falar modéstia à parte, não é? Ou sem modéstias.
0: Sem modéstia. Assim, a mulher é um ser único.
1: Ela foi feita para isso.
0: Tudo que ele é dado, ela replica.
2: O doutor está a minimizar o nosso ser.
0: Não.
1: Ela foi feita para isso, aliás.
0: Não, ela foi feita. Por esse motivo, tudo que lhe é dado, ela replica. Não há nada que não entregue a mulher que ela
2: então,
0: não...
2: provavelmente os gritos é resultado...
0: De um mau comportamento.
1: Sim, tem sempre uma origem e... Agora, mas também aí dizemos que ela tem que procurar controlar.
0: Não vamos aqui passar essa mão.
1: O mais temperamental possível, porque... Lembrar, e eu aqui falo com propriedade, as mulheres facilmente sofrem de ansiedade. Veja que numa determinada idade ela começa a ter problemas no pescoço, sente que os ombros estão mais pesados, então vão começar a dificuldade. Sim, vão ter dificuldades em virar a cabeça, e às vezes a partir dali vão. Por causa dessa dor vão começar a ter arritmias, sente que o coração está a bater mais rápido. Estamos a falar de mulheres depois dos 40 anos.
0: Exatamente.
1: E então, qual é o ponto gatilho? O marido diz uma coisa e ela já está exaltada.
0: Olha, vamos
1: e então,
0: recordar.
1: Quando isso acontece, pedi sempre a ajuda do marido. Faça uma massagem nos ombros para relaxar.
2: O marido também tem que ter olho clínico, né?
0: O marido de hoje, sou Jesus, misericórdia. Deus e o mundo. Mas vamos assim, não vamos passar a mão nas mulheres, dizer, atenção, recordar que independente de qualquer coisa, controle-se. É importante que você tem que dominar-se a si mesmo. Porque se a forma, assim, a mulher é uma coisa sábia. Então, a mulher sábia, ela cuida de tudo. Uhum. Apesar que vamos sair sim da linha algumas vezes, mas procure
1: manter
0: não...
1: Manter sempre o controle.
0: Manter sempre. Quando você sentir que você está a perder o controle, pare mesmo.
1: Respire fundo.
0: É assim, vá comer.
2: Conta-te, Deus.
1: Você vai engordar.
2: Beba água. Ocupa a boca.
0: Bom, é melhor comer do que ficar a gritar.
2: Muito bem. A partir do Kwanza Sul, nos escreve de Nelson Capenda, na Gabela, gostaria de saber quais são os sintomas da tensão baixa.
0: Os sintomas da tensão baixa, eles são sintomas de muita tontura. A tontura da tensão baixa e da tontura da tensão alta são diferentes. A tontura da tensão alta, ele é uma tontura que te dá uma dor aqui na região occipital, aqui do ombro, aqui na raiz do ombro. E pode ter...
1: Depois sente o coração está a arrear, como é o que se diz, não é?
0: Sensação de morte.
1: É, sensação. Portanto, imediatamente a seguir você abre a boca para respirar.
0: Convém sal embaixo da língua, um trago de café, um trago de Coca-Cola e um trago de uísque. Aquilo é rápido, né?
1: Mas para quem bebe, agora, se não, deitar o paciente de costas, elevar os membros Por quê? Porque ele

0: andar, levantar as pernas, melhora o retorno venoso, ou seja, o sangue volta rapidamente para o coração e dá esse equilíbrio. Bom, para quem bebe, realmente um treininho.
1: Não, mas está ali a Coca-Cola, está ali o café e o sal.
0: Assim, temos vocês muitas... não querem beber Coca-Cola, é assim, doutora. A Coca-Cola vai depois dar um tum salário.
1: É um trago, não é a vida toda. Rapazes,
2: muito bem. A partir do Dom do Kwanza Norte, nos escreve João Manuel, e ele diz que ontem acarretou uma grande quantidade de água e sente muita dor nos rins. E pergunta o que deve fazer.
1: Olha, primeiro, a maioria das pessoas que dizem que sentem dor no rim, elas nem sabem onde é que fica o rim, primeiro. Mas isso é muito normal. A dor que ele sente é aqui na região lumbar, aqui, atrás. Geralmente essa dor é proporcionada pode ser por trabalho mesmo que ele fez, árduo, um trabalho muito árduo. Ele tensou esta região, essa região lumbar, e também algumas vezes, ou também tem outras vezes que nós podemos dizer que é infecção urinária. Tem que tomar água. Infecção urinária também dá dor aqui na região lumbar, que as pessoas, a maioria das pessoas conecta essa região, que aí está o rim, mas o rim não está aí. O nosso rim aí não está. As pessoas acham que aí está o nosso rim.
2: Pois. Muito bem. A partir do Namib, nos escreve o Silva Joaquim. Boa noite. Diz que está a gostar do programa e parabeniza a equipa pela escolha do tema. Ele diz que vai fugir um pouco do assunto e pergunta quanto tempo leva para os dentes voltarem a crescer depois. Quanto tempo leva para os dentes voltarem a crescer depois de caírem os dentes de leite?
0: Não, é.
1: Isso é rápido.
0: Não é assim. Ou seja, e os ouvintes vão perceber, quando nós nascemos, nós temos já duas filas de dentes. Já nascemos com esses bolsos. Então, a partir dos 4 meses. Mas atenção, quando esses dentes. O tempo é que vai depois fazer com que eles vão se mostrando. Se mostrando, os permanentes empurram os não tem volta.
1: Não tem volta.
2: Estamos com 22:55, a caminho das 23, a altura em que vamos ter mais notícias na Rádio Nacional. Entretanto, a ver, vamos se vamos a tempo de responder a questão. Quer saber se é normal o coração bater acelerado mesmo sem fazer algum esforço.
1: Não, não é normal. O nosso coração, quando ele acelera ou desacelera, cada uma delas tem uma causa. Quando ele acelera, nós chamamos de uma taquicardia. Essa taquicardia pode ter inúmeras causas: tensão alta, ansiedade, estresse, decepção, muitas das vezes.
0: Medo,
1: angústia.
0: Rebenta uma bomba aqui, imagina.
1: Cai um prédio, nosso coração bate muito rápido. Então, se ele, assim, ele pode bater rápido e depois ele volta no seu normal, por uma situação pontual. Mas quando ele mantém esse aceleramento, você é bem possível que possa ter, tá até com uma arritmia. Pode ter uma arritmia que, se não ir o mais rápido ao médico para fazer um eletrocardiograma, para ver o que é que está a acontecer, o porquê que você está a ter essa...
0: Acelerou, ele por si mesmo reduz.
1: Exatamente.
0: Imagine que... Agora, se não conseguir controlar, aí é doença.
1: Exatamente.
2: Estamos com 22:57 a caminho das 23, então vamos continuar consigo aqui na Nacional de Angola com música. Obrigada a si que nos...

0: Caixa Crédito disponibiliza 28 milhões de kwanzas para operadores informais.
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0: Boa noite, voltamos a atualizar as notícias. O Caixa Crédito disponibiliza uma carteira de 28 milhões de kwanzas para apoiar operadores informais numa iniciativa que visa facilitar o acesso ao crédito e dinamizar a atividade económica. Maíra Tavares.
2: O montante deverá permitir aos beneficiários obter recursos para reforçar os seus negócios, aumentar a capacidade de comercialização e desenvolver atividades geradoras de rendimento. O financiamento surge num contexto em que o setor informal continua a desempenhar um papel importante na geração de rendimento e sustento de milhares de famílias no país, disse Helder Catumbela, diretor de desenvolvimento para o negócio da Caixa Crédito.
3: Até a altura, nós temos feito aproximadamente 4.500 créditos ao mês e num valor global de 4 mil milhões de kwanzas. Hoje, a nossa carteira ativa é de 28 mil milhões de kwanzas e nós pretendemos terminar o ano com aproximadamente 34, 35 mil milhões de kwanzas.
2: Helder Catumbela fala das condições de acesso e os requisitos necessários para a obtenção de financiamento.
3: O critério principal é ter um negócio funcional há mais de 12 meses, porque nós compreendemos que Angola é um país que depende sobretudo da economia real. Estamos a falar aproximadamente de 80% das famílias que estão ou que tiram o seu pão daquilo que é o setor informal. E por isso a nossa metodologia, a nossa abordagem de atendimento olha para todos esses aspectos. Nós conseguimos atender clientes que não têm bilhete de identidade, clientes sem alvará e clientes que não têm a contabilidade organizada.
2: Ouvíamos Helder Catumbela, diretor de desenvolvimento para negócios da Caixa Crédito, que tem disponível 28 mil milhões para os operadores informais.
0: O projeto Caixa Crédito tem como objetivo facilitar o acesso ao crédito e apoiar as atividades económicas. E na área da saúde, a província de Cabinda registrou mais uma morte por Mpox. A vítima é uma recém-nascida de 21 dias, proveniente do município do Bucuzau. Com este óbito, sobe para 3 o número de mortes por Mpox registradas na província de Cabinda. Mais dados com a jornalista Maria Verdade.
4: Sobe para 3 o número de mortes por varíola dos macacos em Cabinda. Trata-se de um recém-nascido de 21 dias, transferido do município de Bucuzau para o Hospital Provincial de Cabinda, com complicações do fórum respiratório, e apresentava lesões sugestivas à Mpox, que faleceu dias depois. A informação é do secretário provincial da Saúde, Ruben Buco, que falava aos órgãos de comunicação social no município de Belize, à margem da visita de trabalho que a governadora de Cabinda, Susana de Abreu, desenvolve no interior da província.
5: Havíamos recebido uma nascido de 21 dias de idade, transferido do município Zau para o Hospital Provincial de Cabinda por complicação do fórum respiratório e apresentava lesões sugestivas Mpox. Foram tomadas medidas exatamente no âmbito do rastreio, precavendo o diagnóstico diferencial entre sarampo, mas em pouco tempo o recém-nascido foi ao óbito e, havendo suspeita de Mpox, notificamos a Nacional e orientou-nos a fazer colheita por técnica de zargatoa nas mucosas e também colhemos as lesões que tinha, nesse caso na pele. Portanto, recebemos a comunicação de um caso positivo, tanto para termos agora o registro global de 3 óbitos a nível da nossa província.
4: A palavras de Ruben Buco, secretário provincial da Saúde. Refira-se que a província registrou, desde o início deste surto, 481 casos de Mpox, sendo 371 positivos, 47 ativos e 44 internados, a partir de Cabinda, André Dumbi, Jorge Macaia e Maria Verdade.

0: Cabinda registra a terceira morte por Mpox.
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0: Flávio Amado será o novo treinador da Seleção Nacional de Sub-23, acumulando a função com o comando dos Sub-20. A decisão deverá ser oficializada pela FAF nos próximos dias. O primeiro desafio dos Sub-23 será diante da Namíbia, a 30 de setembro, no estádio 11 de novembro. Da atualidade internacional, a Assembleia Geral da ONU realizou hoje uma reunião de alto nível para assinalar os 25 anos da Declaração e Programa de Ação de Durban, instrumento internacional de combate ao racismo e à discriminação racial.
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2: 23 horas 5 minutos.

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2: Ah, faça-se luz no meu espírito. Luz! Calem-se as frases loucas desta renúncia impossível. Eu, todos, nunca me negarei. Nunca coincidirei com nada. Não me deitarei nunca debaixo dos comboios. Não fui eu quem falou da salvação do mundo à custa da minha existência, da transformação do valor negativo em zero por meio do castigo ao inocente, em super suicídio, novidade histórica. Quem falou não fui eu, foi a minha loucura. O meu lugar está marcado no campo da luta para a conquista da vida perdida. Eu sou, existo, as minhas mãos colocaram pedras nos alicerces do mundo. Tenho direito ao meu pedaço de pão. Sou um valor positivo da humanidade e não abdico, nunca abdicarei. Seguirei com os homens livres o meu caminho para a liberdade e para a vida. Perdoem-me os 5 minutos de loucura que vivi.
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0: Doutor, sempre no seu melhor, e esta homenagem ao primeiro presidente de Angola, doutor António Agostinho Neto. Estamos com 23 horas e 16 minutos, entramos para a terceira e última hora do programa, do Boa Noite Angola. Boa noite a si que nos acompanha, se estiver no seu local de trabalho. Desejamos uma ótima jornada laboral, esperamos ser a sua melhor companhia. Lembrando que hoje temos o consultório médico e estamos, portanto, os nossos convidados residentes estão a tirar então as dúvidas dos nossos ouvintes e trouxeram como tema principal as doenças do coração, doenças cardiovasculares. Doutor Pedro da Rosa, doutora Filomena da Veiga, mais uma vez queremos agradecer a vossa presença. Apesar de toda a agenda do dia, ainda têm tempo para este consultório.
1: Exatamente.
0: Este programa...
1: que é um complemento,
0: não é? É um complemento, não é?
2: Este programa é uma prioridade. É um momento que nos faz nos sentir muito bem, porque nós estamos a fazer uma coisa muito boa aqui, que nos sentimos bem porque transmitimos aquele pouco que nós sabemos para os nossos, para ajudar os nossos, dar aquela mão que você não vê fisicamente, mas invisivelmente elas têm.
0: Muito bem. E as mensagens continuam a chegar. Pedimos já desculpas àqueles ouvintes que provavelmente não verão a sua mensagem a passar por aqui, porque são mesmo muitas, mas nós vamos aproveitar o tempo e trazer mais algumas dúvidas. Boa noite. Este ouvinte não se identifica. Diz que quando está a caminhar, sente durante o dia, não é? Não consegue, muitas vezes não consegue respirar, sente presença de ar nos pulmões, ou seja, sente dor. O que poderá significar, doutores?
1: É, também não disse a idade, não é?
0: Não disse, não tem mais dados.
1: Sim, nessas situações, neste caso, o ouvinte ou o paciente deve mesmo procurar um médico que vai pedir exame. Primeiro vai avaliar, né? Fazer mesmo uma história clínica, vai palpar, vai auscultar, e aqui a auscultação é extremamente importante. Vai com o seu estetoscópio, aquele aparelho do que o médico e o enfermeiro usam. Então, ouvir como é que entra o ar e sai dos pulmões, vai ouvir os batimentos do coração, se estão todos rítmicos, se tem ou não extra tons ou tem tons a mais. Isso tudo é importante. Depois vai pedir exames de sangue. Okay. Para ver se tem uma infecção, isso tudo para descartar patologias, porque muitas doenças infecciosas causam isso que ele disse.
0: O senhor Diogo tem 50 anos e diz que nos escreve a partir do Dundo, na Lunda Norte. Diz que tem dores na espádua do braço, é assim que escreveu, espádua do braço, do lado direito, há 4 meses. Essa dor sai do pescoço quando vira.
1: Ao lado do ombro, ok.
0: Direito. E atinge a espádua.
1: Uma plata aqui nas costas.
0: Noutros momentos aparece dor na espádua sem virar o pescoço e precisa, diz que precisa de ajuda.
1: Tem 50 anos, é
0: tem
1: possível
0: 50
1: que
0: anos.
1: Já que tem algum problema já nos músculos do ombro, não é? Pode até não ser, pode ser mesmo do pescoço, mas acredito que seja do ombro. Aos 50 anos é muito comum as pessoas a terem artrites, terem problemas nos musculares, né? Por exemplo, no manguito dos rotadores. Então, isso nós podemos também, com a ajuda de um ortopedista ou não, um clínico geral, que vai pedir exames, não é? Vai pedir uma radiografia do ombro, a ver se tem algum desgaste, que denotam que é um processo de desgaste aí na articulação. Vai pedir exames de sangue para detectar algum processo inflamatório, portanto, há marcadores inflamatórios que ele vai ver. Se sim, então já sabe que vai fazer, vai tomar anti-inflamatórios, vai indicar fisioterapia, não é? Algum repouso também, para além da fisioterapia, algum repouso ao ombro, para então o indivíduo beneficiar desse tratamento adequado.
0: Raimundo Papa escreve a partir do Sanza Pombo, e quer saber como é o funcionamento do coração no momento do ato sexual?
2: No momento do ato sexual, o nosso coração tende a aumentar a nossa frequência cardíaca, que é o nosso ritmo do nosso coração, porque o ato sexual é um momento de uma emoção que o nosso organismo tem, principalmente recordar que no ato sexual, a maioria das vezes, você tem um sentimento pela pessoa que, na qual você está a realizar este ato. Uhum. Então, o nosso coração, a nossa frequência tende a aumentar, a maioria das vezes. Ela aumenta a nossa.
0: Ok, doutor Pedro da Rosa, quer acrescer alguma...
1: Não, porque o ato sexual exige muito esforço, nós perdemos muitas calorias, aliás, é como se estivéssemos a dar voltas ao estádio. Uhum. Então, para compensar isso, o coração tem que acelerar mesmo, e é verdade. Por isso é que depois do ato temos aquela fase de relaxo, não é? Quando depois de terminar o ato, a fase de resolução, estamos mesmo cansados.
0: Uhum, ok. Este ouvinte não se identificou, gostaria de saber como é que o sedentarismo causa arritmias cardíacas.
1: Não, o sedentarismo não causa. O que vai causar no sedentarismo é o quê? O coração relaxa muito, não é? Vai ter um ritmo normal, um ritmo diminuído, vamos assim dizer, não normal, diminuído. Uhum. E vai fazer com que possibilite o acúmulo de substâncias dentro dos vasos, o colesterol, por exemplo. E o colesterol, sobretudo aquilo que nós dissemos aqui, o colesterol mau, vão provocar lesões a nível dos vasos. Uhum. E então, que cria placas de ateromas, né? E essas placas podem depois danificar o coração, porque por ali vão ser soltas, né? Criando êmbolos, e então o coração pode ter infarto, como já dissemos aqui, né? Pode ter angina do peito, que ainda não falamos, porque esses vasos do coração podem estar também entupidos, e a pessoa sentir ter uma
0: doutor,
1: sensação de peso.
0: Agora aproveita e nos fala da angina.
1: Da angina do peito, sim. É isso que estamos a falar. Uhum. As artérias coronárias, portanto, as artérias do coração ficam entupidas, então a pessoa vai ter uma sensação de peso, tem dor mesmo no músculo cardíaco. Uhum. E às vezes a dor é lacinante, é uma dor muito forte, que ele até aperta o coração para tentar diminuir essa dor. É da angina do peito. Portanto, a ociosidade dá problemas sérios ao coração. Por isso é que a OMS, de uma forma geral, está preocupada com os problemas cardíacos, exigindo que as pessoas caminhem, andem. E atenção, aqui em Angola, isso para particularizar mesmo, estamos a nos movimentar muito pouco. Uhum. Às vezes até para ir para a padaria já apanhamos mota. Uhum. Isso é mau.
0: Ok. Bom, boa noite, doutores. Este ouvinte, Ernesto, chama-se Ernesto, e quer saber se a ansiedade tem alguma ligação com a pressão alta. Ele diz que às vezes sente dores nas mãos e sente o corpo a tremer.
2: Sim, a ansiedade é um estado que ela também eleva a nossa tensão arterial, tanto mais que tem o caso de crise de ansiedade. Há um aceleramento do nosso batimento cardíaco, que muitas das vezes nos pode levar à crise mesmo. A tensão pode ser tão alta que nós podemos ter um infarto. Uhum. Ou um AVC. Por isso que é importante que nós controlamos a nossa ansiedade, este estado que pode nos levar a uma patologia grave do coração. Uhum. Faz uma, faz duas, faz três, depois ela sobe e já não desce.
1: Exatamente.
0: Estamos a caminhar para os momentos finais deste consultório médico. Entretanto, Almir Andoji quer saber o que é que o stress tem a ver com as doenças cardiovasculares.
1: É o que a doutora Filomena acaba de responder. Uhum. Porque o stress é adrenalina, e a adrenalina faz acelerar o coração, atenção. É só ver num momento, falamos da bomba que arrebentou, alguém te assusta, é stress, aumenta, despoletam-se a adrenalina, de maneiras a que o coração acelera com rapidez para compensar a fuga que você vai ter. Por exemplo, quando, imagina que você dá conta que tem aí dois pitbulls
0: à sua frente.
1: Você vai correr e saltar o muro que nem vai dar conta. Como é que isso aconteceu? É próprio, é uma situação de stress.
0: Pois.
1: Então o organismo prepara-se para a fuga e quando das contas sai do outro lado. Quando relaxar é que vais dar conta como é que
0: como
1: foi
0: é
1: possível
0: que
1: saltar aquele muro.
2: Por exemplo, quando temos um acidente de carro, que na qual o desfecho foi favorável, que a gente não teve nenhuma lesão, o nosso coração foi a mil.
1: Exato.
2: A mil. Tanto mais que é um estresse muito bom.
1: E lembrar que quando o stress é tanto, o organismo desliga-se, mesmo para evitar danos severos ao cérebro. É o tal desmaio. Uhum. Uma pessoa desmaia por quê? Porque em toda uma situação de stress aguda, que é preciso desligar para o cérebro. Então o cérebro desliga-se, a pessoa cai e dá conta que, pronto.
2: Por exemplo, quando recebemos uma notícia que há um ente querido nosso faleceu. Por exemplo, nos funerais ou no momento que, naquele momento que o corpo vai descer a sua última morada, porque é que as pessoas desmaiam?
1: A carga emotiva é grande.
3: É muito grande.
2: Aquilo é um estresse, é você saber que nunca mais irá ver esta pessoa que acabou.
1: Doutora Flamengo, já agora podemos aproveitar para poupar o coração dos mais velhos. Cuidado com as notícias.
2: Exatamente.
1: Morre o filho mais velho, morre uma pessoa que é muito querida a esse mais velho. Não chega e dá a notícia. Ele nem precisa saber. Poupa-lhe mesmo.
2: Exatamente.
1: Porque senão vai ter um AVC. Exatamente. Um acidente vascular cerebral. O coração não vai aguentar. O coração vai disparar de tal forma que o cérebro também não vai aguentar. Então,
2: exatamente,
1: dá aí uma hemorragia interna lá no cérebro. Não é bom. Poupa mesmo mais velho, arranjam outras formas de comunicar esse óbito para poupar o mais velho.
0: A partir do Cunene Ungiva, o Otávio escreve e pergunta: como posso proceder se tiver alguém próximo a sofrer um infarto?
1: Ele fica em agonia. Vai como quem diz, abrir a boca para respirar e vai ter a mão no peito.
2: A única coisa que você deve fazer mais rápido é levá-lo para o hospital.
1: O mais rápido possível.
2: O mais rápido possível. Para dizer, faça isso, faça aquilo, para não fazer besteira.
1: Sim.
2: Leva ao hospital.
1: Hospital
2: mais rápido.
1: Chamar ajuda. Enquanto se leva, se alguém tiver aí a ter conhecimentos de primeiro socorro, fazer uma massagem cardíaca é importante. E pronto, se é um familiar com um lenço na boca, pode fazer a respiração boca a boca. Ali é importante porque ele vai estar ofegante em busca de ar para respirar.
0: Ok.
1: Exatamente.
0: Bom, a partir do Cunene Ungiva, onde escreve Agostinho Dalla, ele diz que tem doado sangue de 3 em 3 meses, mas sempre que vai urinar, às vezes a urina é amarela e precisa saber o que significa isso.
2: A nossa urina normal é amarela.
1: Uhum. É, certinho.
0: Então ele está bem.
2: Ele está bem.
1: Tá bem.
2: Bem. Daí
1: e,
2: a doença
1: fica mais carregada quanto mais nós bebermos assim.
2: Exatamente.
1: Sumos, alimentos assim da cor mesmo, né? Amarela. Se beber muito sumo, também a urina vai estar amarela.
2: É tá preocupante. É, sim, realmente. É preocupante se a urina estiver escura.
1: Ok.
2: Se a urina vier acompanhada com sangue, com hematúria, como nós chamamos.
0: Uhum.
2: Mas caso contrário, amarela, essa é a cor normal da urina.
0: Ok, eu louvá-lo a partir do Kazenga. Quer saber qual é o principal elemento que causa a hipertensão entre os homens e as mulheres? Quais são as. Portanto, quem são as maiores vítimas, homens ou mulheres?
1: Bom, não é. Isso é indiferente.
0: Uhum.
1: Tanto homens como mulheres podem ser hipertensos, dependendo do estilo de vida.
0: Exatamente.
1: Hoje em dia, bom, no passado até eram mais os homens, né? Os homens é que iam à luta e as mulheres ficavam em casa para cozinhar e conservar a fogueira, né? Neste caso agora o fogão. Mas hoje em dia não, a mulher está empoderada, está emancipada, então também vai. Ela também trabalha. Sofre os mesmos stresses da sociedade, da evolução da sociedade. Significa dizer que hoje em dia já vemos mulher a fumar. Antigamente era sei lá, uma aberração ver uma mulher a fumar na rua. Hoje não, hoje é tu para tu. Hoje já vemos mulheres embriagadas também na rua, bem? Então quer dizer que os fatores que podem levar a um indivíduo a ser hipertenso também estão aí na mulher. Portanto, hoje, em termos de sexo, é indiferente.
0: Nuno Zango, a partir da Lunda Sul, no Cazengo, município de Cazengo, diz que tem um filho de 1 ano e ele acorda com o corpo quente e de repente começa a convulsionar. Gostaria de saber se isso é passageiro ou permanente.
2: A febre pode dar um quadro de convulsão.
0: Uhum.
2: E principalmente quando está muito alta. Muito alta, 39, 40, pode dar um estado de convulsão. É importante ver esta situação o porquê é que está a fazer febre, porque é bem possível que essa criança tenha uma infecção. É melhor procurar o pediatra o quanto antes e tratar essa infecção. O quanto antes. Pneumonia, faringoamidalites. É importante. Faringites, as bronquites. É importante.
0: Ok. Bom, infelizmente por conta do tempo não vamos poder passar todas as mensagens. As mensagens continuam a cair. De Cabinda, o Francisco Simba Pedro descobriu que o risquerdo tem uma bolinha branca e que foi recomendada beber água misturada com 5 gotas de limão e até aqui não altera a posição. E gostaria de saber que fármaco mais importante pode ser utilizado para esta patologia.
1: Não, aqui ele tem mesmo que voltar ao médico. E aqui é o médico que ele deve seguir é mesmo um nefrologista, portanto um médico que tem muito a ver com os rins, para o acompanhar. Isso é importante. Fazer ecografias seriadas, né, sempre evolutiva, a ver se esse nódulo, não é, no rim está a aumentar. Portanto, pode ser um quisto, não é? Um quisto. A nível do rim, se está a aumentar. E isto é importante porque pode ser a indicação de que alguma patologia do rim está aí a nascer.
0: Ok. Temos. Bom, as mensagens de facto são muitas. Mais uma vez queremos agradecer a todos que vão escrevendo de todas as partes do país, praticamente. E as considerações finais, doutora Filomena, doutor Pedro, em relação ao tema de hoje, as doenças do coração.
2: A mensagem que deixamos, o alerta que deixamos hoje é recordar que as doenças cardiovasculares é a principal causa hoje de doença no nosso país. Entre 10 pessoas, vamos dizer que 8 ou 7 pessoas têm doença cardiovascular. E recordar que as doenças são silenciosas. Elas começam pela porta da hipertensão e ali elas vão chegando a todas as outras. O cuidar, o exercício é a base de equilíbrio da vida. A nutrição, recordar que tudo o que comemos ou nós somos aquilo que comemos. Então, tomar água, fazer exercício, são as dicas que nós deixamos hoje para então os cuidados de uma boa saúde e de um coração forte e sano.
1: É, para completar, é só dizer que temos que mudar mesmo o estilo de vida. Se nós aqui dissemos não fumar, não tomar bebidas alcoólicas, fazer exercícios físicos, só estamos a dizer que o estilo de vida proporciona ou leva ao surgimento de doenças cardiovasculares. O exercício físico, como já disse a doutora Flamengo, é importante. É controle do peso, atenção. A obesidade é um inimigo para o coração. A pessoa, quando está muito acima do peso, sobrecarrega o coração, então pode ter problemas sérios do coração. Lembrar que medir a atenção depois ali dos 30 anos é muito importante, pelo menos medir uma vez. Se notar que os seus níveis tensionais estão acima de 14, 9 ou 140, 90, tem que voltar a medir no dia seguinte, pelo menos ter 3 medições, mais ou menos à mesma hora, para então ver se realmente é ou não hipertensão. Se for hipertensão, já sabe, tem que procurar um médico que vai lhe orientar, e se começar já a ter problemas do coração, não hesite.
0: Só uma curiosidade, doutor Pedro, uma criança pode ter ataque cardíaco?
1: Pode também. Os mesmos problemas que estamos a... Sim, porque tem muito a ver com os processos infecciosos, tem muito a ver com as malformações congénitas, né? Há crianças que nascem já com os defeitos. E então, às vezes, o médico pediatra tira a atenção da criança e muitas às vezes aparecem já com tensão alta por várias razões, inclusive razões hormonais ou mesmo morfológicas, né, anatômicas.
2: E obesidade também, né?
1: E obesidade, as crianças, muitas crianças também obesas. Nós aqui em Angola não temos tantas crianças. Exatamente. Assim muito acima do peso, mas lá fora há crianças hipertensas por causa do índice de massa corporal aumentado.
0: Muito bem. Bom, estamos então a terminar esta edição do consultório médico. Mais uma vez queremos agradecer o carinho e a atenção dos nossos ouvintes. Infelizmente não conseguimos trazer todas as mensagens, entretanto queremos pedir que fiquem atentos à próxima edição do programa e desta rubrica. Com certeza os doutores vão estar prontos para responder. Doutora Filomena da Veiga, doutor Pedro da Rosa, queremos agradecer mais uma vez a vossa presença. Doutora Filomena,
2: obrigada.
1: Obrigado. Voltamos na próxima semana, voltamos já no mês de outubro.
2: Exatamente. Já vamos estar no mês 10.
1: Okay. O mês da Rádio Nacional de Angola.
0: Muito bem. Muito obrigada e desejamos bom descanso, porque só vão a casa agora. Obrigada.
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As músicas que nos fazem viajar no tempo, nesta ponta final do Boa Noite Angola, foi um prazer estar consigo. É altura para as despedidas. Gerson Diogo garantiu a técnica final. Clementina Afonso esteve na apresentação. Lembrando que à meia-noite vamos voltar a ter notícias na Rádio Nacional. Assim, em especial que nos acompanhou, desejamos uma ótima noite e que você possa então ter um novo dia cheio de sucessos. Até à próxima edição. Boa noite, Angola.

0: Angola, bom dia. Sua melhor atenção aos tópicos desta edição. Quiche Crédito tem disponível 28 milhões de kwanzas para operadores económicos informais em todo o país. Governo do Namíbia entrega 7 barcos para travar pesca em esferovite no Saco Mar. Palancas Negras continuam preparação para o jogo com Malawi face ao Ghana de 2027. Exército sudanês rejeita acusações de apoio a grupos armados na Etiópia. Jornal da meia-noite de terça-feira, 29 de setembro de 2026. A edição é de Teresa Baião, garantia técnica de Luís Cardoso. Eu sou o Paulo Matias.
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0: Outra vez, bom dia. O Quiche Crédito disponibiliza uma carteira de 28 milhões de kwanzas para apoiar operadores informais numa iniciativa que visa facilitar o acesso ao crédito e dinamizar a atividade económica. Meira Tavares.
2: O montante deverá permitir aos beneficiários obter recursos para reforçar os seus negócios, aumentar a capacidade de comercialização e desenvolver atividades geradoras de rendimento. O financiamento surge num contexto em que o setor informal continua a desempenhar um papel importante na geração de rendimento e sustento de milhares de famílias no país, disse Helder Catumbela, diretor de desenvolvimento para o negócio da Quiche Crédito.
3: Até à altura, nós temos feito aproximadamente 4.500 créditos ao mês e num valor global de 4 mil milhões de kwanzas. Hoje, a nossa carteira ativa é de 28 mil milhões de kwanzas e nós pretendemos terminar o ano com aproximadamente 34, 35 mil milhões de kwanzas.
2: Helder Catumbela fala das condições de acesso e os requisitos necessários para a obtenção de financiamento.
3: O critério principal é ter um negócio funcional há mais de 12 meses. Porque nós compreendemos que Angola é um país que depende sobretudo da economia real. Estamos a falar aproximadamente de 80% das famílias que estão ou que tiram o seu pão daquilo que é o setor informal. E por isso a nossa metodologia, a nossa abordagem de atendimento olha para todos esses aspectos. Nós conseguimos atender clientes que não têm bilhete de identidade, clientes sem alvará e clientes que não têm a contabilidade organizada.
2: Ouvimos Helder Catumbela, diretor de desenvolvimento para negócios da Quiche Crédito, que tem disponível 28 mil milhões para os operadores informais.
0: O projeto Quiche Crédito tem como objetivo facilitar o acesso ao crédito e apoiar a iniciativa económica. O Programa de Desenvolvimento Local e Combate à Pobreza beneficiou na segunda-feira pescadores integrados em cooperativas no Saco Mar para travar a prática perigosa de pesca em bimbas. A iniciativa retirou 70 pescadores da clandestinidade marítima e garante maior segurança e proteção da biodiversidade marinha. Bernabé Cipriano.
4: Pescadores que praticavam a atividade de forma ilegal através de placas de esferovite, conhecidas como bimbas no Saco Mar, receberam nesta segunda-feira 7 embarcações do tipo chata no âmbito do Programa de Desenvolvimento Local e Combate à Pobreza. Os beneficiários estão agora constituídos em cooperativas de 10 elementos cada, totalizando 70 famílias integradas diretamente no projeto. O pescador Diniz Soque relatou que, nas antigas condições e enfrentando todos os riscos, era impossível pescar nas milhas e locais recomendados por lei.
5: Não há nenhuma lei que legaliza as boias. Agora já estamos nas chatas, graças a Deus, né? Que era um sonho. Hoje concretizamos, daqui a ainda estamos legalizados. De vez em quando o peixe está muito distante. Uma vez que nos deram esses meios, né? Vamos mais pescar um pouco distante, não mais na Bahia.
4: A medida, justificou a administradora do Saco Mar, Júlia Moraes, visa criar condições de trabalho para produzir, gerar rendimento e conquistar a autonomia financeira das famílias.
6: É assim que entendemos o combate à pobreza, não apenas como assistência.
4: Por sua vez, O governador Archer Mangueira esclareceu que as autoridades não estão contra os pescadores, mas discordam daqueles que pretendem desenvolver atividade ao arrepio da lei.
7: Temos que proteger o bem maior, que é a vida. Então, estamos a optar por estruturar a cadeia da pesca artesanal.
4: A pesca em bimbas é uma prática ilegal que, além de colocar em risco a vida dos pescadores devido à fragilidade das estruturas, ameaça a biodiversidade marinha, ao focar-se na captura de espécies juvenis junto à costa. Entre o mar e o deserto, Rádio Nacional de Angola, Barnabé Cipriano.
0: 70 pescadores passam agora o exercício da sua atividade com maior segurança, depois de receberem embarcações no âmbito do Programa de Desenvolvimento Local e Combate à Pobreza. A segunda edição da Cimeira sobre Transportes e Logística abordou ao longo da tarde de segunda-feira os investimentos que serão feitos ao longo do corredor do Lobito, Namibe e águas profundas do Caio em Cabinda. Há também nesta altura empresas que já se preparam para apoiar as cadeias de abastecimento e logística, de acordo com o Ministro do Estado e chefe da Casa Civil do Presidente da República, Dionísio Manuel da Fonseca. Martinho Xing.
8: O Ministro de Estado e chefe da Casa Civil do Presidente da República, Dionísio Manuel da Fonseca, diz que nenhum corredor econômico alcança o seu potencial enquanto os seus serviços terminarem na fronteira com o mesmo país. A interligação de infraestruturas com o uso de mecanismos de cooperação e procedimentos organizados garante a autossustentabilidade dos investimentos na região. A cooperação com os países da SADC e parceiros internacionais são necessários para consolidar o projeto. O Ministro de Estado e chefe da Casa Civil do Presidente da República, Dionísio Manuel da Fonseca, fala da visão de Angola no sistema de crescimento econômico.
9: Mecanismos de cooperação, procedimentos harmonizados e condições que facilitem a atividade econômica. Que Angola encara a importância da cooperação com os países da região e com os parceiros internacionais, reconhecendo que o desenvolvimento de infraestruturas estratégicas exige uma visão que ultrapasse as fronteiras nacionais. Nenhum corredor econômico alcança todo o seu potencial se terminar na fronteira do mesmo país.
8: E algumas empresas já têm o seu aparato organizado para transportar os produtos do campo para os centros de consumo, como é o caso da Zigo. A sua CEO, Leandra Valneto, explica os procedimentos de trabalho.
10: Existimos para ser também um dos players que vai dar suporte a este novo movimento. Sim, nós já temos hoje muitos clientes ligados ao setor agrícola, mas que ainda fazem distribuição alimentar dentro de Luanda, mas sem dúvida uma das nossas grandes ambições é ter os meios de transportes necessários, em infraestrutura criada para poder apoiar o setor agrícola no escoamento de produtos.
8: A gestão de projetos tecnológicos e organização de documentos será feita pela Mango Branch. A gestora de projetos, Mônica Ramalhoso, aguarda ansiosa o funcionamento do corredor do Lobito, Namibe e das águas profundas do Caio, na província de Cabinda.
11: Nós temos aqui um circuito para a gestão empresarial, onde o RIVO olha propriamente para a questão da gestão centralizada dos dados de uma empresa.
8: No período da tarde do primeiro dia da Cimeira, foram discutidos projetos de mais investimentos para o corredor do Lobito, Namibe e águas profundas do Caio em Cabinda.
0: E o especialista em transporte e logística Miguel Tumba vê nas várias iniciativas, realizações e investimentos do governo angolano no corredor do Lobito vontade política em obter vantagens económicas no empreendimento. Miguel Tumba sinaliza a ambição do governo angolano no projeto, em que se espera gerar atividade económica de grande escala e intensidade.
12: Mais do que falar de transportes, portanto, eu penso que esse encontro coloca sobre a mesa uma questão estratégica para Angola, não é? Que tem que ver como transformar a nossa posição geográfica numa verdadeira vantagem económica. E é exatamente aqui que o corredor do Lobito ganha uma importância particular. Porque durante muito tempo, quando se falava do corredor do Lobito, a imagem mais imediata era somente de uma linha ferroviária destinada a transportar minérios, não é? Hoje a ambição da Angola é muito maior. Portanto, o corredor pretende ligar o Atlântico às grandes regiões minérias da República Democrática do Congo, da Zâmbia, mas também criar condições para transporte de produtos agrícolas, olhando para os bens manufaturados e aqui outras mercadorias, assim criando uma cadeia de logística capaz de gerar atividade económica ao longo do seu percurso.
0: Especialista em transporte e logística, Miguel Tumba, saúda as iniciativas, realizações e investimentos do governo angolano no corredor do Lobito. A Avota, Associação das Agências de Viagens e Operadores Turísticos de Angola, conta a partir deste mês com um acordo com a ARSEG, a Agência de Regulação de Seguros de Angola de Responsabilidade Turística. Para a presidente da direção da Avota, Catarina Oliveira, assumido que está o acordo, o trabalho agora é chamar a razão os associados a implementar o documento. Catarina Oliveira diz esperar que acima de 50% dos associados diga sim ao seguro do turismo, um comprometimento para o sucesso nesta cadeia de atividades.
13: Mais de 50%, 60% das agências que estão conosco consigam efetivamente ouvir o nosso chamado. Porque não podem fazer acontecer as suas empresas, os seus negócios, se não houver seguro. Porque, por exemplo, uma agência de viagem que está a vender um serviço para um outro terceiro, e este terceiro, por uma razão ou outra, não cumpre com as suas obrigações, se esta empresa está assegurada, ela simplesmente aciona o seguro. Para que efetivamente aquilo que são os danos, aqueles prejuízos que vai ter, vão ser transferidos para a empresa seguradora.
0: Já a PCA da ARSEG, Filomena Manjata, diz que o acordo rubricado com a Avota entra na estratégia do governo angolano de fomento e promoção do turismo em Angola.
14: O Executivo angolano tem estado a trabalhar na divulgação do nosso país como centro do turismo em África, e é importante que todas estas operações estejam cobertas pelo seguro. É importante que aquele que vem e que sai do nosso país se sinta seguro no nosso país, e nem não há ninguém melhor do que as seguradoras, que são especialistas em mensurar os riscos a que esta população está exposta. O que nós queremos com a Avota é que todas as suas atividades, sem prejuízo do seguro que lhes será exigido, seguro obrigatório de responsabilidade civil, nós queremos que todas as suas atividades estejam cobertas por uma
0: pólice
14: de seguro.
0: PCA da ARSEG, Filomena Manjata, e o realce do seguro do turismo no fomento à promoção em Angola. E no entendimento do médico e analista de questões das ciências médicas Pedro da Rosa, a aposta do governo angolano na regionalização do sistema de saúde tem estado a implementar o turismo médico em Angola. Pedro da Rosa diz que os casos de pacientes que deixaram as suas localidades à procura de um atendimento médico noutra acabam por ter um lado turístico, o que considera turismo médico.
15: O nosso Sistema Nacional de Saúde está-se a especializar cada vez mais, então, e também há tendência já em regionalizar o próprio sistema. Quer dizer que há hospitais que nós vamos encontrar no sul e não vamos encontrar no norte, por exemplo, e nem no oeste, nem no oeste. E isso vai fazer com que as pessoas se desloquem. Então, o que é o turismo médico? É a prática de deslocação de uma região para outra em busca de melhor atendimento, não é? Vamos assim dizer, melhor atendimento médico, não é? E também associado à busca de conhecimentos de uma certa região. Isso é que é turismo médico. Portanto, o indivíduo sai de uma região para outra em busca de uma segunda opinião, não é? Mas também para conhecer a própria cidade, conhecer a sua população, enfim. E nós hoje, a pergunta é, será que já se faz aqui em Angola? Já se faz.
0: Médico e analista Pedro da Rosa sublinha que a especialização médica e a regionalização do sistema de saúde em Angola estão a implementar o turismo médico. O governo provincial da Lunda Sul está a apostar na melhoria das vias de acesso aos principais pontos turísticos, numa estratégia que pretende facilitar a circulação de visitantes e valorizar as potencialidades da província. A aposta passa também pela divulgação dos atrativos turísticos locais, com o objetivo de dinamizar o setor, criar oportunidades de emprego e aumentar as receitas para as comunidades. Venâncio Chiema.
16: O Governo Provincial continua a trabalhar junto do Ministério das Obras Públicas na busca de condições financeiras para o melhoramento das vias de acesso aos locais turísticos. A certificação é do Governador Provincial Gil Matias José, que falava quando da realização de um roteiro turístico no município de Dala.
17: E o primeiro passo a dar é dar a conhecer aquilo que são as nossas potencialidades para que com isso possamos começar a construir uma nova procura pelo nosso turismo. Como sabem, nós passamos pela 180 e é um troço que está inscrito no nosso Orçamento Geral do Estado. A última conversa que tivemos com o ministro deu-nos conta de que existem diligências a serem encetadas para que possamos então encontrar um financiamento e, por sua vez, esse financiamento tornará possível e viável a questão financeira para a reabilitação do nosso troço. As infraestruturas são críticas para não só criar maior atratividade, mas também tirarmos o melhor rendimento possível daquilo que são as nossas belezas naturais.
16: O governador provincial Gildo Matias José acredita que com a materialização destas ações, o turismo na Lunda Sul vai se sem dúvidas constituir uma outra fonte alternativa da arrecadação de receitas e emprego, sobretudo no município de Dala, do nosso país.
17: Estamos em crer que nos próximos tempos o nosso turismo irá ganhar um novo fôlego, irá constituir-se uma verdadeira alternativa, não só de criação de riqueza, mas também um polo de atratividade para a criação de empregos na nossa província.
16: Governador Provincial da Lunda Sul, Gildo Matias José, reportagem Rádio Nacional de Angola na Lunda Sul, com Hélio Alfredo, Diniz Armando e Venâncio Chiema.
0: Governo Provincial da Lunda Sul aposta na melhoria das vias de acesso e na divulgação das potencialidades turísticas para dinamizar o setor.
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0: É certamente na Rádio Nacional de Angola, os jornalistas da Rádio Nacional de Angola em Cabinda já estão no espírito do 5 de outubro. Iniciaram ontem atividades que visa saudar o dia da classe da Rádio Mãe. Palestras, promoção de concursos de locução e atividades sociais fazem parte das ações que os quadros da Rádio Nacional de Angola em Cabinda têm agendado, Maria Verdade.
18: A palestra sobre inteligência artificial na produção de conteúdos jornalísticos marca a abertura das atividades programadas para a saudade o 5 de outubro, dia da Rádio Nacional de Angola em Cabinda. A palestra realizada esta segunda-feira no auditório da Rádio Cabinda contou com a presença de trabalhadores desta estação emissora e alunos finalistas do curso de comunicação social do Instituto Politécnico João Paulo II, a distrito à Diocese de Cabinda. Elias Geraldo, facilitador da referida palestra, fala dos aspectos essenciais que dominaram esta preleição.
19: Falamos de vários pontos, nomeadamente a ética e deontologia profissional no exercício do profissionalismo na era da inteligência artificial. Falamos também da questão do uso da inteligência artificial para a criação de conteúdos jornalísticos. Falamos do centro da atenção de hoje, que é a manipulação que a inteligência artificial traz no uso das tecnologias, e também falamos da questão da inteligência artificial no âmbito da nossa, ou seja, no processo do crescimento, da evolução da nossa Rádio Nacional de Angola.
18: E a diretora da Rádio Cabinda, de Olinda Luiz, sublinhou na oportunidade a importância dos recursos humanos capacitados para o crescimento de uma organização.
20: A Rádio Nacional de Angola prepara-se para assinalar mais um aniversário e nós compreendemos que a Rádio Nacional, pela sua dimensão e pelo valor que ostenta ao nível do nosso país, há essa necessidade de nós olharmos não só para as festividades, como também para aquilo que faz o nosso dia a dia acontecer. E nós reconhecemos que os recursos humanos acabam sendo o handicap mais importante para o desenvolvimento de uma empresa. E ao olhar para os recursos humanos, nós olhamos de certa forma particular para potenciais colegas, então os finalistas do curso de comunicação social. Daí nós termos congregado estudantes do curso de comunicação social finalistas para juntos refletirmos em torno do uso da inteligência artificial na produção de conteúdos jornalísticos.
18: Olinda Luiz fala também das ações programadas para a saudade o 5 de outubro, dia da RNA.
20: Englobamos na nossa jornada de atividades para o 5 de outubro esta abordagem que reflete em torno do uso da inteligência artificial na produção de conteúdos jornalísticos. O nosso plano de realizações vai ser mais voltado àquilo que é reflexão da nossa atividade diária. Não faremos visitas como tal, mas agendamos umas de forma específica à maternidade 1º de maio, porque reconhecemos os esforços que foram feitos para que aquela unidade hospitalar voltada à saúde materno-infantil voltasse a funcionar. Nós pensamos igualmente voltar a promover mais uma edição do concurso de locução, porque é necessário estimular aos estudantes de comunicação social o gosto pela atividade jornalística.
18: A palestra sobre inteligência artificial na produção de conteúdos jornalísticos marca em cabinda a abertura das atividades programadas para saudar o 5 de outubro, Dia da Rádio Nacional de Angola. RNA em cabinda com André Dumbi, Jorge Macaia e Maria Verdade.
0: Profissionais da Rádio Cabinda já festejam o 5 de outubro, o dia da nossa rádio.
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0: Agora, a prática que arrasta multidões inflama paixões, o desporto, com Alves da Silva, da Rádio 5. Bom dia.
21: Bom dia. A abrir no Polidesporto, o Ministério da Juventude e Desporto está a acompanhar com alguma preocupação o fenómeno da descontinuidade geográfica da província de Cabinda. Essa situação, de certa forma, tem inviabilizado a participação de clubes da província e atletas de distintas modalidades em provas que acontecem pelo país adentro. O secretário de Estado para o Desporto, Paulo Madeira, disse no ponto mais a norte do país que estão a trabalhar conjuntamente com o Ministério dos Transportes para garantir, a par do governo da província, que se encontre uma saída. A problemática das infraestruturas também está a preocupar o Ministério da Juventude e Desportos. O secretário de Estado diz que é necessário haver consciencialização de todos para a importância de cuidar melhor das infraestruturas que temos para a prática do desporto, particularmente os estádios de futebol. E no pacote das seleções nacionais, os Palancas Negras cumprem esta terça-feira mais um dia na preparação do jogo de 6 de outubro próximo aqui em Luanda com o Malawi. Para esse jogo, a contar para a segunda jornada do Grupo B e na busca da qualificação ao CAN do próximo ano e com a organização tripartida do Quênia, do Uganda e da Tanzânia, o técnico nacional Aliou Cissé, que está a priorizar mais a vertente física dos jogadores, viu alargarem-se as opções no ataque. Os avançados Zine Salvador do AEK de Atenas da Grécia e Depu do Petro de Luanda passam a estar aptos para o desafio com o Malawi no dia 6 de outubro no Estádio Nacional. 11 de novembro, o primeiro cumpriu já o castigo que lhe foi imposto pela CAF, enquanto o segundo está totalmente recuperado depois da lesão que o afastou do duelo do Cairo com o Egito. Clinicamente, a única dor de cabeça é Zito Luvumbo, avançado que evolui em Espanha e que felizmente está a recuperar de forma satisfatória. Ainda do futebol, confirmou-se o que já se cogitava. Flávio Amado é oficialmente o novo técnico da Seleção Nacional de Sub-23. A Seleção Nacional Olímpica, que vai ter já no dia 30 a responsabilidade de procurar garantir a qualificação ao CAN do próximo ano no Ghana e ao torneio de futebol dos Jogos Olímpicos de 2028 em Los Angeles, nos Estados Unidos da América. Segundo a ANGOP, a oficialização desse dado veio do vice-presidente da FAF para as seleções nacionais, Carlos Alonso Cali. Nas próximas horas, deverá sair já a público a convocatória dos atletas com que ele vai trabalhar para o jogo desta quarta-feira, dia 30 de setembro, com a Namíbia, primeira mão aqui em Luanda e segunda em Gaborone, no Botsuana. Eliminando a Namíbia, o outro adversário será o Congo-Brazzaville, com jogos dia 9, primeira mão, e 17, segunda. Bom dia.
0: Bom dia, Alves, e bom descanso. Agora, da atualidade internacional, pelo continente africano, o exército sudanês rejeitou ontem as acusações da Etiópia de que estaria a apoiar grupos armados da oposição etíope com o objetivo de derrubar o primeiro-ministro, numa altura em que se registram confrontos armados no norte da Etiópia. A tensão entre Khartoum e Addis Abeba surge em plena intensificação dos combatentes na região etíope de Tigré, no norte do país, depois de a Frente de Libertação do Povo de Tigré e as suas facções aliadas terem anunciado na semana passada uma guerra defensiva contra o governo federal. E é com esta que colocamos ponto final a este serviço de notícias. Este crédito tem disponível 28 mil milhões de kwanzas para operadores económicos informais em todo o país. O governo do Namíbia entrega 7 barcos para travar pesca em esferovite no Saco-Mar. Palancas Negras continuam preparação para o jogo com Malawi e façam o CANE de 2027. Exército sudanês rejeita acusações de apoio a grupos armados na Etiópia. Jornal da meia-noite de terça-feira, 29 de setembro de 2026. Teresa Baião editou. Luís Cardoso fez a técnica. O Paulo Matias comunicou consigo com muito prazer. Bom dia e boa terça-feira.

0: Viva Espada Ouvinte, a sintonia da Rádio Nacional de Angola, meia-noite, 26 minutos.
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0: mesmo, amor.
1: Luz, cala essas frases loucas desta renúncia impossível. 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

0: Negrete, em super suicídio. 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Eu sou, existo. As minhas mãos colocaram pedras nos alicerces do mundo. Tenho direito ao meu pedaço de pão. Sou um valor positivo da humanidade e não abdico, nunca abdicarei. Seguirei com os homens livres o meu caminho para a liberdade e para a vida. 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
3: Muito bem, estimado ouvinte, a sintonia é da Rádio Nacional de Angola, meia-noite e 31 minutos. A seguir, a segunda edição do Seu e Nosso, dia 9.

instantes, Assim Não, música de Paulo Cabonda, cantor e compositor angolano, natural de Luanda, conhecido pela sua voz marcante e por sucessos da música romântica e urbana nacional. É, a pergunta que não se cala é: onde anda Paulo Cabonda? Esta voz bonita de se ouvir, um dos exímios intérpretes da música angolana, iniciou a sua carreira com grande sucesso, My Angel, um verdadeiro marco na sua carreira, e colaborou com nomes memoráveis da nossa música e também da produção musical. Oshifu destaca-se pelo facto de ter sido o seu mentor e primeiro produtor para o auge, My Angel. Parte 2 também com Totó, além de trabalhos com o rapper The Maze MC. Outros temas conhecidos incluem faixas como Pura Sedução e Troféu. É, grandes sucessos de Paulo Cabonda no seu rádio. E ouvimos também na abertura Borboleta, música de Bruna Tatiana, outra voz também autorizada do nosso musical, Bruna Tatiana, que já fez muito sucesso já foi também vocal back de vários outros artistas do nosso país, particularmente os SSP e também Dom Kikas, com grandes sucessos. Ana Paula Lemos Rui, Carlos Estevão, são pais de Bruna Tatiana, uma cantora de grande renome do nosso país, ela que é das vozes mais ouvidas da lusofonia e também dos Palop, e que, apesar de ter dado uma pausa na sua carreira, continua a escrever o seu nome no nosso panorama musical. É. Vamos assumar a seguir com mais uma presença do seu nosso dia 9, é a segunda edição da semana. Hoje já é terça-feira, 29 de setembro de 2026, já sabe, da meia-noite até bem próximo das 5 horas. Aqui tem palavra amiga, boa disposição, tem também entretenimento, formação e informação. É. Enquanto muitos dormem, claro está, aqui muito cedo fazemos acontecer a madrugada, que o acompanha até bem próximo da rotina matinal. Há lutas, há desafios, mas a verdade é que a certeza, isso é fruto do esforço abnegado, da entrega, da fé, da resiliência. Afinal, o diamante só brilha depois de muita pressão. Persista, insista, resista e não desista. A sua hora vai chegar. E agora, neste levantar, nesta zunga, neste ir à luta sem vergonha do trabalho, afinal, quem persiste não desiste, e quem não desiste sempre vence. Por isso, amigo ouvinte, levante a cabeça, lave o rosto e vem conosco nesta viagem radiofónica. Este dia novo já é seu, é nosso e é de quem acredita. Deixe a rádio ligada, que a farsa já começou.

Muito bem, estimado ouvinte, 12:49. Não está sozinho, está conectado à Rádio Nacional de Angola e a fazê-lo companhia a esta equipa jovem e dinâmica, constituída pelo Sonico de Madalena Chifunga na coordenação, realização e edição. A técnica final é do Eli António e eu sou Fernando Rufino na apresentação. Música, palavra, palavra, música, e assim que vamos avançando até aos minutos finais do nosso programa. Nesta terça-feira, 29 de setembro de 2026, as felicitações vão a si, amigo ouvinte, que hoje está a completar mais uma risonha primavera. Votos de muitas felicidades, que não falte amor, que não falte saúde, a boa disposição e principalmente o aconchego daquelas pessoas que sempre o acompanham e o têm aqui na mochima, no peito. Ora, daqui a pouco vamos ter o micro programa denominado Angola Chama por Ti. Depois da hora uma vamos conversar com um amigo ouvinte sobre mais um tema do seu interesse e, aliás, um tema muito atuante nos nossos dias, principalmente nas instituições laborais: bullying no local de trabalho. É uma violência invisível que adoece a mente, baixa a produtividade e destrói carreiras. Vamos abordar este tema como um problema de saúde pública e de dignidade humana. Queremos perceber por que razão é que isto acontece, como identificar os sinais, que direitos tem um trabalhador e que papel têm as chefias, os colegas e as instituições em travar este ciclo, porque num local de trabalho saudável começa sempre pelo respeito, pela dignidade, pelo bom nome, pela lisura nas ações diárias. Afinal, onde começa o bullying no trabalho? O amigo ouvinte, por acaso, já foi vítima ou testemunha de humilhação, fofoca, sabotagem, calúnia, difamação no seu emprego? E como é que reagiu? Ou também foi contra a pessoa que estava a ser julgada, mesmo sem provas? O que é facto é que é uma situação recorrente, pelo que perguntámonos, as empresas têm mecanismos para denunciar e proteger quem está a sofrer bullying, porque tem consequências terríveis. Estamos a falar precisamente de um tema importantíssimo num mês dedicado à consciencialização contra a depressão, contra a depressão. Atenção, que a depressão depois evolui ao suicídio. Imagine o colega, o amigo, o irmão da igreja, enfim, alguém, o filho, a esposa, o esposo, o pai, a mãe, tirar a própria vida por conta de uma calúnia, de uma difamação, de uma fofoca só para manchar o seu bom nome, a sua reputação. Imagine as consequências desta ação. Se for pai, obviamente vai deixar os filhos enlutados. E se for mãe, igualmente. E se for...

enfim, um cidadão comprometido com as causas do país, a partir do seu bairro, da sua comunidade, da sua instituição, é menos um profissional que daria o seu contributo para o desenvolvimento desta Angola, que muito precisa de todos nós. São as terríveis consequências deste mal, que é o bullying no local de trabalho e não só. Ora, as empresas têm ou não este mecanismo final? E que impacto o bullying laboral tem na saúde mental e física do trabalhador e no ambiente da equipa? Qual o papel do sindicato, dos recursos humanos e da Inspeção Geral do Trabalho na prevenção e punição destes casos? Volta e meia, não se ouve quase que nada, até mesmo na imprensa, em relação aos casos que terão evoluído para o tribunal, terão tramitado, portanto, para este fórum jurídico laboral, onde o funcionário se queixa por ter sofrido este bullying, esta discriminação, ao ponto de afetar a sua produtividade, o seu rendimento. As empresas enfraquecem na produção, qualitativa e quantitativa, por conta da inoperância destes profissionais que sofrem isto, muitas vezes calado, com um sorriso disfarçado, mas que na pele sentem e preferem às vezes até abandonar a instituição laboral por conta desta pressão psicológica. Ora, vamos ouvir o ponto de vista de alguns cidadãos especialistas nas províncias do Bengo, do Zaire e também do Namibe. Queremos por isso ouvir a sua opinião, amigo ouvinte, experiências e pontos de vista sobre este tema, para daqui a pouco, em contacto direto com a nossa audiência. Depois da hora 3, ouvir de novo a matéria sobre alguns aspectos culturais quanto ao nascimento de uma criança do sexo masculino na província de Cabinda, na reportagem de Paulino Fernando. Na rubrica Madrugada Saudável, vamos falar sobre a abóbora, histórico e valor nutricional deste alimento. Uma reportagem que nos vem a partir da província de Cubango, quem nos vai trazer o nosso companheiro Plicano Batista. Em volta ao mundo, vamos viajar e conhecer a cidade do Rio de Janeiro, no Brasil, um dos pontos turísticos que a nossa produção propõe e que nos vai ser conduzida pelo nosso colega Pedro Correia. Na rubrica Roda Viária, a educação e consciencialização rodoviária sobre como ser e estar na estrada, com o superintendente de viação e trânsito Adriano do Rosário, que nos vai falar hoje sobre a música alta nos veículos e as suas consequências. Estes são, de resto, os destaques desta edição do programa Dia Novo, referente à terça-feira, 29 de setembro de 2026.

0: desculpa de Liu Ken leva-nos até a 1h da manhã em toda Angola.
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